0: Carlos Oliveira.
1: Ter o cadastro ambiental rural concluído é fundamental para acessar o crédito agrícola no sistema bancário.
2: Turismo. Passageiros que enfrentarem problemas com companhias aéreas poderão registrar reclamações em plataforma digital.
0: Vamos falar também de uma pesquisa sobre viagens de brasileiros com bichinhos de estimação. Natália Koslick.
3: O mapeamento servirá de base para a criação de um manual de boas práticas do segmento.
2: A apresentação da Voz do Brasil hoje é comigo, Mariana Jungmann e Luciano Seixas.
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2: 1 milhão de pessoas já solicitaram a autoexclusão dos sites de apostas online, as chamadas bets.
0: Qualquer pessoa pode fazer o bloqueio nas plataformas de apostas de uma só vez.
2: E o próprio usuário define quanto tempo quer ficar sem apostar.
4: A plataforma centralizada de autoexclusão permite ao cidadão restringir o acesso às casas de apostas para prevenir danos financeiros e à saúde mental. O bloqueio atinge todos os sites de apostas autorizados pela Secretaria de Prêmios e Apostas do Ministério da Fazenda. Para solicitar a autoexclusão, o cidadão deve utilizar o login da plataforma gov.br. Ao preencher os dados, deve informar por quanto tempo deseja ficar autoexcluído, que pode ser de 1 a 12 meses. Se desejar, o usuário pode informar também os motivos da autoexclusão, como decisão por dificuldades financeiras ou recomendação de saúde, por exemplo. Além da autoexclusão voluntária, o ministro da Fazenda, Dario Durigan, lembra as exclusões automáticas das plataformas de apostas.
5: Houve uma vedação por cumprimento de decisão do Supremo de beneficiário de programa social, Bolsa Família e BPC, que estão proibidos de acessar essas plataformas de apostas.
4: Após a autoexclusão, as operadoras autorizadas têm até 72 horas para bloquear o acesso dos usuários aos seus sites e aplicativos. Segundo o Ministério da Fazenda, 1 milhão de pessoas já fizeram a autoexclusão desses sites. Quem nunca apostou e não tem cadastro em casas de apostas também pode solicitar a autoexclusão. Reportagem Nazi Brum.
0: O Comitê de Gestão da Câmara de Comércio Exterior manteve a alíquota de 12% no imposto de exportação do petróleo diante dos episódios no Estreito de Hormuz.
2: Ontem, os Estados Unidos interromperam o acordo de cessar fogo e realizaram novos ataques ao Irã.
0: De acordo com nota divulgada pelo comitê, a decisão tem como objetivo proteger o mercado interno e evitar o desabastecimento dos combustíveis no país.
2: A medida terá caráter temporário, com vigência de até 60 dias e será reavaliada após 30 dias.
0: Hoje, o ministro da Fazenda, Dario Durigan, afirmou que o governo federal seguirá tendo cautela com as medidas de subvenção dos combustíveis diante dos conflitos no Oriente Médio.
5: Eu tinha expectativa, sim, de tirar a subvenção da gasolina num prazo mais curto. O que a gente ouviu foi uma declaração do presidente dos Estados Unidos dizendo que o cessar-fogo estava encerrado e que o acordo de paz já não seria mais executado nos termos em que estava sendo planejado. O que nos acendeu um sinal de alerta, sim, para a cautela em que a gente tem que adotar no acompanhamento da guerra. Então, a estratégia não muda. O objetivo do Ministério da Fazenda, com a guerra diminuindo de proporção, é retirada dos subsídios, mas eu preciso ter cautela porque os eventos novos aconteceram ontem.
2: A Receita Federal iniciou uma ação direcionada aos contribuintes com eventuais débitos em aberto.
0: A iniciativa busca manter a regularidade fiscal dos contribuintes.
6: Contribuintes classificados com o selo Sintonia a Mais começaram a receber comunicações pela Caixa Postal e pelo Domicílio Tributário Eletrônico, o DTE, com informações sobre eventual existência de débitos em aberto. A regularização é necessária para evitar a inadimplência, situação que pode resultar no cancelamento do selo. A validade da classificação é de 1 ano, contada a partir do primeiro dia do mês de referência. O cancelamento também pode ocorrer em situações como concessão da medida cautelar, decretação de falência ou liquidação da pessoa jurídica, manutenção de irregularidade cadastral por mais de 30 dias ou enquadramento como devedor contumaz. Reportagem Edinaldo Júnior.
2: Sabia que eliminar o acúmulo de capim seco, galhos e folhas cria barreiras naturais para reduzir o risco de incêndios durante o período de seca?
0: E essa técnica tem um nome e uma regulamentação. É o que vamos ouvir agora na reportagem de Márcia Fernandes.
7: Atear fogo numa área

0: concurso?
1: Isso, é importante a gente ressaltar que, embora não seja um concurso e ela não substitua o processo seletivo da Secretaria de Educação, as secretarias elas podem usar a nota da PND como etapa de suas provas. Então, as redes de ensino, secretarias estaduais, municipais, distrital de educação, elas fazem adesão junto ao MEC para usar a nota da PND em seus concursos e processos seletivos. Agora, para 2026, 2.031 redes de ensino fizeram adesão. Então, os resultados, e aí o professor faz essa prova da PND, e os resultados de cada exame têm validade de 3 anos, permitindo sua utilização em vários processos seletivos ao longo desse período.
2: Secretária, a prova nacional docente ocorre quantas vezes por ano? Por exemplo, quem perder essa oportunidade terá outra ainda em 2026?
1: Isso, a prova é anual, né? Então, quem não participar agora poderá se inscrever para a PND em 2027, em data ainda a ser definida. Então, quem estiver concluindo a licenciatura ou já estiver formado, é importante fazer a prova ainda esse ano. E aí ficar com essa nota disponível para os concursos públicos das redes que aderiram durante todo o período de 2026 e 2027.
0: Porque como o senhor disse, né, a prova tem validade por 3 anos aí.
1: Isso, quem não fez agora vai ter que aguardar a próxima PND em 2027.
0: Agora, onde que os interessados podem se inscrever e quanto é que custa a taxa de inscrição, secretário?
1: Os interessados podem se inscrever no sistema PND, no site do INEP, até o dia 10 de julho. E a taxa de inscrição custa R$ 85,00.
2: E quando serão as provas e quando saem os resultados?
1: As provas serão realizadas em todo o país no dia 20 de setembro. E o resultado final será divulgado em 15 de dezembro.
0: E aí a gente lembra também que na página do INEP os interessados também podem acessar outras informações, né, secretário, sobre pedidos excepcionais, enfim, recursos e todo o resto, qualquer outra parte que tenham interesse em saber sobre a prova.
1: Muito bem. Inclusive a formação, tá? Para os conteúdos, acesso aos conteúdos da prova, quem quiser estudar, se preparar. No site do INEP tem as matrizes de referência utilizadas pelo INEP para fazer a prova. Então o professor pode utilizar esses materiais para se preparar e estudar para obter um melhor resultado.
0: Ótimo. Muito bem, nós conversamos com o secretário executivo do Ministério da Educação, Rodolfo Cabral. Secretário, muito obrigada pela sua entrevista aqui à Voz do Brasil.
1: Muito obrigado, Mariana, Luciano. Um abraço aos ouvintes da Voz do Brasil.
2: Funcionando 24 horas por dia, 7 dias por semana, o Disque 100 oferece orientação em casos de violações dos direitos humanos.
0: Saiba mais com Pablo Mundim.
3: Violência física, psicológica ou sexual, abandono de pessoas idosas, trabalho infantil, racismo, discriminação contra pessoas com deficiência, população LGBTQIA+, povos indígenas, quilombolas ou qualquer outra forma de violação da dignidade humana. Seja qual for a situação, o Disque 100 é o canal para denunciar. Os canais do Ministério dos Direitos Humanos e da Cidadania registraram em 2024 mais de 657 mil denúncias de violações de direitos humanos. Mulheres, idosos e crianças formam um grupo de maior vulnerabilidade, com a maioria dos abusos ocorrendo na própria residência. Para combater qualquer tipo de violação que surgiu, o Disque 100, defende Lara Magalhães, coordenadora do Disque 100.
4: Por ser muito abrangente, sempre que a pessoa tiver dúvida se determinada situação configura ou não uma violação, a orientação é procurar o Disque 100 para que a nossa equipe preste essas orientações e tire essas dúvidas.
3: Depois do registro, o caso é enviado aos órgãos competentes para apuração e adoção das medidas de proteção, explica a coordenadora Lara Magalhães.
4: Quanto mais acessam, mais a gente consegue garantir, ou ao menos proibir que essas violações perdurem.
3: O atendimento é gratuito, sigiloso e está disponível 24 horas por dia, 7 dias por semana. Reportagem Pablo Mundim.
2: Teve início essa semana um atendimento no Previbar com a moradores da região norte.
0: Podem ser beneficiados moradores de comunidades ribeirinhas ou isoladas, indígenas e quilombolas.
2: Atualmente existem 7 unidades móveis flutuantes. 3 vão atender o estado do Amazonas, 3 o estado do Pará e 1 o estado de Rondônia.
0: A chefe do Serviço de Gerenciamento de Unidades Móveis Flutuantes do INSS, Karine Furtado, fala dos serviços oferecidos.
5: Os serviços oferecidos pelo PrevBarco são praticamente os mesmos de uma agência física do INSS. Os principais são salário maternidade rural, aposentadorias, pensão por morte

0: e benefício de prestação continuada, o BPC, que é um benefício assistencial para idosos e pessoas com deficiência de baixa renda. Também são oferecidas perícias médicas e avaliações sociais, além de emissão de extratos, consulta de tempo de contribuição e orientações gerais.
1: Os atendimentos vão até 18 de dezembro.
2: O calendário de atendimentos está em gov.br/INSS.
1: Julho é mês de férias e muita gente aproveita o descanso para viajar com a família.
2: E muitas famílias brasileiras contam com integrantes de quatro patas.
1: Uma pesquisa sobre o turismo pet friendly quer entender as principais dificuldades enfrentadas pelos tutores e empreendimentos.
3: O professor Pedro Henrique Ambrósio Rodrigues, de Florianópolis, já perdeu as contas de quantas viagens fez. Mas, independente do roteiro, sempre pega a estrada com seus pets do lado. A que tem mais quilômetros rodados é Frida, uma bulldog francesa que chegou em sua vida há 11 anos. Depois vieram o Bartô, sem raça definida, e um chihuahua, para se aventurarem por diversos destinos brasileiros.
4: A gente sai de Florianópolis e vai para Franca, e por duas vezes a gente foi para Minas Gerais, então passou por Ouro Preto, Trindade, Paraty, São João del Rei, Curitiba, Rio de Janeiro, Campos dos Goytacazes, tudo que tiver no meio do caminho a gente faz. As viagens são planejadas em cima do fato dos cachorros estarem conosco.
3: Uma pesquisa online pretende mapear os principais desafios do turismo pet friendly no país. Por um lado, quer entender as dificuldades enfrentadas pelos viajantes na hora de pegar a estrada. Por outro, busca conhecer os desafios de empresários do setor, como donos de hotéis e de restaurantes que recebem clientes de quatro patas. A supervisora de eventos e reservas de um hotel em Goiânia, no estado de Goiás, Kathleen Neves, menciona alguns serviços personalizados para atender esse público.
5: Hoje os nossos serviços exclusivos são um tapete higiênico, uma manta com a nossa logo, um sachê de petisco para que ele possa se alimentar enquanto estiver conosco e saquinhos para coleta de fezes também.
3: O mapeamento servirá de base para a criação de um manual de boas práticas do segmento. O prazo para participar vai até amanhã, 10 de julho. E o formulário pode ser acessado na página do Ministério do Turismo na internet, no endereço gov.br/turismo. Reportagem Natália Koslick.
2: Um voo cancelado, bagagem danificada ou extraviada, mudança de horários pela companhia aérea.
1: O passageiro que vive essas situações tem um canal para registrar e tentar resolver a queixa.
2: É o ANAC Passageiro.
6: As viagens de avião fazem parte da rotina do empresário gaúcho Renato Correa, que a cada dia da semana está em uma cidade diferente por causa dos compromissos profissionais. Com a vida na ponte aérea, difícil não se deparar com problemas.
7: De uma forma ou outra, a gente acaba tendo problema com voo atrasado, voo cancelado, questões climáticas que acabam influenciando na nossa dinâmica e na nossa agenda diária. Problemas eu tive são vários repetitivos que são de perda de conexão por questão de atraso.
6: Passageiros que enfrentarem problemas com companhias aéreas podem registrar reclamações por meio da plataforma ANAC Passageiro. O acesso é gratuito e pode ser feito por qualquer cidadão com uma conta gov.br nível prata ou ouro. Após o registro, a manifestação é encaminhada à companhia aérea responsável, que deve responder em até 10 dias corridos. O superintendente de acompanhamento de serviços aéreos da Agência Nacional de Aviação Civil, ANAC, Adriano Miranda, destaca os tipos de registros que a plataforma tem recebido.
8: O principal problema mais reclamado são alterações ou cancelamentos pela própria empresa aérea antes da viagem, né? Então o passageiro é comunicado ali que seu voo foi alterado, que seu voo foi cancelado, né? Em segundo lugar, o atraso ou cancelamento na data da viagem, aquela situação contingencial. O terceiro ponto mais reclamado é bagagem, por exemplo, bagagem danificada, bagagem extraviada.
6: Durante o atendimento, passageiro e empresa podem trocar informações diretamente pela plataforma até a conclusão da solicitação. O usuário pode ainda consultar dados sobre o volume de reclamações, os principais assuntos registrados e o índice de atendimento das companhias aéreas. O acesso à plataforma é feito pelo site anac.gov.br ou pelo gov.br/anac, clicando em passageiro. Reportagem Graziele Bezerra.
1: Estão abertas abertas até 3 de agosto as inscrições para a chamada Universal 2026, que vai financiar projetos de pesquisas científicas, tecnológicas e de inovação desenvolvidas por instituições brasileiras.
2: Pelo menos 30% dos recursos serão destinados a instituições de pesquisa das regiões Norte, Nordeste e Centro-Oeste.
1: O resultado final está previsto para 4 de dezembro.
2: As propostas devem ser submetidas exclusivamente pela internet por meio do formulário disponível no site carloschagas.cnpq.br.
1: E essas foram as notícias do governo federal.
2: Fique agora com as notícias do Poder Judiciário e do Congresso Nacional. Boa noite.
1: Boa noite e até amanhã.
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11: Inquérito do Banco Master. STF autoriza busca e apreensão contra Tiago Miranda.
12: STJ entende que plano de saúde deve cobrir cirurgia de feminização facial em mulheres trans.
13: Justiça determina que o SUS forneça sonda Bottom para alimentação de pacientes pediátricos em Uberlândia, Minas Gerais.
14: Boa noite, eu sou Marcela Luiza.
15: E eu sou Walter Lima.
14: Supremo Tribunal Federal autoriza busca e apreensão contra Tiago Miranda após pedido da Polícia Federal.
16: A decisão é do ministro André Mendonça, relator do inquérito sobre o Banco Master no STF. Marta Ferreira.
17: Tiago Miranda é dono de uma agência de publicidade que mantinha relação com o ex-banqueiro Daniel Vorcaro, dono do Master, e teria atuado em uma ação coordenada de influenciadores nas redes sociais para atacar a credibilidade do Banco Central. De acordo com a Polícia Federal, os ataques se deram após o Banco Central negar a compra do Master pelo Banco de Brasília e liquidar o Banco de Vorcaro.
18: As investigações apuram ainda a atuação de possível organização criminosa dedicada à intimidação de jornalistas, ao monitoramento ilícito de pessoas ligadas a autoridades públicas, à obtenção indevida de informações sigilosas e a adoção de medidas destinadas a interferir em investigações criminais.
17: Na decisão, Mendonça afirmou que os elementos analisados apontam que Tiago Miranda desempenhava papel central nessas iniciativas, sendo o principal responsável por realizar pesquisas e levantamentos acerca da vida privada da jornalista em questão. Ainda de acordo com as conversas analisadas, Tiago Miranda costumava informar o andamento das buscas, relatar sobre a análise de processos judiciais antigos e coordenar a mobilização de equipe dedicada a localizar informações que pudessem ser consideradas sensíveis ou comprometedoras para a jornalista.
12: Plano de saúde deve custear cirurgias em mulheres trans para dar aos traços faciais a aparência feminina.
16: Para o STJ, esses procedimentos não se enquadram nas exceções previstas na lei que regulamenta os planos de saúde. Fátima Uchoa.
19: A decisão da terceira turma do STJ manteve a determinação para que uma operadora de plano de saúde autorizasse a cirurgia de feminização facial no processo transexualizador, como reconstrução craniana e rinoplastia reparadora de uma beneficiária que já havia feito o procedimento de redesignação sexual. Segundo a relatora ministra Nancy Andrighi, os procedimentos foram indicados pelo médico da paciente e não incluiriam tratamento experimental nem teriam caráter estético, sendo imprescindíveis para adequar a identidade de gênero da paciente e preservar o bem-estar psicológico dela.
12: Agente de aeroporto de Confins, em Minas Gerais, tem jornada de trabalho equiparada à de colegas da Pampulha.
16: A decisão é do Tribunal Superior do Trabalho, Marla Lacerda.
20: Uma empresa de serviços aeroportuários vai ter de pagar horas extras a uma agente de proteção do aeroporto de Confins. A trabalhadora cumpria jornada de 42 horas semanais, enquanto colegas de função no aeroporto da Pampulha, de menor movimento, trabalhavam 36 horas por semana. Para o TST, a diferenciação da jornada com a mesma remuneração diz respeito ao princípio da isonomia.
12: Justiça determina que o SUS forneça sonda Bottom para alimentação de pacientes pediátricos em Uberlândia, Minas Gerais.
16: Esse tipo de sonda é um dispositivo de silicone que fica na região do abdômen do paciente e diminui os casos de refluxo. Vanessa Pereira.
15: A ação teve início após o MPF receber reclamações de famílias que enfrentavam dificuldades para conseguir a sonda Bottom no SUS. Agora, segundo a decisão, a União tem até 6 meses para incluir o equipamento no sistema de gerenciamento do SUS. Já o governo de Minas Gerais e o município de Uberlândia devem garantir o fornecimento das sondas Bottom para os pacientes pediátricos.
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12: Uma boa noite.
16: E até amanhã.
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22: Eu sou Paula Groba.
23: E eu sou Humberto Pinheiro.
22: E estes são os destaques de hoje do Jornal do Senado, que começa agora.
23: Senado aprova MP que destina recursos das BETs à Polícia Federal.
22: Comissão aprova mais proteção a pessoas com deficiência vítimas de crimes.
23: Avança projeto que pune empresas de telemarketing por ligações indesejadas.
22: Boa noite.
23: Boa noite.
22: Parte do dinheiro arrecadado pelas casas de apostas esportivas poderá ser usado no combate ao crime organizado.
23: O Senado aprovou uma medida provisória que destina um percentual do lucro das bets ao fundo da Polícia Federal. Agora, o texto segue para a sanção presidencial. Repórter Douglas Castilho.
24: Após o pagamento dos impostos devidos e dos prêmios das apostas, as operadoras das bets deverão destinar 3% do valor obtido a esse fundo. Porém, esse índice só será devido a partir de 2028, passando por uma transição anual gradual de 1%. O senador Isalci Lucas, do PL do Distrito Federal, argumentou que o direcionamento do montante serve como um mal menor diante dos efeitos negativos das bets.
25: O ideal é que não tivesse bets, porque por mais maior percentual, não vale a pena. Realmente, o estrago com relação às bets é muito grande. Então, agora, é óbvio, como existe, está regulamentado, é muito importante destinar realmente parte desse recurso para saúde, também para segurança, para todas essas áreas, exatamente, porque qualquer percentual não recupera o que se vai gastar com a saúde com relação a isso.
24: A verba será obrigatoriamente utilizada na modernização de equipamentos da Polícia Federal, no pagamento por horas e atividades extraordinárias e no custeio de planos de saúde da corporação. Além disso, o Ministério da Justiça e Segurança Pública poderá estender a cobertura dessas despesas médicas também para os agentes da Polícia Rodoviária Federal e da Polícia Penal Federal. O texto agora vai à sanção presidencial.
22: E avançou no Senado o projeto que autoriza a Agência Nacional do Petróleo a acessar dados fiscais de distribuidores e revendedores de combustíveis.
23: A medida visa combater a adulteração desses produtos. Repórter César Mendes.
26: O objetivo da proposta, já aprovada na Câmara dos Deputados, é melhorar a fiscalização, condicionando as concessões de atividades regulamentadas pela ANP a autorização prévia para que a agência acesse os dados fiscais das empresas do setor. Quem já possui a outorga de funcionamento terá que providenciar essa autorização para continuar atuando. Relator da matéria, o senador Dr. Irã, do Progressistas de Roraima, destacou que a medida vai facilitar a detecção de adulterações, assegurando maior integridade no mercado de combustíveis.
27: Empresas que adulteram combustíveis garantem ilicitamente a redução de seus custos de produção e passam a ter vantagem competitiva em relação às que atuam honestamente.
26: O texto determina que a ANP assuma os custos do acesso aos dados das empresas sem ônus para o fisco e seguiu para a análise da Comissão de Infraestrutura.
22: Uma subcomissão do Senado aprovou o relatório de diligência externa em Boa Vista, Roraima, em maio de 2026, que verificou a situação em que vive o povo Yanomami.
23: O documento traz um diagnóstico sobre a saúde, a segurança e a governança na região e aponta que, apesar de avanços na repressão ao garimpo ilegal, o território ainda enfrenta graves gargalos logísticos e estruturais. Repórter Bruno Lourenço.
0: Relatório aprovado pela subcomissão do Senado, que acompanha a situação de perto, revela que a quase totalidade do atendimento de saúde na região ainda depende exclusivamente de aviões e helicópteros, o que encarece e dificulta as ações de socorro. A presidente do colegiado, senadora Damares Alves, do Republicanos do Distrito Federal, defendeu uma ação conjunta de entidades brasileiras e internacionais, principalmente no combate ao garimpo ilegal, para assegurar direitos das populações indígenas.
2: Capaz de consolidar os avanços obtidos com a desintrusão e fortalecer de forma duradoura as políticas públicas voltadas à proteção e à garantia dos direitos dos povos Yanomami e Yekuana.
0: A subcomissão formalizou uma série de pedidos de providências a ministérios e propôs um pacote legislativo focado no agravamento de penas para crimes ambientais em terras indígenas, adaptação de prazos processuais para áreas remotas, fortalecimento da FUNAI, integração de políticas sociais e adaptação do acesso a benefícios sociais.
22: E a Comissão de Direitos Humanos aprovou um projeto que aumenta a proteção para pessoas com deficiência vítimas de crimes. A proposta torna esse tipo de crime uma circunstância agravante, com penas maiores para quem se aproveita da vulnerabilidade da vítima.
23: Hoje, o aumento de pena previsto na legislação está ligado a agressões ocorridas em escolas. O relatório lido pelo senador Paulo Paim, do PT do Rio Grande do Sul, amplia essa proteção em casos de lesão corporal e reforça a punição também em outros locais. Agora, o projeto segue para análise da Comissão de Constituição e Justiça.
22: Ligações indesejadas de telemarketing e as cobranças feitas para quem nem é devedor podem estar com os dias contados. A Comissão de Fiscalização e Controle aprovou em decisão terminativa um projeto que obriga as empresas a identificarem claramente o número das chamadas e a respeitarem o pedido de bloqueio feito pelo consumidor.
23: O texto também cria um cadastro para evitar fraudes e ligações repetidas para pessoas que não têm relação com a dívida. Quem descumprir as regras poderá pagar multa de até R$50 mil. A proposta segue para análise da Câmara dos Deputados. O relator da proposta, senador Laércio Oliveira, do PP de Sergipe, afirmou que o objetivo é combater práticas abusivas de telemarketing sem impedir a realização de cobranças legítimas.
3: E esse projeto enfrenta um problema que é meu, que é seu, é de todo mundo, que é exatamente a perturbação de redes de telefonia que liga para a gente com ligações indesejadas, com ligações desagradáveis, oferecendo produto, buscando cobrar alguma coisa que a gente não tem nada a ver com o assunto, importunando a nossa rotina, o nosso bem-estar, o nosso conforto, e a gente precisa dar um basta nisso.
22: E a presidência da República vetou parcialmente o projeto que mudava o símbolo de acessibilidade no Brasil. Com o veto, o símbolo vai continuar sendo uma pessoa em cadeira de rodas.
23: A intenção da mudança era incluir outros tipos de deficiência. Os detalhes com o repórter Márcio Maturana.
4: O governo argumentou que mudar o símbolo já muito conhecido por uma imagem criada em 2015 pelas Nações Unidas poderia criar barreiras adicionais a quem se pretendia beneficiar e que a mudança não teve participação das organizações representativas das pessoas com deficiência. A senadora Mara Gabrilli, do PSD de São Paulo, explicou que a intenção da mudança era incluir outros tipos de deficiência.
5: É como dizer para a sociedade, a acessibilidade vai além da mobilidade. É sobre garantir mais autonomia e respeito para todas as pessoas com deficiência.
4: Outros trechos do projeto, como a ampliação dos locais obrigatórios para sinalização, foram mantidos e transformados na Lei 15.459. Agora, o veto parcial precisa ser analisado pelo Congresso Nacional, podendo ser mantido ou derrubado. Música.
22: O programa Jovem Senador já definiu os 27 estudantes que vão participar da Semana de Vivência Legislativa em agosto no Congresso Nacional.
23: A última vaga ficou com um aluno do Distrito Federal, vencedor da etapa local, com uma redação sobre democracia nas redes sociais. Repórter Henrique Nascimento.
1: Os 27 estudantes foram selecionados para o Jovem Senador 2026, programa que permite aos alunos conhecer de perto o funcionamento do Congresso Nacional. A última vaga ficou com Caleb Gomes, do Centro de Ensino Médio de Taguatinga Norte, no Distrito Federal. O tema da redação deste ano foi Democracia nas redes sociais, como construir um debate saudável.
6: Assim que saiu o tema, eu já comecei a pensar em várias coisas. Eu sei que o raciocínio ele foi vindo ao longo do processo de criação da redação, eu tentei ser o mais verdadeiro possível sobre a minha opinião.
1: Durante a Semana de Vivência Legislativa, os jovens senadores vão ocupar cadeiras no plenário e nas comissões e apresentar propostas que podem virar projetos de lei. O senador Paulo Paim, do PT do Rio Grande do Sul, destacou a importância da participação dos jovens.
7: Agir hoje na esperança de que as iniciativas atuais nos assegurem um futuro melhor é missão de todos nós, não importa a idade, que ela se traduza em entusiasmo e paixão pelo trabalho legislativo.
1: Ao longo de 14 edições, o jovem senador já mobilizou mais de 2 milhões de estudantes.
23: Edição de Paula Groba e trabalhos técnicos de Eliseu Caires. O Jornal do Senado fica por aqui. Acompanhe agora as notícias da Câmara dos Deputados. Boa noite.
22: Boa noite e até amanhã.
8: 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Comissão da Câmara proíbe aposentadoria como punição a magistrados.
9: Plenário torna permanente incentivo fiscal para empresas de reciclagem.
8: Parlamentares defendem propostas em defesa de segmentos vulneráveis.
11: Boa noite. Projeto de Maurício do Vôlei do PL de Minas Gerais promete fortalecer mecanismos de combate ao abandono afetivo e material de crianças e adolescentes. O texto amplia os deveres dos pais e responsáveis quanto ao cuidado, à convivência familiar e à assistência emocional.
13: Maurício do Vôlei explica que o projeto cria medidas de proteção como acompanhamento psicossocial, mediação familiar e orientação aos responsáveis. Para ele, a iniciativa garante o desenvolvimento saudável de crianças e adolescentes.
11: O Bezotone do PT de Goiás é relator de proposta que obriga companhias aéreas a transportar gratuitamente equipamentos usados por pessoas com deficiência. Ele explica que o projeto determina que cadeiras de rodas, próteses e outros itens essenciais sigam preferencialmente na cabine.
13: O Bezotone aponta que, quando o transporte na cabine não for possível, os equipamentos deverão seguir no compartimento de carga, com prioridade, identificação e proteção adequada. O parlamentar alerta que a medida também prevê indenização imediata em caso de dano ou extravio.
11: Alencar Santana, do PT de São Paulo, defende a urgência de projeto que inclui a misoginia no Código Penal, criminalizando injúrias e agressões motivadas pelo preconceito contra as mulheres. Ele assinala que o parlamento precisa dar uma resposta diante do avanço dos índices de feminicídio no país.
13: Alencar Santana ressalta que a matéria já pode ser votada no plenário. Ele defende a punição rigorosa contra qualquer tipo de discriminação ou violência de gênero. O legislador acredita que a tipificação legal assegura a proteção integral e o respeito aos direitos das cidadãs brasileiras.
8: Justiça.
11: Avança na Câmara a proposta que proíbe a aposentadoria compulsória de juiz como forma de punição. A repórter Paula Bittar acompanhou a votação.
14: A Comissão de Constituição e Justiça da Câmara aprovou uma proposta que acaba com a chamada aposentadoria compulsória de membros do Poder Judiciário como forma de punição. A proposta mantém a previsão de que o ato de remoção ou de disponibilidade do magistrado por interesse público deverá ser fundado em decisão por voto da maioria absoluta do respectivo tribunal ou do Conselho Nacional de Justiça, mas acrescenta que a suspensão poderá ser de até 90 dias e a disponibilidade poderá ser de até 2 anos. Ainda de acordo com o texto, concluído o processo administrativo disciplinar, o Tribunal ou o Conselho Nacional de Justiça, quando couber a pena de perda do cargo em decisão por voto de 2/3 de seus membros, deverá representar ao Ministério Público no prazo de 30 dias para propor a ação judicial. Nesse caso, o magistrado deve ser afastado das funções com vencimentos proporcionais até o trânsito em julgado da sentença. Se a decisão for pelo arquivamento da representação ou se a ação judicial for julgada improcedente em decisão definitiva, o magistrado retorna às suas funções com o pagamento da diferença das verbas remuneratórias e a contagem do tempo de serviço para todos os fins. O Ministério Público deve se pronunciar sobre a representação no prazo de 90 dias. O relator na comissão, deputado Helder Salomão, do PT do Espírito Santo, elogiou a iniciativa da proposta.
10: A sociedade brasileira há muito reivindica o fim desse privilégio que hoje nós conhecemos como aposentadoria compulsória, que ao invés de ser um castigo, como deveria ser, ou uma punição, melhor dizendo, acaba sendo um prêmio para quem pratica ilícitos e crimes no exercício da magistratura.
14: A deputada Bia Kicis, do PL do Distrito Federal, compartilhou dessa opinião.
12: Você premiar alguém que abusou do cargo, que cometeu crimes e que é afastado, aposentado compulsoriamente com a sua remuneração integral. Isso é um tapa na cara do brasileiro.
14: A proposta que acaba com a chamada aposentadoria compulsória de membros do Poder Judiciário como forma de punição ainda precisa ser analisada por uma comissão especial que deverá ser criada para esse fim e depois segue para a apreciação do plenário, onde precisará ser votada em 2 turnos. Da Rádio Câmara, de Brasília, Paula Bittar.
15: Trabalho. Pastor Sargento Isidório do Avante da Bahia defende a aprovação pelo Senado do projeto que institui a escala de trabalho 5x2. Segundo ele, a medida garante mais qualidade de vida aos trabalhadores, permitindo mais convivência familiar e tempo para cuidar da saúde.
16: Pastor Sargento Isidório também cobra a aprovação da proposta que trata dos direitos dos agentes comunitários de saúde e de combate às endemias. Ele afirma que a matéria representa uma medida de justiça para a categoria, destacando a mobilização dos profissionais em defesa da pauta.
15: Júnior Amaral, do PL de Minas Gerais, critica projeto da Prefeitura de Itajubá, que cria regras locais para o transporte por aplicativo no município. O deputado afirma que a proposta gerou mobilização de trabalhadores por prever punições e exigências que podem dificultar a atividade.
16: Júnior Amaral argumenta que a Prefeitura extrapola sua competência ao tentar regulamentar pontos que seriam de responsabilidade do Legislativo Federal. O parlamentar sustenta que as regras podem afetar a renda de motoristas e entregadores que dependem dos aplicativos para trabalhar.
15: Desenvolvimento regional. Hildo Rocha, do MDB do Maranhão, cobra a votação de PEC que inclui entidades municipais entre os legitimados para propor ações diretas de inconstitucionalidade. Ele argumenta que a medida corrige uma distorção ao garantir a municípios prerrogativas já asseguradas a estados e à União.
16: Hildo Rocha critica a resistência de líderes partidários à votação da proposta. O parlamentar sustenta que entidades como a Confederação Nacional de Municípios e a Frente Nacional de Prefeitos devem ter legitimidade para representar os interesses das cidades perante o STF.
15: Paulo Guedes, do PT, agradece ao governo federal pelos investimentos destinados ao norte de Minas Gerais. O congressista destaca a renovação da frota do SAMU, a destinação de recursos para hospitais e a construção de novas unidades de saúde.
16: Paulo Guedes também menciona ações voltadas aos pequenos municípios, como construção de creches, entrega de equipamentos de saúde e melhorias na infraestrutura. Segundo ele, os investimentos devem impulsionar o desenvolvimento econômico e a geração de empregos.
15: Votação. A Câmara aprovou o fim da cobrança por consumo mínimo de água e esgoto. A repórter Daniela Lessa explica como deve funcionar o sistema de cobrança.
17: O plenário da Câmara dos Deputados aprovou o projeto que acaba com a cobrança de consumo mínimo nos serviços de abastecimento de água e esgoto. O projeto foi apresentado pelo deputado Carlos Jordi, do PL do Rio de Janeiro, e altera a lei do marco legal do saneamento básico. Pelo texto aprovado, a tarifa de água passará a ser formada por duas partes. A primeira será uma parcela fixa, chamada de tarifa básica, para remunerar a oferta e a manutenção do serviço. A segunda parte será uma parcela variável, calculada conforme o volume efetivamente consumido. Na prática, a proposta impede que o consumidor pague por um volume mínimo de água que não usou. A mesma lógica valerá para o esgoto sanitário. Relator da proposta, o deputado Kim Kataguiri, do Missão de São Paulo, deu exemplo de como a proposta irá funcionar na prática.
18: Que é como se você entrasse no bar e aí tivesse R$50 de consumação. O cara que consumiu paga 50, o cara que não consumiu paga 50 também. É assim que funciona hoje a tarifa de água. O que a gente quer fazer é o seguinte: bom, você que não consumiu nada, você vai pagar ali pela cadeira que você sentou, pelo garçom que te deu oi, então você vai pagar R$15. Aí o cara que consumiu vai pagar os R$15 mais aquilo que ele consumiu. Basicamente a gente está mudando a estrutura para dar mais justiça para as tarifas, principalmente para aquele consumidor que acaba pagando pelo consumo dos outros.
17: O relator disse também que o serviço de saneamento tem custos fixos importantes, como manutenção de redes e estações de tratamento. Por isso, o texto aprovado não elimina toda a cobrança fixa. Favorável ao projeto, o deputado Tarcísio Mota, do PSOL do Rio de Janeiro, defendeu também que essa tarifa básica não seja elevada, considerando que o acesso à água é um direito básico das pessoas.
19: Mas esse projeto vai no caminho correto de garantir à população que ela não continue a pagar essa tarifa mínima que ele vai pagar independente de quanto consumiu. Contudo, é preciso colocar uma trava para que a parte fixa não supere e não seja muito grande, onerando ainda mais o consumidor final, porque água é direito, água é vida, água não é mercadoria.
17: O projeto que acaba com a cobrança de consumo mínimo nos serviços de água e esgoto agora será analisado no Senado. Da Rádio Câmara de Brasília, Daniele Lessa.
20: Transportes.
21: Josivaldo JP, do União do Maranhão, apresentou projeto que obriga órgãos de trânsito a disponibilizar medidores de glicose em operações de fiscalização. Ele explica que alterações no nível de açúcar no sangue podem causar sintomas confundidos com embriaguez, levando a abordagens inadequadas.
24: Josivaldo JP ressalta que o teste só poderá ser realizado com o consentimento do condutor. Ele acrescenta que o projeto prevê treinamento para que agentes identifiquem sinais de alteração glicêmica, acionando atendimento médico quando houver risco à saúde.
20: Consumidor.
21: Caroline de Tone, do PL de Santa Catarina, apresentou o projeto que inclui os gastos com vacinas entre as despesas dedutíveis do imposto de renda da pessoa física. De acordo com a deputada, a medida amplia o benefício já concedido a outras despesas médicas.
24: Caroline de Tone argumenta que a proposta incentiva a prevenção de doenças. Ela acredita que o projeto promove justiça fiscal e contribui para a redução dos custos do poder público com tratamentos que poderiam ser evitados por meio da vacinação.
20: Saúde.
21: Comissão de Saúde aprova projeto que proíbe a venda e o uso do chumbinho no Brasil. A repórter Sofia Peçanha tem mais detalhes.
25: A Comissão de Saúde aprovou o projeto que proíbe desde a venda até a utilização do chumbinho em todo o país. A proposta altera a Lei de Crimes Ambientais, com o objetivo de proibir o uso da substância tóxica como método de controle de pragas em áreas urbanas e rurais. Pelo texto, fica proibido em todo o território nacional o porte, a venda, a fabricação e a utilização para qualquer finalidade do chumbinho. Além disso, a proposta garante a segurança da população, a proteção do meio ambiente e a preservação da vida animal, refletindo um compromisso com a saúde pública e a sustentabilidade ambiental. O projeto sugere que os poderes públicos federal, estaduais, distritais e municipais aprimorem a fiscalização e desenvolvam políticas de conscientização, como explicou o deputado Clodoaldo Magalhães, do PV de Pernambuco, relator na comissão.
26: Fortalecer também com campanhas de conscientização para que a população, a sociedade como um todo, tenha consciência dos perigos e dos riscos do envenenamento humano, animal e também da contaminação dos mananciais através desse produto que é tão nocivo à saúde humana, animal e ambiental.
25: A substância tóxica Aldicarb, conhecida popularmente como chumbinho, é extremamente tóxica e perigosa para a saúde humana. A ingestão acidental, mesmo em pequenas quantidades, pode levar a envenenamentos graves e fatais. Por isso, o deputado Marcelo Queiroz, do PSDB do Rio de Janeiro, autor do projeto, ressaltou no texto que a medida se faz necessária devido aos graves riscos que o uso indiscriminado desse produto representa para a saúde pública, o meio ambiente e os animais domésticos e selvagens. Em caso de descumprimento da lei, a proibição poderá ser de multa em, no mínimo, 5 salários mínimos, além das demais penalidades previstas em lei. Agora, o projeto que proíbe desde a venda até a utilização do chumbinho em todo o país segue para análise na Comissão de Constituição e Justiça. Da Rádio Câmara de Brasília, Sofia Peçanha.
0: Cultura.
2: Márcio Arruda, do PCdoB do Ceará, defende a regulamentação das plataformas de streaming para garantir mais proteção ao setor audiovisual. Ele afirma que a medida é necessária para fortalecer a produção nacional, ampliar a geração de empregos e valorizar a cultura brasileira.
3: O parlamentar acredita que a legislação precisa acompanhar as mudanças do mercado, hoje dominado pelos serviços de streaming. Para Inácio Arruda, a regulamentação deve assegurar regras para o setor e preservar o espaço da produção audiovisual do país.
4: Meio ambiente.
5: O plenário da Câmara aprovou um projeto que aumenta e torna permanente incentivo fiscal para empresas de reciclagem. O repórter Antônio Vital acompanhou a votação.
6: O plenário da Câmara aprovou o projeto que torna permanente e aumenta os incentivos fiscais para indústrias de reciclagem. O projeto altera uma lei de 2021 que autoriza empresas do setor tributadas com base no lucro real a abaterem 1% do imposto devido em troca de investimentos em projetos que estimulem a cadeia produtiva na reciclagem. Esse incentivo fiscal tem validade de apenas 5 anos, ou seja, termina em 2026. O projeto aprovado torna o incentivo fiscal permanente, sem prazo para acabar. Além disso, aumenta de 1% para 5% o limite de dedução do imposto de renda para as empresas do setor. O relator, deputado Arnaldo Jardim, do Cidadania de São Paulo, acatou parcialmente sugestão do PT e definiu que o incentivo fiscal vai depender da previsão orçamentária. O líder do governo na Câmara, deputado Paulo Pimenta, do PT do Rio Grande do Sul, queria que o valor máximo do incentivo fosse definido anualmente pelo Poder Executivo, o que não foi aceito pelo relator. Para o relator, Arnaldo Jardim, aumentar o incentivo fiscal para as empresas de reciclagem pode estimular mais investimentos.
20: Hoje ainda nós temos a triste realidade de ter no Brasil uma coleta absolutamente, muitas vezes, desumana e temos, por outro lado, uma grande presença ainda de lixões no nosso país. Portanto, é o que recomenda fomentar a reutilização, o tratamento e a reciclagem de resíduos sólidos, até em sintonia com o direito ao meio ambiente equilibrado.
6: Em 2024, cerca de 7 milhões de toneladas de resíduos secos foram destinados à reciclagem no Brasil, o que representa menos de 9% dos resíduos gerados, segundo a Associação Brasileira de Resíduos e Meio Ambiente. O relator defendeu o aumento do incentivo como maneira de aproximar a indústria de reciclagem dos benefícios já recebidos por outros setores da economia, como da cultura e esporte, que permitem dedução de até 4% do imposto devido. Foi o que disse também o deputado Carlos Gomes, do Republicanos do Rio Grande do Sul, ex-catador e autor do projeto que deu origem à lei de incentivo à reciclagem.
27: Justiça e paridade. As três leis de incentivos do país, que é a Rouanet, cultura, ao esporte e agora da reciclagem, fazendo justiça a esses mais de 1 milhão de trabalhadores que todos os dias estão dentro de um galpão, colocando a mão em resíduos que quase ninguém quer triar e poderá sim ter recursos para mudar a realidade do seu trabalho, aumentar a renda, fazer a economia circular, prosperar nesse país.
6: O projeto que torna permanente e aumenta os incentivos fiscais para a indústria de reciclagem seguiu para análise do Senado. Da Rádio Câmara de Brasília, Antônio Vital.
4: Segurança Pública.
3: Sargento Faur, do PL, defende a ampliação do policiamento nas rodovias e divisas do Paraná para impedir a entrada de criminosos e o tráfico de drogas no estado. Ele afirma que é preciso aumentar o efetivo da Polícia Militar diante da defasagem de servidores nas ruas.
5: Para Sargento Faur, a redução dos índices de criminalidade depende da valorização salarial e de incentivos estruturais para os operadores da segurança pública. Ele propõe a construção de presídios de segurança máxima que proíbam benefícios como visitas íntimas a detentos
1: detentos de alta periculosidade.
21: Hélio Lopes, do PL do Rio de Janeiro, apresentou o projeto que zera o imposto de importação sobre armas de fogo adquiridas por militares, policiais e outros agentes de segurança pública. O deputado explica que a proposta vale para profissionais da ativa, aposentados e militares da reserva ou reformados.
1: Segundo Hélio Lopes, a medida facilita o acesso dos agentes a equipamentos importados mais modernos e adequados às suas atividades. O projeto mantém ainda exigências de registro, comprovação funcional, rastreabilidade e fiscalização do armamento pelos órgãos competentes.
21: Adilson Barroso é um dos autores de PEC que admite, em caráter excepcional, a redução da maioridade penal para casos de crimes hediondos e de crueldade extrema contra pessoas e animais. Ele aponta que a responsabilização depende de avaliação individualizada.
1: Para Adilson Barroso, a medida busca dar resposta mais efetiva a crimes como estupro, latrocínio, tortura e homicídio. O parlamentar garante que a PEC mantém o respeito ao devido processo legal, a ampla defesa e a condição de pessoa em desenvolvimento.
21: Felipe Beccari, do Podemos de São Paulo, é um dos autores do projeto que cria o crime para quem organiza e transmite práticas de maus tratos a animais por meio de comunidades virtuais. A proposta também pune quem financia ou incentiva esse tipo de conteúdo na internet.
1: Felipe Beccari entende que a medida busca combater grupos que divulgam atos de crueldade contra animais, inclusive mediante pagamento. O texto prevê ainda penas maiores nos casos em que houver lucro com a prática ou morte do animal divulgada em redes sociais.
21: Paulinho da Força, do Solidariedade de São Paulo, é autor de projeto que aumenta a pena para furtos e roubos cometidos por criminosos que se passam por prestadores de serviço ou utilizam falsa identificação profissional.
1: O deputado explica que a pena para furto qualificado passaria a variar de 4 a 10 anos de prisão e a de roubo qualificado de 8 a 14 anos. Paulinho da Força afirma que a ideia é proteger a confiança da população em profissionais legítimos e reforçar a segurança pública.
21: Termina agora o Jornal Câmara dos Deputados, produzido pela Rádio Câmara, com trabalhos técnicos de Everson Urani e apresentação de José Carlos Andrade e Márcio Aquilissardi. Uma boa noite para você.
1: Uma ótima noite. A Voz do Brasil volta amanhã.
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0: Nesta sexta-feira, a previsão é de nuvens em São Borja, oeste do estado, e a temperatura segue amena, com máxima de 24 graus, depois de um amanhecer que faz 14. Chuva passageira isolada até forte não se descarta, mas é de curta duração. Na maior parte do tempo do dia, a previsão é de muitas nuvens. O sábado também tem céu nublado, por vezes encoberto, com 16 a 20 graus. A amplitude térmica diminui até mesmo por conta do vento que vai predominar do quadrante sul. Domingo com 10 a 18 graus. Na semana que vem até a quarta-feira o tempo segue firme e vai aquecendo, embora a segunda e terça tenha bastante frio no começo da manhã. Chove, agora os modelos colocam chuva ali entre os dias 16 e 17. Dia 17, sexta-feira, chovendo na madrugada, durante o dia sol e calor de 30 graus. Sábado, dia 18, com 30 graus. Domingo, dia 19, com 30 graus. Volta a chover de forma mais forte e consistente entre 20 e 22. Mas é claro, tem muita coisa até lá. A gente vai atualizando e revisando essas projeções. Da Metsu Meteorologia, está Elcias.
1: 22:04.
2: 15 graus.
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1: Vinte e duas horas e 26 minutos.
2: 15 graus.
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1: 22 horas e 36 minutos.
2: 15 graus. 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

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Rádio Cultura M. 22:47. 15 graus. 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
1: 22 horas e 58 minutos. 15 graus.

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1: graus.
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1: 23 horas e 22 minutos.
2: 15 graus.
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Muitas vezes nós estamos apaixonados, mas aquela pessoa não quer nada com a gente. Vou dar um conselho para vocês e não esqueçam disso jamais, viu?

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1: Nesta 23h31
2: em São Borja, oeste do estado, e a temperatura segue amena, com máxima de 24 graus, depois de um amanhecer que faz 14. Chuva passageira isolada até forte não se descarta, mas é de curta duração. Na maior parte do tempo do dia, a previsão é de muitas nuvens. O sábado também tem céu nublado, por vezes encoberto, com 16 a 20 graus. A amplitude térmica diminui até mesmo por conta do vento que vai predominar do quadrante sul. Domingo com 10 a 18 graus. Na semana que vem até a quarta-feira o tempo segue firme e vai aquecendo, embora a segunda e terça tenha bastante frio no começo da manhã. Chove, agora os modelos colocam chuva ali entre os dias 16 e 17. Dia 17, sexta-feira, chovendo na madrugada, durante o dia sol e calor de 30 graus, sábado dia 18 com 30 graus, domingo dia 19 com 30 graus. Volta a chover de forma mais forte e consistente entre 20 e 22. Mas é claro, tem muita coisa até lá, a gente vai atualizando e revisando essas projeções. Da Metsu Meteorologia, está Elcias.
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3: 23 horas e 33 minutos.
4: 15 graus.
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1: 23 horas e 52 minutos. 15 graus.

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Obrigado aí, Opri. Opri caprichou nessa, né? Linda mensagem.

0: Zezé e Luciano aqui na Caiçara, agora 12:13.
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0: Vamos falar agora para você, Capricórnio, que a tua sexta-feira vai ser um dia razoável. No trabalho, procure manter o bom relacionamento com os colegas. E no amor, tranquilize seu espírito. Confie na pessoa amada. Saúde, faça caminhadas. Número 642 e a cor é laranja, Capricórnio. Aquário, olha, vai ser um dia bom. No trabalho, não deixe que sua boa vontade seja invejada. No amor, mantenha sua mente equilibrada. Saúde, fume menos. Número 860 e a cor é cinza, Aquário. Peixes, vai ser um dia maravilhoso a tua sexta-feira. No trabalho, conquiste o seu espaço com simplicidade. Já no amor, tome a iniciativa, mostre seu afeto. Na saúde, tenha cuidado, hein? Cuidado com seus rins. Número 616 e a cor é lilás. Peixes, fechando aqui o nosso horóscopo presságios para esta sexta-feira.
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meia-noite 15, já estamos aí vivendo já praticamente a sexta-feira, né? 10 de julho. Olha, em final de semana já chegou, hein? Sextou, minha gente. Deixa eu ver quem tá aqui. Manda a música, tô chegando pra te ver com Vitor e Léo. Mando pro meu amor, o Alexandre, que está vindo pra Santa Catarina. Amo vocês aí. E ela diz assim: amo você, meu amor, Alexandre. Olha aí. Deixa eu ver qual é o nome dela. Não botou o nome? Coloca o nome, minha querida. Coloca o nome aí, tá? Mas é o Alexandre. Ele tá indo pra Santa Catarina, né? E tá recebendo já o carinho de boas-vindas, né? Que recepção, hein? Ah, é a Daiane. Botou o nomezinho. Daiane, então tá aí. Alexandre, a Daiane te espera, hein? Vitor e Léo, daqui a pouco, tá? Quem mais aqui? Boa noite. Sou de Conchas, interior de São Paulo. Aqui tá 10 graus, tá frio aí em São Paulo, em Conchas, né? Interior de São Paulo. É, manda a previsão de Virgem. Ah, acho que é presságios de Virgem, né? Bom, daqui a pouco eu falo, tá bom? Quem tá mandando esse recado aí? A Dora Rascaiçara é a Ana, né? A Ana Gisele, lá de Conchas, interior de São Paulo. Diz que lá tá 10 graus, olha. Pô, eu não sei o que deu no meu termômetro aqui, mas acredito que seja 12 graus agora aqui na Avenida Ipiranga, tá bom? Bom, o nosso amigo Kleber, a história de hoje foi do Kleber, né? Ele enviou um e-mail aqui pra Rádio Caiçara pedindo para que relatasse essa sua história, que para ele foi importante e pra pessoa também deve ter sido importante que recebeu essa ajuda e serve de exemplo, né? Para que a gente não fique tão desacreditado do ser humano. Então a gente vai abrir uma exceção e eu vou falar a história de hoje do nosso amigo Kleber Carvalho, que agora está nos acompanhando nesse momento. Então, Kleber nos dá boa noite aqui e ele quer contar a sua história aqui no Confidencial. E ele diz: a minha história é sobre um acontecimento que me tocou muito e muito importante para minha vida. E acredito que também para aquela senhora. Eu sou um cristão fiel. Moro na cidade de Canoas. E tudo aconteceu em um domingo lindo. Depois de eu sair da reunião sacramental da minha igreja, fui almoçar na casa do meu irmão, Laerte, na cidade de Gravataí. Peguei um ônibus de Canoas até Cachoeirinha. Chegando em Cachoeirinha, desci do ônibus e atravessei a Avenida Flores da Cunha. Me direcionei até a parada para pegar um ônibus para Gravataí. Era já passando do meio-dia. Chegando na parada, tinha uma senhora.

pregando e xingando ao nosso Senhor. Então eu, Kleber, um ser humano simples que Jesus Cristo usou para ajudá-la, aquele choro daquela senhora, o valor que ela estava dando por minha ajuda, por o Senhor ter-lhe provado que não devemos duvidar de nosso Senhor. E também, para mim, foi maravilhoso ter recebido aquele valor que ela estava me dando naquele momento, por aquela minha atitude. Foi maravilhoso. E não consigo esquecer, pois devemos dar todo o valor ao nosso Senhor por tudo que Ele nos faz. Por ter um dia lindo ao acordar, um emprego e uma família linda. Devemos valorizar a todos que nos fazem o bem, que nos ajudam, não importa de qual ajuda, tão simples que for. Gostaria de agradecer aqui a Caissara. Obrigado. Eu que agradeço, né, Kleber, por você colaborar e compartilhar essa história, esse fato que aconteceu, e eu acho que serve de exemplo para a gente não desacreditar. Por mais que aquele dia seja difícil e muita coisa ruim aconteceu, e você começa a praguejar e dizer que, né? De repente aparece alguém e estende a mão para você sem pedir nada em troca. Valeu, Kleber. Obrigado por ter colaborado.

0: Foi Vitor e Léo aqui no nosso Caiçara Confidencial. Meia-noite, 32.
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0: Meia-noite, 32. Tá ligadinho aqui? É, boa madrugada, acho que boa noite, já estamos na madrugada, já vivendo a sexta-feira, né? E a nossa amiga Maria Helena de Pelotas, pede uma música do Zezé e Luciano, Flores em Vida, essa música é bonita, né? Daqui a pouco a gente vê essa música, tá bom, Maria Helena? Obrigado aí. Quem mais aqui bombando pelo WhatsApp, 999-87-8101. A Beth lá, né? Beth tá sempre ligada, essa não dorme, né? E já aproveitando aqui, opa, hoje a nossa amiga Mari tá bem inspirada, né? E ela diz aqui, talvez o destino não una as pessoas que se amam. Talvez ele apenas permita que algumas apenas se encontrem. O suficiente para que nunca mais esqueçam uma da outra. Pode ser mesmo, né? 27 para uma.

0: Descida. Descida, né? Ó, no nosso Caiçara Confidencial.
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0: O Carlos já subiu, não desceu, né? Então já tá por aqui. Daqui a pouco, show da madrugada, na companhia do Carlos, que já está por aqui, o Carlos Roberto. Sabe que a companhia da madrugada é aqui, né? Aqui acontece a madrugada.
2: E aí, Paulo Fante?
0: Tudo certo?
2: Tudo certo contigo. Cara, não tá frio aí, meu?
0: Não, não tá.
2: Não, não tá.
0: Tá, me diz a temperatura, porque eu tô desconfiado desse nosso termômetro.
2: Qual é a temperatura aí que eu já te digo?
0: Tu não vai, eu acho.
2: Eu calculo os 14.
0: Aqui tá 16.
2: É, mas é isso aí mesmo.
0: Eu cheguei aqui, ele tava em 17, agora ele ficou, né?
2: É, e vai ficar porque o tempo tá assim, né? Meio carregado, né?
0: Ah, então é.
2: E deve chover, hoje é sexta-feira, tá marcando chuva pro final da tarde. Aí deve chover sexta, sábado e domingo.
0: É.
2: Aí segunda-feira tu puxa ali aquele teu ponche de novo.
0: Opa!
2: É o teu pala, porque vai esfriar de novo.
0: Não, eu tava vendo, realmente o Carlos tá com toda razão. Sexta-feira a previsão é de estabilidade, então já sabe, né? Será que tem que puxar o nosso guarda-chuvinha aqui?
2: Claro que tem.
0: Ah, rapaz. Então já tem que sair de manhã com guarda-chuva aí, né? Porque tem previsão de chuva pro nossa sexta-feira aí, viu? Carlos, vai ficar com vocês. Bom trabalho, Carlos.
2: Valeu, obrigado, bom descanso, Fante.
0: Obrigado, brigadão. E a gente vai fechar aqui então o nosso Caiçara Confidencial, agradecendo a sua companhia, como sempre, a sua colaboração também. Fechamos aqui então com Thiaguinho.

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1: Oi, Caiçara, bom dia, bom dia, bom dia. Tudo bem? Tudo certo? Carlos Roberto chegando de leve, chegando aí de mansinho até as 4 da manhã. Show da madrugada. Daqui a pouco eu falo pra você de Áries, Touro, Gêmeos. Temos aí também a nossa reflexão na madrugada. Tem horóscopo, tem a tua participação, tem o teu bom dia. E começamos aí com o Sorriso Maroto na Caiçara. Show da madrugada. 1:07. Segredos.

Samarino, na Caiçara, ele te trai. Bom dia pra você. 1:12, 1:12. Uma ótima noite, obrigado aí pela audiência, tá? Obrigado aí pela companhia, gente boa. Um grande abraço aí pro nosso amigo que tá pedindo aí, pediu o Sorriso Maroto Segredos, oferecendo para alguém especial e também para mim em Palhoça, Santa Catarina. Desde já agradeço, tá? Boa noite, Caiçara. Se for possível, Segredos, ofereço para alguém especial e também para mim em Palhoça, Santa Catarina, curtindo aí a Caiçara. Grande abraço. Toquei aí os Segredos do Sorriso, mas agora quem sente saudade sou eu. Excelente dia, excelente sexta-feira, início do final de semana. E aí, me conta, tudo bem por aí? Não tá tão frio assim, né? O clima tá bem gostoso. Maiara e Maraíza na Caiçara, agora 1:13.

0: graus neste momento. Ei, mas a sexta-feira aí promete chuva, viu? A sexta-feira promete chuva. 14 graus, não tá frio. Grande abraço aí, Galdino. Muito obrigado aí pela companhia. Bom serviço aí pra ti. A Bete Madeira também tá ligadinha na Caiçara. Valeu, Bete, em Alvorada. Grande beijo, viu? A Bete Madeira, sempre curtindo.
1: Boa noite, Caiçara.
0: Boa noite.
1: Liriana, novamente.
0: Ô, Liriana.
1: Vindo pra casa.
0: Isso, bom descanso, viu? Então,
1: toca uma música bem boa pra mim.
0: Claro.
1: Do Bruno Marrone, Te Amo e Não Te Quero.
0: Te Amo e Não Te Quero.
1: Obrigado, boa noite, bom descanso, bom trabalho pra todos. Boa viagem.
0: Obrigado.
1: Fiquem com Deus.
0: Isso aí. Grande abraço, bom descanso pra ti. É, a Liriane trabalha aí até a uma, né? E depois vai pra casa, descansa. E sempre é o som da Rádio Caiçara. Eu vou procurar aqui o Bruno Marrone pra ti. Antes eu tenho Do A Vida Por Um Beijo, Zezé e Luciano, Rádio Caiçara, Show da Madrugada. Ótimo dia, manda aí a tua mensagem, tá? Pode ser mensagem de voz ou então mensagem de texto.

Marcela, Bruno e Marrone, ótimo dia, ótima noite. E aí, grande abraço, o nosso amigo taxista tá curtindo a Rádio Caiçara, que bacana. Obrigado aí pela audiência, amigo taxista, o Bruno Marrone, um perdedor, Zezé e Luciano, dou a vida por um beijo, e tem a tua participação aí, tem o teu toque. Ô Carlos, muito bem, programa sempre maravilhoso, ótimo trabalho, roda com cara metade, mel na minha boca, opa, bom demais, certíssimo, MF curtindo aí, que legal, que bom saber que você está aí curtindo a nossa programação. Beijão também vai para São Paulo, que Campinas, São Paulo. Bom dia, Carlos. Tudo bem? Ana Marques, em Campinas, São Paulo. Toca aí pra mim, Zezé, o Zezé de Camargo e Luciano Aragão. A Ana Marques, em São Paulo. Amada, obrigado aí pela audiência, tá, Flor? Seja bem-vinda. É a primeira vez que a Ana participa aqui da programação da Rádio Caiçara. Que bom. Fico feliz aí com a tua companhia. Como é que tá aí, Sompa? Tá bom? O tempo tá bom, tá frio. Aqui hoje tá bom, 14, 15, a temperatura. Começamos com 16 a madrugada, mas agora 14 graus é a temperatura. E vou procurar aqui a tua música sim, tá bom, Aninha? Beijinhos aí pra ti. Depois manda um áudio aí pra gente dizendo que tá ouvindo a Caiçara, tá? Depois diz assim, ó, Carlos, tô ouvindo a Caiçara, Ana Marques, que legal. O pessoal aqui vai ficar muito feliz com a tua participação aí também, tá? Sempre, todas as madrugadas, de segunda a sábado, Carlos Roberto, o show da madrugada até as 4 da manhã. Depois tem o Bom Dia Caiçara. E aí, gente boa, tá na estrada, obrigado aí pela audiência.

0: tá dizendo que tá frio em São Paulo.
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0: Mas um frio assim, quanto? 15 graus? Ei, frio tava aqui ontem, 4 graus. Teve umas regiões aí, São José dos Ausentes, por exemplo, fez 4 graus negativo. Tava friozinho. Tava começando a esfriar em São José dos Ausentes, né? Menos 4. Obrigado, Ayana. Beijos aí pra ti. Ariano e Ariana, hoje o dia vai ser bom, viu? Chances de realizar seus sonhos, resolva as diferenças se você quiser ser feliz. Cuide de seus dentes, visite aí o seu dentista. 42 é o número de sorte para hoje. Tá, a cor é rosa, falei pra você de Áries, 1:29. Alô, Touro, Taurino e Taurina. Taurino, Taurina, razoável dia, imprevistos desprenderão de sua habilidade. Faça uma surpresa e aí você vai ganhar o dia. Na saúde, tá tudo muito bem, tá tudo muito bom. 230 é o número, a cor é laranja. E pra nós de Gêmeos, geminiano e geminiana. Com disposição, o sucesso é garantido. Use as palavras e as ações para mostrar seu amor. A saúde está regular, 413 é o número, a cor é bege. Daqui a pouco eu falo para você de Câncer, Leão e também para você que é de Virgem aqui na Rádio Caiçara. Grande abraço.
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0: Isso aí, até as 4 da manhã, gente boa, ó, muito bem, a mensagem da vida é sobre ter paz. Quando você entende isso, você começa a escolher a dedo os lugares que você quer ir e também as pessoas com quem você deseja estar. É bem isso aí. É exatamente sobre ter paz. Quando você entender isso aí, aí você vai começar a escolher as pessoas e os lugares que você frequenta. Verinha, beijos aí no coração, tá, amada? Bem-vinda aí sempre, sempre, sempre, sempre. Bom dia, com aquele beijinho aí pra ti, obrigado pela audiência, tá? Que mais interagindo aqui? A galera aí no Vale do Taquari.
3: Bom dia, querido Carlos.
0: Bom
3: aqui
0: dia.
3: É o João Batista de Taquari.
0: Tô ligadinho
3: no show da madrugada.
0: Que bom, hein?
3: Gostaria de matar as saudades com você. Diga. E a todos os ouvintes, querido Carlos.
0: Qual?
3: Uma música com Eliane de Lima e Luiz Carlos, Raça Negra, Volta Pra Ela.
0: Volta Pra Ela.
3: A nossa querida Eliane de Lima.
0: Tá.
3: Um dererê. Gostaria de oferecer a você e a todos os ouvintes que estão ligadinhos no show da madrugada. Gostaria de desejar uma sexta-feira repleta de bênçãos a você e a todos os seus familiares e a família Caiçara, querido Carlos.
0: Valeu.
3: João Batista está com ele ligadinho no show da madrugada.
0: Fica ligado aí na Caiçara. Grande dia aí pra ti. Muito obrigado.
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0: João Batista, alô Vale do Taquari, aquele abraço, ótima noite, volta pra ela a Eliana de Lima. Muito bom, hein? Muito bom a tua participação, o teu toque, o teu alô aqui na Rádio Caiçara. Deixa eu mandar um alusão aqui, ó. Boa madrugada, Carlos. Boa madrugada, Carlos. Gratidão, ótima madrugada para todos nós. Beire de Novo Hamburgo. Valeu, Beire. Beijinhos aí para ti. Obrigadão aí, tá? A Beire tá em Novo Hamburgo. Tá frio em Novo Hamburgo ou não tá, Beire? Tá bom? Hoje aqui em Porto Alegre tá bom, viu? E aí, Carlão, tudo certo? Tudo ótimo. Ah, cara, que legal, meu querido, boa noite. Juninho Vidal Cachoeirinha. Abração aí para todos os ouvintes, para todos aí da Rádio Caiçara. E dizer que o programa é nota mil. Que bacana, cara. Fico feliz saber que tá gostando aí do show da madrugada aqui da Rádio Caiçara, tá? Que legal, Juninho. Se possível, a carta do milionário José Rico marcou muito a minha infância. Abração, fica com Deus. Tu também fica com Deus aí, tá? Juninho Vidal tá curtindo aí a Rádio Caiçara. Abração, viu? Abraços aí pra Cachoeirinha. O que eu tenho aqui é o seguinte, eu tenho, cara, eu tenho antes da carta do milionário José Rico, eu vou colocar aqui o vagabundo do Gustavo Lima.
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0: 20 faltando pras duas, bom dia.

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1: Grande abraço aí para quem tá curtindo a Rádio Caiçara, Milionário e José Rico, a carta, Juninho Vidal, obrigado aí pela audiência, obrigado aí pela companhia, sempre, sempre. 15 graus em Novo Hamburgo agora, né?

0: excelente sexta-feira, início do final de semana, ótima noite, obrigado aí pela companhia de sempre, brigadão aí, tá? Tua mensagem de voz ou a tua mensagem de texto.
1: Olá, bom dia. Bom, eu sou Ana Marques de Campinas, São Paulo.
0: Olha aí, ó.
1: Tô conectada na Rádio Caiçara.
0: Que legal,
1: rádio
0: hein?
1: Rádio Caiçara, a rádio da minha vida.
0: Que legal, amada, obrigado aí pela audiência aí em Campinas, tá? Aí em Campinas, tá ligadinha? Isso, mandou um áudio, o primeiro tinha falhado, né? Dela mandou o segundo áudio, ela disse, ó, ficou falhado. Mas tá bom, o áudio chegou direitinho, já coloquei no ar, brigadão aí sempre e tudo de bom aí pra ti que tá curtindo a Caiçara, tá? Temos aqui também o seguinte, bom dia, Carlos, ótima sexta-feira. Tô na audiência do programa Renato Leal em Capivari do Sul. Alô, Capivari, Renato, abraços pra ti e pra toda a tua família.

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1: Vamos lá, para você que é de Câncer, Leão e também para você que é de Virgem.
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1: 12 faltando para as duas, canceriano e canceriana, faça planos com os pés no chão. Compromisso mais sério será firmado. Não cometa excessos alimentares. 243 é o número, a cor é vermelho. Alô, você de Leão, Leonino e Leonina, colabore com os colegas. Aceite o que diz seu coração. A saúde está muito boa, tá? 889 é o número, a cor é branco. 11 faltando para as duas, virginiano e virginiana. O dia vai ser bom. Seja criativo ao resolver situações. Permita-se ser feliz no amor. A saúde estável, 821 é o número, a cor é azul. Falei para você de Áries, Touro, Gêmeos, Câncer, Leão e também para você que é de Virgem. Daqui a pouco eu falo para Libra, Escorpião, Sagitário, Capricórnio, Aquário e também para você que é de Peixes. Muito bem, Capivari do Sul, grande abraço aí, Capivari, Palmares, Mostardas, pessoal aí na Granja Vargas também, ao som da Rádio Caiçara. Que bom, muito obrigado aí pela audiência, mensagem de voz ou mensagem de texto. Ô Carlos, para eu escutar, manda aí uma, entre ele e eu do Zezé e Luciano. Entre ele e eu, Zezé e Luciano, tá bom. Beijos aí, Vera, pessoal aí, Cidade Baixa, curtindo a Caiçara.
3: Boa noite.
1: Oi.
3: Que é Nelci de Cachoeirinha.
1: Tudo bom, Nelci?
3: Põe pra mim aí, Laço Aberto.
1: Claro.
3: Da Boa Beatriz, da Ana Beatriz de Cachoeirinha.
1: Tá.
3: Edson Moreira.
1: Tá.
3: Luiz de Alvorada. E pra Joyce Fonseca.
1: E a Joyce Fonseca.
3: Boa madrugada pra nós todos.
1: Valeu, amada. Obrigado aí pra ti também, viu? Boa madrugada, boa sexta-feira e bom início aí do final de semana. Já separei aqui, ó, o Ataíde Alexandre, Laço Aberto. Mas lamentamos, né, cara? Lamentamos aí a morte da Bonnie Tyler aos 75 anos, conhecida pelo hit Total Eclipse of the Heart, e ela foi internada em maio, quando passou por uma cirurgia de emergência e foi colocada em coma induzido. A Bonnie Tyler, ela faleceu na verdade na quarta-feira, dia 8, mas a notícia foi confirmada somente por sua família ontem, quinta-feira, no dia 9. E essa música aqui embalou, né? Muitos corações, muitas paixões, o eclipse total do coração.

0: Sucesso e total do coração, a Bonnie Tyler. Maravilhosa essa música dos anos 80. Terrimar, obrigado aí pela audiência, Carlos, abração aí para as meninas, princesas, rainhas, meninos, os príncipes, os reis e também as damas na madrugada curtindo aí a Rádio Caiçara. Terrimar, abraços aí, sempre, sempre bem-vinda, tá? Nossa audiência aí, ó, nossa audiência mandando só as melhores músicas.
1: Bom dia, Caiçara.
0: Bom dia,
1: Carlão.
0: Ô, Maneca.
1: Tudo tranquilo?
0: Tudo.
1: Cidade tranquila,
0: coisa boa.
1: Tranquilo nessa madrugada de sexta-feira.
0: Isso é bom, né?
1: Estamos aí na luta, aí no ponto de táxi da Praça Princesa Isabel aí.
0: Isso aí, grande abraço aí pra ti, um bom trabalho aí, te cuida sempre, viu, Mané?
1: Queria pedir uma música aí pra você aí do Benito de Paula aí.
0: Olha aí, ó, aqui, cara.
1: Estamos trabalhando essa madrugada aí.
0: Tá
1: bom, não tá, tá muito fria. E um bom dia pra todos aí, um abraço.
0: Abraço aí, Maneca, bom trabalho aí pra ti, abração aí pra... É, pra todos, ele pediu qualquer uma do Benito de Paula, né? Qualquer uma do Benito, então deixa comigo aqui, meu amigo Charlie Brown, lembra dessa aí? Ó, o Laço Aberto já tá programado aqui também, viu?
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0: Agora 3 faltando pras duas, bom dia, 3 faltando pras duas. Aqui Rádio Caiçara, uma ótima noite.
3: Ei.

0: noite aí pra você, curtindo a Caissara, o Ataíde e Alexandre. Ataíde e Alexandre, o Laço Aberto e meu amigo Charlie Brau Benito de Paula, aqui na Caissara. Ó, já tô seguindo de volta aqui no Instagram a Célia Maria. A Célia Maria Santos, tá? Já tô te seguindo de volta aí. Alfreda e Carlos Miguel, tô seguindo de volta também. A Ceila Maria Santos também, tô seguindo de volta. A Maria Cristina também, beijos aí. Ô Cristina, beijos, obrigado aí pela audiência, tá? Galerinha aí, ó. O meu Instagram é arroba Carlos Roberto Caissara FM. Arroba Carlos Roberto Caissara FM. Tá bom, gente boa? Eu já vou falar pra você de Câncer, Leão e Virgem, aliás, Libra, Escorpião e Sagitário. Libra, Escorpião e Sagitário, já vou falar aí pra quem tá curtindo aí a Rádio Caissara. Neste momento, atualizando a temperatura, 15 graus agora. 15 graus a temperatura, o aquecimento perdeu aí, né? Precedeu a mudança do tempo e vai ocorrer nesta sexta-feira o retorno da chuva. Deve ter chuva novamente aí hoje, mas eu creio que é ali pelo final da tarde, tá? E aí na tua cidade tá bem, tá quente, tá frio, qual é a situação por aí? E eu tenho uma mensagem bacana aqui que me enviaram, ó. A mensagem diz assim, ó, a sua vida pode mudar de um dia para o outro, mesmo quando tudo parece lento e cansativo. Cada pequeno esforço que você faz está somando a algo bonito que ainda não dá para ver. Então continue acreditando, porque os dias melhores estão mais perto do que você imagina. Tá bom. E já assinou aqui dizendo assim, ó, Carlos, eu amo essa música do Benito de Paula. Que legal. Tá bom, bora lá dormir, descansar, amanhã tem plantão. Abraço e bom descanso aí pra ti. Certo? Ótima noite, você ouvindo a Caissara.
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0: Vou falar para você de Libra, Escorpião e Sagitário. Libriano e Libriana, não deixe para depois o que deve fazer hoje, viu? Acredite no amor que lhe é dedicado. Faça uma dieta número 90. Número 90 é o número para hoje, o número de sorte. A cor é verde. Para você que é de Escorpião, agora 2:08. Coloque sua correspondência em ordem. O dia é bom aí, também no amor, é bom para uma pequena viagem. A saúde é tudo tranquilo, 42 é o número, a cor é lilás. Sagitariano e sagitariana, o dia vai ser legal, o dia vai ser bom. Mas olha só, no trabalho, dê atenção às finanças. Ainda há tempo para o diálogo. Na saúde, pratique uma atividade física. 341 é o número de sorte para hoje, a cor é marrom. Falei para você de Libra, Escorpião e Sagitário. Já eu falo para quem é de Capricórnio, Aquário e também para quem é de Peixes.
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0: Henrique e Juliano aqui na Caiçara, 2:12. Tá indo descansar? Bom descanso aí pra ti. Começa cedinho no serviço, hein? E pra quem perdeu o sono, ligou o rádio agora, seja bem-vindo. Aqui, Rádio Caiçara e a nossa audiência. Ô, Galdino, fica ligado aí, tá, Galdino? Tô te devendo aí a música que tu pediu. Fica ligadão aí, prepara um chimarrãozinho bem tranquilo. O André Damer também tá curtindo, André?
1: Bom dia, Carlos.
0: Opa, bom dia. Olha aí, André. Que legal.
1: Plantão.
0: Bom serviço aí pra ti.
1: Você toca pra nós aí, Rastros na Areia, com Dalvan, do Rico Dalvan.
0: Uhum.
1: Eu vou oferecer pra essa moça aí, essa paulista, lá em São Paulo.
0: Isso.
1: Essa música pra ela.
0: Ana Marques.
1: Tá?
0: Tá.
1: Abraço.
0: Outro.
1: André Gremista.
0: Valeu, André Gremista. Obrigado aí pela audiência. O Dudu que Dalvan, já separei aqui o Dudu que Dalvan. Legal, hein? Legal, tá aí curtindo a Rádio Caiçara. Que show. É, mensagem de voz ou mensagem de texto?
2: Oi, Carlos. Oi. Boa noite.
0: Boa noite.
2: Tudo bem?
0: Tudo, amado.
2: É Lídia de Sapucaia.
0: Oi, coração. Fala.
2: Ô, Carlos, eu quero dizer um ótimo programa.
0: Obrigado.
2: E uma sexta-feira muito abençoada.
0: Que assim seja.
2: E eu quero pedir a música do Mato Grosso, Matias.
0: Qual?
2: Tentei te esquecer.
0: Boa. Boa.
2: Tá bom, vou oferecer pra minha amiga Cília, que está aqui te dando companhia.
0: Tá.
2: E é isso aí, então.
0: Tá bom.
2: Um forte abraço.
0: Pra ti também.
2: Tchau.
0: Tchau.
2: Com Deus, cara.
0: Valeu, beijo.
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0: Mato Grosso e Matias da Caiçara, tentei te esquecer. Ótimo início do final de semana, ótima sexta-feira aí pra você.

0: nosso amor, que aquela metade aqui na Caiçara, 2h22, boa noite pra você, 2h22. Carlos, manda uma música pra nós aqui em Quaraí. Opa, e aí, pessoal, em Quaraí, na fronteira com o Uruguai, o Paulo Nicoli. Paulo Nicoli, obrigado aí pela audiência, hein, Paulo? Todo pessoal em. Aí na fronteira, todo pessoal em. Quaraí, curtindo a Rádio Caiçara, que bacana, que bacana. Sempre bem-vindo aí, tá? Deixa eu mandar uma alusão aqui pra quem curtindo a Rádio Caiçara, o Maneca tá aí ligado, obrigado aí, Maneca. Nosso querido aqui, ó, Vila Jardim, bom dia, Carlos Roberto, estamos aí na escuta. A esposa Magda em casa, eu no trabalho, manda Raça Negra aí, Marco Aurélio Colorado, Vila Jardim, a esposa e a Magda, grande abraço aí pra ti, Marco Aurélio. Ao som da Caiçara, show da madrugada. E mais curtindo a Rosa. Ô, Rosa!
1: Meu amigo, tudo bem?
0: Tudo bem, Rosa.
1: Passando para te dar um bom trabalho, uma boa noite.
0: Que bom, obrigado.
1: Eu gostaria de escutar a música Fruto Especial com Bruno Marrone.
0: Bruno Marrone.
1: Ofereço para ti e todos na escuta.
0: Legal.
1: Um beijão.
0: Outro.
1: Um abraço.
0: Outro.
1: Da amiga Rosa. Alvorada, nesse momento.
0: Alvorada, que
1: até
0: bom.
1: Até segunda é Alvorada.
0: Isso aí.
1: Fica
0: até
1: com segunda. Deus.
0: Aí depois é o outro endereço, né? Ela passa um pouco aqui e um pouco lá, um pouco aqui e um pouco lá. Tá bom. Aproveita bastante aí, obrigado aí pela audiência. Manda aí a tua mensagem, ô, meu querido Norton.
2: Bom dia, povo
0: bom dia,
2: da Caiçara.
0: Bom dia,
2: meu amigo.
0: Bom dia.
2: Norton Silva por cá.
0: E aí?
2: Motorista aí de ônibus da Diretor.
0: Qual é a situação?
2: Caxias do Sul.
0: Ah.
2: Vamos lá, temos aí lá. Junto e misturado nessa madrugada aí na melhor,
0: sempre,
2: na Caiçara.
0: Né? Que bom.
2: Manda um alô aí pro meu colega aí, pro Walter.
0: Bom,
2: também
0: Walter.
2: Motorista da Diretor aí, fazendo a hand-on.
0: Aham.
2: E eu aqui pela Marco Polo, positivo?
0: Positivo.
2: Manda um alô aí pra todos os pedritenses, pessoal. Pessoal aí na Lomba do Pinheiro, Porto Alegre. E tamo aí, tamo na audiência aí.
0: Que bom, hein?
2: Cara, teu

0: programa é maravilhoso, velho.
1: Que show, cara.
0: O programa
1: muito
0: é
1: obrigado,
0: nota mil. Nota, feliz. Olha. Tem nota pra dar o teu programa.
1: Assim eu vou ficar convencido.
0: Tá bom? Tamo junto e misturado aí,
1: sempre,
0: meu galo.
1: Meu irmão.
0: Deixa aí a tua escolha aí, porque todas as músicas que tocam aí são boas.
1: Que legal.
0: Tá bom?
1: Mano. Valeu,
0: tamo
1: meu
0: aí. Um abraço.
1: Outro abraço aí pra ti. Obrigado aí pela audiência sempre.
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1: É bom, hein, cara? Essa nossa audiência é maravilhosa. Bom, eu tenho aqui, ó, entre ele e eu, o Zezé e Luciano, Rádio Caiçara, 2h25, já eu falo pra você de Capricórnio, Aquário e também pra você que é de Peixes.

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1: 60 segundos, ô Gustavo Lima, boa noite aí pra você, ouvindo a Rádio Caiçara. Muito bem, motorista de ônibus, obrigado aí pela carona, tá? Obrigado aí pela carona pra você que tá curtindo aí, fazendo essa viagem maravilhosa aí no tempo. Pra quem tá trabalhando, um bom serviço aí, pra quem tá em casa de boa, sejam sempre bem-vindos, tá? Pra quem tá em casa, pra quem tá trabalhando, pra quem tá no trânsito, nas rodovias, nas ruas da cidade. Regiane, tudo bom, Flor? Obrigado aí pela companhia, tá trabalhando agora, né? Trabalho aí na portaria no Nina de Paulo. Nina de Paulo é o bairro Partenon, na escuta da melhor, Caiçara, minha companhia das madrugadas. Beijão aí da Regiane, bom serviço aí pra ti, tá, Anjo? E até às 6 da manhã, tamo junto. É, provavelmente ela vai até às 7 da manhã, né, Regiane? Legal, bora lá então. Temos que carregar o piano, não adianta, né? Bom serviço aí pra todos nós curtindo a Rádio Caiçara. Regiane tá ligadinha, tem mais aqui mandando mensagem de voz, tem mensagem de texto. Já sabe, né? Quando escreve, quando você manda mensagem, escreve ou manda áudio, apaga e manda de novo. A mensagem volta lá pro final. É, digitou, apagou, quando escreveu de novo ou mandou outro áudio, ela volta pro final. Aí vai demorando cada vez mais chegar a tua mensagem.
2: Bom dia, Carlos Roberto.
1: Oi, bom dia.
2: Da Lomba do Pinheiro. Gostaria de dizer que tua promoção está ótima, está maravilhosa. Tá.
1: Obrigado. Obrigadão. A Suzy.
2: Está aqui latindo em volta de mim. Está aqui latindo em volta de mim, está me atrapalhando. Tua promoção está ótima, está maravilhosa.
1: Que bom. Obrigado.
2: Tem um ótimo programa. Um excelente final de semana e tudo de bom.
1: Você também.
2: Eu tenho que te agradecer. Gostaria de pedir a música Brilha Sol no Chão dos Espelhos. Eu tenho que te agradecer. Um abraço.
1: Valeu, valeu, obrigado aí, Rosane. Grande beijo aí pra ti. Abraço pra todo mundo aí. Lomba do Pinheiro, ligados aí na Caiçara.
3: Buenas noites, irmão.
1: Buenas noites.
3: Gostaria de escutar a canção de Fábio Júnior.
1: Olha aí, ó. Fábio Júnior.
3: Caça e caçador.
1: Caça e caçador.
3: Não ofereço a todos os amigos, irmãos que estáis escutando essa gloriosa Rádio Caiçara.
1: Coisa boa.
3: Marina Sancione. Um abraço e hasta la vista, irmão.
1: Hasta la vista, irmão. Obrigado aí pela audiência, obrigado aí pela companhia. Caça e caçador. Caça e caçador do Fábio Júnior. Boa pedida. Caça e caçador. Caça. E... aqui. Vou ver se eu já acho, já coloco aqui, aqui, já tem, já separei, já vou rodar aí pra ti. Mas antes eu quero te falar o seguinte, eu quero te falar de uma mensagem, quero te falar aí uma mensagem, aquela mensagem que diz assim, ó, dividido entre dois corações, divididos entre dois corações. Por quê? Existem momentos em que o coração, ele parece seguir por dois caminhos. De um lado, a lembrança. Do outro lado, aquele que marcou a sua vida. Do outro lado, a esperança de um novo sentimento. Agora, ficar dividido entre dois corações é viver em conflito silencioso, onde a razão tenta decidir. Mas é o tempo que costuma mostrar a resposta. O amor verdadeiro, ele nasce da dúvida. Também da paz que sentimos quando estamos ao lado de alguém. Antes de escolher entre duas pessoas, escolha ouvir o seu próprio coração. Afinal de contas, ninguém merece viver com ou como uma segunda opção. E o amor só vale a pena quando ele é puro, quando ele é sincero, quando ele é inteiro e jamais quando ele é dividido. Pense nisso.

0: 12:39, Capricórnio, Aquário e Peixes.
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0: Alô, você de Capricórnio, razões e emoções. O dia vai ser mais ou menos. Procure aí manter o bom relacionamento com os colegas, tá? No amor, tranquilize seu espírito. Confie na pessoa amada. Faça caminhadas, 642 é o número, a cor é laranja. Aquariano e aquariana, não deixe que a sua boa vontade seja invejada. No amor, mantenha sua mente equilibrada. Na saúde, ó, para quem fuma, abandona aí o cigarro, tá? Abandona o cigarro ou fume menos. 860 é o número, a cor é cinza. Para fechar aí a nossa primeira rodada do horóscopo aqui no Show da Madrugada. No trabalho, continue o seu esforço com simplicidade. No amor, tome iniciativa, mostre o seu afeto, tenha cuidado com os seus rins. 616 é o número de sorte para hoje, a cor é lilás. Beba bastante água, viu? Bastante água. Nunca é demais. 20 faltando para as 3, Caiçara. 20 faltando para as 3. Obrigado aí pela audiência. Obrigado aí pela companhia. Isso aí, temperatura, atualizando a temperatura, 16 graus é a temperatura. 16 graus. E aí, tudo de boa? Obrigado aí pela audiência sempre. Galerinha curtindo, a galerinha aí interagindo. A Regiane dizendo sim. Até às 7 da manhã estamos juntos aí na Rádio Caiçara. Bom dia, Marcelo em Pelotas. Não tá frio em Pelotas hoje, né, ô Marcelo? Tá tranquilo aí, né? Temperatura tá gostosa. Temperatura super agradável. Bom dia para todos os padeiros de São Borja. Ô Antônio, abração aí, índio velho. Obrigado aí pela companhia, sempre bem-vindo. Agora 19 faltando para as 3, Caiçara, 16 é a temperatura.

Ponte da Alvana, Caiçara, show da madrugada, Rastros na Areia, João Melo trabalhando na Avenida Sertório, cuidando aí um maquinário de asfalto e na sintonia da popular, que legal, cara, que bacana, até às 6 horas da manhã. Tamo junto nessa empreitada, então. Tamo junto aí, viu, João Melo? Bom serviço aí pra ti, grande abraço. Ainda bem que não tá frio hoje, né? Ainda bem que não tá frio. Não sei se tu vai trabalhar aí o final de semana, mas a partir de hoje já tem previsão de chuva. Hoje não muito, mas sábado e domingo aí vai ter bastante aí, tá? Meu amigo Sérgio Catafesta de Flores da Cunha, manda pra nós ouvir aí, Bugre do Mato, Grupo Cordiona. Tá bom, vou ver se eu tenho aqui o Bugre do Mato. E falando em Catafesta, ele chegou aí, ó. Chegou aí o Catafesta. Estamos aí na reta final de mais uma semaninha. É verdade. Graças a Deus estamos aí, né? Trabalhando com saúde e com certeza é só gratidão. Ô Carlos, manda um salve aí para o homem de Dom Pedrito, de lá, Dom Pedrito, para o Norton, que trabalha em Caxias do Sul de motorista. Ele mandou um abraço para nós agora aí. Mandou um abração para nós recentemente aí. O Norton de Dom Pedrito. É, como é que é? Um salve para o homem de Dom Pedrito. Olha aí, rapaz. Ele trabalha em Caxias do Sul como motorista de ônibus. Abração, Sérgio Catafesta de Flores da Cunha. Não tá frio aí, cara. 11 graus tá bom? Tá bom? 11 graus é uma temperatura gostosa. Caça e Caçador, o Fábio Júnior. Excelente dia aí. Obrigado aí pela audiência. Agora 14, faltando para as 3. 14 para as 3, até as 4 da manhã tem show da madrugada na Caiçara. Manda aí tua mensagem de voz ou mensagem de texto.

especial Bruno e Marrone, boa noite pra você. Aqui, Rádio Caiçara, 999878101. Manda aí a tua mensagem de voz ou mensagem de texto, tá? 999878101.

0: Juliana, Gravataí, beijos aí, Juliana.
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0: Temos aqui o a banda Céu e Cantos, Rosas Vermelhas na Caiçara.

0: atenção aí para todos os motoristas de aplicativo. Obrigado aí pela audiência, tá? Ô Gilmar, grande abraço. E o Gilmar tá sempre trabalhando e curtindo aí o show da madrugada.
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0: boa noite para você. Boa noite para você.

0: moçada, explodiu. Obrigadão aí pela companhia, pra quem tá curtindo o show da madrugada até as 4 da manhã, manda aí tua mensagem, tá? Pode ser mensagem de voz ou texto, 999878101.
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0: Ana Caiçara, bom dia para você. Agora 13:08. Eu acho que eu vou voltar para bicicleta. Vou abandonar o carro na garagem. Vou voltar para bicicleta. Ai, nos próximos dias aí devemos ter um aumento do etanol e da gasolina. Nos próximos dias. Já vai preparando aí o teu bolso, viu? Vai preparando o teu bolso, porque nos próximos dias, segundo aí o ministro da Fazenda, deve aumentar a gasolina e o etanol. Mas que loucura! Agora 13:08. Boa noite para você que tá aí curtindo a Rádio Caiçara. Obrigado aí pela audiência. Nosso querido Cláudio Torelli.
1: Boa noite, Carlos. Boa noite, pessoal.
0: Boa noite.
1: Na escuta. É uma noite iluminada para todo mundo que
0: amém,
1: tá na escuta, cara, aí.
0: Amém, graças a Deus.
1: Tamo nas entregas aí, Carlos.
0: Isso aí, bora lá, te cuida aí nas estradas, viu?
1: Uma bela sexta-feira pra todo mundo.
0: Obrigadão.
1: Um grande abraço aí.
0: Valeu.
1: Tamo junto.
0: Tamo junto e misturado. Cláudio Torelli tá aí curtindo a Caiçara. Agora eu vou fazer aqueles minutinhos pra preparar aquele cafezinho, né? 15 minutinhos aí. E daqui a pouquinho eu tô de volta aqui, mas enquanto isso vai mandando a tua mensagem, tá? Vai mandando a tua mensagem, que enquanto isso eu vou pagando as músicas que eu devo aqui na Rádio Caiçara. Agora 3:09.
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0: Musical JM e o Barquinho Azul.
3: JM.

uma feiticeira. Essa mulher é maravilhosa. Essa mulher aí é demais. Rick Renner, aqui, Rádio Caiçara. Que cafezinho gostoso, hein? Que cafezinho gostoso. Né? Aquele sanduichinho pra acompanhar. Saco vazio não para de pé, né? 29 faltando para as 4. Até as 4 tem o show da madrugada. E tem aí o teu toque também. Tem o teu alô, tem o teu bom dia. O músico Tony Bellotto, de 66 anos, ele compartilhou detalhes da sua rotina e também postura adotada em relação ao tratamento de um câncer de pâncreas. E ele comenta o seguinte: não estou lutando contra o câncer, diz o marido da Malu Mader, expõe decisão após diagnóstico da doença. Tony Bellotto, guitarrista e músico aí, de 66 anos, dos Titãs. Será que eu tenho Titãs aqui? Eu vou dar uma procuradinha se eu tenho alguma coisa dos Titãs. Titãs. Tony Bellotto, né? Anuncia aí o tratamento do câncer. Aí, antes de ontem morreu a Bonnie Tyler. Achei. Tá aqui. Eu tenho o Roberto Carlos, mulher pequena também. O Galdino pediu lá no início do programa, né, o Galdino? E até agora não ouviu outra música, hein, Galdino? Mas o Galdino tá trabalhando até as 7 da manhã, tá ligado na Caiçara, agora já foi preparar um chimarrão, um café, e daqui a pouquinho vai curtir. Tá certo? Abração aí pra você. Às 4 da manhã eu falo pra você de Ares a Peixes.

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essa é a medida protetiva aqui em Rádio Caiçara, 23, faltando para as 4. Bom dia! 23, faltando para as 4 aqui, Rádio Caiçara. Meu amigo Michel. Ô, Michel, aí em Novo Hamburgo, na verdade é Michael. Michael tá em Novo Hamburgo.

Mulher Pequena, aqui Rádio Caiçara. Oi, Júlio César, abração aí pra ti, meu guri. Obrigado aí pela audiência. Alô, Canoas, obrigado aí pela companhia. Pessoal em Canoas, Sapucaia, Esteio. Fazendo essa viagem no tempo com o Roberto Carlos. O Roberto Carlos, eu não toquei aqui os Titãs, né? Eu só falei ali no Tony Bellotto, mas eu não toquei a música dos Titãs. Tá bom, abraços aí pra quem tá curtindo a Rádio Caiçara. O menino que foi morto após o espancamento, né? Que essa criança era agredido como forma de correção e também disciplina. Né? É a informação que a gente tem. A mãe do menino morto, após ter sido espancado pelo pai, ela foi presa previamente em Viamão. O Ministério Público do Rio Grande do Sul diz que não recebeu histórico de violência familiar de outros estados. Prepara aí o bolso, viu? Deve vir o aumento da gasolina e o etanol nos próximos dias. Que notícia ruim, hein? Pá, uma notícia pior que a outra. Uma pior que a outra. O pai espanca o filho até a morte. Que tristeza, é uma tristeza, cara. Pai, monstro, né? Monstro, inútil.

Preciso Saber Viver, Titãs, aqui, Rádio Caiçara. Bom dia para quem tá acordando agora. Hoje é sexta-feira, começamos em muito bem, em alto astral.

0: Ribeiro, tá no ritmo aí da Caiçara. Segura o tchan, amarre o tchan. Obrigado aí pela audiência, tá? Obrigado aí pela companhia. É o tchan, melô do tchan. Que maravilha, coisa boa. Ontem, por volta das 6 horas da tarde, teve um acidente no quilômetro 235 da BR-116, em Novo Hamburgo. Esse acidente envolveu três carros e um caminhão. E nessa colisão aí, teve uma mulher que morreu e outras 6 pessoas ficaram feridas. A vítima fatal, uma idosa de 65 anos, ela estava sentada no banco traseiro do veículo, de um dos veículos envolvidos. Ela acabou falecendo e no colo dela tinha uma criança de 2 anos. Agora, segundo a informação do serviço de atendimento móvel, o SAMU, ainda não se sabe o estado de saúde do bebê. Esse acidente aconteceu ontem no finalzinho da tarde, lá pelas 6 horas da tarde. Infelizmente, né, nessa colisão aí, 3 carros e um caminhão, e teve 6 pessoas feridas e teve uma morte também. Aconteceu em Novo Hamburgo, na BR-116, no quilômetro 235. Amigo aí da estrada, vai devagar, sem correria, tá? Vai na boa, respeita a sinalização, respeita aí o limite de velocidade. Bateu sono, para, descansa e depois, pau da máquina, hein? Tá bom, amigo caminhoneiro? Aquele abraço, tá na estrada, manda aí uma mensagem, manda um bom dia aí pra gente, pra quem tá na estrada aí, conta aí a situação, tem neblina, não tem neblina? E eu acho que não tem neblina, não. Eu acho que não. Mas, manda aí. Ô Betão Batista, Santiago, tá curtindo aí a Caiçara, abração aí pra ti, Betão Batista, alô, pessoal em Santiago, ao som da Rádio Caiçara. No finalzinho já do show da madrugada,
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0: Eu tenho aqui KC and Sunshine Band, Give It Up. Rádio Caiçara, bom dia pra você.

finaleira aí, KC de Sunshine Band, Give It Up, fechando assim o nosso o show da madrugada aqui da Rádio Caiçara, que volta amanhã a partir da 1 da manhã. Na sequência tem o Bom Dia Caiçara. Para finalizar o show da madrugada de hoje, Alana Carolina, Quente Dose 2. Ô Betão, abraço aí pra ti. Betão, curtindo aí, a Caiçara. O Cabral também tá curtindo. Excelente final de semana, excelente início do final de semana, né, o Cabral?

0: Caixara. Bom dia, Caixara. Carlos Roberto.
1: Um bom dia, meu Deus.
2: Oh, maravilha. Bom dia, bom dia, bom dia. Sexta-feira. Sextou. Grande abraços aí pra você. Curtindo a Rádio Caiçara. Bom dia, Caiçara. A partir de agora, até às 6 da manhã. Manda aí a tua mensagem de voz, mensagem de texto. Manda aí o teu bom dia. Muito obrigado aí pela audiência, tá?
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2: Vou falar pra você de Áries, Ariano e Ariana. Agora 4 horas. Bom dia, Ariano. Chances de realizar seus sonhos. Resolva as diferenças se quiser ser feliz. Cuide de seus dentes. Visite o seu dentista. 42 é o número. A cor é rosa. Pra você de Áries. Alô, Taurina, alô, Taurina, o dia vai ser razoável, imprevistos dependerão de sua habilidade. Faça uma surpresa e vai ganhar o dia. A saúde está muito boa. 230 é o número de sorte para hoje, Taurino. A cor é laranja. Alô, você de Gêmeos, 5 horas agora. Geminiano e geminiano. Geminiano e geminiano. O dia vai ser bom. Com disposição e sucesso é garantido no trabalho. Use as palavras e ações para mostrar ao seu amor. A saúde está regular, viu, geminiano? 413 é o número, a cor é bege. Falei para você de Áries, Touro e também para você que é de Gêmeos. Já já eu falo para você de Câncer, Leão e também para você que é de Virgem.

hoje é o dia 10 de julho. Parabéns a todos os aniversariantes. Essa data aí se repita por muitos e muitos anos, tá, Edilvém? Feliz aniversário, aproveita bem aí o teu dia. Vamos acordar, 5 e 1, ah, 5 nada, 4 e 1, ah, te assustou, né? Agora 4 e 1, 5 e 1, já pensou? 4 e 1, gente boa, 4 e 1, pula da cama, vai tomar o teu banho, a temperatura tá boa, tá 14 graus agora, tá ali entre 13 e 14 graus, 13 e 14, mas o dia no Rio Grande do Sul, né? A sexta-feira vai ser amena, instabilidade avança ao longo do dia. É, devemos ter chuva no final do dia aí. Bora lá com Bom Dia Caiçara, começando muito bem aí a tua sexta-feira, início do final de semana.

0: Não chora, China véia, não chora. 4:05, 14 graus é a temperatura. Excelente dia aí pra você. Ó, pode chover ou pode garoar aí no começo do dia, em alguns pontos do oeste e também no sul do estado, tá? 14 graus e a temperatura, 4:05.
1: Bom dia, Paulo
0: Gabriel. Bom dia.
1: Que Deus, nosso Senhor, te abençoe, te proteja aqui,
0: amém,
1: seus familiares.
0: Amém.
1: Todos os ouvintes da Caiçara. Eu gostaria de pedir um Jomir Marciano, oferecendo a todos, obrigado pelo carinho, obrigado pela atenção, obrigado da querência que via.
0: Valeu, Ivanir, João Mineiro e Marciano, obrigado aí, pessoal da querência, em Viamão, curtindo a Rádio Caiçara. Muito obrigado aí pela audiência, tá? Para quem tá acordando agora, não tá frio, não tá frio. É, 14 graus a temperatura neste momento, mas para quem tá saindo de casa, leva aí o guarda-chuva, viu? Leva o guarda-chuva, índio velho. Alcindo em Alvorada, grande abraço aí. Obrigado aí pela audiência, Alcindo, sempre bem-vindo aí, tá? Grande abraço aí para ti, bom dia. Oi, Wagner em Santiago.

0: Marciano, aqui Rádio Caiçara. Bom dia, Caiçara. 4:09, eu disse 4:09, 14 graus é a temperatura. Grande abraço para quem ligou o rádio agora. Já já eu falo para você de Câncer, Leão e Virgem. Nesta sexta-feira, instabilidades, né, deve se concentrar aí no centro e metade norte do estado, onde a chuva aí pode ser mais generalizada, tá? Então temos aí previsão de chuvas nesta sexta-feira, generalizada na metade norte do estado. E você ouvindo aí a Rádio Caiçara em qualquer parte do planeta. Vai ter aumento do etanol e gasolina nos próximos dias. Te prepara aí, tá, Edvei? Prepara aí o teu bolso porque vai ter aumento no combustível.
1: O meu galo guerreiro, corujão das madrugadas.
0: Calma aí, calma aí.
1: Que é o divulgador acerca do Guaju.
0: Vamos lá,
1: passando meu aí pra retribuir os alô recebido do nosso Carlos da Vendinha, Mário Padeiro, Ronaldo Poeta de Esteio, nosso caminhoneiro Batatinha, Eduardo Caminhoneiro, nosso repórter das estradas, Denilce de Canoas, Regina Santos lá na Turquia, Rosane Maciel da Loma do Pinheiro, Gasparzinho do Taques, o meu xará Zé na Inglaterra, o meu irmão Fernando Vigilante no Partenon, Mano Carlão, e um beijo para minha amada Rita de Cássia. E a música é Henrique Juliano, Amor Perfeito. E outro alô de A, Z, de 0 a 1000 pra todo mundo, que é muita gente.
0: Valeu, Zeca do Guaju. Zeca do Guaju, obrigado aí pela companhia, tá? Bom dia aí pra ti. Oi, Lília de Oliveira. Lília de Oliveira, tá ligadinha aí na Rádio Caiçara, que bacana. Lília de Oliveira, da cidade de Pareci. Né, Pareci Novo, eu adoro Pareci Novo, que cidade bonita, fica bem pertinho ali de Montenegro. Quem entra ali por Montenegro, né, vai a Pareci Novo e pode ir a São Sebastião do Caí por ali também, né, Lilian? Beijos aí pra ti, amada, sempre bem-vinda, manda beijos aí pros amigos e familiares curtindo aí a Rádio Caiçara, que bacana. A nossa audiência acordando agora, outros trabalhando, outros na estrada, 4:12, a temperatura de 14 graus.
2: Bom dia, Carlos.
0: Bom dia. Ipanema. E aí, meu guri?
2: Estou retornando para casa, saindo de serviço, retornando para casa. Pedalando.
0: Bom retorno aí.
2: Tempo tá agradável, não tá frio, não.
0: Tá bom, tá gostoso mesmo.
2: Deve estar um som de 15 graus aqui na
0: Olha aí, Ipanema. Ó, no Ipanema, 15.
2: Aqui qual é o problema que a gente fez aí foi da China Atrevida, tá, do João Luiz Correia? Obrigado e boa
0: retorno. Valeu, valeu, grande abraço aí pra ti, sempre bem-vindo aí ao som da Rádio Caiçara, tá? Sempre mandando aí o teu alô, sempre mandando aí o teu bom dia, o Wagner tá aí curtindo, na escuta, abração e pra todo mundo curtindo aí a Rádio Caiçara, que legal, muito obrigado aí pela audiência, sempre, sempre pra toda a turma aí. Ó, não esquece, o dia começa com frio, tá? Vai estar não tá tão frio assim não, 14, 13 graus pra mim tá bom, mas segundo a meteorologia diz que começa com frio, mínimas aí, as mínimas mais altas do que nos dias anteriores, então não tá tão frio assim não. Agora 14 graus é a temperatura, aqui Rádio Caiçara, o travesseiro encharcado brilha som e rainha musical.

0: Gilda, depois que você me largou é assim, ó, travesseiro encharcado. Aqui, Rádio Caiçara, o Mário Padeiro tá retribuindo aí o recado de todos os amigos aí e tá mandando alusão, né, pra toda essa galera curtindo aí a Rádio Caiçara. Valeu, Mário Padeiro, obrigado aí pela audiência, tá? Seja sempre bem-vindo e sempre bem-vinda ao som da Rádio Caiçara. Muito bem, a Joyce mandou um áudio dizendo aqui o seguinte: a Joyce, ela é porteira, sai daqui a pouquinho, vai trabalhar e daqui a pouquinho vai ouvir o signo de touro também, mas a Joyce tá indignada, mas é de dar raiva mesmo, né, Joyce? Ela tava contando aqui que um cara sentou do lado dela, né? Aí encostou o bracinho, maqui, raiva, pior que não tem ninguém nessa hora aí que pode te ajudar, né, Joyce?
1: Bom dia, meu amado Carlos Roberto.
0: Bom dia.
1: Amo escutar você nota 10.
0: Que bom.
1: Daqui
0: obrigado.
1: A pouco, às 4h35, pegando o ônibus para o trabalho.
0: Bom trabalho,
1: ah, hoje me aconteceu uma situação chata, ô Carlos.
0: Conta aí pra gente.
1: Bravo. Tava na parada para ir para casa, perto das 6 horas. Aí sentou um cara, não sei se ele tava embriagado, o que que era.
0: Sem
1: aí
0: vergonha.
1: Começou a soltar a saradinha. Eu fui mais pra lá, tá parada, me afastei. Aí quando o ônibus parou, quando eu vi o cara encosta no meu braço, bota a mão em mim, bota no meu cabelo, Carlos. Bah, eu disse assim, eu nem conheci o cara, xinguei o cara.
0: Claro,
1: o
0: cara fora,
1: acho,
0: né?
1: Acho que era até tarado. Xinguei o cara,
0: disse,
1: mas como é que é?
0: Tu
1: pra botar
0: vergonha
1: a mão em mim, olha, já é a segunda vez que eu sofro assédio. Tá bom, meu querido? Sextou, toca sexta-feira sua linda pra mim,
0: tá.
1: E ofereço pra ti.
0: Obrigado.
1: E todos os ouvintes e Vodalci.
0: Isso aí, Vodalci.
1: De touro.
0: Pode.
1: Obrigada.
0: Claro.
1: Beijos
0: que
1: da
0: pode.
1: Porteira Joyce de Viamão.
0: Só, valeu, Joyce. Não é só dar vontade de pegar um pedaço de pau e largar por cima, né, Joyce? Dá vontade de pegar um pedaço de pau e dar-lhe um maçumanto num louco desse. Ó, o dia começa, né, mais ou menos, e mínimas não muito altas, né, como foi nos dias anteriores, porque, olha, foi para lascar, né? Agora 14, tá entre 15, 14, 13 em algumas localidades. Aqui na Ipiranga tá 14 graus neste momento, tá? As mínimas negativas do Rio Grande do Sul foi consideravelmente, né? É, consideravelmente menor do que nos dias anteriores. Agora são 4h18, bom dia para você, 4h18, excelente sexta-feira.
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0: O canceriano e canceriana, faça planos com os pés no chão, tá? Isso aí. É, companheirismo mais sério vai ser firmado, tá? E na saúde, não cometa excessos alimentares. 243 é o número, a cor é vermelho. Para você que é de Leão, bom dia, leonino e leonina. No trabalho, colabore aí com os colegas, tá? No amor, aceite o que diz o seu coração. A saúde tá muito boa, viu, leonino? 889 é o número, a cor é branco. Agora 4h19, 14 a temperatura, virginiano e virginiana, o dia vai ser bom. É, seja criativo ao resolver situações no trabalho. Permita ser feliz no amor. A saúde é estável, 281 é o número. A cor é azul. A cor é azul para você de virgem. E daqui a pouquinho eu falo para você de Libra, Escorpião e também para você que é de Sagitário e tá curtindo aí a Rádio Caiçara, tá? Obrigado aí pela audiência sempre. Nosso amigo Papaelte. Olha aí o chimarrão roncando.
3: Buenos dias aí, Carlos.
0: Buenos dias.
3: Dá um bom dia aí pra toda a gurizada aí, pras gurias sem exceção, né? Pra todos aí.
0: Isso.
3: Aqui o papai eu destei. Que Carlos.
0: Me conta.
3: Sabe que o político e o pedreiro, o pensamento deles é o mesmo.
0: Não sei, é.
3: Tu contrata um pedreiro pra ir na tua casa fazer uma coisa ali, ele esculacha o outro pedreiro que fez o serviço. Ele diz, não, pá, serviço errado, tinha que ser assim, assim. É serviço mal feito, ele. Parede toda torta, né? Eles culacham o outro pedreiro, né? E o político também, o político está se eu ganhar.

0: curtindo o final de semana, tá aí, sexta-feira, 10 de julho, abraços, obrigado aí pela audiência sempre, bom dia para quem tá acordando, para quem tá trabalhando, os amigos aí da estrada. Falando em estrada, ontem, mais ou menos 6 horas da tarde, teve um acidente que envolveu 3 veículos e um caminhão. Uma idosa de 65 anos acabou falecendo, ela estava no banco traseiro, né? E no colo dela tinha um bebezinho no colo dela, né? Ela faleceu, mas até então não tem notícias aí sobre o estado de saúde do bebezinho. Aconteceu na BR-116 em Novo Hamburgo, ontem, no finalzinho da tarde, mais ou menos umas 6 horas da tarde. Eu quero te falar o seguinte, hoje é sexta-feira, né? A gente já percebeu aí uma mudança no tempo e na temperatura, né? Um aquecimento que, esse aquecimento ele precedeu mudança no tempo e ocorrendo aí nesta sexta-feira que vai acabar trazendo aí o retorno da chuva. Deve chover hoje alguma coisinha, não deve ser forte agora, no sábado sim, no sábado tem uma previsão aí de chuva forte, tá? Isso aí, tem alerta amarelo a partir deste sábado. Tá acordado? Ligou o rádio agora? Seja bem-vindo, seja bem-vinda. Brigadão aí pela participação. Eu tenho aqui para você de Libra, Escorpião e também para você de Sagitário.
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0: Libriano, Libriana, bom dia. 4:25 agora. 14 a temperatura. 4:25, Libriano. Não deixe para depois o que deve fazer hoje no trabalho. Acredite no amor que foi dedicado a você. Acredite, confie, tá? Um amor sem confiança é terrível. Na saúde, faça uma dieta. 90 é o número, a cor é verde. Para você que é de Escorpião, 4:26 agora.

0: agora, acordou agora aí, gente boa. Ó, escorpião, coloque a sua correspondência em ordem. No amor é bom para uma pequena viagem. A saúde é tranquila, 42 é o número, a cor é lilás. E para você que é de Sagitário, o dia é bom, dê atenção às finanças. No amor ainda há tempo para o diálogo. Pratique atividade física. 341 é o número, a cor é marrom. Falei para você de Libra, Escorpião e também para você que é de Sagitário.
1: Bom dia, meu Rio Grande.
0: Bom dia para nossa audiência. Bom dia aí, nossos amigos. Ah, deixa eu mandar um abraço aqui, ó. Acho que foi ontem, né? O nosso querido Pisani.
2: Parabéns.
0: Ô, Pisani. Vai pagar o churrasco, Pisani. Ei, hoje tem churrasco e cerveja por conta do Pisani? Olha aí, vizinhança. Vai ter churrasco hoje aí. Ô, Pisani, acima de tudo, muita saúde. Paz, tudo de melhor aí, aproveita bastante aí o teu dia, tá, Pisani? Um feliz aniversário.
3: Bom dia, Sérgio.
0: Bom dia.
3: Sextou.
0: Sextou, graças a Deus.
3: Bom dia, família Caiçara.
0: Bom dia.
3: Aqui em Canoas, 14 graus agora.
0: Tá bom.
3: Pode tocar pra nós.
0: O quê?
3: Berenice Zambuja.
0: Berenice
3: Zambuja. E a gaita da uma soroca.
0: Que?
3: Quero mandar para os meus colegas da ADVIC e a todos que estão escutando.
0: Tá bom.
3: Beijão.
0: Denilce
3: de Canoas.
0: Denilce, amada. A gaita velha que veio da Bossoroca.
4: Bom dia, Carlos André.
0: Bom dia.
4: Vamos tomar um daquele chimarrão.
0: Olha aí, ó.
4: Ela chimango aí.
0: Quem é que é?
4: Da Rádio Caiçara aí.
0: Quem é que é?
4: Eu comentei ontem.
0: Ah, o quê?
4: Hoje estou de aniversário.
0: Olha aí, o Pisani.
4: Bota uma galdeira aí.
0: Ô, Pisani.
4: Uma bem boa aí pra nós.
0: Vamos de Berenice.
4: Um chimarrão aí.
0: Aham.
4: Hoje eu vou dar uma forgada.
0: É mesmo,
4: tô
0: é?
4: Tô pedindo sustançando um pouco.
0: Olha aí, rapaz.
4: Um ótimo programa, um bom retorno pra casa.
0: Valeu.
4: Não é sempre que ela faz meia cinco, né, não, guri?
0: Ah, é verdade.
4: Vamos que vamos.
0: Vamos que vamos.
4: Vamos que vamos.
0: Não te mixa aí, Pisani. Parabéns pra ti. Feliz aniversário aí mais uma vez. Tudo de bom e não esquece aí de bancar aquela costela bem gaúcha pra gente. Feliz aniversário, 4:29, eu disse 4:29, aqui na Ipiranga, com João Pessoa, tá 14 graus a temperatura, mas vai chover, leva o guarda-chuva que vai chover.

0: Caiçara, bom dia pra você. 28, faltando para 5. 14 graus é a temperatura neste momento, tá? Agora não é esperado aí um episódio de instabilidade muito forte no final de junho, viu? Não é esperado isso, né? Já que, né, o mês chegou a trazer aí acumulados de precipitação superiores a 200 milímetros, tá? E não se espera aí esse episódio de instabilidade muito forte. 14 a temperatura, deve chover hoje, amanhã sim, amanhã tem chuva mais forte, tá? E também uma motociclista, ela morreu em um acidente ontem na BR-448 em Esteio, na região metropolitana. Ela acabou caindo da moto, pouco antes do quilômetro 2 aí da rodovia, por volta das 8 horas da noite. E ela caiu, né, na rodovia e acabou sendo atropelada por um caminhão, né, após ela cair da motocicleta. Ela tinha 45 anos. A identidade não foi revelada. Eu falei para você de Libra, Escorpião e Sagitário. Daqui a pouquinho eu vou falar para você de Capricórnio, Aquário e também para você que é de Peixes. Bom dia para quem tá acordando agora. Bom dia para quem ligou o rádio agora.
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0: Temos mensagens aqui, tem mensagem, tem sim. Oi, bom dia.
2: Bom dia, Carlos.
0: Oiê. Yeah.
2: Aqui é a Neima da Parada 76 de Gravataí.
0: Tudo bom, amada?
2: Obrigado pela companhia, meu anjo.
0: Eu agradeço sempre.
2: Se possível, rodar pra mim a música.
0: Qual?
2: Criado em Galpão com Serranos.
0: Criado em Galpão.
2: Beijo no teu coração, uma ótima sexta-feira.
0: Pra ti também.
2: Bom retorno pra tua casa.
0: Obrigado, Flor. Tu também.
2: Beijo.
0: Beijo, beijo, beijo. Te cuida aí, viu? Te cuida. Rita de Cássia em Canela mandando um abração. Alô, Canela, Serra Gaúcha. Rita, beijos aí pra ti. O esposo Lindomar. Ô, Lindomar. E tem aquela declaração de amor aí, Lindomar. Meu diamante precioso, minha joia rara. E manda um abração aí também pra minha amiga Isabel, lá no José Velho, que é interior ali de São Francisco de Paula. Um grande abraço aí pro amigo Francisco, a esposa do Francisco, que é a Márcia. Grande abraço pro amigo Atulino e toda a família. Abração aí pra amiga Ruth, pra família da Ruth, e também em José Velho, no interior de São Francisco de Paula, e se puder uma do Porca Véia, a Fazenda da Viúva. Rita, se eu tiver aqui, eu rodo aí pra ti, tá bom? Se der tempo aí até às 6 da manhã, fica ligadinha na Rádio Caiçara. Muito obrigado pela audiência. Agora 26 faltando para 5, 26 para 5, 14 graus é a temperatura.

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0: é bom demais. César Moreno e Rainha Musical aqui, Rádio Caiçara, excelente sexta-feira.
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0: Ó, te prepara aí porque no decorrer desta sexta-feira, chuva se concentra mais na metade norte gaúcha aí, viu? Afetando aí Porto Alegre e também a região metropolitana. Para hoje, sexta-feira, 14 graus e a temperatura. E aí na tua cidade, como é que tá? Tá tudo certo? Tudo bem? Hein? Para quem acordou agora, obrigado aí pela audiência, muito obrigado aí pela companhia sempre, para quem tá ligado aí na Rádio Caiçara. O caso do menino, né, que foi morto depois do espancamento, né? Ele era agredido aí como forma de correção e disciplina. É o que comenta aí a Polícia Civil. A mãe do Oliver Golden, Angelina Rogers, ela foi presa na quarta-feira. Ela é suspeita do envolvimento e nega agressões. O pai do menino confessou o crime e ele está detido. Agora, 21 faltando para as 4, 21 para as 4, 14 graus a temperatura. Rita, obrigado aí pela audiência. Alô, São Francisco de Paula.
2: Bom dia, meu amigo Carlos.
0: Buenos dias.
2: Maravilhosa e abençoada.
0: Amém.
2: Sexta-feira.
0: Oba!
2: A todos nós.
0: Que legal.
2: Uma sexta-feira repleta de coisas boas e grandes realizações.
0: Que assim seja.
2: Aquele abração aí,
0: outro
2: estendido pelas ondas do rádio.
0: Que legal.
2: A todos vocês da rádio, a todos os ouvintes.
0: Que bacana. É o nosso querido Sidney.
2: Vamos seguir. Obrigado na Caiçara.
0: Vamos que vamos,
2: Chimangando.
0: Vamos chimangando, velho.
2: Forte abraço.
0: Abraço aí, meu guri. Abraço o Sidney José Dornelles, que tá ligado aí na Rádio Caiçara. Que bacana, hein? Que bacana. Que é isso aqui, hein? A Yanashi. Trabalha com pintura e tem que entregar hoje a pintura. I am not now. É uma boa. Ah, é o nome da música que o Papaião tá dizendo. I am not just now. E agora, Papaião? Hein? Trabalhando aí com pintura e tem que entregar hoje essa pintura. Bom trabalho aí pra ti. O jeito é se virar nos 30, né? O jeito é se virar nos 30. 20 faltando pra 5, gente boa, 14 graus.
3: Bom dia, Carol.
0: Bom dia.
3: Eu sou Antônio do Paixão Geraldo.
0: E aí, meu guri?
3: A música do alemão do forró, Fica Amor.
0: Fica Amor.
3: Oferecer pra todo mundo que vai escutando, pra toda a galera, pra toda a geral. Um bom retorno, um bom
0: obrigado. Valeu.
3: Deus no comando e vamos todos
0: sempre. Tchau, tchau. Tchau, tchau. Sextou, grande abraço aí pra ti. Bora lá pra quem é criado no galpão, bom dia, 14 graus a temperatura, a hora é agora, 19 faltando pra 5, 19 faltando pra 5, os serranos da Caiçara, já vou falar pra você de Capricórnio, Aquário e Peixes.

0: começou a chuva. Começou a chuva, índio velho. É, e olha, uma pancadinha razoável, hein, cara? Aí a chuva, 14 a temperatura. Vamos ver se a temperatura vai baixar agora. 14 a temperatura neste momento. Galpão, é criado em Galpão Serranos, aqui na Rádio Caiçara. Começou a chuva, índio velho. Mas os maiores volumes devem ocorrer aí no noroeste e também no norte do estado, né? No Planalto Médio e no Alto e Médio Uruguai. Porto Alegre chove, tá chovendo aqui na Ipiranga com a João Pessoa, 14 a temperatura. Obrigado aí pela companhia, obrigado aí pela audiência. Eu tenho pedidos aqui de música, tem a nossa galera interagindo e tem um horóscopo também para fechar a nossa primeira rodada aí do Bom Dia Caiçara.
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0: Alô, você de Capricórnio, o dia é razoável. Procure manter o bom relacionamento com os colegas. Tranquilize o seu espírito no amor. Confie na pessoa amada, tá? Na saúde, faça caminhadas. 642 é o número. A cor é laranja. Para quem acordou agora, ligou o rádio agora. Chove em Porto Alegre. 13 graus a temperatura. Não deve cair muito, pelo menos hoje, a temperatura. Agora 14, faltando para 5. Eu falei para você de Capricórnio. Vamos lá para Aquário, aquariano e aquariana. O dia vai ser bom para ti, viu? Não deixe que a sua boa vontade seja invejada. Mantenha sua mente equilibrada no amor. Fume menos. 860 é o número, a cor é cinza. Alô, você de peixes, o dia é bom. Conquiste o seu espaço com simplicidade. Agora tome uma iniciativa. Mostre o seu afeto aí pela pessoa amada. Tenha cuidado com os seus rins. 616 é o número, a cor é lilás. Falei para você de Capricórnio, Aquário e também para você que é de peixes.
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0: E continua a chuva. Eita, bom para quem vai chegar em casa agora, dormir com essa chuvinha aí, é gostoso, né? É ou não é? Mandar um abração aí pra nossa audiência, curtindo a Caiçara, bom dia.
3: Bom dia, Jaime Rubemberto.
0: Ô Jaime, como é que tá, Jaime?
3: Gostaria de oferecer uma música.
0: É, pra quem?
3: Com... É.
0: Porca véia. Porca véia. Tá bom, vou separar aqui um porca véia. Eu gosto da música Lembranças.
3: Qualquer uma delas.
0: Tá resolvido Lembranças,
3: pra todo
0: então.
3: Mundo que tá na escuta. Um abração pra você.
0: Valeu.
3: No seu coração.
0: Gente. Amém. Obrigado.
3: Deus no comando.
0: Deus no comando sempre. Obrigado aí, Jaime, pelo carinho e obrigado aí pela audiência, tá? Amigo querido, como é que é? Ah, obrigado por rodar a música que eu pedi. Beijo no teu coração, programa maravilhoso, como sempre. Parabéns, adoro o teu trabalho. Neima de Gravataí, amada, obrigado aí pela sintonia. Sempre, sempre. Meu querido Hugo Ixará, Carlos Roberto.
4: Bom dia, Carlos Roberto.
0: Bom dia, Carlos Roberto.
4: Montenegro, bom dia pro Ronaldo Stein, pro Zeca Brasileiro, pro Painel de Stein, pra André Gremilson, Eduardo Caminhoneiro, pro Pedro Henrique, pra Vada Alci, pra Dona Madalena, pra Joyce Porteiro, pra Pedro Manoel e pra Deus Canoso, para o Carlos Roberto.
0: Valeu!
4: Aqui na Argentina tá 13 graus, tá, e não
0: bom.
4: Tá chovendo ainda.
0: Não, ainda não.
4: Um abraço aí.
0: Mas
4: vamos
0: logo...
4: escutar um Teixeirinha?
0: Vamos lá. Logo chega a chuva por aí, viu? Logo chega a chuva por aí. A chuva deve vir com trovoadas em algumas cidades, tá? E também tem um baixo risco aí de temporal isolado. Agora, 13 graus é a temperatura, 11 faltando para 5. O programa Bom Dia Caiçara. Eita! Essa música. Essa aí tem história. 24 horas de amor, Mato Grosso e Matias e o Edson e Hudson. Já já falo para você de Áries, Touro e Gêmeos, na segunda rodada aí do horóscopo, no Bom Dia Caiçara, com Carlos Roberto.

0: dizendo que essa música aí é maravilhosa. Olha a chuva. É, deu um pancadão, né? E deu uma aliviada, pelo menos pra cá. Acalmou um pouquinho, hein? Cláudio Torelli, e aí, Dio Velho? Cláudio Torelli trabalhando aí a noite toda também, né? Fazendo as tele. Corre daqui, corre de lá. Cuidado aí com o asfalto molhado, hein? E aí, Cláudio, obrigado aí pela companhia. Cláudio Torelli ao som da Caiçara. Agora 7, faltando para 5, 7 para 5, 13 graus é a temperatura, né? O dia não começou com aquele frio, né, que teve durante a semana, mas as mínimas um pouco mais altas que nos dias anteriores. Agora 13, eu cheguei aqui a 1 da manhã, tava 16, né? O fã chegou aqui, comentou comigo que tava 17 graus. Loucura, hein? É 17 graus, 10 horas da noite. Mas não começou o dia aí com aquele frio terrível. Mas leva o guarda-chuva que tem mais chuva, viu? Deu um pancadão agora, mas não quer dizer que vai parar por aí. 6, faltando para 5, 13 graus é a temperatura. Já vou falar para quem é de Áries, Touro e também para quem é de Gêmeos. Ontem teve um incêndio em Porto Alegre, na Rua dos Andradas, bem ali no centro histórico de Porto Alegre, né? Que fica próximo à Praça da Alfândega. O fogo começou no 13º andar do edifício. O nome do edifício é Boston. É na área de casa de máquinas, que é responsável pelo funcionamento do elevador. E 6 pessoas foram resgatadas. Ontem aconteceu isso em Porto Alegre, um incêndio, né? No 13º andar do edifício Boston. Começou na área de máquinas. Bom dia para você que tá ligado aí na Rádio Caiçara. Obrigado aí pela audiência, tá? Obrigado aí pela companhia sempre. Hoje é sexta-feira, hein, Dio Velho?
1: Bom dia, aqui é o Lindomar de Canela.
0: Ô, Lindomar.
1: Estou sempre ouvindo a Rádio Caiçara, sempre ouvindo o programa de vocês.
0: Boa, que bom.
1: Toca uma música aí do Amado Batista.
0: Toco. Já separei.
1: Minha esposa Rita de Cássia, que mora aqui em Canela comigo. Se levantou 3 horas da madrugada.
0: Olha aí, ó.
1: Você ligou o rádio no último.
0: No último volume.
1: Caiçara. Muito volume obrigado. Lindomar de Canela.
0: Obrigado, Lindomar.
1: Sempre estou ouvindo a Rádio Caiçara.
0: Bom, um abraço para ti, para a esposa.
1: É 24 horas por dia.
0: Isso aí, que show, hein? Como é bom, né, esse carinho aí. Como é boa essa audiência. 3 horas da manhã já colocou no volume máximo. Muito bem. Bom, deixa eu mandar mais um abraço aqui, ó. Tem muita mensagem. Às vezes eu não consigo tocar as músicas que pedem, tá? O que temos aqui? Uma foto é sobre a chuva, essa foto aqui, é isso? Quem mandou essa mensagem? Oi, bom dia.
2: Bom dia, Carlos Roberto.
0: Tudo bem?
2: Aqui na Salgado Filho começou a chuviscar.
0: Olha aí.
2: Tá?
0: Olha
2: agorinha.
0: Aí.

0: Clarinha mesmo, é.
1: 15 graus.
0: 15, tá bom.
1: E um abraço pra todos os ouvintes em geral, bom final de semana.
0: Pra todo mundo.
1: E bom retorno pra casa, Janete do Centro.
0: Janete, amada, obrigado aí pela audiência sempre. É, 4 faltando pra 5. Ó.
2: Carson, André voltando.
0: Ô, André.
2: Chovendo no Loureiro da Silva, chovendo.
0: Loureiro da Silva tem chuva.
2: Loureiro da Silva.
0: Olha aí, ó. Mandou um videozinho aqui, ó. Tá despencando a água por aí. Abraços aí, viu? É, obrigado aí pela companhia, obrigado aí pelas informações sempre. Já já vou repetir o horóscopo aí de Áries a Peixes. Já já eu vou repetir aí para de Áries a Peixes. É, 4 faltando para 5. Porca Véia Lembranças. Ótimo dia para quem tá acordando agora. 4 para 5, 13 graus.

chances de realizar seus sonhos. Resolva as diferenças se você quiser ser feliz. Cuide aí dos seus dentes. Faça uma visita no seu dentista. 42 é o número, a cor é rosa. Alô, você de Touro, Taurino e Taurina, o dia é razoável. Imprevistos dependerão aí da sua habilidade. No amor, Taurino, faça uma surpresa e aí com essa surpresa você vai ganhar o dia, tá? A saúde é muito boa, 230 é o número, a cor é laranja. Para você que é de Gêmeos, para nós de Gêmeos, geminiano e geminiana, não te perde na hora aí, o pessoal tá 5, ó. Agora são 5:01, 5:01, leva o guarda-chuva para quem tá saindo de casa. O dia vai ser bom, geminiano, com disposição e sucesso garantido, tá? É sucesso garantido com disposição. Use as palavras e ações para mostrar o seu amor. A saúde está regular, geminiano. A cor é bege, número 413. Falei para você de Áries, Touro e Gêmeos. Áries, Touro e Gêmeos. E já eu falo para você de Câncer, Leão e também para você que é de Virgem.

Agora são 5h03, 5h13, estamos abrindo aqui a programação O Amanhecer na Cultura, nesta madrugada de sexta-feira, hoje dia 10 de julho de 2026, uma temperatura até mais alta, né? Típica aí para esse horário, estamos no inverno, temperatura de 16 graus aqui no centro da cidade, aqui no centro da cidade de São Borja. Portanto, a temperatura na marca dos 16 graus, nosso bom dia, os ouvintes que estão nesse momento chimarrando. Estamos abrindo, portanto, a programação aqui da 1260. 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Enviando também o seu recado aqui para a programação. A gente deseja também tudo de bom aos nossos ouvintes que estão ligados aí na programação aqui da 1260, com o radinho, também através da internet, no aplicativo do celular.

Renascer na Cultura nos 1260, com 14 graus a temperatura, né? 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São 5h13. É nosso bom dia. A gente já mandou um bom dia para o seu Magarim, o seu Dorval também, né? Aqui também chegando a Roselaine. A gente deseja também tudo de bom. Já ligado aqui na programação da 1260. A gente agradece pela sua audiência e sintonia na programação. 5h13.

5:27, 5:27, vamos dar o nosso bom dia aos nossos ouvintes que estão ligados na programação aqui da Cultura. Um alusão para o seu Edson Quevedo, na Regina, estão madrugando aí na audiência da programação da Cultura. Seu Pedro Fonseca também pediu aí da Estância para Venda, né? Uma das músicas, a Roseli, nosso bom dia também. Ao seu... o seu José Carlos, né? Seu José Carlos César, nosso muito obrigado, seu José Carlos também. Os demais ouvintes ligados na 1260 nessa madrugadinha de sexta-feira. Temperatura na marca aí dos 16 graus, né? 16 graus, aliás, 15 agora. 15 graus no centro de São Borja. 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São 5:28 a hora certa.

5h31, aqui a programação Amanhecer na Cultura, trazendo a música e a informação para os nossos ouvintes, para todo o Passo Agronegócios, também trabalhando para Três Tentos, ao lado do produtor rural, Mercado da Casa, né? 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
1: Obrigado, Luiz Cláudio. Valeu, garoto de ouro. Vem comigo. É Machado e Marcelo do Tchê. Na palma da mão. Que é legal.
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5 horas mais 38 minutos, 5h38. 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Nosso bom dia, né? Os nossos demais ouvintes que estão também interagindo com a gente aqui, enviando seu recado, sua mensagem. Seu Pedro Fonseca, lá da Encruzilhada, na audiência da programação da Cultura. Os ouvintes também da cidade, do interior do município e que nos acompanham também através da internet ou no aplicativo do celular. Vai o nosso bom dia também. Nesse 10 de julho, nesta sexta-feira.

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1: Satisfação aí, obrigado, Marcelo de Machado.
2: A honra é nossa, João Luiz Correia.
1: Vem com a gente, vamos matar a saudade. Três gaitas chegando aí.

0: faltam 8 minutos para 6, 16 graus a temperatura. E nosso bom dia aos nossos demais ouvintes que estão enviando seu recado, sua mensagem aqui para a programação O Amanhecer na Cultura. O Rogério da Agro Tagelo, né, pediu para rodar aí contraponto com Cristiano Quevedo. Obrigado ao Rogério Barbosa Fonseca também. Uma música com Sidney Lima aqui para o João Batista. Obrigado, João. Também a dona Roseli, ela manda música aí de pai para filho, né, para o seu Odilon, a seu pai, a dona Elza, o Almir Machado, seu Silvio lá de Bento Gonçalves, que estão na audiência aí da programação. E também pelo aniversário, né? Obrigado, Roseli, tudo de bom pela audiência e sintonia na programação da Cultura. Agora, 5h53, temperatura no centro de São Borja, na marca aí dos 16 graus aqui na Riachuelo.
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minutos faltando para as 6, nossa obrigada ao seu Jardim, né? E lá na Grande São João, direção Itaqui, pela audiência em sintonia, aos caminhoneiros, motoristas, nosso obrigado pela audiência. Faltando 3 minutos para 6, 16 graus a temperatura. E também nosso bom dia aqui, pessoal que está enviando recado para a programação da Cultura Cedinho. Um alusão também, bom dia, Alberi, tenha um bom dia, um bom final de semana, um forte abraço. Obrigado aqui ao João Luiz, né, que trabalha no carro de aplicativo. Obrigado, João Luiz, tudo bom na Vila Jaguari. Também a Roseli, né, que está ligada na programação da Cultura aí no Ivaí, nosso muito obrigado. Ao seu José Carlos César, a gente não está conseguindo aqui ouvir a mensagem, seu José Carlos César, nosso bom dia também, nosso obrigado. Para o Magarinos, desejando uma excelente sexta-feira para todos nós, vamos que vamos, tá certo? Obrigado, Magarino, bom chimarrão. Também ao Tiju lá em São Miguel, ao Cleto Pretão, né, nos ouve aí no bairro do Passo, e os demais ouvintes. Também está na escuta, na audiência da programação, o Golpeando um Verde, né? O José Paes aí em São João Mirim. E seu Luiz Bueira está tirando umas férias em Aracaju, tá certo? Isso aí, né? Obrigado pela audiência e sintonia, todo esse pessoal. 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Faltando um minuto agora para 6 e a temperatura no centro de São Borja, 16 graus. 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Chega aí o Gildo de Freitas.

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5: Hora certa e temperatura para o Mercado da Casa, 6h04, 6h04. Temperatura até pouco alta, né, para a época do ano, 16 graus, mas a sensação de menos, né, parece que estão uns 12 graus aí, sensação, portanto, está friozinho, o pessoal tem que sair preparado de casa, né. Falando de sair preparado, sobre a condição do tempo, vamos observar aí através de Estelcias, a gente não teve aí a previsão do tempo no início aqui do nosso, estava com problema no nosso sistema, no nosso computador, devido a isso que a gente não está atendendo alguns, não estava atendendo alguns ouvintes. Agora está normalizado, né? Tivemos assistência do Marcos aqui da informática, então agora tudo normalizado, por isso a gente estava mais rodando música através do antigo CD. Vamos trazer então a Estelcias e a projeção do tempo a partir desta sexta-feira.
6: Nesta sexta-feira, a previsão é de muitas nuvens em São Borja, oeste do estado, e a temperatura segue amena, com máxima de 24 graus, depois de um amanhecer que faz 14. Chuva passageira isolada até forte não se descarta, mas é de curta duração. Na maior parte do tempo do dia, a previsão é de muitas nuvens. O sábado também tem céu nublado, por vezes encoberto, com 16 a 20 graus. A amplitude térmica diminui até mesmo por conta do vento que vai predominar do quadrante sul. Domingo com 10 a 18 graus. Na semana que vem até a quarta-feira o tempo segue firme e vai aquecendo, embora a segunda e terça tenha bastante frio no começo da manhã. Chove, agora os modelos colocam chuva ali entre os dias 16 e 17. Dia 17, sexta-feira, chovendo na madrugada, durante o dia sol e calor de 30 graus. Sábado, dia 18, com 30 graus. Domingo, dia 19, com 30 graus. Volta a chover de forma mais forte e consistente entre 20 e 22. Mas é claro, tem muita coisa até lá. A gente vai atualizando e revisando essas projeções. Da Metsu Meteorologia, Estael Cias.
5: E portanto, as condições do tempo para hoje, para o final de semana e até a semana que vem, né? O Estel já fez uma projeção, vem calor por aí semana que vem, até entre hoje e o próximo domingo a temperatura vai ser mais amena, né? Não vai subir tanto, mas a partir de quarta ou quinta da semana que vem vai fazer 30 graus ou mais, né? Pela projeção aí da Metsul. Vamos atualizar aqui o nível do Rio Uruguai, os nossos ouvintes que estão ligados na programação da cidade, também no interior. Estava baixando ontem, agora 4,70 metros, hein? 4,70, baixou bastante o nível do Rio Uruguai, que está fazendo quase que uma semana atingiu o nível de 9,57 no último domingo, né? Domingo, segunda-feira, 9,57, depois começou a baixar, agora 4,70 metros está baixando aí o nível do Rio Uruguai aqui em São Borja. Chegando o Cristiano Quevedo, atendendo aí o Rogério Barbosa Fonseca, lá da Agrotagelo, na 285. Obrigado também ao pessoal da Fazenda São João, lá na 285, também ligados na programação da Cultura. Aqui o Amanhecer na Cultura, 6 horas, 6 minutos e meio.

bom dia também pro Márcio. Obrigado, Márcio, pela audiência e sintonia na programação. Também sextou na segunda ele. Obrigado, Márcio, de bom. Obrigado, um bom trabalho. Também alusão aqui para o A Pediu a Música com Sidney Lima, né? Tá certo. Nunca aos domingos. Obrigado, João Batista. Aí, na medida possível, a gente vai rodando, né? Tá certo, obrigado pela audiência. Também aqui, lá de Florianópolis. Bom dia, Albini. Estou indo pro trabalho. Estou ouvindo. Grande abração, mano Cláudio, a todos da Vila Santos Reis. Ao Flávio Moreira. Obrigado, Flávio. Tudo é bom. A gente agradece pela audiência e sintonia na programação. Bom dia, Albini. Tempo para chuva em Ivoti, mas logo estaremos em casa, o Márcio de Novo Hamburgo. Tá certo, obrigado, Márcio, tudo é bom. Uma excelente sexta-feira com seus familiares aí, né? A gente agradece. Alusão também para o Renê e Bento Gonçalves. Nosso obrigado pela audiência e sintonia aqui na programação. Chega aí o Tiburcio da Estância, 6 horas e 11 minutos. Lembrando que Corsã, nossa natureza movimenta a vida.

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5: 6 horas e 17 minutos, informação para o Mercado da Casa. 6h17, a temperatura na marca aí dos 15 graus aqui nesse momento, né? No centro da cidade de São Borja. E acontece nesse domingo, agora dia 12, depois de amanhã, né, com o apoio da Prefeitura, edição do Fest Doce, evento que valoriza as confeiteiras locais, incentivando o empreendedorismo, proporcionando um dia de lazer para a família. É na Praça Coberta, ali, na Rua Coberta, Praça da Estação Férrea, das 9 da manhã até às 18 horas. Festival do Doce, é a sua melhor experiência gastronômica do mundo dos doces, aqui em São Borja. Atrações musicais, brinquedo para crianças, show, mateado e drinks, hein? Mais de 15 confeiteiros presentes. É, também vamos observar... Ah, tem a rodada do Campeonato Amador nesse final de semana, aproveitando já as informações locais. A rodada no sábado, agora amanhã, tem a Recopa Master. 1h30 da tarde, com 15 nas Convilca Esperança e Amigos do Futebol. E depois o segundo jogo a partir das 13h30 da tarde também, nas Convilca Boca Júnior e Clube Social. Copa Master. Recopa Master. A preliminar tem Esperança e Amigos do Futebol. Décima rodada da semifinal domingo do Campeonato Amador também nas Convilca. Todos os jogos então reunidos nas Convilca amanhã e também no domingo. Domingo 1h30 com 15, Palmeiras e Toca da Onça. Segundo jogo 13h30 com 15, Maria do Carmo e AMC. Então os jogos aí das semifinais do Campeonato Amador no próximo domingo, no próximo final de semana. Algumas informações para os nossos ouvintes que estão ligados aqui na 1260. Também vamos chegar com as ofertas, né? 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Bom dia, excelente final de semana. Então, meu alazão para o Carlos Chaves, nosso muito obrigado pela audiência e sintonia. Ah, dona Flori Carpes, né? Tia Flori nos mandou uma mensagem.

0: 7 está aí o Gilberto Gilmar aqui na programação no Espaço do Sertanejão. 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Mas agora vamos novamente à projeção do tempo com a meteorologista Elcias, esta sexta-feira, final de semana e também para os próximos dias aí.
1: Nesta sexta-feira, a previsão é de muitas nuvens em São Borja, oeste do estado, e a temperatura segue amena, com máxima de 24 graus, depois de um amanhecer que faz 14. Chuva passageira isolada, até forte, não se descarta, mas é de curta duração. Na maior parte do tempo, do dia, a previsão é de muitas nuvens. O sábado também tem céu nublado, por vezes encoberto, com 16 a 20 graus. A amplitude térmica diminui até mesmo por conta do vento que vai predominar do quadrante sul. Domingo com 10 a 18 graus. Na semana que vem até a quarta-feira o tempo segue firme e vai aquecendo, embora a segunda e terça tenha bastante frio no começo da manhã. Chove, agora os modelos colocam chuva ali entre os dias 16 e 17. Dia 17, sexta-feira, chovendo na madrugada, durante o dia sol e calor de 30 graus, sábado dia 18 com 30 graus, domingo dia 19 com 30 graus. Volta a chover de forma mais forte e consistente entre 20 e 22. Mas é claro, tem muita coisa até lá, a gente vai atualizando e revisando essas projeções. Da Metsul Meteorologia, está Elcias.
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0: 6h31, você conferindo a hora certa e temperatura para o Mercado da Casa. 6 horas e 31 minutos, temperatura continua alta até para a época do ano, 16 graus, mas a sensação é de friozinho aí, né? Continua aí até devido à umidade, né? Temos a sensação ainda de frio. Nosso obrigado pela sua audiência e sintonia. Também o pessoal que está enviando o seu recado, sua mensagem aqui para a programação, interagindo com a gente. Alusão aí para o Jorge, né? Está na audiência aí da programação. Também o Ayrton. Bom dia, Ayrton. Tudo é bom? Obrigado pela audiência e sintonia. Também ao seu Altamir, né, Ayrton? Às vezes está na audiência, principalmente durante a programação da tarde. Aí na Santos Dumont, isso. Na Santos Dumont com a Avenida Júlio Trois. Também aqui, mais uma vez, o Duarte, né? Hoje vai fazer calor, põe a música Mate Doce. Ok, tá certo, obrigado então ao Duarte lá na localidade de São Ramão, Nico Machado, Dona Beth, Dona Alcenir e também São Luís Godói, nosso muito obrigado pela audiência e sintonia na programação da cultura. 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
0: 6:33, 16 graus a temperatura. 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O ouvinte interagindo, enviando seu recado, sua mensagem aqui para a programação. Nosso muito obrigado, excelente sexta-feira, né? E nosso muito obrigado pela audiência e sintonia, a gente trazendo informações aqui locais, também informações da região aos ouvintes. Nosso bom dia, o Ederson, né, caminhoneiro, acompanhando a programação aqui da 1260. Chega o Mano Lima, né, atendendo sugestão aí do ouvinte, depois o Chiquito e Bordoneio, ao seu Pedro lá na Encruzilhada. A gente agradece pela audiência também.

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1: 20 minutos faltando para 7 da manhã. Nosso bom dia também para a Dona Mari, né? O Edson aí no Rincão de Santana, a Simone, o Roquinho. A gente agradece pela audiência. Ah, lá no Sarandi também, Mercedes, né? Sinar, o seu Pedro, nosso agradecimento pela audiência também, a Karine, né? Os demais familiares, Dona Fátima e também o seu Valdir. Obrigado, Dona Fátima, aí no bairro do Passo. A gente sabe que sempre está, na medida possível, com o rádio ligado na programação da Cultura. E vamos trazer aqui as informações sobre o nível do Rio Uruguai, né? Começando lá por Porto Mauá, os ouvintes que estão ligados na 1260. Claro que o nível do Rio Uruguai, por enquanto, não está preocupando, né? Porto Mauá, 3,49, ele teve uma elevação. Estava 3,41, né? Ontem à noite, 3,49, ele cresceu um pouco. Porto Mauá, 13,49. Já que em Garruchos, 3,12 metros, está baixando. 3,12, medição das 5h30 da madrugada de hoje. Em São Borja, continua 4,70, baixando. Medição de 5:15 da madrugada de hoje. Em Itaqui, Rio Uruguai, Itaqui, 5,40, está baixando. Medição das 5h15 de hoje, 5,40 em Itaqui. Falando em Itaqui, nosso bom dia também para os nossos ouvintes no povinho do Maçambará, o Sérgio, né? Nós vamos para o Sérgio aí na Nova Itacoré. Obrigado, Sérgio. A gente agradece pela audiência e sintonia. O Paulo Montenegro, bom dia, o Beniroda, música, o doutor e o domador. Tá certo, obrigado ao Paulo Montenegro. Eduardo Lencini, recebemos agora a mensagem, né, Eduardo? Tudo bom, obrigado pela audiência. Lá em Santa Maria, Dona Juventina, em familiares aqui no localidade de São Ramão, né, Dona Juventina? A gente agradece, portanto, pela audiência lá em Santa Maria, da Boca do Monte. Vamos trazer aí a música da Estância para Venda com Chiquito e Bordoneio, ligados na programação da Cultura, nosso ouvinte lá de Encruzilhada, Serrinha de Iguariaçá, também o seu Paulo Belmonte lá em Unistalda. Nosso obrigado pela audiência e sintonia também.

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4: 6h47, já na reta final aqui da programação, o Amanhecer na Cultura. Nosso bom dia, seu Honório de Andrade, a Roselaine, né? Seu Honório. Obrigado, Honório, tudo é bom, a Roselaine. Os filhos aí na cidade de Estância Velha, né? Estância Velha é próximo de Novo Hamburgo. Novo Hamburgo, Voti, ali, Estância Velha. Bom dia, amigo, grande abraço, bom final de semana, abençoado por Deus. Obrigado, Honório. Também a gente agradece pela audiência e sintonia na programação da Cultura 1260. Os demais ouvintes que enviaram seu recado aqui, né? Também o Luiz Carlos, sua esposa, né? Sempre na escuta, se preparando para a academia, né, Luiz Carlos? Também a dona Edelaine, nosso agradecimento pela audiência. Além de Voti, também o Márcio nos mandou a mensagem. O Flávio, né, lá da Floripa, mandando alô pro pessoal da Vila Santos Reis. O Márcio também, na escuta. Ah, uma alusão pro Ayrton, lá em Porã. Tudo bom, Ayrton? Bom final de semana aí para vocês. Junto aos colegas, né, da Bela Vista. Também na Rincão dos Farrapos, na Agro Tagelo, Rogério Barbosa Fonseca. Obrigado. Também ao seu Edson, que veio na Regina, nos enviou cedinho aqui o recado. Roseli, né, também para todos os familiares, né, Roseli? Tudo bom? Também nosso bom dia aqui, mandou cedo aqui o recado, chimarreando. Aqui o nosso agradecimento pela audiência, o João Luiz, né? Ele também trabalha com carro de aplicativo. E também nosso obrigado na Roselaine, ao seu Dorval, ao Margarina. A gente agradece todos esses nossos ouvintes pela audiência e sintonia na programação da Cultura. A gente retorna daqui a pouco no programa Gente é Notícia, a partir das 10 para as 8, né? Dentro de uma hora, portanto. E à tarde, novo encontro às 15 horas e 30 minutos. Na tarde é sua. Dona Adélia e seu João também, nosso muito obrigado pela audiência e sintonia na programação da Cultura. Sempre são ligados na Bio 260. Outro ouvinte também, que uma alusão também para o Mano Isaías, né? Aqui no Capão Alto. A gente agradece a Ana Maria Denire Quevedo, João Antônio Quevedo, também lá em São Miguel. Nosso muito obrigado, seu. Nós vamos, possivelmente deve estar mateando, né? Seu Luiz, o Robalo, Dona Rosa. A gente agradece, portanto, pela audiência e sintonia, Dona Solange também, os demais ouvintes que sempre estão mandando seu recado durante a madrugada aqui da 1260. Ligadinhos na programação da Cultura. Dona Edelaine, lá em São Pedro do Butuí, também a Priscila, né? O Delvan, São Pedro do Butuí, a gente agradece pela audiência e sintonia na programação aqui da Cultura. A dona Sandra Campos, né? Obrigado, dona Sandra. A gente sabe que sempre está na audiência aí, próximo do segundo RCMEC, na audiência da Cultura. Chegando os Bertucci, a gente agradece também os demais patrocinadores, Mercado da Casa, Três Tentos, também Produtos Calmidor e Xarope Gabiru, Toro Passo Agronegócio, JLA Energia Solar e a Refrigeração Butuí. A todos um excelente final de semana.

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1: Bom dia, amigo ouvinte. Este é o programa 5 Minutos com Jesus, um programa da Igreja Evangélica Luterana do Brasil, Congregação Cristo de São Borja. Hoje, 10 de julho, sexta-feira, medite conosco sobre o tema O Retorno que é de Deus. Texto bíblico do profeta Isaías, no capítulo 55, no versículo 11. Assim também é a minha palavra. Ela não volta para mim sem nada, mas faz o que me agrada fazer e realiza tudo o que eu prometo. Querido ouvinte, desde cedo aprendemos a agir esperando um retorno. O bebê chora e recebe atenção. A criança que se comporta bem ganha a chance de brincar. Na vida adulta, o empenho no trabalho traz recompensas. A meritocracia é um bom parâmetro para premiar quem se esforça em realizar algo. No entanto, há duas dificuldades que podem acometer as pessoas. Primeiro, viver buscando apenas retornos pessoais, sem se importar com os outros. Segundo, fazer algo buscando retorno nesta vida e neste mundo pode ser frustrante. Isso porque não são raras as vezes que alguém se esforça, mas não recebe aquilo que esperava. A palavra de Deus, no entanto, nunca falha. O profeta Isaías afirma: assim também é a minha palavra. Ela não volta para mim sem nada, mas faz o que me agrada fazer e realiza tudo o que eu prometo. Isso significa que o retorno da palavra é garantido e não depende de nossas ações ou méritos. Em um mundo que se opõe ao Evangelho, dedicar-se à palavra de Deus pode ser um grande desafio. Contudo, o retorno que vem do Senhor é certo, pois Ele promete que sua palavra não volta vazia, mas faz o que lhe agrada. E o que a palavra faz que agrada? O Pai? Você já se perguntou? Ela leva perdão e salvação para todo aquele que crê em Jesus Cristo. A palavra de Deus assegura que ela não volta sem realizar o seu propósito. Além disso, o seu retorno não está limitado a esta vida, mas se manifesta plenamente na eternidade, quando testemunharemos a obra completa do Altíssimo em nós. Atenção para o seguinte aviso: neste domingo, às 19 horas, nós teremos o nosso culto a Deus. Foi um prazer contar com a sua companhia. Convidamos você a que oremos diante da cruz. Amado Pai Celestial, ajuda-me a dedicar mais à Tua Palavra, sem esperar por resultados visíveis. Em nome de Jesus, amém.
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Bom dia, queridos irmãos e irmãs. Estamos iniciando o programa O Sol Nasce para Todos. Proclamação do Santo Evangelho. O Senhor esteja convosco, Ele está no meio de nós. Proclamação do Evangelho de Jesus Cristo segundo Mateus. Glória a vós, Senhor. Naquele tempo disse Jesus a seus discípulos: eis que eu vos envio como ovelhas no meio de lobos. Sede, portanto, prudentes como as serpentes e simples como as pombas. Cuidado com os homens, porque eles vos entregarão aos tribunais e vos açoitarão nas sinagogas. Vós sereis levados diante de governadores e reis por minha causa, para dar testemunho diante deles e das nações. Quando vos entregarem, não fiqueis preocupados como falar ou o que dizer. Então, naquele momento, vos será indicado o que deveis dizer. Com efeito, não sereis vós que havereis de falar, mas sim o Espírito do vosso Pai é que falará através de vós. O irmão entregará à morte o próprio irmão, o pai entregará o filho, os filhos se levantarão contra seus pais e os matarão. Vós sereis odiados por todos por causa do meu nome, mas quem perseverar até o fim, esse será salvo. Quando vos perseguirem numa cidade, fugi para outra. Em verdade vos digo, vós não acabareis de percorrer as cidades de Israel antes que venha o Filho do Homem. Palavra da salvação. Glória a vós, Senhor. O texto reflete a profecia de Jesus sobre a sorte dos seus discípulos, mas também a experiência posterior da igreja, que descobriu todo o sentido das palavras do seu Senhor e Mestre. Quando Mateus escreveu, já muitos discípulos tinham sido presos, levados aos tribunais e executados por causa do nome de Jesus. O judaísmo oficial, pelo ano 70, declarou excomungados da sinagoga todos aqueles que confessassem que Jesus é o Messias. E surgiu, ou aconteceu-se, acentuou-se a divisão e o ódio nas famílias, um a favor de Jesus e outros contra. Os discípulos, particularmente os missionários, são comparados ao Cordeiro que tira o pecado do mundo, aquele que carregou sobre si os nossos pecados e os nossos sofrimentos, para realizar o projeto de Deus que quer salvar a todos. A mansidão e a não violência do missionário não são fraqueza nem masoquismo, mas vivência das duas virtudes aparentemente opostas: a prudência da serpente, com exercício de inteligência vigilante, realista e crítica, que evita o engano; a simplicidade da pomba, como exercício de um procedimento límpido e confiante, próprio de quem sabe estar nas mãos de Deus Pai, poderoso e bom. Nos tribunais há quem confiar na presença e na ação do Espírito. O futuro do discípulo não é róseo. O mal gera o mal e abala as próprias relações familiares. Mas quem suportar sem ser odiado, não pelos seus crimes, mas por causa de Cristo, será salvo. Avisos da paróquia. Sexta, missa penitencial, serão retomadas às 6 horas da manhã. Missa na Comunidade Nossa Senhora das Graças, às 19 horas. Sábado, missa na Comunidade Nossa Senhora Auxiliadora, em Samburá, às 10 horas. Na Matriz, às 19. Domingo, missa na Comunidade São Vicente, às 8 horas.
missa na Matriz às 9h30 e missa na Comunidade Santa Rosa de Lima às 17h. E missa na Comunidade Nossa Senhora Aparecida, na Várzea, às 19h. Lembrando que dia 11, sábado, a paróquia estará celebrando na Santa Missa, em ação de graças, pelo aniversário de 56 anos. Então, todos convidados a participar desta Santa Missa, celebrar em ação de graças por este tempo de missão, de evangelização de nossa paróquia. Então, vista sua camiseta e venha celebrar juntamente com todos os movimentos pastorais, comunidades. Sintam-se todos convidados, motivados para este momento de fé, de louvor e de agradecimento. Sábado, dia 11, às 19h, missa em ação de graças pelo aniversário de nossa paróquia. Estão abertas inscrições para catequese de Eucaristia e Crisma nos meses de junho e julho na Secretaria da Paróquia. Eucaristia, crianças com 9 anos completos até dezembro de 2026. Crisma, crianças com 11 anos completos até dezembro de 2026. Para inscrição é necessário apresentar um documento da criança e a lembrança de batismo. Dizimistas aniversariante de hoje, sexta-feira: Tânia Maria Campos Sarturi, Helena Robalo, Fraterno Moreira Jimenez e Alessandra Jornada da Costa. Dizimista aniversariante de amanhã, sábado: Alessandra Jornada da Costa. Dizimista aniversariante de domingo: Jacinta Fonseca de Oliveira e Carlos Alberto Garcias Correia. Rezemos a oração vocacional diocesana. Senhor Jesus, passaste ao largo do Mar da Galileia e a muitos chamastes para estarem contigo e serem enviados em missão. Nós pedimos, passa hoje nas famílias e comunidades de nossa Terra Santa. Olha as crianças, jovens e adultos e repete o mesmo convite. Segue-me. Dá-nos a coragem para deixar tudo e seguir-te na radicalidade do caminho. Faz que nosso sim seja como o de Maria para sermos voz e testemunho de tua presença neste mundo. Senhor, ajuda-nos a realizar com ousadia a vontade do Pai, sob o olhar atento e amoroso da Mãe Conquistadora e a proteção de São Miguel, na força do Espírito Santo. Amém. Pedimos a intercessão de Maria Imaculada Conceição por todos os aniversariantes dizimistas que estarão de aniversário no dia de hoje, dia da manhã, sábado e domingo. Ave Maria, cheia de graça, o Senhor é convosco. Bendita sois vós entre as mulheres e bendito é o fruto de vosso ventre, Jesus. Santa Maria, Mãe de Deus, rogai por nós, pecadores, agora e na hora de nossa morte. Amém. Neste momento, vamos suplicar a bênção de Deus através desta oração. Recebei, ó Deus Todo-Poderoso, o louvor desta manhã e concedei que no céu, unidos aos vossos santos, cantemos eternamente com maior entusiasmo a vossa grande glória. Por nosso Senhor Jesus Cristo, vosso Filho, na unidade do Espírito Santo. Amém. O Senhor esteja convosco, Ele está no meio de nós. Que venha sobre cada um de vós, sobre tua casa, tua família, o teu trabalho, a bênção de Deus Todo-Poderoso, Ele que é Pai, Filho e Espírito Santo. Amém. Um abençoado dia para todos.

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0: Segunda-feira, hoje é 10 de julho de 2026. Faltam 174 dias para o final do ano. Neste momento, aqui na capital gaúcha do Fandango, a temperatura é de 14 graus centígrados. Com Joilson Almeida na técnica de som, está começando Bom Dia Cidade, programa com informações da Prefeitura Municipal de São Borja. E a nossa entrevistada de hoje é a secretária do Planejamento, Ana Belladonna. E um assunto bastante importante, porque nós que moramos aqui muitas vezes esquecemos que em alguns pontos da cidade está a história de São Borja, em todos os aspectos. E quando a gente fala de museus, bom, aí cada pessoa que se aprofundar, conhecer os museus, vai saber muito mais da importância de São Borja, principalmente para a política nacional, porque daqui saíram dois presidentes da República, Getúlio Vargas e João Goulart. E temos, secretária, neste momento, o projeto de zeladoria e restauro dos museus Getúlio Vargas e João Goulart. Mas antes de a senhora falar, em primeiro lugar, bom dia, satisfação em recebê-la.
1: Bom dia, Paulo, Joilson, bom dia a todos os ouvintes, é um prazer estar aqui, falar um pouco sobre esse projeto de zeladoria de restauro dos nossos museus, tão importantes para o nosso município e para a história do Brasil inteiro, né?
0: Com certeza. Bem, foi assinado recentemente, secretária, a ordem de serviço para o projeto, a que me referia, de zeladoria e restauro dos museus Getúlio Vargas e João Goulart. O que isso representa nesse momento, ou esse momento, para a nossa cidade, para a nossa São Borja?
1: É um momento muito importante para nós, cidadãos são-borgenses, e, como eu falava antes, para o Brasil inteiro, né? A nossa cidade é uma cidade riquíssima culturalmente, historicamente, tanto na questão política, como bem falaste, mas também a questão missioneira, né? Somos o primeiro dos sete povos das missões.
0: Sim.
1: Mas, nos referindo a esse projeto em si, é um projeto que vem a valorizar essa história e é um projeto também que vem sendo cobrado pela população, né, de colocar, de melhorar as condições dos nossos museus. É um cuidado que a administração está tendo de colocar em prática, de restaurar, de trazer essa cultura, deixar essa cultura mais viva aqui no município. Então é um momento muito importante para nós, é um momento de reforçar a nossa história, a nossa cultura e valorizar cada vez mais tudo isso, né?
0: Ontem à tarde, aqui no centro da cidade, bem próximo ali no antigo Banco do Estado, do Banco do Rio Grande do Sul, encontrei uma família, 5 pessoas, o casal mais filhos e um neto. Fiquei algum tempo conversando com eles, querendo saber aonde encontrar um pouco da história de Getúlio Vargas e João Goulart. E eu disse, bem, a uma quadra daqui está o Museu João Goulart, e lá adiante vocês serão informados, ali na sequência está o Museu Getúlio Vargas. Aqui na praça tem o mausoléu onde estão os restos mortais do presidente Getúlio. Ficaram impressionados assim. Sim. Bem, acabaram a partir dali certamente fazendo um roteiro um roteiro pela história, não de São Borja, mas, como a senhora disse, um roteiro da história do Brasil, nas pessoas exatamente de Getúlio e de Jango. Mas vamos falar desse investimento, da sua importância para São Borja. De onde que vieram, de onde são oriundos esses recursos para viabilizar o projeto, e qual o valor total desse investimento?
1: Esse investimento totaliza R$1.300.000, sendo 990 mil emenda parlamentar destinada pelo senador Luiz Carlos Reins e 250 mil proveniente da emenda do então deputado federal Henrique Fontana.
0: Sim.
1: Além, R$60 mil de contrapartida do município, do recurso livre do município. Então, o governo federal, através de emendas, os deputados e senadores, através dessas emendas, estão investindo nesses museus, mas o município está investindo para viabilizar junto esse restauro, essa recuperação dos museus.
0: Perfeito. Uma outra coisa. Por que foi necessária a contratação? As pessoas se perguntam às vezes, né? por que foi necessária a contratação de uma empresa especializada para desenvolver esse trabalho e o que pesou nessa escolha, secretária?
1: Os museus Getúlio e do Jango são tombados pelo IFAI, que é o Instituto do Patrimônio Histórico do Estado. Então, tudo que a gente vai fazer tem que passar pela curatela deles.
0: Sim.
1: Como são edificações históricas, os métodos construtivos que se utilizavam são diferentes do que a gente atua normalmente. Então, existem empresas especializadas no mercado para analisar essa edificação, ver como ela funcionava e fazer exatamente como era. Porque no momento que a gente muda o sistema construtivo de uma edificação histórica tombada, como é o caso desses, a gente pode estar danificando ela e não recuperando ela. Então, é de extrema importância que a equipe que esteja atuando nesses locais para restaurá-los seja entenda do que está fazendo. E, mais do que isso, é uma exigência do governo estadual através do IFAI, né, que são bens tombados pelo governo do Estado.
0: Bem, nós temos essa empresa que está aí atuando aqui em São Borja. A senhora falava fora do ar aqui que outro museu de importância, não apenas nacional, mas internacional, também está sob os cuidados dessa empresa.
1: Nós temos a honra de contar com o Estúdio Sarassá fazendo esse restauro dos dois museus aqui, essa zeladoria, que é uma empresa especializada e reconhecida no Brasil inteiro, se não mundialmente. Até conversando com o Toninho Sarassá, que é o proprietário da empresa, ele me comentou que ele está fazendo o restauro do Palácio dos Bandeirantes, em São Paulo. Tem, aqui mesmo nas missões eles estão recuperando outras áreas dedicadas aos 400 anos das missões. Sim. Agora, outras edificações. Então, assim, é uma honra para nós contar com uma empresa e com profissionais tão habilitados e tão capacitados para isso, né?
0: Nós sabemos que no Brasil, e não é de hoje, governos destinarem recursos para a área da cultura acontece, mas não é uma tarefa tão simples. Um administrador, um prefeito municipal, seja de São Borja ou de qualquer outra cidade, conseguir. Se não tiver recursos próprios, às vezes um museu, por exemplo, são os casos dos dois que falamos aí em Santos atrás, de Getúlio e de Jango, eles acabam, de certo modo, se deteriorando. E há essa preocupação da administração municipal exatamente no restauro. E a senhora, através da sua secretaria, tem esse cuidado, está tratando do assunto. Como é que a senhora vê para o futuro, bem próximo, principalmente para pessoas que são atraídas para cá? Porque, afinal de contas, São Borja é a terra de dois presidentes, tem que ter um pouco da história, isso é importante.
1: Nós estamos sempre trabalhando, né, a administração com a captação de recursos, né? A gente fica muito feliz quando consegue atingir, quando vem emendas de fora, mas também nós estamos sempre preocupados e atentos a editais que se abrem, que a gente possa cadastrar o município. Então, nós temos muitos projetos que a gente cadastra em editais para tentar esse recurso. A gente não fica, a gente está sempre atento, esperando que consiga, né, mais dinheiro para a gente poder investir na área da saúde, na área da educação, mas também na área de turismo e cultura, que é tão importante, que vai atrair pessoas de fora, né, para mobilizar nossa cidade, movimentar nossa economia também, né, aquecer.
0: Exato. Bem, temos esses museus que é uma questão de restauro. E restauro é para quem conhece como fazer, não é um restauro qualquer, como se fosse um prédio qualquer. E temos também um outro museu em andamento, com obras em andamento. Isso aí vai acrescentar bastante, certamente, vai enriquecer ainda mais a nossa cultura.
1: Sim, e esse novo museu, o Museu Missioneiro Aparício Silva Rilo, ele vai ficar ao lado do Museu Getúlio Vargas. Então, nós vamos ter toda a Avenida Presidente Vargas reforçando a nossa cultura. Vale lembrar que esse recurso do Museu Missioneiro, ele foi aberto, um edital do Governo do Estado, e o município se cadastrou para concorrer a esse valor. E graças a Deus fomos contemplados, a nossa equipe técnica se dedicou muito a fazer esse projeto em tempo recorde. E ainda depois tivemos a alteração do projeto para podermos trocar de lugar e melhorar a localização desse museu. Então, assim, a gente tem muito a agradecer a equipe técnica da prefeitura que se disponibilizou e que se empenhou para fazer isso acontecer, porque hoje, né, nós temos a segunda maior estatuária missioneira do Brasil.
0: Olha só.
1: Que é muito importante, já é catalogada pelo IFAM, que é o Instituto Patrimônio Histórico Nacional, e vai ficar, hoje está um pouquinho escondido lá por falta, né, lá na Biblioteca Municipal, que é junto
0: Sim,
1: ao museu.
0: É uma travessa ali.
1: Que é um pouquinho escondido, então agora ele vai ganhar muita visibilidade e atrair mais turistas ainda, né?
0: A senhora tem uma ideia de quando esse museu estará pronto, as obras dele estarão concluídas?
1: A previsão inicial de quando foi assinada a ordem de serviço é que ficasse pronto em torno, lá por outubro.
0: Outubro desse ano.
1: Se o tempo colaborar, né, a gente tem, sabe que tem a previsão de El Niño aí, que vai ter bastante período de chuva, né? Então, se o tempo colaborar, outubro, mas a gente espera que ainda esse ano se finalize a construção do Museu Missioneiro.
0: Só para concluir, esses recursos aos quais a senhora se referia para museus Getúlio Vargas e João Goulart, mais a contrapartida de 60 mil reais do município, isso, suficiente para as obras serem realizadas?
1: Sim, a gente contratou essa empresa por inexigibilidade, né, pelo reconhecimento da empresa. Nós fizemos uma pesquisa ampla de preços com muitas empresas e conseguimos unir esse valor, chegar nesse valor para a empresa fazer todo o trabalho dela. Então, assim, normalmente, como é um projeto de reforma, digamos assim, pode ser que durante o diagnóstico surjam alguns imprevistos, né, que a gente tenha que ter um cuidado maior. É uma edificação histórica, a gente tem que ter cuidado em como vai abordar, mas a princípio é para esse valor ficar nesse montante.
0: Perfeito. Secretária Ana Belladonna, da Secretaria de Planejamento, conversou conosco aqui no Bom Dia Cidade. Não sei se a senhora teria algo mais a acrescentar, o microfone é à sua disposição.
1: Eu só queria, já que tocamos na situação do Museu Missioneiro, na questão do Museu Missioneiro, eu queria dizer que o município também investiu, não foi só o governo do estado, né? Em torno de 100 mil, não, 190 mil foi
0: 190 mil.
1: Investimento
0: Soma
1: do município.
0: Soma seus 60, são 250 mil.
1: Na verdade, do Museu Missioneiro foi 1 milhão e 800 do governo do estado e 190 mil do município que está investindo para sair esse museu.
0: Que a gente sabe que município investir, seja lá onde for, tem a sua contrapartida, é sempre dificultoso.
1: Sim.
0: Porque os cofres...
1: Mas graças a Deus, com uma administração organizada, com o nosso recurso muito bem gerido e cuidado, a gente está conseguindo investir muito bem em todos os... as frentes aqui no município, né?
0: Está bem. Secretária Ana, muito obrigado. Bom dia, bom trabalho.
1: Eu que agradeço. Bom dia a todos.
0: Dito isso, ponto final do Bom Dia Cidade desta sexta-feira. Um ótimo dia a todos, um ótimo final de semana e até segunda-feira às 7:30.

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0: dia! Muito bom dia nossa audiência, muito bom dia você que está ligado aqui na Rádio Cultura M 1260, uma emissora da empresa São Borgense de Comunicações Limitada. Começando nesta manhã e pedindo licença a você, às 7 horas e 49 minutos, para a gente fazer mais uma edição do nosso programa Gente é Notícia, programa deste 10 de julho de 2026, sexta-feira, mais uma semaninha que está se findando, e eu já quero desejar de antemão uma ótima sexta, um ótimo dia, muito abençoado a todos nós. É uma temperatura um pouco mais amena hoje, já estamos vendo, conforme as previsões já apontavam. E aqui comigo, Alberi Dias Enéas Júnior. Alberi Dias, bom dia.
1: Bom dia, Nelise. Bom dia também ao nosso colega Enéas e aos demais ouvintes da programação.
0: Enéas, bom dia.
2: Muito bom dia, Nelise. Bom dia, Alberi. Bom dia a você que está em casa. Ótima sexta-feira para todo mundo.
0: É isso aí, pessoal. Semaninha passou rápido, né?
2: Voando de novo, para variar.
0: Meu Deus do céu. Em pensar que daqui a pouco o pessoal já está de férias. Férias escolares, não é? Não nós aqui, obviamente. Eu estou me referindo ao pessoal menor, vamos dizer. Aos mirins.
2: A criançada.
0: A criançada que vai curtir esse período tão bom, né? Que é as férias de inverno. Pois muito bem, temperatura mais elevada hoje, né, Alberi?
1: Isso, tivemos uma mínima, claro, aqui no nosso aplicativo do computador, 16 graus. Mas segundo o Carlos Ferreira, a mínima em São Borja foi 13 graus. Tá. Por volta aí das 6 da manhã, das 6h30 da manhã.
2: Eu acordei pela manhã e quando eu acordei girava a temperatura em 15 graus. A gente sempre olha antes por conta da criança, né? Pra ver que roupa vai colocar e tudo mais. 15 graus de temperatura mínima.
1: Pois é.
2: Então, temperatura bem agradável, né?
1: É. Mas a sensação era de mais frio, né? Estava friozinho, mas mesmo assim a temperatura estava alta, né? Aliás, ontem chegou aos 23 graus, né?
2: É, pois é, ontem ela subiu bastante e hoje a expectativa é que ela suba de novo, né? Que ela vá até ali pelos 23, 24 graus de novo. Eu, pra mim, mínima de 15, mas o calor mesmo fica pra semana que vem, né?
1: É.
2: Vai ser bastante calor. Tem a previsão do tempo aí, Alberi? De repente, então, a gente dá uma rodadinha, chama a Estel Cias pra fazer a participação dela aqui na nossa previsão do tempo.
3: Nesta sexta-feira, a previsão é de muitas nuvens em São Borja, oeste do estado, e a temperatura segue amena, com máxima de 24 graus, depois de um amanhecer que faz 14. Chuva passageira isolada até forte não se descarta, mas é de curta duração. Na maior parte do tempo do dia, a previsão é de muitas nuvens. O sábado também tem céu nublado, por vezes encoberto, com 16 a 20 graus. A amplitude térmica diminui até mesmo por conta do vento que vai predominar do quadrante sul. Domingo com 10 a 18 graus. Na semana que vem até a quarta-feira o tempo segue firme e vai aquecendo, embora segunda e terça tenha bastante frio no começo da manhã. Chove, agora os modelos colocam chuva ali entre os dias 16 e 17. Dia 17, sexta-feira, chovendo na madrugada, durante o dia sol e calor de 30 graus, sábado dia 18 com 30 graus, domingo dia 19 com 30 graus. Volta a chover de forma mais forte e consistente entre 20 e 22. Mas é claro, tem muita coisa até lá, a gente vai atualizando e revisando essas projeções. Da Metsu Meteorologia, Estel Cias.
0: Então, muito bem. Vocês sabem que o meu aplicativo ele mostrava a chuva para hoje pela manhã. Deveríamos estar com chuva, nesse momento, aliás. Mas a verdade é que não temos absolutamente nenhum pingo, né, eu acho, Brinho?
1: É, a segunda projeção vai ser pouca chuva entre hoje e amanhã. A segunda estação diminuiu bastante, né, o volume de chuva.
0: É, ali o que aparece para mim é a possibilidade de 40%, 50% de chuva. Eu não sei, não se vem. E bastante nebulosidade, isso sim.
2: Eu tenho 0,8 milímetros, para vocês verem, então.
0: Então vai ser um pingo que vai cair
2: nada,
0: lá.
2: Nada,
0: e
2: nada.
0: Deu. 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Estamos ao vivo também pela página do Facebook, pessoal. Quem quiser nos acompanhar no Face, Rádio Cultura AM, deixar o seu recadinho. O pessoal já está na nossa live participando aqui conosco. Sejam todos muito bem-vindos.
2: Só para falar em chuva e concluir essa parte, Anne, eu tenho, como eu falei na semana passada, eu tenho dia 16, quinta-feira da semana que vem, início de chuva. Antes era segunda já que começava a chover, da semana que vem, né, no caso. Agora é só no dia 16, aí chove 16, 17, 18, 19 e 20. E aí 20 deve ser o dia que chove com mais intensidade, mas também temperatura de 25 graus de mínima e 30 de máxima.
0: É, vai ser bem complicado, não é? Um dia com... certamente serão dias com muita... com muita umidade.
2: Muito úmidos e a gripe... né, o resfriado para o pessoal.
0: É, a alteração, né, essa mudança de temperatura não é muito, muito bom. 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
0: 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Vamos falar aqui. Deixa eu mandar bom dia pros nossos ouvintes. Mário Lopes, a Ieda Pedroso, Donata Marílio, Márcia Velasque, aqui o Jairo Rodrigues. Também Herbino Dilman, Luiz Augusto Celestino, Fabiana Minhos, Anália Pinheiro. Pessoal participando na nossa live. Ah, só passar o endereço, né? 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Bom, eu estava dando uma olhada numa das matérias aqui, inclusive do Correio do Povo, e é algo que já vem se discutindo e falando há um tempo, mas é algo assim, ó, tão bizarro que existia... que existe, que quase não dá para acreditar. Mas então, a Comissão de Constituição e Justiça e de Cidadania da Câmara dos Deputados aprovou o fim da aposentadoria como punição. Vocês veem a aposentadoria como punição? Olha, eu vejo
2: tanto... Por favor, me pune assim.
0: Eu vejo tantas pessoas falando...
1: Não, mas para quem ganha alto salário, sim.
0: Eu vejo... Não, mas vão seguir ganhando.
1: Pois é, quem ganha alto salário tem a punição de ser aposentado.
0: Com os altos salários. É. Que punição é essa, Beri?

0: alguém me explica que punição é essa. A gente passa a vida falando, ah, porque daí quando eu me aposentar, porque eu vou me aposentar, porque tem tantos anos pra aposentar. O governo só empurra a aposentadoria, né? É. Ah, eram tantos anos pra se aposentar, agora tem mais, e assim vai indo.
1: Não, e tem o fator previdenciário que cortou aquela aposentadoria, né? Que o pessoal ia receber integral, né? Já cortou bastante o fator. Não, mas só isso que, aí já é outra história.
0: É, só que aí a gente vem para, né, para uma sanção como aposentadoria, que para nós é uma coisa assim tão absurda, mas é que é o que acontece. Ah, mas então agora foi aprovado o fim dessa aposentadoria pela comissão. Ah, pelo menos isso, não é?
2: Agora, Nelise. Agora, Nelise.
0: Fim da aposentadoria compulsória como punição disciplinar a juízes, desembargadores, ministros e membros do Ministério Público. Essa aposentadoria compulsória é uma sanção que é aplicada aos magistrados e membros do Ministério que cometem infrações no exercício do cargo. Então, tu comete uma infração no exercício do teu cargo, tu é punido em ficar em casa e ganhando alto salário. Impressionante. Bom, o texto agora segue para uma comissão especial antes de ir ao plenário. Hoje o punido é afastado da função, mas continua a receber remuneração como se tivesse se aposentado por tempo de contribuição. Para o relator, a medida funciona hoje, né, como um prêmio para quem pratica ilícitos e crimes na magistratura e não como uma punição. A sociedade brasileira muito reivindica o fim desse privilégio.
2: Lógico, né, porque... Meu Deus do céu. Pensar que essa é a mesma galera que tinha os penduricalhos, né?
0: E pensar que eles estão discutindo um negócio desses, que não deveria nem ter existido em nenhum momento da vida.
2: Existem pessoas que ainda falam que, ah, tudo bem, eu entendo que economia é uma coisa muito mais complexa do que isso, mas quantos juízes aposentados, com todo respeito, lógico, mas o pessoal que recebe aí dessa lista que tu citou, quantos aposentados a gente não tem que poderiam estar cumprindo uma pena como toda pessoa qualquer e estão ali recebendo esse dinheiro que é nosso, né?
0: Ou não recebendo, né? Pelo menos.
2: Estão ali com a nossa... Pois é, ou pelo menos então beleza, bota na domiciliar lá, mas não, sem receber, né? E a também... gente tá pagando o cara que cometeu um crime. É complicado, né?
0: Rede Pampa? Já voltamos.
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4: Motorista morre após bater carro em poste na zona norte de Porto Alegre. Horas em ponto, 14 graus a temperatura. Este é o Pampa Notícias e vamos atualizando as principais informações do momento. O homem morreu após o carro que dirigia bater contra um poste na Avenida Baltazar de Oliveira Garcia, na zona norte de Porto Alegre. O acidente aconteceu por volta das 5 horas da manhã. Segundo informações preliminares, não houve envolvimento de outro veículo na ocorrência. A vítima ainda não foi identificada e as causas da colisão serão investigadas. O Instituto Nacional de Meteorologia emitiu um alerta de perigo potencial para tempestades válido do meio-dia desta sexta-feira até o fim da noite. A previsão indica chuva de até 50 milímetros por dia, ventos entre 40 e 60 quilômetros por hora e possibilidade de queda de granizo. O alerta abrange municípios do Paraná, Santa Catarina e Rio Grande do Sul, incluindo a região metropolitana de Porto Alegre. Representantes do setor produtivo do Brasil e dos Estados Unidos enviaram uma carta aos dois governos pedindo um acordo para evitar a tarifa de 25% sobre produtos brasileiros. O documento propõe ampliar a cooperação em áreas como comércio, tecnologia, propriedade intelectual e combate à corrupção. As entidades também defendem a continuidade das negociações antes da decisão final do governo americano, prevista para o dia 15 de julho. Pelo menos 11 pessoas morreram em um incêndio florestal na província de Almeria, no sul da Espanha. As chamas também deixaram 8 feridos, 4 em estado grave e 19 pessoas continuam desaparecidas. O fogo se espalhou rapidamente por uma área de relevo acidentado, dificultando a fuga dos moradores. As autoridades investigam as causas do incêndio e informaram que a maioria das vítimas pode ser estrangeira. Bombeiros seguem trabalhando para controlar as chamas na região. Adolescente de 17 anos morreu no norte da França durante as comemorações pela vitória da seleção francesa sobre o Marrocos nas quartas de final da Copa do Mundo. A jovem caiu da carroceria de um caminhão e foi atropelada pelo próprio veículo, morrendo no local. 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
0: Muito bem, vamos lá. 8 horas, 13 minutos, 8 e 13. 10 de julho de 2026, é sexta-feira. Vamos seguir aqui com as nossas informações. Eu quero mandar bom dia para o pessoal que está participando da nossa live. Aqui é a Anália Pinheiro, a Ione Panis, Jefferson Amaral, Suzana Mello, Enio Paraíba, Wilson Guimarães, o Luciano Silveira. Estou ligado na Cultura em Foz do Iguaçu e está chovendo muito. Rita Ferreira, Lisandra Lila, Roselaine Morgental, Fátima Santos, José Baiar. Aqui as nossas participações.
15: Eu só queria fazer um comentário sobre o dia da pizza. Sabia que existem mais de 40 mil pizzarias no Brasil, Alice? Olha que legal. E o Brasil é um dos países que mais abre pizzaria, com um negócio sendo aberto a cada 2 horas. Isso é bastante, né? Lógico que o setor ele foi bastante impactado na época da pandemia. Muitas pizzarias acabaram fechando, principalmente as que não trabalhavam com delivery, né? Ou tiveram que se adaptar ou acabaram perdendo boa parte dos clientes. Mas no Brasil foram registrados, olha isso, 50 milhões de pedidos via aplicativo iFood. Só via aplicativo iFood, de pizza só. Uma média de 195 pedidos por minuto no país.
0: É bastante, né? O pessoal gosta de pizza.
15: E aí a gente tem lá em São Paulo a terceira melhor pizzaria do mundo fora da Itália. A Itália tem as 50 melhores pizzarias do mundo. E aí em uma lista do Top Pizza, que tem as 50 melhores pizzarias fora da Itália, o Brasil tem a terceira melhor pizzaria e a primeira da América Latina, que é Lagueira Pizza Napoletana em São Paulo. Olha que legal.
1: É, nas pizzas doces tem até sorvete hoje em dia, né?
0: Tem de tudo. Tem pizza de qualquer coisa que a gente imaginar, tem pizza. Bom, ontem tu foi
15: aqui no Brasil, né?
0: Ontem você foi participando de um evento do Sicredi, né, Enéas?
15: Justamente. Foi ontem ou foi quarta? Foi quarta, né?
0: Quarta-feira.
15: Ontem a gente falou a respeito desse evento, não deu pra gente reproduzir uma entrevista que nós tínhamos. Mas foi um evento muito importante a respeito do Fundo Social, né? Toda essa partilha, 3,3 milhões de reais que a cooperativa arrecadou justamente para o Fundo Social, representa 2,5% do orçamento total do ano, da arrecadação total do ano, e aí ela é destinada para projetos sociais, para escolas, para... enfim, dos mais diferentes tipos, das mais diferentes modalidades, tanto como meio ambiente, saúde, segurança pública, eventos culturais, esse tipo de natureza, né? As pessoas vão lá, as entidades cadastradas que são filiadas, associadas ao Sicredi, elas fazem um projeto e recebem, e podem estar recebendo essa partilha de valor. Existe uma possibilidade de tu inscrever o teu projeto ali com o teu CNPJ e não entrar, né? Não passar, porque eles fazem toda uma leitura de como que vai ser o impacto disso para a sociedade no geral, como que isso vai impactar aquele nicho, né?
0: Tem que ter uma relevância.
15: Tem que ter uma relevância, não adianta. E realmente, mas assim, são muitos projetos bons que às vezes não ganham e ficam pro próximo ano. E aí e assim vai sucessivamente sendo dividido isso, mas muito legal essa partilha do Sicredi, que desde 2018 vem fazendo muita benfeitoria pelos nossos municípios aqui das Missões, Fronteira Oeste e Espírito Santo, né? Porque é União RSES, essa nossa cooperativa do Sicredi daqui.
0: E tu tem um conteúdo?
15: A gente tem a entrevista, ali, né, Elberi? Não ficou de ontem?
0: Ah, verdade. Bom, enquanto tu dá uma olhadinha, Alberi, a gente também tem um outro conteúdo que foi feito pelo Deco. Vamos reproduzindo o conteúdo do Deco e aí a gente vai em busca desse conteúdo que foi feito lá no Sicredi, com o gerente do Sicredi, foi o Renan?
15: Isso, foi o Renan Schrupper.
0: Que concedeu e falou um pouquinho sobre esse evento, sobre esse momento, sobre a importância desse trabalho que o Sicredi faz. Mas por hora, então, vamos com o material do Deco e já voltamos aqui no estúdio.
16: Gente, é notícia. Conexão Deco Almeida. Programa Gente é Notícia pela Rádio Cultura dá um giro pelo mundo. Nós vamos até Paris conversarmos com o psiquiatra samborgense Alexandre Antunes, ele que reside na França há mais de 36 anos. Bom dia, Alexandre.
17: Bom dia, Deco. Bom dia a todos os teus ouvintes aí de São Borja.
16: Alexandre, como é que vive a Europa com essa onda de calor extremo?
17: Olha, Deco, a situação está difícil aqui. Inclusive hoje já recomeçou a segunda onda de calor e as temperaturas aqui agora estão em torno de 35 graus, mas já é a segunda onda forte de calor que nós tivemos no último mês, e a situação está se tornando um pouco catastrófica, porque a vida aqui na Europa, não, com exceção da Europa do Sul, lógico, não é tão estruturada para suportar calor extremo. Ela é organizada para suportar frios extremos, mas não tanto calor. Então a situação se complica, porque a maioria dos prédios, dos apartamentos mesmo, das casas de pessoas idosas, asilos, não são equipados com ar-condicionado. Então se torna difícil de manter uma temperatura que possa se viver convenientemente, né? Então a situação está crítica, mas parece que o governo está agilizando a situação para os próximos dias já. Mas a situação está difícil. Temperaturas em torno de 40, 41 graus, que por aqui é muito, muito quente.
16: Alexandre, e como é que se movimenta Paris, a capital mais charmosa do mundo, com esses dias tão quentes?
17: Olha, ainda bem que nós temos um sistema de metrô aqui muito bem organizado, um sistema de ônibus muito bem organizado, e por incrível que pareça, os transportes são adaptados para o calor, são refrigerados. Então, bom, a vida dentro dos transportes, para deslocamento na cidade, se torna confortável. O problema é quando você está fora desses transportes, né? Mas mesmo assim, Paris está cheia de turistas, cheia de programação para o mês de julho. Então a cidade, apesar do calor, não parou, ao contrário.
16: E onde que a população busca refúgio nesses dias quentes?
17: O novo prefeito de Paris aqui, ele abriu todos os parques públicos de Paris 24 horas por dia, que geralmente eles fecham às 21 horas, então todos estão abertos com zonas de refrigeração, então as pessoas que não têm climatização em casa podem ir para o parque durante a noite, podem dormir lá se preferirem, porque tem segurança, a prefeitura botou segurança à disposição, e as bordas do Sena e dos canais do Sena, que ficam abertos com os bares e os restaurantes abertos até altas horas da noite, e a zona do Sena entre a Mairie de Paris e a Torre Eiffel está aberta para banho também. Então, as pessoas podem usar essa zona para se refrescar.
16: Alexandre Antunes, direto de Paris, para o Gente a Notícia, nos diga o seguinte: e como é que está o comportamento psicológico dos franceses, dos europeus, com essa onda extrema de calor?
17: Olha, eu posso falar dos franceses. Os franceses gostam muito de reclamar, mesmo que não tenham o que reclamar, eles reclamam. Mas agora eu acho que eles estão tendo razão de reclamar, porque eu acho que o governo não estava preparado para essa onda de calor, que é uma onda que não é nova, né? Já se repetiram em anos anteriores. E eles prometeram soluções, mas como muito político, né? Às vezes eles prometem, mas não realizam. Então a população está um pouco decepcionada com o governo atual, entre outras, pela falta de organização e a falta de prevenção dessa nova onda de calor que já estava sendo anunciada há muito tempo. Então a situação está difícil, como você sabe que a situação está difícil, geralmente é no político que estoura, né?
16: E como é que está a política do Macron para a França?
17: O Macron, dentro de 10 meses, ele está deixando o poder, né? Então, quer dizer que novas eleições estão sendo organizadas no mês de maio do ano que vem. E os dois extremos, tanto a extrema esquerda quanto a extrema direita, estão muito cotados nas pesquisas de opinião. A extrema direita está quase certa que vá no segundo turno. A extrema esquerda, talvez tenha um duelo entre extrema esquerda e extrema direita aqui, o que é uma coisa meio meio complicado a nível político, né? Mas a situação com a atual política de Emmanuel Macron está muito desaprovada pela população. Tanto que a popularidade dele nunca esteve tão baixa quanto está agora.
16: Alexandre Antunes,

0: temperatura é amena comparado ao resto do continente.
1: E vamos falar um pouquinho de futebol. Como é que soou a derrota do Brasil para a Noruega e na França?
0: Mas que horror, né? Que pena, né? Pois, olha, eu acho que os franceses aqui estavam torcendo muito pelo Brasil, incrível. Seguia muita camiseta brasileira nos bares, nos restaurantes que ficavam abertos para transmitir o jogo. Sempre tinha uma bandeira brasileira bem grande. Eu acho que eles estão muito decepcionados, como nós todos, né? Bom, esperando que daqui a 4 anos a seleção possa nos dar mais alegrias que nos deu esse ano, né? Agora vamos esperar pela França, né? Talvez a França passei mais longe que o Brasil, espero pelo menos.
1: Alexandre, os pontos turísticos de Paris estão liberados, apesar do calor?
0: Estão liberados, inclusive certos lugares que antes eram proibidos para banho, como algumas partes do Rio Sena, estão sendo abertos, estão sendo liberados. Outros canais que derivam da Sena, como o canal São Martão e o canal Delourcq, que são dois canais que ligam a Sena, o Sena à cidade de Paris, também estão abertos para banho. Então, eu acho que a nível turístico, a maioria dos museus e das programações culturais estão todas mantidas sem nenhuma alteração.
1: Direto de Paris, psiquiatra Alexandre Antunes, bom dia, muito obrigado.
0: Muito obrigado a você, Deco. Um abraço para todo mundo aí que está nos ouvindo.
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2: Muito bem, vamos lá. 8 horas e 29 minutos. Eduardo Belmonte chegando aqui conosco. Bom dia.
3: Bom dia, Nilize. Bom dia, Enéas, Alberi Dias e ouvintes da Rádio Cultura. Pois a Nilize. Ontem os sinistros de trânsito não foram aqui na área urbana do nosso município. Eles se alternam, né? Dois acidentes de trânsito atendidas as ocorrências pela Polícia Rodoviária Federal na região ali de Unistalda. Um distante 4 quilômetros do outro. Pertinho. E há poucas horas um de diferença do outro. 18h40... No quilômetro 430 da BR-287, em Unistalda, ocorreu um sinistro de trânsito do tipo colisão com animal, seguida de saída de pista envolvendo um automóvel emplacado em Porto Alegre. No veículo estavam duas pessoas, um homem de 70 anos natural de Pelotas e uma mulher de 71 anos natural de Camaquã. Ambos sofreram lesões leves e foram removidos ao hospital na cidade de Santiago pela ambulância da Prefeitura de Unistalda. A Polícia Rodoviária Federal realizou o levantamento pericial no local do sinistro a fim de elucidar a sua dinâmica. Por volta de 19 horas, no quilômetro 434 da BR-287, em Unistalda também, ocorreu um outro sinistro aí do tipo colisão transversal envolvendo uma caminhonete emplacada em Unistalda e uma motocicleta emplacada em Caxias do Sul. O motociclista, um homem de 29 anos, natural de Unistalda, teve ferimentos graves e foi removido ao Hospital de Santiago pela ambulância da Prefeitura de Unistalda. O motorista da caminhonete, um homem de 28 anos, natural de Santiago, não sofreu lesões. A Polícia Rodoviária Federal realizou o levantamento pericial do local do sinistro a fim de elucidar as causas desse acidente. Então foram dois sinistros de trânsito em Unistalda ocorridos ontem. O trabalho do suporte básico e suporte avançado do SAMU, totalizando 5 chamados ontem. O suporte avançado do SAMU, prestando atendimento a uma paciente de 52 anos com crise hipertensiva, referindo-se a intensa cefaleia e visão turva, ela foi medicada e encaminhada ao hospital. O suporte básico do SAMU, com atendimento a um paciente de 29 anos, em surto psicótico, solicitado apoio da Brigada Militar, conforme orientação da regulação médica. Logo após a remoção do paciente até o Hospital Ivan Goulart. No segundo chamado, uma senhora de 84 anos com dor abdominal, pico febril, foi removida também ao hospital. No terceiro chamado, uma paciente com 29 anos, em surto psicótico, agressiva, foi solicitado o apoio da Brigada Militar, conforme orientação da regulação médica. Apoio do suporte avançado, medicada e removida para o Hospital Ivan Goulart. O último chamado, o suporte básico do SAMU prestou atendimento a um senhor de 64 anos acamado, AVC prévio, com piora do quadro clínico e febril. Então a regulação orientou a remoção também para o hospital. O trabalho da Corporação de Bombeiros nas últimas 24 horas com 4 ocorrências. O primeiro para encaminhamento de uma pessoa que sofreu uma queda da própria altura até o hospital. Segundo, para auxílio e apoio. Um terceiro chamado, um incêndio em residência, às 14h23 de ontem. E o último chamado, combate a fogo em vegetação, por volta de 18h06. Então, 4 ocorrências atendidas pela Corporação de Bombeiros aqui em nosso município. 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
2: Muito bem, vamos lá, 8h35, 8h35, programa Gente Notícia, dando sequência para a Clínica Brasil Dentistas. 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
5: Pois muito bem. Ontem, Annelise, eu também quero ressaltar que participei de um momento muito importante lá no IFE, lá no Instituto Federal Farroupilha, que foi a conclusão, né, a conclusão de semestre do pessoal que faz tecnologia em gastronomia. A gente participou de uma viagem entre os mundos, né, na Mostra Internacional da Gastronomia, onde cada um, cada grupo, né, tinha que escolher um país para fazer, para representar a sua culinária em 3 pratos. Uma entradinha, tudo canapé, né, uma entradinha, uma prato principal e um doce, né. E foi muito legal, estávamos nós, bastante gente foi convidado para participar e justamente prestigiar, né, essa virada de chave dos alunos que agora vão para a reta final do curso, vão se preparando para entrar no mercado de trabalho. E olha, posso dizer que estão muito preparados, porque foi uma experiência sensorial bem diferente, todos os países bem representados. Parabéns para o pessoal do IFE e para as profs Aline, para a prof Júlia, para a prof Flávia, também para a direção, todo mundo que organizou esse evento, que foi muito legal.
2: Bom, a gente tem o trabalho, então, que foi realizado no Sicredi.
5: No Sicredi. Temos também ali, agora sim, está ali nos nossos documentos.
2: Então, vamos aproveitar, Alberi, vamos repassar o áudio com o gerente do Sicredi e o Enéas durante a apresentação do relatório, do relatório social.
5: Do Fundo Social.
2: Do Fundo Social.
5: Foi na quarta-feira, né? O gerente é o Renan Schropfer, ali da agência da Barão do Rio Branco.
2: Aqui do centro. Então, vamos acompanhar.
6: Você que se liga nos veículos do Grupo SBC, aqui Enéas Júnior, diretamente da agência do Sicredi aqui da Barão do Rio Branco, onde a gente passou nessa manhã por uma coletiva de imprensa, onde foi apresentado os resultados do Fundo Social aqui do Sicredi, da cooperativa Sicredi União RSES. A gente está aqui com o Renan Schroepfer, que é o gerente aqui da agência, vai conversar um pouquinho com a gente a importância de transmitir esses dados e essa participação social que faz o Sicredi dentro das comunidades. Muito bom dia, Renan. Muito
7: bom dia, Enés, ouvintes aí da Rádio Fronteira, né, do grupo aí, parceiro nosso, e mais uma vez, né, agradecer a presença por aceitar o convite de participar desse momento importante na para a cooperativa, né, para toda a comunidade, né, que foi então essa coletiva agora de manhã, né, para mostrar então para a comunidade, né, os projetos contemplados então no Fundo Social do ano de 2026, tanto a nível aí de cooperativa, nossa região, né, quanto também aqui da nossa agência, das nossas agências aqui de São Borja, né, estão contemplando aí as entidades aí nesse ano de 2026. São mais de 2.300 projetos contemplados a nível de cooperativa, né, mais de 19 milhões de recursos, né, investidos nos projetos da nossa região, somente no ano de 2026, então, como a gente trouxe aí a informação anteriormente, mais de 3 milhões e 300 mil reais, então, para os projetos contemplados aí no ano de 2026. Então, a gente fica muito, muito feliz, né, em poder compartilhar essas informações e compartilhar aí com as entidades, né, esses recursos, né, poder investir esses recursos aí na comunidade e reforçar aqui, né, a fala do nosso presidente, que isso só é possível graças à relação, graças à confiança, né, que o associado tem na cooperativa, realizando seus negócios, resolvendo as suas situações financeiras, né, e isso gera resultado financeiro e proporciona, né, que a gente possa, sendo uma ferramenta, né, contribuir então e investir esse recurso aí para a realização desses projetos. Os projetos, eles são inscritos, então, em algumas áreas aí, né, alguns pilares que a gente chama, né, educação, saúde, meio ambiente, esporte, segurança pública, né, então, basicamente, né, esses são as áreas aí de destinação dos recursos. A entidade, né, ela precisa ser sem fins lucrativos, ela precisa ser associada à da cooperativa até o ano anterior, e aí ela faz, né, dentro da sua administração, lá entende, né, que projeto que seria importante, que investimento que seria importante na entidade, né, tanto investimento em estrutura física, investimento às vezes em formação, né, então a gente tem várias coisas, né, aquisição de materiais que vão contribuir na educação das crianças, questão de saúde, né, investimento para o atendimento das pessoas, então a entidade faz essa avaliação e faz então a inscrição dos projetos aí anualmente, né, todo ano a gente tem desde 2018, então essa possibilidade, e aí a partir da avaliação técnica, né, de acordo com o regulamento, os projetos passam então pela avaliação e apreciação dos nossos coordenadores de núcleo, que são representantes então dos nossos associados. Então eles deliberam de forma individual aí, considerando alguns pilares, né, como a perenidade do projeto, o quanto isso vai impactar na comunidade, o quanto isso gera renda também para a entidade que está inscrevendo o projeto, né? Uhum. E aí a gente faz a soma dessas pontuações aí e contempla então os projetos aí do ano.
2: Muito bem, 8h42, acompanhamos o gerente do Sicredi aqui da agência na Barão do Rio Branco, né? E muito bem lembrado aqui, enquanto estava passando a entrevista, a gente estava conversando sobre a nova agência. O Sicredi, então, está concluindo a obra da agência da Presidente Vargas. E ela vai ser inaugurada, aliás, na próxima semana, na próxima quarta-feira. Então, a gente vai ter dois Sicredis no centro do nosso município. E é uma agência que ela vem com uma proposta um pouco diferente, conforme a gente estava conversando com o Anderson aqui na emissora esses dias, em que ele veio nos trazer esse convite, em que não vai ter aquela porta normal de bancos, na verdade.
8: A porta rotatória?
2: É, a porta giratória. Com como é que é? Com o sensor de...
8: De metais?
2: É, de metais, que bipa, que pare, que trava, enfim, que a gente conhece, né? Isso está com qualquer coisa do tipo que possa fazer a porta apitar, obviamente. Não vai ter, porque não vai ter caixa. Nós não vamos ter caixa nessa agência aqui da Presidente Vargas. Vai ter só o caixa eletrônico, tá? Então, vão ser alguns serviços. Vai ser uma agência mais para fechar negócios aqui na Presidente Vargas, e também o caixa eletrônico, e segue o caixa normal na da Barão do Rio Branco. Então, vai ter alguma diferença, né? Alguns serviços diferenciados nas agências.
5: Vai ter um espacinho também para reunião, para briefing, né? Se o pessoal quiser fazer, se organizar, fazer as suas reuniões, seus negócios também, né? Eu acho isso genial da parte do Sicredi, que é oportunizar espaço para os seus associados.
2: É, na Barão do Rio Branco já tem.
5: Já tem.
2: E vai ter na Presidente Vargas. E também a intenção era de, posteriormente a essa reforma aqui na Presidente Vargas, começar uma reforma no bairro do Passo.
5: Já vai começar, né, Liz? Inclusive, eu conversava com o gerente lá do, o André, né, que é o gerente lá do Sicredi do Passo. Eles vão migrar agora de agência lá no Passo, não vai interromper o atendimento. Eles vão ir pra paróquia. Pra,
2: não é, Imaculada Conceição?
5: Isso, para Imaculada Conceição. É uma sala da Imaculada Conceição, vão seguir os atendimentos que aconteceriam lá no Passo. Enquanto eles reformam lá, eles vão usar a contrapartida ali dentro da própria igreja. Ou seja, até a Imaculada Conceição vai ser beneficiada com esse aumento, essa ampliação ali da sede do Sicredi do bairro do Passo. Mas não vai parar de atender. Isso que é o bacana. E eles vão fazer a divulgação logo depois que inaugurarem, que vai ser a princípio agora dia 15, né? Que inauguram essa do centro. Eles já vão começar as obras lá no Passo também. Então, se modernizando bastante aqui o Sicredi, né?
2: Bom, a gente tem a informação da abertura de 400 vagas para castração gratuita de cães e gatos aqui em São Borja. O Departamento Municipal de Bem-Estar Animal está com novas vagas abertas para esse programa de castração gratuita. A iniciativa integra as políticas públicas do município voltadas ao controle populacional e à promoção da saúde e do bem-estar animal. São 300 vagas para castração de gatos, machos e fêmeas com idade mínima de 4 meses e 100 vagas para castração de cadelas de pequeno, médio e grande porte a partir dos 6 meses de idade. As vagas são destinadas a famílias inscritas no Cadastro Único e beneficiárias do programa Bolsa de Tutores, do programa Bolsa Família. Idosos em situação de vulnerabilidade social ou com renda de até um salário mínimo, além de tutores que adotaram um animal e desejam realizar a castração. Esse cadastramento, então, nesse momento, é o do cadastramento. Ele vai ser realizado no Departamento Municipal de Bem-Estar Animal, que fica junto à casa do ICM, na Prefeitura de São Borja, das 7 às 13 horas, a partir de segunda-feira que vem. Os interessados devem comparecer ao local munidos da documentação necessária para efetuar o cadastro e receber orientações sobre o agendamento do procedimento. Então, vamos voltar. 300 vagas serão disponibilizadas gratuitamente para castração de animais. 400 vagas. 300 de gatos, machos e fêmeas, com idade mínima de 4 meses, e 100 vagas para castração de cadelas de pequeno porte, médio e grande porte, a partir dos 6 meses de idade. Então, informação bem relevante, porque a gente sabe a situação aqui na nossa cidade com relação a animais abandonados, maus tratos, e esse excesso de gestações dos nossos animais é que tem contribuído cada vez mais para a gente ver a situação que se encontra hoje. Então, essa é a melhor forma da gente reduzir o abandono e reduzir os maus tratos. Castrando. Não é um valor muito baixo, a gente sabe disso. Então, é por isso que vem esses auxílios, para que a população consiga se beneficiar, aquelas pessoas que realmente não têm condições, e é por isso que há necessidade de serem pessoas inscritas no Cadastro Único. Até com relação ao Cadastro Único, hoje está sem sistema. Pessoal que precisa, hoje, no dia de hoje, está sem sistema o Cadastro Único. Eu também quero aproveitar e fazer um convite, porque hoje é sexta-feira e hoje nós temos Feira Multicultural. Então, são várias sextas-feiras que acontecem as feiras, oportunizando os pequenos empreendedores, o pessoal do artesanato, brechó, bazar, alguns lanches também, que se instalem na praça 15 de novembro e aproveitem para vender os seus produtos. Então, já seguidamente passamos ali pela frente da Prefeitura Municipal, ali também ao entorno ali da praça, na frente do Sindicato Rural, e tem as barracas das meninas. Então, fica o convite, das 9 às 17 horas de hoje, aqui na Praça 15 de Novembro, vai ter a apresentação da banda municipal, vai ter mateada com erva mate tomeleiro, empreendedores locais e o DJ Diogo Dornelles animando tudo.
6: E esse final de semana também é bastante recheado, né? Porque são vários eventinhos que vão acontecer aqui no nosso município. Eventos grandes, no caso, mas vários acontecendo simultaneamente. Neste domingo, eu quero ressaltar dois que acontecem ali na Praça da Estação Férrea. A gente teve a estrutura montada nova agora da rua coberta ali, justamente para valorizar aquele espaço e para servir como um local para abrigar esse tipo de evento. E acontece o Festival Doce, a 7ª edição desse evento, um evento que é muito prestigiado. A gente esteve na outra edição, é bastante gente que circula, foi lá no Parque de Exposições, a última, e agora vem ali para a Praça da Estação Férrea, um momento mais central. Vai ser a primeira vez que aquela estrutura vai ser utilizada antes mesmo de uma inauguração, mas que já está pronta, e aí já dá para as meninas fazerem a utilização. São 21 doceiras, Annelise, que vai ter brigadeiro, chocolate, bombons, trufas, aquelas brownies, copos da felicidade, doces caramelizados. Tortas. Olha, vai ser uma delícia, uma perdição. A gente entra lá e não sabe o que comprar, Uberi. É uma coisa de louco, para quem é formigão, assim que nem eu, é o espaço certo. Só chegar por lá, vai ser das 9 horas da manhã até as 18, ou seja, durante todo o dia, e ainda tem várias atrações musicais, tem doce, além dos doces, tem brincadeiras para as crianças, vai ter muita
2: machada,
6: muita coisa divertida. Eu tenho aqui, eu separei um negócio, Pago Pra Ver, que é um grupo de pagode, e Milena Belladonna, duas apresentações musicais. A Milena é mais sertanejo, né, pega um rockzinho também, de vez em quando, e também machada. Machada e brinquedos para as crianças, para o pessoal aproveitar. Isso tudo no Festival Doce. Simultaneamente ao Festival Doce, a gente tem a Feira da Agroindústria Familiar, que vai acontecer ali no Mercado Público. Conversei essa semana com o Adacir me passou que a ideia da FEAFA é justamente acontecer em diversos lugares para oportunizar que a comunidade de diversos locais façam. E, inusitadamente, eles acabaram descobrindo, fazendo agora no Mercado Público, consoante com esse do Festival Doce. Perguntei para ele, tá, mas vocês combinaram isso? E ele falou, não combinamos. Isso vai ajudar bastante, porque são os dois públicos, né? E aquele público que vai no Festival do Doce, vai na FEAFA, e aí vai poder encontrar pães, bolachas artesanais, frutas, verduras, tudo produzido por as agroindústrias, né? Os laticínios, leite, queijo, requeijão, doces, compotas. Daí também vai ter artesanato em lã e algumas barraquinhas vendendo flores e plantas para dentro de casa e as suculentas, né? Então, muito diversificada a programação ali no Mercado Público. Até o pessoal que já faz, geralmente, já expõe seus produtos no Mercado Público, também vai estar lá. Então, os destinos estão arrumando para lá nesse meio-dia. Nesse dia, vocês aproveitem. A FEAFA é das 8 da manhã até as 17. Então, acontece durante todo o dia também.
2: É, que legal, né? A Feira Doce, o Festival Doce das 9 às 18.
6: E a FEAFA das 8 às 17.
2: Uma pequena diferença de horário, mas que coisa boa, né? Que a gente tem essa oportunidade e que em um só local o pessoal vai poder encontrar bastante opções. Não, e realmente, eu já fui no Festival Doce também, na FEAFA, obviamente. Mas vamos falar aqui do Festival Doce pela questão das doçuras, né? É uma delícia. É uma delícia. Realmente as meninas, elas acabam levando vários produtos diferentes e conseguem nos levar a uma experiência maravilhosa. Então fica a dica, ainda mais que é domingo, né? Final de semana, aproveitar.
6: E assim são 21 estandes, não tem como tu olhar uma coisa lá e não gostar. Isso eu garanto, pode ter certeza.
2: Não tem, inclusive a Kelly Tuts, ela faz parte dos dois. Tanto da feira da indústria familiar quanto do Festival Doce, porque ela vai estar também lá com as suas tortas.
6: A Kelly vai ficar então na porta, né? Fica metade do estande para dentro e metade do estande para fora.
2: Boa, boa. Bom, mas tem mais eventos que acontecem. Esse final de semana, realmente temos várias oportunidades. Por quê? Temos amanhã, no sábado, Brechó Beneficente da Aninha, que acontece na rua Alvimar Cabeleira, 233, bairro Piraí, das 9 às 17 horas. Vai ter venda de roupas, calçados, itens de bazar, também vai ter bolos e doces, e a gente sabe que os valores são super acessíveis, com produtos de qualidade, e toda a arrecadação é destinada ao tratamento de saúde da Aninha. Então é um caso que a gente acompanha aqui na rádio, é beneficente, mas você pode ter certeza que você vai estar, além de estar comprando um produto de qualidade com preço acessível, você vai estar ajudando realmente na recuperação da Aninha, que muito batalha. A gente também tem amanhã, dia 11, Festa Junina da Escola de Ensino Fundamental Sagrado Coração de Jesus, no período da tarde só, das 13h30 às 17h30, e vai ter bolo, pastel, pizza, doce, pipoca, brinquedo, brechó, cachorro-quente, música, pescaria, muita coisa. Apresentações das turmas também vai acontecer, então o convite para aqui, obviamente que os familiares dos alunos estarão por lá, mas fica o convite para toda a comunidade que quiser aproveitar. Os recursos arrecadados serão destinados para a reforma da pracinha, então é um trabalho que está sendo feito para os próprios alunos poderem aproveitar. Temos também atividades no interior do nosso município, temos atividades no Militina, na Escola Militina, amanhã também, a partir das 14 horas, cachorro-quente, pipoca, doces caseiros, cadeia para a alegria da criançada, pescaria também, casamento caipira, quadrilha, é o convite para o Arraiado Militina. Esperamos vocês para essa festança cheia de alegria e tradição. E no interior do município, aí no domingo, dia 12, temos o Arraiado Ivaí. Esse é de manhã, a partir das 9 horas, na Escola Ivaí, Gincana Junina, almoço e baile com animação do grupo Sem Fronteira. Cardápio, churrasco e acompanhamentos, comidas típicas, quentão e bebidas geladas. Valor do almoço, pessoal, R$ 40,00 por pessoa, imagina.
5: Nossa, maravilha.
2: Imagina, churrasco e acompanhamento. R$ 40,00 por pessoa. Então venha curtir uma festa linda e cheia de alegria. 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São 5 minutinhos para as 9. Alberi, como é que nós estamos?
9: Pois é, só uma informação, Annelise, com relação às informações locais, né, da nossa cidade. Também tem o Campeonato Amador, será realizado amanhã. A chamada Recopa, Enéas, Recopa Master, amanhã é o jogo entre Esperança e Amigos do Futebol, a partir de 1h15 com 15 minutos, né, Tolerância Nascom Vilca, e o segundo jogo também Nascom Vilca, Boca Júnior e Clube Social. Trata-se da Recopa Master, portanto, nesse sábado, preliminar Esperança e Amigos do Futebol. Já no domingo é semifinal, vai ter grande expectativa com relação aos jogos, aí semifinal vai definir os finalistas da Série A. Primeiro jogo nós convivemos com a Palmeiras e Toca da Onça. E o segundo jogo, Maria do Carmo contra a AMC, que venceram também, amigos da Maria do Carmo, né? A Maria do Carmo contra a AMC fazem o segundo jogo também nas convivemos. Então, todas as atenções, tanto amanhã e domingo, se reúnem aí, estarão concentrados no campo das convivemos na Vila Cabeleira. E também, falando sobre o nosso futebol local, a Associação São Borgense de Futsal estará jogando em Alegrete, né? Contra a equipe do Blackout, a Associação Alegretense, Blackout, disputando a liderança da chave agora, já praticamente válida pelo retorno. A equipe está na primeira colocação, nos critérios, né, está junto em pontos com a Alegrete, mas nos critérios está em primeiro lugar, em gols marcados. Então, disputa aí a liderança da chave lá em Alegrete. A equipe vem muito bem, né? Vai jogar domingo à tardinha com transmissão aqui da Rádio Cultura. Domingo às 18 horas, este jogo. Então, portanto, bastante atividades na área do esporte aqui. Num final de semana que é de Copa do Mundo também, né, Enéas? O Brasil não está disputando, mas começou ontem já, né? A definição aí da... Ah, o Enéas está sem o retorno.
5: Eu estava sem o retorno, a Anne fechou a porta, que eu fiquei sem escutar nada que tu falou. Eu estava só acompanhando o movimento da tua boca.
9: Não, chegou a fazer a leitura.
5: Estava fazendo a leitura labial aqui, mas eu achei que ele estava falando de outra coisa, para vocês verem.
9: O Enéas vai ter que usar um fone.
2: O Enéas não é bom de leitura labial.
9: Vai ter que usar um fone. Não, eu estava comentando sobre futebol amador, né?
5: Show,
9: vai ter jogos amanhã, Recopa Master, e no final de semana, domingo, as semifinais da Série A. Todos os jogos envolvidos no campo da Asconvilca. E também, à tardinha, no domingo, o São Borja, né, do Futsal, a Associação São Borgense Futsal, joga em Alegrete, defendendo a liderança da chave, né?
5: Show.
9: Esse jogo aí da Série Bronze. E, claro, a Copa do Mundo que está em andamento. Ontem tivemos já a definição do primeiro semifinalista, né?
10: Primeiro
9: semifinalista. Que é a França, a seleção da França. Venceu a seleção do Marrocos por 2-0 e agora... Olha, a semifinal na semana que vem será terça e quarta, né? Terça e quarta-feira.
10: Terça e quarta-feira vão ser as semifinais. A gente tem hoje Bélgica e Espanha. Sai Sim. daí o vencedor, né? O vencedor joga contra a França. E a gente vai ter daí no sábado Inglaterra e Noruega, Argentina e Suíça. Já não dá mais pra gente ter um garantir ou cravar um campeão inédito, né? E tinha a possibilidade de 4 times irem ineditamente pra semifinal, simultaneamente, mas eu acho que vai ser meio difícil agora. E 4 times que já foram campeões irem, então a gente vai ter que aguardar pra ver essas definições, mas acho que a Copa do Mundo agora se encaminhando pro final, o brasileiro perdeu um pouquinho daquele pique que tava no início por conta da eliminação, pode-se dizer, precoce, mas segue, né, a nossa ida. Pra quem vocês estão torcendo agora nessa reta final?
2: Eu torcendo... Não sei, acho que pra ninguém. Tu tá torcendo pra alguém, Alberê?
9: Não, de repente Inglaterra ou Argentina, né? Qualquer um dos países aí.
10: Qualquer nós vamos arrumar uma briga, né? Eu vou torcer, eu tô torcendo pra Noruega.
2: Não torce, Enéas. A tua torcida é um perigo.
10: Ontem eu tava torcendo pro Marrocos, perdeu o Marrocos, de novo, pra variar. E deixa eu comentar outro esporte também, gente, que tá acontecendo nesse exato momento, na verdade. Jogo entre Brasil e Polônia pela liderança da Liga das Nações Feminina de Vôlei. É, gente, a mulherada brasileira tá indo muito bem na Liga das Nações, podendo sair dali campeã. Hoje, se vencer, passa os Estados Unidos na geral e vai chegar pra fase preliminar como candidata a líder. Tem apenas mais 2 jogos aí pela frente, o Brasil, um contra a Tailândia e o outro contra o próprio Estados Unidos, e aí vai ser bacana de ver esse último jogo, né, Brasil e Estados Unidos na final, pra ver quem que vai ficar com a liderança. Depois tem, é lógico, a fase preliminar acontece aqui no Brasil, tá acontecendo em Brasília, e a fase de quartas de final, os mata-matas, ali vão acontecer em Macau, na China, né? Na verdade, Macau é um território separado, né? Então, vai acontecer em Macau, e vai ser bem bacana da gente assistir. Eu tô acompanhando agora a seleção brasileira feminina, que é essa aqui, dá esperança de ganhar.
9: Isso. Informação, Annelise, pessoal que gosta aí do atletismo, está em Porto Alegre, né? O queniano... É o primeiro atleta a correr uma maratona abaixo de 2 horas. Não sei se vai ser certa a pronúncia aqui. O Eliud Kipchoge. Acho que é mais ou menos isso aí, né, Enéas?
10: Ah, mas aí tu me pegou.
9: E a prova, Annelise, vai ter uma premiação superior a R$1 milhão. Vai reunir aí atletas de 6 países, incluindo bônus por quebra de marcas. Já pensou? O ucraniano foi o primeiro a baixar o tempo em menos de 2 horas. Fez 1 hora e 59 minutos, né, em 2019. Depois de 10 anos, ele retorna a Porto Alegre. Ele faz parte de uma promoção da marca do tênis da Olímpicos, né? A prova New Balance. Então, estará em Porto Alegre, o queniano. Então, a prova, ela vai, para ter uma ideia, o primeiro lugar no masculino é R$90 mil, o prêmio, né? E no feminino, R$90 mil. E o filho do nosso colega, o Belmonte, né? Acho que é a Adriana, está envolvida na organização, lá, a sua equipe também na organização dessa prova. A gente ficou de bater um papo hoje com a Adriana durante a tarde aqui na programação da Cultura. Então, a grande atração em Porto Alegre a prova vai bater o recorde aí de premiação, R$1 milhão.
10: Show de bola.
9: Premiação para os atletas.
2: Que joia, né?
10: Deixa eu aproveitar então o teu gancho e falar sobre os masculinos da Liga Masculina, daí, né, da Liga das Nações. O Brasil está em 9º colocado e não se classificaria até o momento. Até o momento ele ficaria de fora. Ainda tem vários jogos, porque ele acontece simultaneamente. Feminino acontece todos os 10 jogos, digamos, de uma fase, e o masculino na sequência é a mesma quantidade. Só que o Brasil masculino não está tão bem, tem 3 derrotas e 5 vitórias, 3 delas consecutivas, inclusive um balde de água fria. E não está se classificando nesse exato momento. Enquanto as meninas têm apenas 1 derrota, Annelise, na competição inteira.
2: São 9:02. A gente está em dia com o intervalo.
9: Eu ainda tem um atraso aqui.
2: Então vamos tirar um intervalinho comercial. Na sequência a gente vem para fechar o programa.

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6: Muito bem, 95, Eduardo Belmonte na linha. Belmonte, onde estás?
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6: Vamos lá?
9: Pois muito bem.
6: 9-9, Eduardo Belmonte se antecipou hoje, não deixou a gente finalizar aqui o programa.
9: Você atropelou, né, Anelise? Bastante coisa pra gente atualizar. 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
6: Pois é, pessoal. Final de programa, agradecendo todos que participaram conosco. Nossas mensagens, vou ficar devendo algumas. 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Alberi Dias.
10: De retorno a partir das 15h30, Nelise, na tarde é sua.
6: Enéas.
9: Abração, até amanhã.
6: É isso aí, pessoal. Voltamos na próxima segunda-feira com Gente a Notícia. Fiquem com Linha Aberta, Eugênio Dutra. Até mais.
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1: Bom dia, meus amigos. Eduardo Vanin estará de férias. Até o dia 22, serei eu, César Brum, que estarei com vocês aqui passando o pagodinho da manhã. E vamos lá, chegamos ao final de uma semana de muita volatilidade para as commodities agrícolas, principalmente para a soja. Ao longo da semana, o Chicago oscilou mais de 60 centavos por bushel dos vencimentos mais curtos, saindo de 11 dólares e 40 centavos por bushel para negociar acima dos 12 dólares. O grande combustível para essa alta foi a combinação de dois fatores. Primeiro, as notícias de novas compras chinesas de soja norte-americana. E o segundo é a preocupação com o clima lá nos Estados Unidos. No início da semana, os mapas indicavam calor mais intenso e pouca chuva em importantes regiões produtoras. Mas esse cenário mudou a partir de quarta-feira. As previsões passaram a mostrar um clima mais favorável para as lavouras, reduzindo parte do prêmio de risco climático e limitando as altas no fechamento dessa semana. E não foi só o clima que esfriou. As tensões geopolíticas também perderam força. Começamos a semana acompanhando ataques iranianos a navios comerciais no Estreito de Hormuz, seguindo por retaliações americanas e resposta do Irã. O mercado chegou a precificar um aumento importante do risco, mas nos últimos dias houve uma redução das tensões, diminuindo o prêmio de risco que estava embutido principalmente no petróleo. Com isso, o petróleo voltou a cair e acabou pressionando também os óleos vegetais. As operações de compra de oil share que ganharam força no início da semana começaram a ser desmontadas. Afinal, muitos participantes preferem reduzir as posições e colocar o lucro no bolso antes da divulgação do relatório do USDA, que acontece hoje. Enquanto isso, quem chamou atenção foi o farelo de soja, que seguiu na contramão e registrou alta no pregão de ontem. Um dos principais motivos continua sendo a Argentina. O produtor argentino segue vendendo milho, trigo e cevada, mas continua segurando a soja. A expectativa de um câmbio mais favorável e de novas medidas do governo faz com que a oleaginosa continue sendo utilizada como reserva de valor. Hoje as vendas da safra da Argentina 25-26 estão próximas a 40%, bem abaixo dos 51% registrado no mesmo período do ano passado. E desse volume, apenas 21% está com o preço já fixado. A baixa oferta de soja disponível limita o abastecimento das indústrias e reduz a disponibilidade de farelo e óleo no mercado. Vale lembrar que as exportações americanas continuam ganhando bastante força, estão bastante aquecidas neste momento.

0: Só nessa semana foram negociados cerca de 15 navios de soja com a China, um número importante que pode ajudar a equilibrar um eventual aumento de oferta. Aqui no Brasil, o produtor aproveitou muito bem o rally do início da semana e já superamos 4,5 milhões de toneladas comercializadas. E devemos encerrar a semana com o maior volume semanal de vendas do ano, superando o recorde registrado em maio. O que chama atenção é aproximadamente metade desse volume negociado veio para a safra nova, mostrando que o produtor aproveitou o momento para registrar vendas e garantir receita para o ano que vem. Para o milho também conseguimos encontrar melhor liquidez. O avanço da colheita aumentou as ofertas físicas e relatos vindos de campo começam a mostrar que diversas regiões onde tinham preocupações com perdas, os resultados estão sendo melhores do que o esperado. As quebras existem, mas em poucos casos parecem ter sido superestimados, o que pode contribuir para o aumento das disponibilidades nas próximas semanas. Portanto, o dia promete bastante volatilidade. Além do relatório do USDA, o mercado seguirá atento ao clima nos Estados Unidos, o ritmo de compra chinesa e o comportamento do petróleo, fatores que continuam sendo os principais direcionadores nesse momento para o preço. Uma excelente sexta-feira e bom negócio a todos.
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1: 9:19. 9:19. Bom dia, amigos. Bom dia, amigas. Bom dia, campo, interior do nosso município. E bom dia, cidade, bairros e vilas. Estamos chegando com mais um Linha Aberta.
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1: Hoje é dia 10 de julho. É o décimo dia do sétimo mês do ano, viu, gente? Hoje, 10 de julho, uma sexta-feira linda. Uma sexta-feira gostosa, colorida. Agradecemos mais uma vez ao nosso Criador pela oportunidade que está nos dando de vivermos mais um dia e que possamos vivê-lo intensamente, né, gente? Com paz, com amor, com alegria, com felicidade. Que nós possamos viver dentro da felicidade e fazer aquelas pessoas que estão próximas da gente um pouquinho mais feliz também. É ou não é? Então, hoje, 10 de julho, sexta-feira. Sextou, como dizem os jovens, né? Estamos vivendo o dia de número 190 do ano. 190 dias do ano. Estão faltando 175 dias para o final de 2026. A lua é minguante e a semana é a 28ª semana do ano. Hoje é o dia da pizza. Hoje é o dia da pizza. É, pizza tem dia, viu, gente? Tem. Hoje é o dia da pizza. E a temperatura de 17 graus, 16, 17 graus, deve chover na madrugada, viu? A previsão é de que tenhamos uma mudança de tempo na madrugada desta sexta-feira, de sexta para sábado, tá certo? É 38% a probabilidade de chuva. Hoje, a máxima hoje deve chegar a 23 graus. Vamos ter uma sexta-feira linda, agradável, com uma temperatura gostosíssima, tá bem, gente? A nossa ficha técnica na mesa de som, colega Bonimar Lima, reportagens Eduardo Belmonte, departamento de notícias e esporte, o colega Dilson Ribas, na recepção, a Ritinha de Cássia e na apresentação, este amigo de vocês, Eugênio Dutra, que mais uma vez deseja bom dia, São Borja! Como acontece de segunda a sexta, gente, nós estamos aqui trazendo o nosso abraço amigo, fraternal.

e você deve fazer o mesmo, tá bom? Pense em você e pense nos outros. E para isso vamos cantar nossa música, a nossa música da alegria. Se você sorrir, você vai estar alegrando o outro, os outros, a música do sorriso.

Bom dia pro pessoal aí dos bairros, das vilas da cidade, né? Bom dia, pessoal do Paraboi, Betim. Bom dia, amigos e amigas da Vila Marni Alvarez, lá atrás do cemitério Jardim da Paz, né? Bom dia, pessoal do Florêncio Guimarães, meus amigos do Boa Vista, Maria do Carmo. Bom dia, São João Batista. Bom dia, pessoal do centro da cidade que estão ouvindo a gente. Bom dia, amigos da Piraí, Santos Reis, Tiro. Um abraço para todo mundo aí, viu? Interior do município, Manuel Viana, bom dia. Encruzilhada, Vila Brites, Rincão dos Paulas, Conde de Porto Alegre. O Rincão da Olaria, Capão Comprido, Rincão do Meio. Ô, gente do interior, muito obrigado pela companhia, viu? Um abraço para todo mundo, tenha uma bela sexta-feira, um ótimo final de semana. Horas mais 26 minutinhos, 9:26, 16.5, 17 graus a temperatura nesta manhã de sexta-feira, né? 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Começamos o programa trazendo uma música gostosa, boa, com uma mensagem. Esta música é uma folha seca caída no chão. Um homem é como uma folha seca caída no chão se ele não tem fé, se ele não tem esperança, se ele não tem aquilo que todos nós devemos ter, que é acreditar que é possível tudo. Não seja uma folha seca. Bom dia!

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1: Bom dia, Eugênio.
2: Olá, bom dia.
1: Como está,
2: gente? Tudo bem? 9:33, 9:33, 16.5 a temperatura, hoje 10 de julho, uma sexta-feira maravilhosa, né, gente? Olha, você já parou para pensar no valor da sua visão? Hein? Vou perguntar de novo para você. 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Olha, no esporte hoje tem uma grande partida, né? Ontem a França venceu Marrocos. A França venceu o Marrocos ontem e espera o seu adversário hoje. Espanha ou Bélgica? Eu acho... O que você acha? Vai dar Espanha ou vai dar Bélgica, hein, gente? Hoje às 16h, tá bem? Hoje às 16h tem Espanha e Bélgica. Algumas manchetes do programa. Prefeitura está com um programa especial, viu? É um programa do Prato Gaúcho, gente. É sensacional. Eu vou falar daqui a pouquinho nesse projeto da Prefeitura Municipal. 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Mãe de menino de 3 anos morto após ser espancado pelo pai também é presa. Sabe aquela informação que a gente trouxe ontem para você? Que nós falamos que um pastor, possível pastor, né? Agrediu um filho de 3 anos que acabou indo parar no hospital e aí morreu, faleceu no hospital. Então agora ontem prenderam também a mãe por omissão. Vamos trazer daqui a pouquinho para você. Olha, semifinais do futebol amador de São Borja deve acontecer no próximo domingo nas Convilca, viu? Vai ser um evento envolvente. Todas aquelas pessoas ligadas ao futebol amador de São Borja vão estar presentes lá nas Convilca para acompanhar a semifinal deste campeonato amador. E hoje, gente, deixa encaminhar um abraço especial aqui para uma empresa, para um supermercado nosso. Pois hoje está aniversariando o Super 1. 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E o tempo como se porta no dia de hoje, hein, Estael? Como será esta sexta-feira, Estael Cias? Bom dia.
3: Nesta sexta-feira.

0: quarta-feira, a previsão é de muitas nuvens em São Borja, oeste do estado, e a temperatura segue amena, com máxima de 24 graus, depois de um amanhecer que faz 14. Chuva passageira isolada até forte não se descarta, mas é de curta duração. Na maior parte do tempo do dia, a previsão é de muitas nuvens. O sábado também tem céu nublado, por vezes encoberto, com 16 a 20 graus. A amplitude térmica diminui até mesmo por conta do vento que vai predominar do quadrante sul. Domingo com 10 a 18 graus. Na semana que vem até a quarta-feira o tempo segue firme e vai aquecendo, embora a segunda e terça tenha bastante frio no começo da manhã. Chove, agora os modelos colocam chuva ali entre os dias 16 e 17. Dia 17, sexta-feira, chovendo na madrugada, durante o dia sol e calor de 30 graus, sábado dia 18 com 30 graus, domingo dia 19 com 30 graus. Volta a chover de forma mais forte e consistente entre 20 e 22. Mas é claro, tem muita coisa até lá, a gente vai atualizando e revisando essas projeções.
1: Tá bom.
0: Da Metsu Meteorologia, Estael Silva.
1: Ok, Estael, muito obrigado. Ela retorna a qualquer momento com relação à mudança no tempo, viu, gente? 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Bom dia, gente. 9h41, é um prazer estar na tua companhia.

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13: Bom dia, Eugênio.
14: Olá, bom dia. 9:53, 9:53 deste 10 de julho. Esta sexta-feira linda, não é, gente? Olha o piquete tiro de laço. Convida todos para domingo, dia 12, almoço com churrasco e acompanhamento. A partir das 14 horas, domingueira, animada pelo grupo Liberdade e Gauchinha da Campanha de Santiago. A partir das 14 horas, a Rádio Atlântida FM apresenta toda a sua programação direto do piquete Tiro de Laço. E o Chiru do Vale, meu amigo, apresenta ao vivo os músicos presentes. Não será permitido dançar de chapéu, de boné, de bermuda ou mini saia. Não será permitido, viu, gente? 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Bom dia aqui, minha querida amiga Iraci Maurer. Já está na nossa live, no nosso WhatsApp, acompanhando o nosso programa. Uma bela sexta-feira, um ótimo final de semana, tá? Iraci Maurer também está conosco, acompanhando a nossa programação diariamente, a querida amiga Marli Machado. Tudo de bom, viu, Marli? Bom final de semana para você também, viu, querida? E muito obrigado pela tua companhia. O José Antônio e a Maria Rita pedem uma música. Tá bom, José Antônio, Maria Rita, um abraço para vocês. Gente, vai acontecer no final de semana agora, dia 12, domingo, uma grande programação lá no Rincão do Ivaí, na escola. É uma programação anual que acontece, viu, gente? Vamos, a diretora Richelle está comigo. Bom dia, diretora, tudo bem?
15: Bom dia, aqui é a diretora Richelle da Escola Ivaí.
14: Tá bem.
15: Estou passando para convidar a todos para a nossa festa agora nesse domingo, dia 12. A partir das 10 horas, nós teremos a nossa gincana julina, com provas de apresentações artísticas, escolha do rei e da rainha, o acampamento junino. Ao meio-dia, nós temos almoço, churrasco e acompanhamentos, aquele buffet maravilhoso, que todo mundo já conhece. Qualidade das nossas comidas, qualidade da nossa carne, por apenas R$40 o buffet livre. E à tarde, um baile, um bailão, com o grupo Sem Fronteira e também com o nosso amigo Aládio, que estará aqui com seu programa Voltando à Querência. Aguardamos a todos, um muito obrigado, até domingo.
14: Ok, até domingo, diretora. Um abraço para o meu querido colega, o Aládio Fiorin, que deve estar em sintonia com a gente. Olha, gente, eu estou perguntando e encerro hoje a nossa enquete popular, que foi sugerida pela dona Luísa. A dona Luísa mandou uma mensagem falando: Eugênio, pergunta aí no teu programa para a gente conversar e descontrair um pouco amanhã, o que que seus ouvintes pensam com relação à diferença de idade? O homem pode ser mais velho que a mulher? A mulher pode ser mais velha que o homem? Qual é a diferença ideal de idade? É 10, é 20, é 30 para o homem? É 5, é 8, é 15, é 20 para a mulher? A diferença de idade atrapalha o relacionamento? Eu perguntei ao longo de toda a semana e muitas foram as respostas. Você pode continuar até as 11 horas ainda, expressando a sua opinião, viu? Mas, por exemplo, a Luzia diz assim, ó: para mim nunca atrapalhou. Tenho 30 anos de casada. Sou 12 anos mais velha que meu esposo. Eu tenho 60 e meu marido tem 48. Ela tem 60, ele tem 48 e nada atrapalhou o relacionamento deles, né? O Renato diz assim, ó: não o que pode esconder um distanciamento. O amor nunca acaba, diz o Renato, né? Aí depois o Valdir: os homens sempre metem a mão errada, né? O Valdir tá falando aqui, ó: depende da conta bancária dela, hein? Será que tem que ter dinheiro para a mulher ser mais velha que o homem? Hein, gente? O que que você acha? Aqui a Ana diz assim, ó: eu acho que não. O que atrapalha são pessoas mal amadas que, ao invés de viver a vida própria, vivem a vida dos outros. Ah, veja só. Olha aqui a Lourdes. A Lourdes diz o seguinte: não, não, Eugênio. Meu falecido era 30 anos mais velho que eu. E fomos muito felizes. Hein? Vivemos também por 30 anos. Então, o esposo dela
16: era 30 anos, faleceu, mas era 30 anos, gente. Mais velho que ela e não tinha um problema, fala ela. Hein? E o que mais que tem por aqui? Deixa eu ver. Na minha opinião, não, depende da cabeça dos dois, fala uma amiga aqui. Bom, e o que você pensa? O que você acha? Você acha que a diferença da idade atrapalha? É? Acha que atrapalha? Olha aqui, a Juraci diz assim, ó, estou com uma pessoa que é 16 anos mais novo e nos damos muito bem. Ela é 16 anos mais velha que ele. E se dá bem, pronto. Qual é a tua opinião? Até às 11 da manhã, você liga, você responde e fala conosco. 10 horas da manhã, vamos com os primeiros três signos do horóscopo do dia? Então, para você ficar sabendo como será o seu dia.

bem? Hoje é sexta-feira, dia 10 de julho de 2026. Eu sou a Suzy Lu, estou chegando com as previsões astrais por aqui. Hoje, dia 10 de julho, vida longa, para quem dá mais um giro em torno do Sol. E quem nasce no dia 10 de julho é do signo de Câncer, com a personalidade do signo de Leão. São pessoas consideradas sortudas, privilegiadas, tudo de bom para você que faz aniversário hoje, 10 de julho. Áries, Touro e Gêmeos. Oi, Áries, nascidos de 21 de março a 20 de abril. Arianos e arianas, vocês vão ter atenções voltadas para os interesses financeiros hoje e devem ligar as oportunidades para faturar. O conceito de que tempo é dinheiro vai fazer todo sentido. Você tem mais é que agir rápido. A cor para hoje é o bege, números da sorte 33, 59 e 41. Touro, nascidos de 21 de abril a 20 de maio, Touro, é hora de mostrar os seus talentos e as suas habilidades, já que as suas qualidades estão tinindo. Aposte no seu taco e foque nos seus planos. Cor para hoje, Touro Rosa, números da sorte 15, 42 e 31. Gêmeos, nascidos de 21 de maio a 20 de junho, Gêmeos, a lua fica no seu signo, além de indicar um marasmo. Diz que seu pique vai oscilar um pouco, então tudo fica meio lento pro seu gosto. Talvez você não tenha tanta vontade de socializar, mas pode e deve aproveitar esse momento. A cor para hoje é o cinza, números da sorte Gêmeos 54, 27 e 41. Eu já volto em mais um bloco de previsões e falo com Câncer, Leão e Virgem.

0: Agora são 10 horas 2 minutinhos, gente. 10 e 2 e uma temperatura de 16,5, 17 graus nesse momento na cidade de São Borja. 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Gente, vamos falar de coisa gostosa, de coisa boa. Estará acontecendo domingo. Atenção, amigos. Você que gosta de doce. Tem gente que não pode, mas um pouquinho, um pedacinho, alguma coisa assim pode. Ah, domingo, não exagere. Mas domingo vai acontecer lá na Rua Coberta, ali no Mercado Público ao lado, o Festival do Doce. Festival do Doce. 21 doceira estarão lá. 21 pontos de doce. Você já pensou o que é isso, hein, gente? Aí você vai lá escolher. Deixe seus olhos enganarem você. Você vai escolher 21 pessoas, estantes estarão lá com doce. É domingo, agora, lá no Mercado Público, na Rua Coberta ali. Eu estou aqui com a Camila e com a Natália. Duas meninas, duas jovens que eu convidei para conversar um pouquinho sobre essa programação. Camila, bom dia.
1: Bom dia, Eugênio, tudo bem?
0: Ah, melhor será domingo, né?
1: Com certeza.
0: Qual é a programação? Fala aí para mim.
1: Olha, temos muitas atividades, né? O nosso evento começa às 9 da manhã até às 18 horas, sem fechar ao meio-dia. Na parte da tarde, teremos as atrações musicais com a Milena Belladonna e o grupo de pagode Pago para Ver. Também teremos venda de chope. Teremos brinquedo para as crianças, vai ter o shopzinho lá.
0: Que beleza.
1: Bastante coisa para entreter toda a família.
0: E quem é que está organizando, programando tudo isso?
1: Nós todas, né? Nós, as 21 confeiteiras.
0: Essas 21 confeiteiras são daqui de São Borja?
1: São daqui de São Borja, todas daqui de São Borja.
0: Beleza, parabéns a todos vocês que se organizaram para fazer essa programação, né?
1: Isso.
0: Mas que coisa linda. Domingo, então, das 8 da manhã até as 6 da tarde, ali no Mercado Público, na Rua Coberta, na Praça da Estação Férrea, 21 confeiteiras estarão expondo, colocando à disposição da comunidade os seus produtos. E o que vai ter lá? Quais são os produtos, por exemplo, de doce? Tem gente que gosta de doce e está perguntando, será que aquele doce que eu gosto vai ter?
1: Olha, vai ter inúmeros tipos de doces, então podem ter certeza que vai ter muita diversidade, vão encontrar tudo que é tipo de doce, grande variedade. E vai ter doce para todos os gostos.
0: E não paga nada, chega.
1: Não paga nada, a entrada gratuita.
0: E vai ter esse festival de música à tarde.
1: Isso, a partir da 1h30.
0: Ao longo do dia. Ah, que beleza. Deixa eu falar com a Natália agora. Bom dia, Natália.
2: Bom dia, Eugênio.
0: Natália,
2: tudo bem?
0: Você não é confeiteira, né, Natália?
2: Eu sou sim.
0: Também?
2: Sou
0: quantos anos você tem?
2: Eu tenho 17 anos.
0: 17 anos e é doceira. Que doce que você faz, Natália?
2: Eu trabalho com brownies e doces brigadeiro, vários tipos de doces.
0: Mas que legal. Vai estar lá também? Você vai estar
2: também,
0: lá?
2: Se Deus quiser. Vou só expondo meus doces juntamente com as outras confeiteiras.
0: Que legal, que legal, tia. Escuta, como é que surgiu a ideia dessa promoção?
2: A ideia foi da Camila. Pode falar, Camila.
1: A ideia surgiu em 2022, né? Nós já estamos indo para a sétima edição.
0: Acontece anualmente?
1: Anualmente. Ele teve alguns anos que a gente fez mais, deu uma edição e estamos indo para a sétima. Agora, esse ano, entramos para o calendário do município, estamos consolidando cada vez mais o nosso evento.
0: Escuta, tem gente que, eu falei há pouco, existem pessoas, claro, que tem problema de saúde, não pode comer doce em demasia, demais, né? Tem algum doce que essa pessoa pode comer ou não?
1: Ai, pior que nós, é doce com...
0: É doce. Mas existe, né? Eu acho
1: existe.
0: Uhum. Interessante para a próxima.
1: Isso, próximo a próxima edição.
0: Ano, quem sabe, né? Pessoas que gostam de comer doce, mas com um problema de saúde não pode. Quer dizer, domingo pode um pouquinho, né?
2: É, um pouquinho não vai fazer mal, né?
0: Não faz mal nenhum, né? E levar pra casa, dar de presente pra alguém.
2: Sim,
0: né?
2: Perfeito.
0: Olha aqui, eu tô ganhando aqui, gente, a embalagenzinha. Eu tô ganhando aqui doces. Eles vêm na embalagem também, né?
1: Sim.
0: Império dos Doces. Aqui tá o telefone também. Que maravilha, deixa eu ver. Eu posso abrir? Bom, mas tá aqui, ó. Deixa eu mostrar aqui mais uma vez. Eu convido você, meu amigo, minha amiga, pega teu mate, teu chimarrãozinho, vá domingo pela manhã, vá durante o dia, mas vá domingo pela manhã com o seu chimarrão, observar a produção local. Isso é muito importante, sabe, Camila? Nós precisamos valorizar, sabe, Natália, as coisas nossas, a nossa produção, a produção local da família de São Borja, nós temos que prestigiar. Muitas vezes as pessoas, elas preferem adquirir em mercados, alguma coisa assim, que não sabe a validade, quando vem, como é feito, aquela coisa outra, e nós temos tudo isso aí. Faça o convite final para a comunidade comparecer domingo lá, então.
1: Então, esperamos toda a população de São Borja no domingo, agora, dia 12/7, a partir das 9 da manhã, sem fechar ao meio-dia. Teremos várias atrações, né? Mais de 21 confeiteiras com vários tipos de doces. E esperamos todos vocês.
2: Okay. Exatamente, esperamos todos vocês lá para prestigiarem o nosso serviço, comprarem de todas nós confeiteiras e experimentarem nossos doces e apoiar a empreendimento local, né, pessoal?
0: Exatamente. Tá bom, Natália, Camila, muito obrigado então, viu? Sucesso, eu vou estar lá prestigiando vocês, tá bom?
1: Muito obrigada.
0: Ok. Festival do Doce, domingo de manhã. Vamos ao intervalo? Vamos trazendo música na manhã, 10:11. Bom dia!

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10: Olá, bom dia. 10 horas, 16 minutinhos, 10:16, né? Estamos aqui 10:16 cumprimentando a dona Tanira Dalosto. A dona Tanira Dalosto, ela está, sabe onde? Ouvindo o nosso programa? Em São Paulo. É essa cidade aqui, é a primeira vez, viu, dona Tanira, que eu ouço falar. Rafard. Rafard, é isso? Hein? Em São Paulo? Hein? Bom, Refard, São Paulo. Está em São Paulo. Obrigado, viu, dona Tanira Dalosto? Muito, muito, muito obrigado pela companhia. As pessoas estão nos ouvindo em todo o Brasil, né, gente? Que maravilha, né? 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Vamos trazendo o nosso resumo de novela e daqui a pouquinho o Eduardo Belmonte no programa.
11: Aqui sextou em A Nobreza do Amor, hoje dia 10 de julho, gente. Vou te contar agora que Virgínia relembra as acusações de Viriato e decide agir para se proteger. A notícia da recuperação de Tonho traz alegria ao engenho. Miguel e Fátima descobrem que Salma mentiu sobre seu paradeiro e a jovem é confrontada pela mãe ao voltar para casa. Olha isso, eu fico por aqui, um beijo. Lembrando que daqui a pouquinho tem Coração Acelerado.
10: Coração Acelerado daqui a pouquinho no programa. 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Afinal, na tua opinião, a diferença de idade atrapalha o casal? Sim ou não? Vem aí, Eduardo Belmonte.
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10: Em nome de Rede de Açougues Popular, Eduardo Belmonte, bom dia.
13: Bom dia, Eugênio Dutra, bom dia, Bonimar Lima e ouvintes da Rádio Cultura. Pois dois sinistros de trânsito na região ali de Unistalda mobilizaram o trabalho ontem da Polícia Rodoviária Federal. Por volta de 18h40, no quilômetro 430 da BR-287 em Unistalda, ocorreu um sinistro de trânsito do tipo colisão com animal, seguido de saída de pista envolvendo um automóvel emplacado em Porto Alegre. No veículo estavam duas pessoas, um homem de 70 anos, natural de Pelotas, e uma mulher de 71 anos, natural de Camaquã. Ambos ficaram com ferimentos e foram removidos ao hospital na cidade de Santiago pela ambulância da Prefeitura de Unistalda. A Polícia Rodoviária Federal realizou o levantamento pericial no local do sinistro a fim de esclarecer o fato. Logo após as 19 horas, no quilômetro 434, também da BR-287, em Unistalda, ocorreu um sinistro de trânsito do tipo colisão transversal, envolvendo uma caminhonete emplacada em Unistalda e uma motocicleta emplacada em Caxias do Sul. O motociclista, com 29 anos, natural de Unistalda, sofreu ferimentos leves e foi removido ao Hospital de Santiago pela ambulância da Prefeitura de Unistalda. O motorista da caminhonete, com 28 anos, natural de Santiago, não teve ferimentos. E a Polícia Rodoviária Federal fez o levantamento pericial lá no local do sinistro para o seu devido esclarecimento. Trabalho do suporte básico do SAMU teve 3 chamados e o suporte avançado presente em 1 chamado. 4 pessoas então foram atendidas e encaminhadas até o Hospital Ivan Goulart para a sequência dos procedimentos médicos. O trabalho aqui na área de segurança, na área urbana da nossa cidade, apenas a roda dianteira de uma bicicleta permaneceu no guarda-bicicletas de um supermercado aqui na área central da cidade, após o restante desse veículo ser furtado do local. O caso foi percebido pela manhã desta sexta-feira e a informação é de que a bicicleta havia sido deixada no estacionamento no dia anterior e estava presa em um cadeado. Durante a noite, o restante do veículo foi levado, permanecendo somente a roda que estava fixada ao suporte e o cadeado que ficou lá no local. Até o momento, o proprietário da bicicleta não foi identificado. as informações, Eugênio, para a Rede de Açougues Popular. 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
8: Olá, bom dia. Boa sexta-feira para você. Um sensacional final de semana, viu, gente? 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Olha, eu quero encaminhar um parabéns, né? O reconhecimento ao colega Resmini. Ao Resmini que ontem à noite, eu ouvi à noite aquela matéria no site do Resmini, onde ele fez uma reportagem muito interessante, muito importante, viu, gente? Com relação a uma família que está morando ali na Campo Osório, ali no Itaxerê, mas em péssimas condições. É uma senhora com mais 4 crianças, e o Resmini fez uma matéria interessante. Eu gostaria que vocês ajudassem, que a sociedade samborgense ajudasse, viu? Passa por ali. Se você tem um veículo, tem um carro, vá conhecer a real situação daquela família. Eu não conheço, quero ver se hoje faço uma visita. Mas achei muito interessante o lado social que o Resmini, meu colega Resmini, o repórter, fez ontem à noite. É uma situação delicada. E nós, como seres humanos, não podemos deixar, principalmente aquelas crianças, viverem nas condições que estão vivendo. Tá, gente? Nos ajude.

0: Resmini a ter sucesso nessa matéria que fez ontem lá. E nós vamos, dentro do possível, também procurar ajudar, tá? 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
0: 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Mas ao entorno da gente...
1: 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Então vamos mudar, vamos fazer o bem. 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
1: 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Muda o teu mundo ao redor, que é bem mais fácil,
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0: 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Tá bom? Faltando 23 pras 11, horóscopo do dia, mais 3 signos pra você.
2: De volta, mais um bloco de previsões astrais por aqui. Agora eu falo com Câncer, Leão e Virgem. Câncer, nascidos de 21 de junho a 22 de julho. Câncer, boas novas chegam das estrelas. O seu jeito vai ficar mais receptivo, sociável, o que anima e amplia suas relações. Você vai se entrosar numa boa com os colegas. A cor para hoje é o branco. Números da sorte 61, 34 e 28. Leão, nascidos de 22 de julho a 22 de agosto. Leão, as suas ambições se fortalecem. Você não vai medir empenho para chegar onde quer. Use a sua autoconfiança e os seus talentos para se destacar. Cor para hoje é amarelo. Números da sorte 25, 18 e 45. Virgem, nascidos de 23 de agosto a 22 de setembro. Virgem, as estrelas se inspiram em enviar boas vibrações para você e para o seu signo, garantindo mais sorte e criatividade na vida pessoal e profissional. Cor para hoje, Virgem, rosa. Números da sorte 02, 47 e 61. Eu já volto e falo com Libra, Escorpião e Sagitário.
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0: Bom dia, bom dia. Bela sexta-feira para todos nós, não é? Ótimo final de semana. 10 horas 39 minutos, 10h39, vamos conferindo a temperatura? para sabermos qual a temperatura neste momento, nesta manhã de sexta-feira, em São Borja. 19 graus a temperatura, viu? 19 graus. Olha, a Rita Lago, da 13 de janeiro, foi a ganhadora do sorteio Baclise Paga Suas Compras, hein, dona Rita? Então, a ganhadora do sorteio Baclise Paga Suas Contas, a dona Rita Lago, da 13 de janeiro, chegando até 10h50, ganha mais R$250. Que maravilha, hein, gente? 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
13: Eduardo Belmonte.
0: O Eduardo Belmonte está conosco, linha aberta para a nossa reportagem, Belmonte.
14: Pois, Eugênio, nós estamos, nesse momento, visitando o Mercado Super 1. E por um dia e uma data muito especial, nós viemos aqui trazer os nossos cumprimentos, do programa Linha Aberta ao nosso grande amigo empresário César Tati.
0: Okay.
14: Bom dia, César. Bom dia, meu manto. Mas que grata surpresa, que bom receber vocês aqui, os amigos, né? A gente aí se sente orgulhoso, né? Porque são 11 anos de mercado, né? Depois da gente ter uma etapa lá no Mercado da Casa e vim aqui para o centro fazer a segunda empresa em São Borja e ser o representante de São Borja e ter o apoio da comunidade de São Borja, fazendo um trabalho diferente, né? Trabalho que todos os dias, além de ser um trabalho, tem que dizer que é também um benefício à comunidade, porque o dia que precisa, no feriado, a gente está aqui, né, fazendo esse trabalho, porque chega muito turista. Então a gente faz esse trabalho, 11 anos de trabalho, na dificuldade que está hoje, para a gente sentir orgulhoso. Obrigado à minha equipe de trabalho, obrigado à população de São Borja, obrigado a vocês da Rádio Cultura, através do programa do Laudelino, que está em aberto hoje.
15: O Laudelino também faz aqui.
14: Tudo é Rádio Cultura, né? E você mesmo, que sempre foi um companheiro. Muito obrigado por estarem aqui, né? Nesse momento que a nossa equipe aí faz a empresa Mercado Super 1 e São Borja, né? Esses 11 anos para nós é muito gratificante e queria agradecer a população de São Borja. Venham aqui hoje, que hoje à tarde vai ter uma feira de pães, de cucas, de bolo. 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
0: Tá bom.
14: E estamos entregando mais uma parte ali, que aumentou. Então, aos passinhos, a gente tá chegando lá e queremos dizer que nós somos representantes, como eu sempre digo, 100% São Borja.
0: Ok.
15: Obrigado e mais uma vez, parabéns do nosso colega Eugênio Dutra, do Linha Aberta e da comunidade pelo relevante serviço que você presta aqui com o supermercado Super 1, no centro de São Borja, aqui na Paris Mariense, esquina com a Serafim Vaz.
0: Okay.
14: Obrigado, Eugênio, obrigado a ti, Belmonte, obrigado à Rádio Cultura pelo apoio que vocês dão às empresas de São Borja. Foi um privilégio muito grande receber o programa Linha Aberta aqui, o Belmonte, todas as gurias aí da Rádio Cultura, e poder falar para a população de São Borja nesse dia especial para nós, que hoje é dia 11, dia 10, que nós estamos fazendo 11 anos. Muito obrigado, São Borja, por estar junto com nós. Obrigado a Deus por poder fazer esse trabalho pela comunidade de São Borja.
0: Ok, pois é, veja só, 11 anos, a nossa empresa, a Rádio Cultura, a empresa São Borgense de Comunicações, encaminha mais uma vez a direção, funcionários, colaboradores, clientes do Super 1, os votos de muitas felicidades, né? É uma empresa nossa que está aqui trazendo o imposto, trazendo o emprego, gerando emprego e proporcionando bom atendimento à sociedade. Parabéns aí ao César Tratti e toda a sua equipe. 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Tem gente conosco na nossa live, no nosso WhatsApp. Vamos ver quem está conosco. Bom dia.
13: Bom dia, Zinho.
0: Bom dia. Fala. Bom dia.
13: Bom dia, Zinho.
0: Bom dia, bom dia. Mas não botou um nomezinho aqui? A Neuza, né? Ô Neuza, quando vocês forem fazer os seus pronunciamentos, bota o local que tá falando, bota o nomezinho para mim poder conversar com você, tá? Aqui tem mais um amigo que deve botar. Depois. Ok. Tá bom, olha aqui, um nenezinho no fogão a lenha, hein? Que coisa linda. Diz aqui, ó, depois de mamar uma mama gostosa feito por meu vovô, tô aqui em roda do fogão a lenha escutando Eugênio Dutra. Bom dia, seu Eugênio. Bom dia, bebê, mas como é o nome do bebê? Não botou o nome do bebê aqui. Que pena, gente. Identifique-se, coloca sempre seu nomezinho ali, tá? Faça a gentileza, bota, porque aí eu tenho como me comunicar com vocês, eu sei com quem eu tô falando, né? Bom dia, São Borja, bom dia, Eugênio, ligados em Viamão, abraço, Luiz André, aquele abração, Luiz André. Vamos seguindo, 10 horas 47 minutos, resumo de novela chegando no programa.
16: Prontinho, coração acelerado, 10 de julho, sexta-feira. Gente, olha, Nayane se sente excluída com a condução de Ronei sobre a divulgação do Cruzeiro. Ronei anuncia que João Raul fará a abertura do show de Agrado e Eduarda. Nora aconselha João Raul sobre Agrado. Zilá negocia a recontratação de Rosalva e Leocádia. Eu fico por aqui, um beijo. Lembrando que daqui a pouquinho tem mais em Quem Ama Cuida.
0: Muito bem, daqui a pouquinho tem mais em Quem Ama Cuida. 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Multi Amargo 10, não esqueça. 10h48, tem gente com a gente, bom dia.
17: Bom dia, Eugênio, é um prazer estar contigo.
0: Bom dia, quem fala?
17: Professora Armanda Olívia Tavares.
0: Professora Armanda, muito bem, bom dia. O que que manda, professora?
17: Meu querido Eugênio, é que como sempre, em épocas passadas, tu já fez sempre esse teu programa, o estilo do teu programa, mudou alguma coisinha, a essência permaneceu. Tu sempre ajudando, sem fim lucrativo, a comunidade e a comunidade correspondendo, e daí você fazendo aquilo que é possível dentro da medida, porque nós todos somos assim, limitados. Uhum. Como eu havia te dito a respeito daquele colchão inflável, eu tenho ele para mim fazer a doação. Mas eu vou pedir que tem que ter um critério. Eu vou saber se a pessoa necessita mesmo.
0: Sim.
17: Porque se for para pôr fora, eu mesmo não vou pôr fora, mas eu vou ir dar para a pessoa que realmente precisa.
0: Perfeito, perfeito. Então a senhora tem um colchão inflável de solteiro para doação.
17: É solteiro, meu filho. É solteiro. Uhum. A gente pega uma bomba dessas compressora, uhum, enche, uhum, ele está em perfeito estado. Uhum. Eu cansei de fazer uso dele para emergência, uhum, porque quando eu ia para a praia eu levava também, porque ele era de pequeno.
0: Qual é o seu telefone aí, professora? Para a pessoa entrar em contato com a senhora ou comparecer aí para falar com a senhora, como é que faz?
17: Olha, eu gostaria que entrasse em contato contigo, para nós dividirmos, não, porque é um prazer. É você que vai ver quem é a pessoa que precisa.
0: Tá bom. Obrigado, então, professor.
17: Não é que eu queira que tu fique livre, não, não é isso.
0: Vamos ver.
17: Por favor. Uhum. Mas é para a pessoa que realmente necessitar.
0: Tá bom.
17: Tá, meu filho, depois querido, conversamos, porque eu estava na Argentina ontem, e eu cheguei com uma alegria lá. E voltei um pouquinho triste porque eu encontrei um amigo, somorgense, nascidos aqui, mas que são radicados lá, porque a mãe era argentina.
0: Sim.
17: O pai dele foi meu professor de francês e ele está com a esposa, professora, jubilada também, lá em Corrientes, hospitalizada. Oh. E eu vou te contar, me caiu as lágrimas, porque eu fiz um vídeo que depois eu quero que tu me mande o teu WhatsApp pra mim poder passar pra ti.
0: Tá bom. Tá, meu filho? Beijão pra senhora então, tudo de bom. Estão faltando 9 minutinhos para as 11 da manhã, 9 para as 11. Bom dia. É um prazer estar na sua companhia.

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11: Bom dia, Eugênio.
12: Bom dia.
11: Como está?
12: 11:02 desta sexta-feira. Este 10 de julho, esta sexta-feira linda, né? Estamos vivendo o dia de número 190 do ano. Estão faltando 175 para o final de 2026. 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Não adianta, hein? Não adianta querer fugir. Bom dia para o meu amigo Osvaldo Barreto. O Osvaldo Barreto é de São Borja, mas está em Torres, ouvindo a nossa programação, viu, Osvaldo? Aquele abraço para você, muito obrigado pela sua sintonia aí em Torres, que está em sintonia com a nossa programação. Afinal, na sua opinião, a diferença de idade do casal, ela é importante ou não? Você acha que a diferença de idade pode atrapalhar o casal? Você acha que a diferença de idade tem o julgamento da sociedade? Qual é a tua opinião? Eu mando um bom dia para minha querida amiga Júlia Loureiro e ela diz não, não atrapalha, desde uma vez que exista sentimento, exista harmonia e exista respeito. E eu pergunto para você, a mulher pode ser bem mais velha que o homem? Qual é a idade que você acha que a mulher pode ser mais velha que o homem? E qual é a idade que o homem deve ser mais velho que a mulher? Aqui nós tivemos uma amiga que falou que ele, o esposo, era 30 anos mais velho que ela. E se davam muito bem. Conviveram 30 anos juntos também. Hein? E a nossa enquete da semana é um assunto que eu trago toda semana para a gente conversar, para descontrair amanhã. É ou não é? 11:05. Vem aí mais três signos do nosso horóscopo do dia.

0: previsões astrais por aqui, Libra, Escorpião e Sagitário. Oi, Libra, nascidos de 23 de setembro a 22 de outubro. Libra, sua capacidade de concentração aumenta e nada deve desviar sua atenção. Então, bora pra luta para alcançar o que você deseja e mergulhar em suas atividades. A cor para você é o azul turquesa. Números da sorte 50, 40 e 22. Escorpião, nascidos de 23 de outubro a 21 de novembro. Escorpião, a lua envia proteção para suas relações e promete um dia sossegado. Isso revela que as coisas vão caminhar do jeito que você espera. Cor para hoje, Escorpião, amarelo. Números da sorte 46, 30 e 28. Sagitário, nascidos de 22 de novembro a 21 de dezembro. Sagitário, existem tendências de se preocupar mais com seus compromissos e você só vai sossegar quando as coisas estiverem encaminhadas e resolvidas. Cor para você, azul. Números da sorte, Sagitário 11, 47, 07. Daqui a pouco tem o último bloco e eu falo com Capricórnio, Aquário e Peixes.
1: Muito bem, nosso horóscopo do dia, daqui a pouquinho mais três signos, viu gente? 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
8: Bom dia, Eugênio.
9: Olá, bom dia. Tudo certo, gente. Olha, sexta-feira bonita. 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Bom dia, amigo Eugênio. Tudo bem com o senhor? Quero prestar uma homenagem para o meu filho que hoje está aniversariando, fazendo 37 anos de vida. Homenagem da mãe dele. O nome dele é José Adalberto Ferreira, mora em Porto Alegre. Mas e como é o nome da mãe dele? Por que que a senhora não assina a mensagem, minha querida? Ela botou nome da... aqui, ó. Homenagem da mãe dele. Da mãe dele. Deixa eu ver se eu acho o nome da mãe dele por aqui. Eu tô pedindo diariamente para que você, no final da mensagem, bota teu nome. O nomezinho. Não gasta nada botar o nome. E o bairro que tá falando, tá? Então aqui, deixa eu ver. Eracina, é isso? Dona Eracina, então, estou homenageando o filho José Adalberto Ferreira, que mora em Porto Alegre. Parabéns, José. Tá nos ouvindo aí? Aquele abraço para você. Feliz aniversário, então, viu? 11 horas mais 18 minutinhos. É resumo de novela chegando para você que gosta de uma novelinha.
10: Estou por aqui no nosso resumo de novelas de hoje, o nosso último, que é Quem Ama, Cuida. Hoje, 10 de julho, vou te contar que Adriana conta a Elisa sobre a humilhação a quem foi submetida na clínica. Pedro diz a Bruna que o relógio que ela encontrou é raro. Adriana defende Maurício das atitudes de Otoniel. Pilar ameaça a família de Adriana. Gilda informa a Bruna que o relógio que encontrou é falsificado. Eu fico por aqui, um beijo. Amanhã tem mais resumos de novelas.
9: Ok, amanhã você terá novas informações sobre as novelas da Globo e da Record. Tá bom? 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Bom dia. É um prazer estar na sua companhia.

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1: Bom dia, Eugênio.
2: Olá, gente.
1: Como está?
2: Bom dia. 11h25 e a temperatura, vamos ver como está o tempo e a temperatura nesse momento em São Borja. 21 graus. Quente, né, gente? 21 graus deste 10 de julho, esta sexta-feira. 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Gostosura, né, gente? Afinal, na sua opinião, qual a diferença ideal de idade? Eu vou concluir a nossa enquete popular de hoje, mas fazendo um pequeno relatório. A grande maioria, mais de 100 opiniões, mais de 100 participantes ao longo da semana. No relatório que a gente faz, a grande maioria, 70% aproximadamente, 68%, 70%, são da opinião de que a idade não faz o casamento. A diferença de idade não faz o relacionamento. O que faz um casamento, na opinião deles, o que faz um casamento ter durabilidade, vamos assim dizer, é o amor, o carinho, a compreensão e o sentimento. Não é a idade. Pode ter 30 anos mais velho. Se existe amor, carinho, lealdade, o casamento está seguro. E algumas pessoas dizendo que às vezes o casamento com idade igual, por exemplo, 25 e 25, não dá certo. E às vezes uma pessoa com mais idade dá mais certo do que com a idade igual. Então, no resumo, agradecendo a você pela participação, eu quero dizer que a grande maioria dos ouvintes do nosso Linha Aberta, aqui de São Borja, a grande maioria, entende que a idade não faz a diferença no relacionamento, desde uma vez que exista respeito, sentimento e lealdade. Existindo lealdade, sentimento e respeito, pode ter diferenças em idade que o casamento dá certo, tá bom? Muito obrigado a vocês. E é claro que existiram pessoas que brincaram com a enquete, o que é natural, né? O que é natural. Algumas pessoas falaram, olha, se a mulher for mais velha e tiver dinheiro, não tem problema. É brincadeira, né, gente? As pessoas brincam aqui. E outras pessoas disseram não. Eu, uma minoria, disse não. Não pode ter. Eu não vou casar jamais com uma pessoa 25 anos mais velha que eu. Bom, a gente respeita. Nós respeitamos, mas foi um tema que a gente trouxe atendendo a indicação da dona Luísa, que sugeriu esse tema. Se você tem um tema para sugerir, para que nós traga como enquete popular para a próxima semana, pode ligar para a gente ou mande mensagem aqui que nós vamos considerar, tá? Vamos aceitar o seu tema. Tá bom? Deixa eu ver uma mensagem aqui. Quem é que tá comigo aqui? Deixa eu ver. Bom dia.
3: Bom dia, Eugênio.
2: Opa, opa, vamos aqui. Hein, quem é que tá aqui? Vamos ver, dá bom dia. Quem é?
3: Ivone, do bairro do Passo.
2: Ivone?
3: Eu quero pedir uma homenagem pra dona Marta Moura. Dona Marta Moura.
2: Uhum.
3: Ela tá fazendo 80 anos. Uhum. Eu acho que amanhã, mas como amanhã não tem programa,
2: uhum,
3: eu tô te pedindo hoje uma homenagem pra ela.
2: Tá bom, Marta Moura.
3: Dos filhos dela, ela tem uns 5 filhos.
2: Uhum.
3: É, da nora dela,
2: uhum,
3: todos os parentes,
2: uhum,
3: desejando pra ela que ela seja muito feliz, que tenha muita saúde,
2: uhum,
3: e que ela seja essa amigona aí que ela é.

0: Que beleza. Que
1: bisneto, bisneto.
0: Uhum. Tá bom?
1: Eu acho que cataraneto.
0: Cataraneto. Que bom, que beleza.
1: Todos.
0: Tá, dona Ivone, como é o nome dela? Fala de novo aí pra mim.
1: Bom dia, gente.
0: Bom dia.
1: Aqui é dona Ivone, do bairro do Passo.
0: Sim.
1: Eu quero pedir uma homenagem pra dona Marta Moura.
0: Marta Moura. Bom dia, dona Marta Moura. Um beijão pra senhora. Felicidade. Muitos anos de vida. Agora são 11h32. Vem aí, gente de valor. Antes, o horóscopo do dia, a conclusão dos 12 signos do nosso horóscopo do dia. E da sequência, gente de valor.

0: bloco de previsões astrais para essa sexta-feira. Bom final de semana para você, Capricórnio, Aquário e Peixes. Capricórnio, nascidos de 22 de dezembro a 20 de janeiro, a lua duplica sua simpatia, Capricórnio. O seu carisma, a sua criatividade, isso indica o dia perfeito para arrasar na vida pessoal e profissional. Cor para hoje, branco. Números da sorte 33, 60 e 32. Aquário, nascidos de 21 de janeiro a 19 de fevereiro. Aquários, as atenções ficam concentradas em assuntos de casa e o seu espírito prático se fortalece, o que vai ser uma boa para resolver esses assuntos. O trabalho tá bem produtivo hoje. Cor para você, dourado. Números da sorte 10, 19 e 01. E para finalizar as previsões, peixes, nascidos de 20 de fevereiro a 20 de março. Imaginação é seu forte hoje, peixes, e você vai contar com a sua capacidade criativa para se destacar e brilhar. Os astros revelam que é hora de transformar projetos em realidade e também empoderar a sua comunicação. No amor, abre o coração. Cor para você, cinza. Números da sorte 40, 49 e 05. Amanhã, sabadão, tem mais previsões. Bom final de semana para você.
1: Bom final de semana para você também. Muito obrigado. Deixa eu cumprimentar o seu João. Bom dia, Eugênio Dutra. Me chamo João Ramon Ferreira. Quanto à sua enquete para ser feliz, não importa a idade. Eu sou 18 anos mais velho. Ela tem 50 anos. Seu Eugênio, que tal o senhor fazer uma enquete da nossa cidade? Ruas, bairros, centro e vilas, tá bom? Vamos aceitar sua sugestão, seu João. Vamos fazer sim, tá? Gente de valor chegando no programa. Diariamente, nesse horário, apresentamos um valor da terra. Nosso, aqui de São Borja. Hoje, a Elaine Lins, gente da terra.

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5: Bom dia, Eugênio.
6: Olá, bom dia. Bom
5: Como
6: dia.
5: Está?
6: Tudo bem. Olha, agora são 11:43. 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Vamos movimentando o nosso redator-chefe, Adilson Ribas, que trará algumas manchetes do esporte, Copa do Mundo, e também as manchetes que estarão no grande Jornal Cultura, às 12h30, aqui na Rádio do Povo. Adilson, bom dia.
7: Bom dia, Eugênio. Bom dia, nosso amigo Bonimar Lima, ali na parte técnica, aos nossos ouvintes. Então, agora o meio-dia, nós vamos tratar no panorama esportivo, além da Copa do Mundo. Nós temos aí as semifinais do Campeonato Amador da Primeira Divisão, aí no domingo. Temos o jogo da Associação Sabogênese Futsal também no domingo. Então, vamos abordar esses temas e, claro, a Copa do Mundo. Ontem nós já tivemos aí o primeiro classificado, né, que ganhou sem sustos. A seleção da França ganhou e ganhou bem no Marrocos, né?
6: Ganhou bem.
7: Ganhou com tranquilidade. E hoje a França vai saber o seu adversário, né? Às 16h nós temos Espanha e Bélgica.
6: Espanha e Bélgica.
7: Espanha e Bélgica.
6: O pessoal tá falando na Espanha, o que tu acha?
7: Espanha também. É. Acredito que a Espanha vai classificar. E amanhã nós temos dois jogos amanhã, às 18h, Noruega e Inglaterra. Quem avançar pega o jogo das 10h da noite, Suíça e Argentina. Não vou pipocar, acho que passa a Inglaterra e passa a Argentina.
6: Pois é, velho.
7: E aí teríamos, na teoria, né? Espanha e França, Inglaterra e Argentina. 4 campeões do mundo numa semifinal.
6: A Argentina tá pintando pra Argentina final, viu?
7: Sim.
6: Não sei se ganha, mas tá pintando pra final a Argentina.
7: Sim. É, a Argentina tem boas chances de chegar na final, mas acho que o senhor concorda comigo que neste momento a França é a seleção a ser batida, né?
6: É, a França vem apresentando até agora uma seleção em... há quantos jogos que não perde, gente? Sim. Vem numa situação aí muito boa. Pois é, vamos aguardar, Johnson.
7: Isso, e às 12h30 do Jornal Cultura, essas e outras informações, manchetes. Feira Multicultural movimenta a Praça 15 de Novembro, inclusive a feira está acontecendo agora. É líder do grupo, Associação Samborgense Futsal busca vitória fora de casa em Alegrete pela Série Bronze. Samborge oferece novas vagas para programa de castração gratuita de animais.
6: Ah, essa é boa.
7: Né? Feira da Agroindústria Familiar acontece nesse domingo no Mercado Público. PSDB confirma que Aécio Neves não será candidato ao Planalto nas eleições deste ano. Homem é condenado a 45 anos de prisão por violência sexual contra a filha em Santiago. E Operação Ruptura prende 4 foragidos por crimes contra vulneráveis no Rio Grande do Sul.
6: Olha aí, isso tudo agora, daqui a pouco, com o Adilson.
7: Às 12h30. Até mais.
6: E não esquecendo também que tem o Festival do Doce, já que o Adilson falou na...
7: Estará nas informações.
6: Nas informações.
7: Domingo.
6: Na Rua Coberta, lá no Mercado Público, tá, gente? 13 minutinhos para as 12. Quem é que está aniversariando hoje? Quem está hoje pagando a prestação de vida? Vamos comemorar? Vamos parabenizar os aniversariantes de hoje. Meu querido amigo Bruno Ibar está aniversariando hoje. O Bruno está em São Paulo, eu acho, viu? Ouvindo a gente de São Paulo, né, Bruno? Tudo de bom, meu irmão. Também está conosco Dist Zili. Alô, Zili. Feliz aniversário hoje. Tânia Campos Sarturi, a nossa grande amiga Dona Tânia. Bom dia, Dona Tânia. Feliz aniversário aí, viu? Também está aniversariando hoje Verlaine Anjos. Alô, Verlaine Anjos. Feliz aniversário. Está aniversariando hoje Maria Roseli Fonseca. Bom dia, Dona Maria Roseli Fonseca. Hoje, 10 de julho, aniversário de um outro amigo aqui, ó, Maicon Marquesan. Alô, Maicon, tudo de bom, felicidade. Hoje está encerrando um ciclo Laurence Lovato Cos. Alô, Laurence. Ana Flores, também está aniversariando hoje. Ana Flores, hoje sexta-feira, um dia maravilhoso para fazer aniversário, né? Para comemorar aniversário. Mariellen Padilha Bassin. Alô, Marielle, feliz aniversário. Mariela Escobar também está aniversariando hoje. Alô, Mariela, tudo de bom para você. E a todos os demais aniversariantes, muita paz, muito amor, muita saúde.

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3: Bom dia, Eugênio.
4: Olá, bom dia. 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Hoje, 10 de julho, hoje é dia de São Bento. Hein? Hoje, dia de São Bento. É uma sexta-feira, viu? O dia que estamos vivendo é o de número 190. Estão faltando 175 dias para o final do ano, tá bom? Hoje é o dia da pizza. Hoje é o dia da pizza. E o tempo indica que na madrugada de hoje vamos ter aí uma mudança de clima. Eu não sei se pega a nossa região, mas sabe como é. Fique prevenido. Mudança de tempo, de chuva, vento, quem sabe, durante a madrugada é o que os institutos estão apontando para o dia de hoje. Tá bom, gente? Bom, você sabe que na Copa do Mundo, o Adilson já falou, a França venceu, o Marrocos, tá? A França é uma das quatro. Hoje tem Espanha e Bélgica, hoje às 16h. É mais uma partida para você assistir. Tá bem? 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
1: Muito bem, estamos concluindo o nosso programa desta sexta-feira. Desejando a você uma excelente tarde, um final de semana maravilhoso. Segunda-feira, 9 da manhã, novo encontro com esta programação popular, descontraída, informativa e musical para você. Beijo para todo mundo, fiquem com Deus, até segunda!

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2: Meio-dia, sete minutos. Começando nesta sexta-feira, mais uma edição do Panorama Esportivo no seu rádio, onde nós vamos falar muito sobre esporte, principalmente sobre futebol, futebol de campo aqui do nosso campeonato amador, futsal e, claro, falando da Copa do Mundo. Sem surpresas ontem, né, meus amigos? Classificação da França tranquila, ganhando e ganhando com autoridade, mostrando um bom futebol e eliminando a simpática e, mais uma vez, fazendo uma boa Copa do Mundo, mas para ganhar ainda uma Copa do Mundo faltam alguns degraus. Eu tô falando da boa seleção do Marrocos. Mais uma vez, uma boa surpresa. Mas na hora que o gargalo começa a funilar, as grandes seleções acabam se sobressaindo. E a França venceu e venceu bem. Vamos falar do jogo de hoje também, Bélgica e Espanha. Daqui umas horinhas aí, daqui mais ou menos 4 horas, nós já temos aí o segundo jogo das quartas de final da boa Copa do Mundo e amanhã os dois jogos do sábado. Vamos fazer uns prognósticos aí, eu conto com a sua participação pelo telefone 55 996 73 1260, 55 996 73 1260. Você que tem o meu WhatsApp pessoal, eu não vou passar meu WhatsApp pessoal aqui, né? Mas você que tem o WhatsApp pessoal, tem o meu número, pode mandar pelo meu telefone. O direct no meu Instagram, eu não garanto que eu vou conseguir responder, porque eu fico de apresentador, também fico na mesa de som, fico olhando o computador e aí eu não consigo também pegar o meu telefone, às vezes ali no meu Instagram, tão rápido e conseguir ler as mensagens. Mas as pessoas que me mandam o direct no Instagram, pode ter certeza que depois eu vou responder, uma por uma, ao longo do dia. Aliás, falando no Instagram, te convido a você seguir o Instagram da rádio, Facebook da rádio, e dá uma forcinha no meu Instagram pessoal lá, Adilson Rádio. No momento que tu pesquisar ali na lupinha ali, Adilson Rádio, vai aparecer ali um cara de 1,90m de altura com um jaquetão da seleção da Alemanha. A Alemanha não fez uma boa Copa, mas eu comprei esse casaco, eu acho muito bonito esse casaco. Segue ali que nós mandamos aquele abraço mais que especial pra você. Já tô vendo algumas mensagens no nosso WhatsApp aqui da emissora e logo nós vamos trazer as mensagens, nossos queridos amigos ouvintes aqui no Panorama Esportivo. Lembrando que depois, ali em torno das 12h30, comigo também, eu trago a informativa de hoje do JC, do Jornal Cultura. Um abraço especial também aos nossos parceiros aqui do Panorama Esportivo. 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Nesse final de semana vai estar bem movimentado aqui em relação ao nosso campeonato amador e também ao nosso futsal. Nós temos aí no domingo dia 12, as semifinais da primeira divisão do campeonato amador de São Borja, organizado pelo Poder Público, organizado pela Prefeitura. Jogos no campo da Ascom Vilca, 13h30. Nós temos Palmeiras e Toca da Onça. E depois, às 15h30, Maria do Carmo enfrentando os amigos da Maria do Carmo. Quem vencer os respectivos jogos aqui serão os dois finalistas e vão decidir, no dia 26 desse mês, a grande final do Campeonato Amador de São Borja. Então, Palmeiras e Toca da Onça, primeiro jogo 13h30, e depois, às 15h30, Maria do Carmo enfrentando os amigos da Maria do Carmo. We'll be right back. também no domingo nós temos aí a Associação Samborgense Futsal fazendo aí um jogo de 6 pontos. A ACF é líder do seu grupo, do grupo A da série bronze, com 10 pontos conquistados, e enfrenta a equipe Blackout Alegrete, que também tem 10 pontos conquistados, mas a ACF, por ter um saldo de gols melhor, é o líder nesse momento da série bronze de futsal. A Rádio Cultura vai transmitir o jogo ao vivo aqui, às 18 horas. O jogo será na Arena Esporte Lazer em Alegrete. A ACF tem seus desfalques, né? O Assis e o Diego Frois não vão jogar, mas colhendo algumas informações, a equipe de Alegrete também está bem desfalcada, então é um confronto aberto em relação a desfalques. Mas até conversando com o Juvenil aqui na quarta-feira, dá para ganhar lá. Mas se conseguir um empate também é um bom resultado, porque o empate vai manter a equipe de Samborja na liderança do seu grupo, e depois jogando aí dois jogos em casa, provavelmente vai fazer o dever jogando aqui no ginasião do Cleto Dória da Zambuja, no bairro do Passo. Vai classificar provavelmente na primeira colocação, e dependendo também das outras chaves, tem uma grande possibilidade de ser o primeiro geral, e com isso levar os jogos decisivos para o ginásio Cleto Dória da Zambuja. Então eu convido nossos queridos amigos ouvintes para acompanhar Blackout Alegrete e ACF. Jogo às 18 horas, provavelmente a nossa jornada esportiva vai começar aí às 17h45. Narração de Alberi Dias, reportagem de Eduardo Belmonte e os comentários desse humilde comunicador, humilde jornalista aqui, Adilson Ribas. Espero vocês na transmissão desse bom jogo pela Série Bronze de Futsal.

0: Voltando com as informações do esporte, às vezes eu tenho que subir aqui a trilha, porque eu vou confessar a vocês que tô com um probleminha de resfriado, né? Meio gripado, e aí a gente tem que tomar uma água pra garganta seguir funcionando nas melhores condições possíveis. Um abração pro nosso amigo aqui, o Guilherme Moreira, que tá acompanhando a nossa programação aqui no Panorama Esportivo. Abração, Guilherme, pra ti e pra toda a tua família que tá acompanhando aqui mais uma edição do Panorama Esportivo. Um abração também pro seu Pedro Fonseca, mandando a sua mensagem. Bom dia, Dilson, tudo tranquilo por aí? Poderia estar melhor se não fosse esse resfriado, mas estamos aí, como a gente diz na linguagem do futebol, não estamos 100%, mas estamos indo pro jogo da mesma forma. Ontem consegui olhar o segundo tempo da França e Marrocos. Cada vez mais os franceses chegando para mais uma final. Jogam só pelo olhar um com o outro. Acho que passa a Espanha hoje. Eu também, tá? Eu reitero para vocês o que disse antes da Copa do Mundo começar. Sei que muitas vezes o favorito não ganha uma Copa do Mundo, uma Libertadores da América, um campeonato brasileiro. Até no campeonato amador, todo campeonato tem um favorito ao título. Muitas vezes não se confirma. Mas todo mundo apontou, e eu apontei, falando e escrevendo também na Folha de São Borja, que o grande favorito a ganhar a Copa do Mundo é a França. Nós tivemos em 82 a seleção brasileira sendo a grande favorita a ganhar a Copa do Mundo e não ganhou. Em 2006, aquela seleção do quadrado mágico, com Ronaldo, Ronaldinho, Adriano, Kaká, era a favorita e não ganhou. Como em 94 a gente não era nem um dos fortes candidatos a ganhar a Copa e ganhamos. Em 2002 não éramos favoritos, classificamos na última rodada, cresceu na Copa do Mundo e foi o grande campeão. A Argentina agora na última Copa do Mundo não era favorita e ganhou a Copa do Mundo. Mas a França é apontada e está fazendo por onde? Ontem, acreditava que a França ia classificar? Acreditava. Mas eu não imaginava que ia ser tão fácil assim. Porque o Marrocos vinha fazendo uma boa Copa do Mundo, fez um jogo duro contra a seleção brasileira, inclusive foi melhor, acho que merecia ter ganhado o Brasil. Fez um jogo que para mim foi melhor que a seleção da Holanda. Eu sei que a Holanda e a França, a Holanda e a seleção brasileira não são a França. Alguns degraus abaixo. Mas achei que pelo menos o Marrocos faria um jogo de igual para igual em alguns momentos do jogo. Mas assim, foi do primeiro ao último minuto um domínio avassalador da seleção da França. É difícil usar esse termo numa fase tão decisiva da Copa do Mundo, umas quartas de final. Mas a França ganhou ontem ritmo de jogo treino do Marrocos. Ali faltando mais ou menos uns 15, 20 minutos, a França já estava dosando, tanto que o Mbappé saiu, botou gelo, até o Didier Deschamps falou, não, foi mais uma preservação, um gelinho no tornozelo, para já pensar no jogo contra a Bélgica ou contra a seleção da Espanha. Ganhou e ganhou bem a seleção da França. Deu gosto de ver jogar mais uma vez a seleção da França, que é a seleção a ser batida. Tá? Eu sei que tanto a Bélgica quanto a seleção da Espanha são boas seleções, mas vão ter que parir uma bigorna para tirar a França. Aliás, tanto a Inglaterra quanto a Noruega, quanto a própria Argentina e a Suíça, caso avancem, vão ter que fazer uma epopeia para ganhar da França. Eu reitero aqui, não tenho medo da minha opinião e queimar minha língua na sequência da Copa. Eu não consigo ver uma seleção ganhar da França nos 90 minutos. Talvez possa empatar, levar para a prorrogação e ganhar nos pênaltis. Agora, ganhar da França nos 90 minutos, eu sinceramente não acredito, sabe? Os gols da França ontem foram marcados pelo Mbappé, que ainda desperdiçou um pênalti, um paralelo, né? Messi e Mbappé erraram pênaltis nesta semana, em jogos decisivos. Mas se recuperaram, e essa é a diferença dos jogadores extra-classe para os jogadores comuns. Você sabe muito bem do que eu estou falando. Já nós tivemos um pênalti contra a Noruega, o Bruno Guimarães, que fez uma ótima Copa do Mundo, bateu, errou, e sentiu psicologicamente a perda do pênalti. Agora o Mbappé e o Messi erraram cobranças de pênalti e cresceram no jogo. Então a França ganhou e ganhou bem ontem. 2-0 da seleção marroquina, que mais uma vez sai de cabeça erguida e fez uma Copa muito competitiva. Parabéns ao Marrocos, tá? Ótima Copa em 22 e ótima Copa em 26. Hoje, 16 horas, nós temos Espanha e Bélgica. Tem favorito? Tem. Acho que a Espanha passa, tá? Mas não acho que vai ser sobrando, até porque a Bélgica aí cresceu na Copa do Mundo nessas últimas fases. Eliminou a seleção de Camarões num jogo assim épico, tava perdendo 2-0 e buscou o resultado, 3-2. E agora nessa última fase ganhou, e ganhou bem dos Estados Unidos, né? Ganhou pelo placar de 4-1. Não que a Bélgica classificar tenha sido surpresa, mas do jeito que ganhou, com o score tão dilatado foi. Eu tenho aqui as possíveis escalações. Esse jogo será às 4 horas da tarde. Esse jogo tem transmissão da Globo, tá? Eu sei que tem muitas pessoas que têm dificuldade, às vezes, de botar o jogo na Cazé TV. Esse jogo vai passar na Globo, tá? Escalação da Espanha. Unai Simon no gol. Pedro Porro, Cubarsí, Laporte e Cucurella. Rodri joga muita bola, já foi eleito o melhor jogador do mundo. Pedri, Dani Olmo, Lamine Yamal, Baena e Oyarzabal. Um baita time, tá? É um dos melhores times no papel nessa Copa do Mundo, tá? Mas confesso que achei que ia produzir um futebol um pouco mais convincente, inclusive um futebol assim mais bonito de ser visto. A Espanha até o momento com um futebol bem burocrático, tá? A Bélgica mais uma vez botando os medalhões no banco, De Bruyne e Lukaku. Provável Bélgica, de Courtois. Um dos melhores goleiros que a minha geração, eu vou botar uma geração de 25 a 35 anos, tá? Melhor, se não for o melhor, junto, segundo melhor, talvez só atrás do Neuer, tá? Courtois já tá numa lista, assim, dos melhores goleiros da história do futebol, senhor goleiro, tá? Courtois, Castanhan, Negoy, Michelet e De Kuyper. Van Aken, Tielemans, que é o grande jogador da Bélgica nessa Copa. O Raskin, Trossard, De Ketelaere, que é um meia que está jogando improvisado como um centroavante, e o Luke Bacchio aberto pela direita. Esse time da Bélgica, né, com boas opções no banco de reservas, mas eu vou apostar na Espanha, tá? Mas vou apostar na Espanha. Placar, vou botar 2-1 Espanha, tá? Pensando bem, vou botar 2-0 Espanha. Acho que a Espanha avança, tá? Vai garantir a classificação. E amanhã nós temos 18 horas, Noruega e Inglaterra. Tô aqui pra dar a minha opinião, tá? Eu acho que vai ser o jogo desta fase com o maior número de gols. Duelo de dois baita centroavantes. E dois times que vem fazendo uma boa Copa do Mundo, tá? Confesso que a Inglaterra esperava um pouco mais, porque o Kane tá levando muito esse time. Eu vou apostar 3-2 Inglaterra nesse jogo, tá? Eu acho que vai ser um jogo com muitos gols. Mas é o jogo, pra mim, assim, ó, que tem a maior possibilidade de ir pra prorrogação, é esse Noruega-Inglaterra. Mas acho que a Inglaterra avança. Nem que seja na prorrogação, nos pênaltis, acho que a Inglaterra vai avançar. E a Argentina e Suíça? Eu acho o jogo bem equilibrado. Mesmo que a Argentina tenha um favoritismo, a Argentina tá passando muito aos trancos e barrancos, muito na Bacia das Almas. Não tá lá fazendo atuações convincentes. O Messi vem realmente sendo um fator desequilibrante desse time. Mas acho que a Argentina avança. Eu vou botar 2-1 Argentina, tá? Eu acho que vai ser mais um jogo que a Argentina não vai apresentar aquele grande futebol, mas vai passar muito na raça, na mobilização e também com atuações convincentes do Lionel Messi. Abração também para dona Maurília. Bom dia, Dilson. Estamos aqui na Paris Sampaio, escutando seus comentários. Abração para dona Maurília e também para o seu Alcides. E abração também para o nosso amigo aqui, o José Ávila dos Santos, que está acompanhando aqui a nossa programação. Tá bom? Meus amigos, meus irmãos, agradeço a todos aí que acompanharam mais uma edição do Panorama Esportivo. Desejo a todos um ótimo final de semana. Fique com Deus. Convido aos nossos amigos ouvintes aí que acompanham a nossa programação, a sequência da nossa programação. Acompanhe agora o Jornal Cultura e 18 horas, jogo da ACF contra a equipe de Alegrete, do Blackout Alegrete. Convido os nossos amigos ouvintes para acompanhar a nossa transmissão aqui com a Jornada Esportiva da Rádio Cultura. Ótimo final de semana, fiquem com Deus, espero na segunda-feira estar nas melhores condições aqui, melhorar bem desse resfriado no final de semana para segunda-feira voltar 100%, tá bom? Grande abraço!
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1: Feira Multicultural movimenta a Praça 15 de Novembro nesta sexta-feira. Líder do grupo, Associação Samborgense Futsal, busca vitória fora de casa contra Blackout Alegrete pela Série Bronze. Samborja oferece novas vagas para programa de castração gratuita de animais. Feira da Agroindústria Familiar acontece nesse domingo no Mercado Público. PSDB confirma que Aécio Neves não será candidato ao Planalto nas eleições deste ano. Homem é condenado a 45 anos de prisão por violência sexual contra a filha, em Santiago. Operação Ruptura prende 4 foragidos por crimes contra vulneráveis, no Rio Grande do Sul. Os detalhes estão nessa edição de 10 de julho, do Jornal Cultura, com redação de Adilson Ribas, Anelise Andres, Enéia Júnior e Jossi Saraiva, e a apresentação de Adilson Ribas.
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1: Informativo 10 de julho, sexta-feira. Clima. A sexta-feira começou com temperaturas mais agradáveis em Samborja. A mínima registrada foi de 13 graus, conforme o Instituto Meteorológico Experimental José Pereira Alvarez.

0: Ao longo do dia, o sol aparece entre nuvens e a temperatura máxima deve chegar aos 23 graus no período da tarde. Para a madrugada de sábado e o início da manhã, a previsão indica períodos de maior nebulosidade. O amanhecer deve registrar 17 graus e durante a tarde, a máxima prevista é de 20 graus, com presença de sol entre nuvens. No domingo, o tempo deve permanecer nublado durante boa parte do dia. A temperatura mínima prevista de 11 graus, enquanto a máxima não deve passar dos 15 graus no período da tarde. Feira Multicultural movimenta Praça 15 de Novembro nesta sexta-feira. Está em andamento nesta sexta-feira a Feira Multicultural, realizada na Praça 15 de Novembro. O evento segue até 17 horas e reúne empreendedorismo, cultura e economia criativa em uma programação voltada à comunidade. A feira conta com a participação de empreendedores locais, brechós, bazar e exposição de produtos artesanais, oferecendo ao público a oportunidade de conhecer e valorizar o trabalho de pequenos produtores e iniciativas de economia criativa do município. Além da comercialização de produtos, a programação conta com atrações culturais e momentos de integração, incluindo a apresentação da banda municipal, Machada Cuerva Mate Tomeleiro e animação musical com o DJ Diogo Dornelles. A Feira Multicultural busca fortalecer os negócios locais, incentivar o empreendedorismo e proporcionar um espaço de convivência, lazer e valorização dos talentos da comunidade samborgense. A CF enfrenta Blackout Alegrete em confronto direto pela liderança do grupo na Série Bronze. A Associação Samborgense de Futsal terá um importante desafio neste domingo pela Série Bronze. A equipe de Samborge encara o Blackout Alegrete em partida válida pelo Grupo A da competição no ginásio Arena Esporte e Lazer, em Alegrete. O confronto coloca frente a frente duas equipes que vivem bom momento no campeonato. A Associação Samborgense Futsal e Blackout Alegrete somam 10 pontos na tabela de classificação e dividem as primeiras posições do grupo, tornando o duelo ainda mais decisivo na busca pela liderança. A partida está marcada para as 18 horas e terá transmissão da Rádio Cultura AM 1260, com narração de Alberi Dias, comentários de Adilson Ribas e reportagem de Eduardo Belmonte, com a cobertura completa para os torcedores samborgenses. Inscrições para a Quinta Rústica do Trabalhador encerram hoje. Termina nesta sexta-feira o prazo para inscrições na Quinta Rústica do Trabalhador, promovida pela Prefeitura de Samborja, por meio da Secretaria Municipal de Esporte e Lazer. A competição será realizada no dia 26 de julho, com concentração marcada para as 8 horas e largada às 9 horas. A prova terá percurso de 5 quilômetros, com saída em frente ao quartel do Corpo de Bombeiros Militar e chegada na Rótula do Parcão. As inscrições devem ser feitas pelo site www.afcronometragem.com.br. Para confirmar a participação, cada atleta deverá realizar a doação de 1 litro de leite, que será entregue no momento da retirada do número de peito. A arrecadação será destinada a ações sociais do município. A Rústica do Trabalhador contará com categorias divididas por faixa etária, além da categoria destinada a atletas PCD. Haverá premiação para os melhores colocados na classificação geral e também por categoria. A organização reforça o convite para que os interessados garantam a participação dentro do prazo, que se encerra hoje. Bem-Estar Animal abre novas vagas para castração gratuita de cães e gatos em Samborja. O Departamento Municipal de Bem-Estar Animal de Samborja está com vagas abertas para programa de castração gratuita de cães e gatos. A iniciativa integra as políticas públicas do município voltadas ao controle populacional e à promoção da saúde do bem-estar animal. Nesta etapa, serão disponibilizadas 300 vagas para castração de gatos, machos e fêmeas, com idade mínima de 4 meses, e 100 vagas para castração de cadelas de pequeno, médio e grande porte, a partir dos 6 meses de idade. As vagas são destinadas a famílias inscritas no Cade Único e beneficiários do programa Bolsa Família, idosos em situação de vulnerabilidade social ou com renda de até um salário mínimo, além de tutores que adotaram um animal e desejam realizar a castração. O cadastramento será realizado na próxima segunda-feira, dia 13, das 7 horas da manhã às 13 horas, na sala do Departamento Municipal de Bem-Estar Animal, na Prefeitura de São Borja. Os interessados devem comparecer ao local munidos da documentação necessária para efetuar o cadastro e receber orientações sobre o agendamento do procedimento. Paróquia Imaculada Conceição celebra 56 anos de fundação neste sábado. A Paróquia Imaculada Conceição, localizada no bairro do Passo, em São Borja, completa neste sábado 56 anos de fundação. Para marcar a data especial, a comunidade religiosa realizará uma Santa Missa em ação de graças a partir das 19 horas. A celebração será um momento de agradecimento pela trajetória de fé, missão e evangelização construída ao longo de mais de 5 décadas de história da paróquia. A comunidade convida os fiéis, famílias e moradores do município para participarem da celebração e juntos comemorarem mais um aniversário da Paróquia Imaculada Conceição.
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0: 38ª edição da Feira da Agroindústria Familiar será realizada neste domingo. A 38ª edição da Feira da Agroindústria Familiar será realizada neste domingo, dia 12, no Mercado Público de São Borja. O evento acontecerá das 8 às 17 horas, reunindo produtores locais e oferecendo à comunidade uma grande variedade de alimentos e produtos artesanais. A feira é uma oportunidade para que agricultores familiares comercializem diretamente seus produtos, fortalecendo a economia local, incentivando o consumo de alimentos produzidos na região. Entre os itens disponíveis estarão pães, cucas, bolachas, queijos, embutidos, geleias, mel, conservas, hortaliças e outros produtos coloniais. Além da comercialização, a feira promove a valorização da agricultura familiar e aproxima produtores e consumidores, incentivando o desenvolvimento sustentável e a geração de renda no meio rural. A realização é da CISB e da Emater, com o apoio do Governo do Estado do Rio Grande do Sul, da Prefeitura Municipal de São Borja, do Sindicato Rural de São Borja e da CDL. A comunidade está convidada a prestigiar mais uma edição da feira e adquirir produtos frescos e de qualidade diretamente dos produtores locais. FGTACINE São Borja disponibiliza novas vagas de emprego para hoje. A agência da Fundação Gaúcha do Trabalho e Ação Social de São Borja está com novas oportunidades de emprego disponíveis para hoje, sexta-feira, dia 10. As vagas contemplam diferentes áreas, incluem oportunidades destinadas também a pessoas com deficiência. Entre as oportunidades abertas estão vagas para empacotador, vaga PCD, com carga horária de meio expediente, operador de vendas, também vaga PCD, também meio expediente, além de costureira, bordadeira e editor de imagens. Os trabalhadores interessados em concorrer às vagas devem procurar atendimento na agência, localizada na Rua Cândido Falcão, 1077, ao lado do Banco do Brasil. Informações também podem ser obtidas pelo WhatsApp 981-31-0010. A agência orienta que os candidatos compareçam com a documentação necessária para realizar os encaminhamentos e verificar os requisitos de cada oportunidade disponível. Cadastro único ficará temporariamente disponível nesta sexta-feira. A Secretaria Municipal de Desenvolvimento Social de São Borja informa que o sistema do Cadastro Único ficará temporariamente disponível nesta sexta-feira. A interrupção ocorre em razão de uma extração mensal de dados realizados pela Dataprev, por determinação do Ministério do Desenvolvimento Social, Família e Combate à Fome. Durante o período de indisponibilidade, os serviços que dependem do acesso ao sistema poderão sofrer limitações. A medida faz parte dos procedimentos de atualização e processamento das informações do Cadastro Único no âmbito nacional. A pasta orienta os usuários que necessitam de atendimento relacionado ao CadÚnico Único buscar informações junto aos canais oficiais da Secretaria ou aguardarem a normalização do sistema. Festival Doce acontece neste domingo. Acontece no domingo, dia 12, mais uma edição do Festival Doce. Evento que valoriza o trabalho das confeiteiras locais, incentiva o empreendedorismo e oferece uma programação de lazer para a comunidade. Com o apoio da Prefeitura de São Borja, o festival será realizado na Rua Coberta, junto à Praça da Estação Férrea, das 9 às 18 horas. O público poderá conferir diversas opções de doces, produtos artesanais, além de atrações musicais durante o dia. A iniciativa busca fortalecer os talentos locais e proporcionar um momento de integração para as famílias samborgenses.
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0: Governo anuncia novas restrições para publicidade de apostas esportivas. O Ministério da Fazenda anunciou novas regras para publicidade de apostas esportivas no Brasil. A partir das medidas, anúncios de bets deverão exibir obrigatoriamente uma advertência com mensagens como: apostar faz você perder dinheiro, apostar pode causar dependência, ou apostar não é investimentos. As novas normas também proíbem anúncios que incentivem apostar por meio de urgência, prometam dinheiro fácil, apresentem apostas como investimentos ou utilizem ganhos como forma de atrair consumidores. Empresas que descumprirem as regras poderão receber multas de até 20% do faturamento, além de suspensão da autorização de funcionamento e outras penalidades em caso de reincidência. Aécio Neves descarta a candidatura à presidência e PSDB ficará sem nome ao Planalto em 2026. O presidente nacional do PSDB, deputado federal Aécio Neves, confirmou que não será candidato à presidência da República nas eleições deste ano. Com a decisão, o partido informou que não terá candidatura própria ao Palácio do Planalto em 2026. Aécio havia recebido apoio de setores do PSDB e do Partido Cidadania, que integra uma federação com a sigla, para uma possível pré-candidatura. Os motivos da desistência não foram divulgados. Ex-governador de Minas Gerais e senador Aécio Neves disputou a presidência em 2014 pelo PSDB. Na ocasião, chegou ao segundo turno contra Dilma Rousseff, do PT, e terminou a eleição com 48,36% dos votos válidos, enquanto a candidata petista foi reeleita com 51,64% dos votos.
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0: Motociclista fica gravemente ferido em colisão na BR-287, em Unistalda. Um motociclista de 29 anos ficou gravemente ferido após um acidente de trânsito registrado por volta das 19 horas desta quinta-feira, na BR-287, em Unistalda. Conforme informações da Polícia Rodoviária Federal, o sinistro foi tipo colisão transversal e envolveu uma caminhonete com placa de Unistalda e uma motocicleta emplacada em Caxias do Sul. O condutor da motocicleta, natural de Unistalda, sofreu lesões graves e foi socorrido por uma ambulância da prefeitura do município, sendo encaminhado ao Hospital de Santiago para atendimento médico. Já o motorista da caminhonete, de 28 anos, natural de Santiago, não se feriu. Operação Ruptura prende 4 foragidos por crimes contra vulneráveis no Rio Grande do Sul. A Polícia Civil deflagrou nesta quinta-feira a Operação Ruptura, com o objetivo de localizar e prender foragidos investigados ou condenados por crimes contra pessoas em situação de vulnerabilidade. Até o momento, 4 homens foram presos. Entre os crimes atribuídos aos alvos estão feminicídio, lesão corporal no contexto da Lei Maria da Penha, estupro de vulnerável, tortura e descumprimento de medidas protetivas. De acordo com a Polícia Civil, a Operação Ruptura integra uma estratégia permanente de combate à impunidade, com novas ações previstas para ocorrer mensalmente em diferentes regiões do estado. 5 suspeitos são presos por furtos e tentativa de furto no centro. 5 pessoas foram presas pela Brigada Militar nos últimos dias durante ações de combate a furtos e tentativas de furto nas áreas centrais do município de São Borja. As ocorrências foram registradas em sua maioria durante a madrugada. Entre os casos, um homem de 42 anos foi preso por furtar materiais de cobre, enquanto um segundo suspeito conseguiu fugir. Em outra ação, 2 homens e uma mulher foram detidos transportando um aparelho de ar-condicionado encaminhados à delegacia de polícia. Também foram presos um homem de 25 anos por tentativa de furto e outro suspeito em uma ocorrência semelhante. Dois dos investigados aparecem em mais de uma ocorrência, evidenciando a reincidência em crimes contra patrimônios. Homem é condenado a 45 anos de prisão por violência sexual contra a filha, em Santiago. A justiça condenou um homem, em Santiago, a 45 anos de prisão pelos crimes de estupro de vulnerável, estupro majorado e descumprimento de medidas protetivas de urgência, em um caso de violência sexual contra a própria filha. Segundo o Ministério Público, os crimes ocorreram ao longo de anos. A condenação considerou o depoimento da vítima, além de laudos e acompanhamentos psicológicos que apontaram os impactos causados pela violência intrafamiliar. A pena também foi agravada pelo fato de o réu exercer autoridade parental sobre a vítima.
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Muito bem, olá amigos, olá amigas, estamos no ar, estamos ao vivo aqui direto do estúdio AM da Rádio Cultura para a edição desta sexta-feira, deste 10 de julho de 2026, para mais uma edição do nosso programa Momento de Fé, programa esse levado ao ar de segunda a sexta-feira, sempre nesse horário, sempre nesse espaço, sempre aqui. Direto com você, meu amigo, minha amiga do rádio, sempre chegando aqui com muita alegria para te fazer companhia, por conta sempre da Nova Vida Church São Borja, igreja que está aí na Avenida Tancredo Neves, número 1915, e também lá no Passo, na Avenida Francisco Miranda, número 722. Lugar de novos começos para muita gente. Com muita alegria chegamos, como sempre, trazendo aquela palavra amiga, aquela palavra de Deus, aquela palavra de fé, de esperança para os nossos amigos do rádio. Obrigado você que nos acompanha na cidade, você que nos acompanha no interior também, pessoal da área rural, muito obrigado. A quem está sempre também nos acompanhando pela internet, pessoal que acompanha pelo rádio aqui, pela Rádio Cultura, e também o pessoal que nos acompanha, amigos que nos acompanham pela internet, pelo Instagram. Obrigado, tá, gente? Valeu mesmo. Uma alegria muito grande poder, como eu digo, estar com você aqui sempre, direto do estúdio, trazendo uma mensagem de esperança. E falando também do nosso trabalho aí, né? Do nosso final de semana, chegando com tudo, chegando com muita força, com muita coisa boa. Aliás, os próximos dias aí tem muita coisa boa acontecendo. E eu já falo de hoje pela manhã, aquele culto abençoado, as pessoas comparecendo, o frio deu uma trégua, o frio deu uma acalmada, e nós tivemos aí também um culto muito abençoado já pela manhã. Logicamente, eu sempre falo pro nosso povo da manhã, da sexta-feira, o frio nunca foi um impedimento, pelo contrário, eles vão mesmo, não tem de frio. Nosso povo da sexta de manhã é um povo muito muito firme, muito forte. E tivemos Santa Ceia de manhã. Também teremos Santa Ceia logo mais, daqui a pouquinho, à noite, para você. Santa Ceia, você que não pôde cear domingo, não pôde cear quarta no Passo, não pôde cear hoje de manhã, aproveite para estar conosco ceando agora à noite, tá, gente? Aproveita aí, porque vai ser realmente maravilhoso e especial. Aí chega o domingo. Domingo nós vamos ter dois encontros lindos. Às 9 da manhã, aquele culto muito abençoado no Passo. De manhã sempre é uma benção, culto muito, muito aceito. E à noite, aquela reunião assim, aquela reunião impactante, aquela reunião de impacto, a reunião de poder, uma reunião assim de renovo. É aquela visão do mês de julho, acelerado. Esse mês precisa fluir mais rápido para você, as coisas. Afinal de contas, estamos no segundo semestre e as coisas têm que acontecer. Então você é o nosso convidado, assim como também a nossa convidada especial a estar com a gente aí nesse espaço. Domingo vai ser muito forte. Domingo nós vamos falar para você de uma revelação bíblica simplesmente especial e poderosa, uma ativação violenta. E aí, olha só, isso aí domingo. Aí na terça-feira nós vamos ter rede de mulheres e rede de homens ao mesmo tempo, simultaneamente. As mulheres todas para o Passo, os homens todos na Piraí. Nas duas igrejas, ao mesmo tempo, duas redes. Uma, assuntos só de homens. Na outra, assuntos só de mulheres. E parece que na rede das mulheres também vai ter uma programação infantil. Parece que vai ter uma escolinha no Passo lá para as mulheres, e também vai ter uma mesa lá para as mulheres no Passo. Os homens estão preparando algo gostoso também. Toda uma programação legal na terça-feira. Rede de mulheres e rede de homens. O que, que é? Pastor Alex, rede é o que? Um culto? O que, que é? Não. Uma rede, gente, ela é um encontro informal. Ela é descaracterizado do culto. Não tem a formalidade da reunião. Na rede, as pessoas conversam, as pessoas falam, nós escutamos, não é só lá o pastor falando. Na rede, a gente escuta, a gente conversa,
A gente troca informação, troca conhecimento. Você vai ouvir testemunhos impactantes lá. Vai ser muito lindo, eu não tenho a menor dúvida disso. Aí no sábado, nós vamos ter no outro sábado, mais um ano, gente, subindo ao monte. É o 12º ano. E você sabe que o número 12º na Bíblia, não aqui levando para o lado místico, jamais, mas o número 12º, ele é profético. Ele é um número de obra completa. Então, subir pelo 12º ano, mais uma vez naquele monte, é simplesmente muito, muito lindo e muito tremendo. Então, esse ano, os pedidos, assim, ó, já é a terceira remessa de pedidos que eu estou preparando hoje. Hoje pela manhã eu tive que organizar, eu tive que na hora ali compilar mais pedidos, porque as pessoas estão querendo. E já é a terceira compilação que eu faço de pedido, terceira preparação de pedidos, porque as pessoas estão procurando, é o 12º ano. Então você que ainda não fez o seu pedido, pastor, como é que eu faço? Nós temos o pedido tanto em português como também em castelhano para as pessoas que são muitos irmãos já em Santo Tomé. Temos ali um público maravilhoso já. Então nós temos também para aqueles irmãos de Santo Tomé que desejam hacer el pedido, puedan chegar até a igreja e venha levar o seu pedido. E vamos levá-lo ao monte no dia 18, um sábado maravilhoso. Pessoas que estão fora de São Borja, que têm nos pedido também para participar, nós enviamos para você que quer pelo WhatsApp o pedido. Aí você fotografa, imprime, preenche, fotografa, manda para a gente, que nós mais fizemos o caminho inverso aqui, imprimimos tudo certinho para queimarmos lá no monte pelo 12º ano consecutivo. É simplesmente fenomenal, é tremendo, é muito testemunho, é cura, é libertação, é tudo. Você não pode perder, é demais. Tá, gente? Então um pouquinho das atividades que nós temos nesses próximos dias. E agora eu queria compartilhar com você a nossa reflexão. Vamos lá? Momento de reflexão aqui na Cultura com você. Música.

Muito bem, estamos de volta e eu quero aproveitar esse espaço, gente, para compartilhar uma palavra amiga com você. Uma palavra hoje que nós compartilhamos de manhã e ela é uma palavra muito profunda. Ela tem uma revelação muito forte. Creio que ela pode agregar para você. Essa semana toda eu falei sobre bloqueadores de sonhos. E nós entendemos que existem muitas coisas que podem bloquear as pessoas. São aquelas tempestades da vida, sabe? E no Evangelho de Marcos, nós temos um relato um tanto quanto curioso, que já dividiu teólogos acerca do seu entendimento. Nele nós vemos Jesus chamando seus discípulos e dizendo: passem para outra margem do mar da Galiléia. Os discípulos entraram no barco e a Bíblia ainda nos explica que havia outros barquinhos acompanhando. Tudo certo. Em certo momento da travessia, acontece algo que não estava no cronograma dos discípulos. Inesperado. Uma tormenta em alto mar. Uma tempestade tão severa que a Bíblia diz que o barco se enchia d'água. E detalhe, diferente daquela vez que Jesus veio caminhando sobre as águas, nesta vez ele estava no barco, junto com os discípulos. E a Bíblia diz que ele estava dormindo. Ele dormia na popa, cansado, exausto do trabalho. Aqui nós vemos um pouco da humanidade de Cristo ao descer esse mundo. Assim como nós, ele também sentia cansaço físico, dormia, cansava, descansava. E o texto bíblico mostra os discípulos em pânico. E aqui eu faço um parêntese, porque não estamos falando de homens que estavam navegando pela primeira vez. Pelo contrário, aqueles homens eram homens do mar. Eram navegadores experientes. Aquele mar em especial, eles conheciam como a palma da mão. E se eles estavam nervosos e estavam temerosos, aí você imagina como era a tempestade, a tormenta que estava ali. Devia ser bem severa. Mas Jesus continuava dormindo. E eles começaram a ficar em pânico até que eles acharam Jesus. Achando Jesus, eles ficaram chateados. Tanto que eles repreenderam o próprio Cristo.

que ele não se movimentou? E aí Jesus levanta e repreende o vento e o mar, a Bíblia diz. Até as palavras que ele usa. Calma e aquieta-te. E houve a calmaria na hora. E os homens entraram para o barco e ficaram surpresos, a ponto de dizerem: quem é este que até o vento e o mar lhe obedecem? E aqui eu faço um parêntese, aqui que a história se mistura com a minha e também com a sua vida. Porque esse barco que Jesus estava representa a minha vida e a sua. O barco, ele vai longe dentro da água, do mar, do rio, enquanto essa água não entrar para dentro dele. Da mesma maneira, você e eu também vamos muito longe, enquanto os ataques à nossa volta não nos afetarem, não entrarem para dentro do nosso barco. A hora que a água entra no barco, ela afunda aquele barco, se não for retirada. Você concorda comigo? Assim somos nós. Enquanto a tormenta está lá fora, mesmo que ela te sacuda, mesmo que ela te jogue para um lado e para o outro, mas ela está lá fora, não afetou você, não entrou dentro da sua vida, você vai longe. Você segue navegando. Você segue caminhando. Você consegue seguir em frente. Mas a hora, minha amiga, meu amigo do rádio, a hora em que a água entra no teu barco, a hora que os ataques entram, a hora que a luta sai do seu ouvido, sai do seu visual, dos seus olhos, e ela começa a te afetar o teu coração e a tua mente, pronto. Ou você se livra disso, ou você resolve isso, ou você vai afundar. Porque é isso que o mal quer, que você afunde. Então a água pode estar lá fora, a batalha pode estar lá fora, ela não pode entrar no seu coração. E era isso que os discípulos não entendiam. Jesus estava ali. Meu amigo, se Jesus está comigo, está no barco, eu não tenho por que ficar com medo, mesmo que ele esteja sacudindo, mesmo que ele esteja para um lado e para o outro. As tempestades vão sempre existir. Nós sempre vamos enfrentar situações tempestuosas na nossa vida. Faz parte, o próprio Jesus diz: no mundo vocês terão aflições. Ele nunca enganou a gente, ele nunca escondeu o jogo de nós. Mas quem é que lembra disso na hora da batalha, na hora da tormenta, na hora da tempestade, na hora que as coisas parecem que não vão ter saída? Quem é que lembra do Deus com quem caminha? Quem é que ousa dizer que não vai perecer porque Deus está contigo? Quantos? Hoje nós vamos te mostrar quais são os segredos de gente que vence tempestade. O mesmo segredo de quem vence tempestade e de quem vence também bloqueador de sonhos. Porque sabe qual que é o grande entendimento aqui, minha amiga? É assim: todos nós vivemos num mar agitado que é a vida. Todos nós. Aí tem aquela diferença, se Jesus está no teu barco ou não. Pastor, como é que Jesus entra no barco da minha vida? Quando você tem uma aliança. Quando você tem uma ligação com Deus. Quando eu entendi isso, minha amiga, meu amigo do rádio, há muitos anos atrás, isso mudou tudo para mim. Então eu tenho uma aliança com Deus em todas as áreas da minha vida. Tenho uma aliança na minha vida financeira com Deus, eu tenho uma aliança na minha fé com Deus, na minha saúde com Deus, em tudo. Porque eu percebi que não adianta ter uma aliança mais ou menos. Ou você tem uma aliança forte com Deus, sem brecha, sem quebra,
ou você vai estar sempre exposto a esses tipos

tipos de tempestade. Elas estão aí, elas existem. A questão é como elas te afetam. Tá entendendo? Vou dar alguns exemplos aqui, eu falei essa semana, de bloqueadores de sonhos, que provocam tempestades. A enfermidade, a doença é uma. Quando você fica doente, pode ver, tu não quer, tudo que é plano que tu tem fica para depois. É ou não é? Fica para depois. Se tu quer viajar, se tu quer comprar algo novo, quer comprar uma casa, comprar um terreno, trocar de carro, tudo fica para depois. É ou não é verdade? Então a doença, ela atua como um bloqueador de sonho que traz tempestade pra gente. Mas não é só isso. Existe um outro bloqueador de sonho chamado medo. O medo também é um bloqueador. O medo põe a gente na tempestade e nos faz afundar nela. Pessoas que vivem com medo, medo de tudo, medo de que pode acontecer algo, medo disso, medo, medo, medo. Nem a fé funciona para quem é governado pelo medo. Você quer ver um outro bloqueador? A dúvida. É aquela incerteza. Eu sempre digo que quando a dúvida entra, a fé sai. Então sempre vai existir muita coisa para te colocar dúvida. Para você não ter convicção em nada, no seu trabalho, no seu propósito, se está fazendo a coisa certa ou não. Sempre vai ter a dúvida. E você precisa saber lidar com ela. Senão ela vira uma tempestade na tua vida. Ela vai entrando dentro de você, do seu coração. E vai acabando com tudo. Quer ver uma outra, um outro bloqueador muito, muito severo? É a calúnia. É o difamar, a difamação. O que é isso? É quando alguém fala mal de você. E vou dizer algo para ti. É mais comum e frequente do que você pensa. Sabe qual que é a ilusão de muitos de nós? Ah, eu sou uma pessoa legal. Ninguém tem nada para falar de mim. Eu sou uma pessoa boa. Ninguém tem nada para falar de mim. Eu faço meu trabalho honestamente. Tudo que eu conquistei foi com muito sacrifício. Ninguém tem nada para falar de mim. E pode ser que não tenha mesmo. Mas quer saber? Tem muita gente maldosa que vai inventar, vai criar. E o que não sabe, ela vai fabricar. Tem. Você sabe que tem. Nós estamos cercados disso o tempo todo. A questão é o que a gente faz com isso. Tem gente que sofre. Tem gente que descobre que alguém falou mal. Meu Deus, acabou o dia dele ou dela. A água entra dentro daquele barco, você está entendendo? Alguém falou mal de alguma coisa do seu serviço ou do seu trabalho, aquela pessoa se entrega totalmente, totalmente, meu amigo. Ela esquece tudo de bom que ela já fez, ela anula completamente aquilo assim que estava dando tão certo, e por causa de uma crítica destrutiva, ela vai para o fundo. E aqui, claro, não estou dizendo para você ignorar a crítica, mas é bom a gente ponderar. Porque às vezes não é pro nosso mal. Às vezes quando algo é dito, tem fundamento, sabe? Tem fundamento. É uma coisa que a gente tem que analisar. Agora, esses dias atrás, teve um caso, repercutiu bastante aqui, acho que foi, não sei se foi no estado, não sei se foi no nosso estado, se foi em algum outro lugar, de uma igreja evangélica que o vizinho estava denunciando a igreja por barulho. E era a quarta vez já. Aí a gente vai pensar, nossa, tá perseguindo a igreja e tal. Olha, pode até ser que seja, pode até ser isso. Mas, gente, nós temos que também ser sensatos. Nós não podemos obrigar o vizinho a nos escutar. Né? Nossa igreja mesmo teve alguns endereços aqui na cidade já. Nós nunca tivemos um único problema com o vizinho nenhum. Nunca. Todos esses anos... eu sempre perguntei ao vizinho, à vizinha. Vizinho, como é que está chegando o som para a senhora? Ah, não, pastor, não tem que falar. Bah. Eu tento nunca passar do horário também o culto. Temos um teto de horário por causa do vizinho. Né? Mesmo nós tendo aí hoje nossa igreja na Piraí, que é numa área industrial, não tem vizinho perto, do lado, não tem casa do lado. Então é tranquilo. Porque a igreja é muito grande, né? Demanda mais som e etc. Não tem nenhum problema. E no passo, nós temos também equalizar o som dentro do prédio. Não é aquela coisa
que cansa, que incomoda. Porque nesse caso o vizinho vai ter razão. Porque se o vizinho não consegue escutar a TV dele dentro da casa por causa do meu culto, tá errado, não adianta. O meu direito, ele termina onde começa o do meu vizinho, do meu próximo. Eu tenho que ter esse entendimento, eu preciso ter sabedoria. Então, a gente tem que ponderar, é claro. Tem coisa que faz sentido, mas tem coisa que não. Tem coisa que é pura maldade falada para você, contra você. Não tem o menor cabimento. E é isso que afeta muita gente. Tem gente que não consegue lidar com alguém falando mal dele ou dela. Eu tenho comigo uma frase, assim: as pessoas podem falar o que quiserem da gente, só não pode ser verdade. Tá entendendo? Porque a gente não tem gerência sobre o que as pessoas falam. Essa é a verdade. Como é que você vai controlar a boca dos outros? Não tem. Como é que você vai controlar o pensamento das pessoas, que elas pensam da gente? Isso é impossível. Como que você vai controlar o que as pessoas desejam pra gente? Não tem como. Mas isso não importa. Não importa o que desejam, o que pensam, o que falam de você. O que importa é o que Deus está determinando sobre a sua vida. Mas isso tem que ser algo muito forte dentro do seu coração. Senão, você vai ouvir o pastor Alex te falando: é verdade, pastor. Meu Deus, é isso mesmo. Aí você sai lá, entra no seu trabalho agora às 2 e descobre que tem um colega seu lá falando mal de você. Você vai pro chão de novo. Fica arrasado, quer até brigar às vezes no trabalho. Não. Isso tem que ser muito forte dentro de você, do seu coração, do seu entendimento. Isso tem que estar dentro da sua alma, você entende, minha amiga, meu amigo do rádio? A certeza de que pode assoprar o vento lá de fora, a tormenta pode vir, a tempestade, mas ela não pode entrar aqui. Não pode me afetar. Não pode me afetar. Se ela te afetar, você afunda. Tá entendendo? Anos atrás eu fiz programa de rádio numa emissora. Nessa emissora tinha um senhor que pregava antes de mim. E esse senhor batia muito no nosso trabalho, criticava a igreja e tudo. E eu, às vezes, indo para a rádio, estava escutando a rádio, ouvia, percebia que aquilo ali era para o nosso trabalho. E quando eu entrava no ar, eu não falava nada, não rebatia, nem nada. Fazia o meu trabalho como eu faço sempre. Um dia o rapaz que trabalhava aqui nos botões, você não consegue ver aí, mas aqui eu estou também operando a mesa de som, que tem todo o equipamento. Eu estou aqui no estúdio secundário, que seria a técnica de som da emissora. Tem outro estúdio bem de frente aqui comigo. Quando a pastora vem, é aqui que ela fica. Então, eu ficava no estúdio, assim, o rapaz chegou e perguntou: pastor Alex, desculpa, quero lhe perguntar. O senhor já deve ter notado aí que o colega anterior ao senhor fica lhe batendo. Já notei. Eu fico aqui vendo o senhor não fala nada. O senhor não vai dar uma paulada aí nele? Aí, como é que o senhor consegue? Eu falei para ele: olha, eu não tenho sangue de barata, não. Eu fico chateado às vezes, sim. Só que eu tenho que entender o seguinte: ou eu entro nessa pilha de ficar brigando com ele, ou eu faço o meu trabalho. Deus não me ungiu para ficar brigando com os outros. Me ungiu para brigar com o diabo. Me ungiu para fazer o trabalho do reino de Deus. Então, não tenho por que ficar chateado com ele. Porque o que ele fala não tem verdade. Quem conhece sabe. Então, eu não tenho por que esquentar com isso. O tempo passou. Aquele homem ficou no tempo, ficou para trás. E o nosso trabalho só cresceu. Porque aquilo não nos afetou. Não pode afetar você também. Se você, na verdade, for dar atenção para tudo que dizem, tudo que falam, tudo que pensam, você não vive. Se você não for tirar férias porque vão falar mal de você, você não vai viver. Quem perde você. Não vai trocar o seu carro porque vão falar mal de você. Quem perde é você. Você não vive. Não vai passear com a sua esposa, com o seu marido, porque vão falar mal de você. Você não vai viver. Quem perde é você. Então, viva. Faça o que você tem que fazer. Obviamente, sempre levando em consideração o que eu sempre estou dizendo. Podem falar o que quiser da gente, só não pode ser verdade. Se é verdade, você tem que parar e analisar também. Às vezes é para te ajudar.
Você não pode se fechar também de um jeito, não ouvi ninguém. Não, a gente tem que analisar. É verdade? É. Não, eu preciso mudar então. Não é verdade? Descansa o coração e segue firme. Agora, o que não pode é esse mal te afetar. A maldade não pode entrar aqui. Pode ficar batendo em volta, pode ficar ali aquela tempestade, aquele vento assoprando. O que não pode é entrar no seu coração. Alguém falou algo ruim, você vai saber. Tudo bem que não pode isso te afetar. Eu espero que essa palavra de hoje tenha, de alguma forma, ajudado você. E o seu coração esteja forte. E a água não entre dentro do seu barco, como Jesus ali fez. E agora, como ele venceu esse vento, é o que você vai aprender se você for hoje à noite. E nós queremos te convidar. Tá certo? Vamos falar com Deus agora, é momento da oração. Meu Deus, nós oramos por tanta gente que nos acompanha, gente que também tem vivido tempestades na sua vida, momentos de luta, de batalha, de guerra, de combate. Mas a verdade é que não pode entrar essa água no coração, não pode. Então, Senhor, abençoa o teu povo, fortalece teus filhos, dê a eles, meu Pai, a tua virtude, a tua graça e o teu poder. Oramos e abençoamos a cada um em nome de Jesus. Amém e amém. Meu amigo, minha amiga, nosso programa está acabando. Você que chegou depois, dá para assistir gravado daqui a pouco. Deixa eu dar um abraço rapidinho para quem gentilmente nos mandou uma mensagem. Olha só, tem bastante mensagem aqui. Minha amiga Sabre Rodrigues, desde Santo Tomé, com a família. Abraço, queridos amigos e irmãos, sempre juntos. Abraço, amo muito estar com vosotros. Um grande abraço. Minha amiga Suzana também está conosco. Suzana Paraíba Schmidt. Culto da manhã, uma benção, foi mesmo, uma maravilha. Minha amiga Kátia está almoçando e escutando o programa. Um abraço, minha amiga. Um abraço, família. Amiga Silvana da Rosa. Saudades, meu pastor. Ô, minha querida. Saudades de vocês aí, viu? Orando por vocês aqui. Sempre lembrando de vocês com muito carinho. Um abraço. Meu amigo Jonas Oliveira, na escuta do programa. Abençoado. Ótima sexta. Um abraço, meu irmão amado. Minha amiga Marilise também está acompanhando a gente. Um abraço, minha querida família amada. Obrigado pelo carinho de vocês. Gente, ó, fico por aqui, mas segunda-feira estamos de volta. Todo final de semana estamos na igreja, com alegria te esperando. E vamos ter um final de semana de muita presença de Deus, muita força, muita graça de Deus. Tá certo? Vem tá com a gente, o endereço você já sabe. Seja bem-vindo, independente de sua religião. Tá? Um abraço do pastor Alex. Fique com Deus. A gente se encontra na próxima programação. Até lá. Tchau.

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E eu me lembrei ontem à noite de uma frase antiga, que é muito repetida e que tem um valor muito forte, e que está conectada ao tema de hoje. A frase que diz, cada um colhe o que planta. Cada uma colhe o que planta. O mais interessante é que essa frase, ela aparece de modo registrado, intenso, na obra de um dos maiores filósofos latinos da história, um homem chamado Marco Túlio Cícero. Muita gente conhece, claro, pelo nome pelo qual ele ficou mais conhecido, que é Cícero. Várias vezes você tem frases, ideias, pensamentos que foram produzidos exatamente por Cícero. Cícero foi um político, ele foi cônsul de Roma, ele foi alguém que teve uma influência imensa dentro do governo no século I a.C., né? E Cícero é autor de uma obra escrita no ano 46 a.C., chamada O Orador. Ele foi conhecido também pela capacidade imensa de oratória que ele carregava. Pessoas com mais idade como eu, tivemos um pouco ainda na universidade do estudo do latim. E uma das coisas que se fazia em relação ao estudo do latim era exatamente o exercício da oratória. E a oratória se dava, claro, com textos clássicos, especialmente aqueles produzidos, escritos por Cícero. É impossível pensar, né, o modo de reflexão ocidental sem trazer à tona a contribuição desse filósofo. Esse filósofo Cícero, ele, nessa obra que eu mencionei, O Orador, inseriu essa frase agora que eu trouxe, que você já conhecia, claro, que faz parte do nosso dia a dia, que é, cada pessoa colhe o que planta. Eu brinco às vezes, e eu fiz até numa outra palestra nessa semana, porque há uma ideia antiga que diz que Deus é bom e justo. Deus é bom e justo. Olha que curioso. A ideia central é, Deus é bom porque você escolhe o que plantar. Cada pessoa planta o que desejar. Mas é também ele justo, porque você só colhe aquilo que plantou. Isto é, a bondade está na possibilidade da escolha de cada pessoa. E a justeza está em que você decide aquilo que planta, mas só colherá exatamente isso. Perguntaria eu, será? Será que tudo aquilo que se colhe é exatamente aquilo que se plantou? E as circunstâncias em que você planta e não colhe? E quando você colhe e não plantou? Esta ideia, ela traz à tona algo que é muito marcante dentro da reflexão trazida também por Cícero. E aí uma curiosidade. Hoje é aniversário de morte de Cícero. Marco Túlio Cícero foi executado no dia 7 de dezembro do ano 43 a.C. Isto é, há 2066 anos. Ele, Cícero, morreu com 63 anos de idade. Ele nasceu no ano 106 a.C., no dia 3 de janeiro, e construiu uma carreira dentro da política, dentro dos negócios e dentro da filosofia, que é marcante. Aliás, ele foi alguém que atuou junto a Júlio César. E quando César foi assassinado, no ano 44 a.C., ele, Marco Túlio, ficou ao lado, né, de um adversário, de Marco Antônio, e depois ao lado daqueles que buscaram enfrentar Marco Antônio, um dos generais de César. E por isso, porque ele, Cícero, não concordou com o modo de condução feito por Marco Antônio, né, o general Marco Antônio, este mandou executar Cícero. E ele foi executado no dia 7 de dezembro do ano 43 a.C. O mais interessante é que a datação utilizada naquele momento, ela já era nova em relação ao momento em que Cícero nasceu.
Cícero nasceu, como eu disse, no ano 106 a.C. e ele nasceu no mês de janeiro, que era, olha que coisa curiosa, o penúltimo mês do ano. Eu quero dizer uma coisa que algumas pessoas aqui talvez não saibam, eu gosto muito de lidar com essa ideia. Nós estamos agora no mês de dezembro. É interessante porque às vezes um aluno, uma aluna, teu filho, tua filha, teu neto, uma das minhas netas, Alice, aqui está, ela poderá me perguntar um dia, ou para o pai, ou para a Isabela, mãe, poderá perguntar, vovô, por que que o mês de dezembro é o mês 12? Por que que o mês de setembro é o mês 9? Por que que o mês de novembro é o mês 11? E aí, claro, eu que sou professor, para poder merecer, né, o elogio, vou fazer algo, senta que eu vou te explicar. É interessante, é gostoso fazê-lo, porque uma das coisas que mais eleva a nossa capacidade é poder partilhar. Pedro lembrou ao final da fala, né, de minhas colegas, meus colegas da PUC, que atuando na área de limpeza, segurança, administração, raramente entrariam numa sala de aula, né, para me ouvir falar sobre Cícero, que é alguém que a gente precisa sim ler e estudar, mas que com a possibilidade do mundo digital ao modo como o Pedro trouxe, isso é possível. Não é o mundo digital que os faz entrar naquela sala de aula, é que o mundo digital retira as paredes daquele tipo de sala de aula e faz com que, por exemplo, isso que eu esteja aqui agora falando, porque também, em momento ou outro falei, né, isso foi para as redes sociais, colocou a condição de uma partilha mais ampliada. E para quem não sabe, o mês de dezembro é o mês, agora 12, mas ele era o décimo mês do ano, até o ano 46 a.C. O calendário romano, que é anterior a Júlio César, ele se iniciava, o ano se iniciava em março. O primeiro dia do ano era 1º de março. Com toda a razão, porque Marte, que é o deus da guerra, portanto uma divindade forte no mundo antigo latino, era quem marcava o início do ano. E por isso o mês de março tem a sua origem do nome, exatamente em honra do deus Marte. Por isso o ano se iniciava em 1º de março. E o último mês do ano era fevereiro. Razão pela qual o mês mais curto, porque ele servia para o acerto do calendário. Ele servia para que se pudesse ajustar num calendário lunisolar, né, em que se usava o Sol e a Lua como referência no movimento aparente do Sol e certo da Lua, né, para as referências todas. E o mais interessante é que o ano se iniciando no dia 1º de março, o mês 11 era exatamente janeiro. Olha quanta coisa inútil você não sabe. Mas enquanto eu falo, você fica numa tensão imensa. Você gosta de saber o que não sabe. Aquilo que você ainda não sabe te renova, faz com que você ganhe densidade, faz com que haja maior possibilidade até de fortalecer o teu esforço. Obviamente que, como Pedro trouxe à tona, vaca não dá leite, é preciso ir buscar, é preciso ir atrás, né? E nesse sentido, a ideia de trazer algumas explicações ao dia a dia exige um preparo prévio anterior. Eu não fiquei, pelo óbvio, dada a minha profissão, sentado aguardando uma iluminação que viesse e trouxesse a mim a informação. É necessário que eu vá atrás dela, que eu vá buscá-la, que eu saiba selecioná-la. Mas o mais gostoso disso é que Júlio César, no ano 46 a.C., isto é, no mesmo ano em que Cícero produziu a obra O Orador, no qual está a frase "cada um colhe o que planta", ele mandou fazer uma alteração no calendário. E entendeu Júlio César, e isso vale até hoje, que no mundo latino o ano deveria se iniciar pelo mês de janeiro, porque Janus, que dá nome ao mês, é uma divindade bifrontal. Isto é, tem duas faces, um rosto para frente, o outro rosto
para trás. E, portanto, janeiro seria aquele que, como divindade protetora, olharia para o que já foi, como olharia para o que deveria vir. E, a partir daí, todos os países sob influência ocidental foram adotando o calendário juliano, né, que trouxe essa marca do ano se iniciar em janeiro. O único país do mundo em que o ano continua iniciando em março é o Brasil. Aliás, se não é o carnaval, a vida começa após o carnaval. E nós somos um país clássico, persistente, não desistimos, né, nisso somos aderentes às ideias, né, de Júlio César.

0: 14:12, 2:12. Estamos chegando, está no ar pela Rádio Cultura de São Borja. A tarde é notícia. Sexta-feira, sua linda. Você chegou novamente, né? Sexta-feira, 10 de julho de 2026. É sempre uma alegria, é sempre um privilégio estar de volta. Que bom que é estar de volta ao microfone, nessa comunicação, nesta parceria, onde a peça mais importante é você, nosso ouvinte, quem está com o rádio ligado, nos dando a honra e o privilégio de comunicar, tocar uma música, informar, trazer as notícias pela Vovozona, que a cinquentenária Rádio Cultura de São Borja, 1260. E esse 10 de julho de 2026, algumas curiosidades em termos de temperatura. Você viu que hoje nós tivemos uma manhã com temperaturas amenas. Temos a mínima de 15 graus hoje, não baixou na madrugada dos 15 graus. Variação intensa de nuvens, sim. Sol deu o ar da graça? Também deu. E agora? Agora 23 graus na Terra dos Presidentes. É, acontece que trocamos 6 por meia dúzia. A temperatura deu uma amenizada no frio, subiu um pouco. Mas, por outro lado, a umidade está elevadíssima. Já tem um pouco de umidade nas paredes, nas casas. Agora, se entra, né, em qualquer peça, em qualquer casa ou empresa, está mais frio dentro de casa do que fora dela. Então é isso, são as transições entre a instabilidade que aconteceu, o frio que se acentuou depois e agora esta área de instabilidade que está sobre a nossa região, né? Isso, pode até não chover, pode até não acontecer nenhuma gota de chuva, mas que tem possibilidade, tem ou não, está Elcias? Como é que está esse quadro? Mudou agora?
1: Nesta sexta-feira, a previsão é de muitas nuvens em São Borja, oeste do estado, e a temperatura segue amena, com máxima de 24 graus, depois de um amanhecer que faz 14. Chuva passageira isolada até forte não se descarta, mas é de curta duração. A maior parte do tempo do dia, a previsão é de muitas nuvens. O sábado também tem céu nublado, por vezes encoberto, com 16 a 20 graus. A amplitude térmica diminui até mesmo por conta do vento que vai predominar do quadrante sul. Domingo com 10 a 18 graus. Na semana que vem até a quarta-feira o tempo segue firme e vai aquecendo, embora a segunda e terça tenha bastante frio no começo da manhã. Chove, agora os modelos colocam chuva ali entre os dias 16 e 17. Dia 17, sexta-feira, chovendo na madrugada, durante o dia sol e calor de 30 graus, sábado dia 18 com 30 graus, domingo dia 19 com 30 graus. Volta a chover de forma mais forte e consistente entre 20 e 22. Mas é claro, tem muita coisa até lá, a gente vai atualizando e revisando essas projeções. Da Metsu Meteorologia, está Elcias.
0: Agora pegou pesado, hein, Estel? Quinta, sexta, sábado e domingo, com 30 graus de temperatura, no mês de julho? Mas era só o que me faltava, depois de geadas, depois de uma sequência de dias com os termômetros próximos ao zero grau aqui em São Borja, agora 30, 4 dias em sequência, com termômetros em 30 graus. É o inverno! É o inverno no hemisfério sul, que esse ano está cheio de extremos, né? Para baixo, sim, e para cima, agora com a confirmação desta chegada de dias mais quentes. Falar em dias, hoje chegamos ao de número 191 desse ano. Pela frente, 174 dias. Refrigeração Butuí informa nível do Rio Uruguai. Nível do Rio Uruguai, agora 4,54 metros, baixando. Ontem, neste mesmo horário, nós tínhamos 5,18 metros, então, menos 64. Em 24 horas, o rio diminuiu 64 centímetros, 4,54 agora. Bobeia, já vai dar uma alinhada final de semana, né? É, 4,54, não é aquele mamãozinho com mel ou com açúcar, mas dá. Já, olha, já começa a dar condições de uma alinhada. E o tempo com essa temperatura, então pode dar aí um careiozinho, né, no final de semana. Vamos ver. Estamos indo em frente, então, na abertura do programa, a parte musical. Aqui o 996731260, e é esse o nosso contato. Você pode participar do programa, você pode sugerir a sua trilha sonora agora para a semana que vem. E lá a gente vai atender. A segunda, terça, quarta ou quinta-feira, vamos encaixar aí o teu pedido entre as nossas informações.

na Vasconcelos e Moraes Moreira. E daí foi uma série, né, de eventos e participações desse grande nome da música nacional. O Alceu Valença tem 80 anos hoje e continua na ativa. De 1972, quando lançou o seu primeiro disco, até hoje. 80 anos, Alceu Valença é o destaque no programa hoje, entre as informações à tarde, a notícia. 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Há um movimento intenso no final de semana e vários deles em torno das festas julinas. E então é o seguinte, dia 11, amanhã, festa junina em julho, na Escola Sagrado Coração de Jesus, o Sagradinho, que vai ter bolos, pastéis, pizzas, doces, pipocas, brinquedos, brechó, cachorro quente, pescaria, tudo que compõe esse movimento em torno das festas juninas, no Sagrado Coração de Jesus, Sagradinho, amanhã. Onde mais você tem Arraiá no Ivaí? Alô, Ivaí! Pois é, o movimento acontece domingo, né? Você é nosso convidado para o Arraiá do Ivaí. Início às 9 horas da manhã na Escola do Ivaí, gincana junina, almoço e baile com animação do grupo Sem Fronteira. E é uma festa que vai envolver também o tradicionalismo, unir o tradicionalismo à tradição das festas juninas. Valor do almoço no Ivaí, R$40 por pessoa. Churrasco, acompanhamentos, comidas típicas, quentão e bebidas geladas. Tem mais. Arraiá do Militina. Alô, Ioporã. A Escola Militina Alvarez. Dia 11, amanhã, 14h. Escola Militina Alvarez. Venha se divertir com o Arraiá do Militina. Também os pratos típicos, o cachorro quente, a pipoca, os doces caseiros, as pescarias, a cadeia, para a alegria da festança, casamento caipira, quadrilha. Esperamos por vocês para essa festança cheia de alegria. Atenção, meu querido Inhomporã, o Campo Bonito. Amanhã vá dar aquela força, né? Vá participar, vá prestigiar quem se envolveu para certamente essas festas realizadas pelas escolas, pelos colégios e as comunidades. Tem o principal objetivo, são dois. Primeiro é manter viva as nossas tradições, as raízes, enfim, mostrar às gerações mais novas que é possível evoluir, avançar, se modernizar sem perder as raízes e a tradição. E outra, sem dúvida alguma, ajudar nas despesas das escolas, ajudar, né, com a arrecadação de recursos em troca de
de um evento bonito, uma festa, uma alegria.

cria as comidas, os pratos, as brincadeiras. E aí, claro que esses recursos sempre ajudam no desenvolvimento dos projetos das escolas para melhorar as condições de ensino e das crianças e adolescentes que estudam por lá. 14h33, tem notícias na sequência. Antes, mais uma. Esse bárbaro de 80 anos, o Alceu Valença. Sexta-feira, 10 de julho, 22 graus.

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7: A Associação Samborgense de Futsal terá um importante desafio nesse domingo pela Série Bronze de Futsal. A equipe de Samborja encara a Blackout Alegrete em partida válida pelo Grupo A da competição, no ginásio Arena Esporte Lazer em Alegrete. O confronto coloca frente a frente duas equipes que vivem bom momento no campeonato. A CF e Blackout Alegrete somam 10 pontos na tabela de classificação e dividem as primeiras posições do grupo, tornando o duelo ainda mais decisivo na busca pela liderança. A partida está marcada para as 18 horas e terá transmissão da Rádio Cultura com cobertura completa para os torcedores samborgenses.
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Estamos de volta, duas horas 42 minutos, 2:42. Deixa eu conferir aqui a temperatura, 22 graus e a possibilidade de até, chegou nos 23 agora, 23, a possibilidade de até 24, daqui a pouco, na hora mais quente do dia, entre 3 e 4 horas. Bom, 23 é a temperatura atualizada aqui na Terra dos Presidentes nesse momento, esta sexta-feira, que teve uma mínima de 15 graus ao amanhecer. Nível do Rio Uruguai, atenção, pescadores de plantão, 4,54 metros. Vai encarar ou não? 4,54 metros. Baixando 64 centímetros nas últimas 24 horas. Esse é o ritmo ou a velocidade com que o rio, o generoso Rio Uruguai, volta ao seu leito normal após, no domingo passado, ter atingido 9 metros e 57 centímetros. Estava falando aqui sobre as programações do final de semana e tem uma bela programação também no próximo domingo. Próximo domingo, lá junto ao mercado público, na chamada Rua Coberta, então haverá a Feira do Doce. Isso mesmo, é o movimento das doceiras de São Borja, e serão 21 opções, né, diferentes de doces, né? É um evento que acontece anualmente, começou lá pequeno e que foi ganhando proporções bem maiores e agora chega a um estágio muito legal, muito satisfatório, e será realizada em um domingo durante todo o dia com várias outras atrações.

enquanto canta o Alceu Valença, deixa eu completar a informação aqui, fui atender um chamado aqui, mas então, eu falava sobre o Festival do Doce, e ele acontece domingo, dia 12, na Rua Coberta, lá anexo ao Mercado Público Municipal, ali na pracinha da Estação Férrea, das 9 às 18 horas, sem fechar o meio-dia. E são 21 confeiteiras que estarão expondo seus produtos. Isso segundo a Camila Padilha de Melo, que hoje eu a entrevistei no meu programa da Fronteira FM de manhã, e há um entusiasmo bem grande por parte dessas confeiteiras, porque há uma procura, há uma demanda muito grande, principalmente nos dias mais frios, no inverno, né, em torno dos doces. E aí, entre as opções, né, os tradicionais doces, aqueles chamados caseiros também, as ambrosias e as tortas, pudins e, claro, os docinhos, né, que são aí as estrelas deste festival doce. Ele chega já há um patamar muito grande, né? 21 confeiteiras confirmadas. E além dos doces, terá o quê? Atrações musicais, brinquedos para as crianças, chope, mateada com erva mate gratuita, drinks para quem prefere, e doces, sabores, boas experiências e muita diversão para toda a família. É uma forma que você tem também de fazer girar essa roda, né, esse mecanismo da economia entre os pequenos empreendedores. Hoje vem a corroborar, né, com o que sempre eu comento nos meus programas, que o fato de a pandemia ter limitado muito as vagas de empregos, quando as empresas foram obrigadas a fechar suas portas, e então muitos dos colaboradores ou empregados, funcionários como queiram, perderam o emprego, né? Perderam a vaga de trabalho e aí tiveram que se virar, né? Tiveram que se virar e talvez do limão uma limonada. Talvez do limão uma limonada. Ao serem praticamente obrigados a fazer algo por conta própria, muitos descobriram que tinham capacidade para tocar o próprio negócio, né? Para deixar a condição de ser empregado ou funcionário para ser dono do seu próprio negócio. E muitos, mesmo após a normalidade que veio depois das vacinas e voltou, né, ao normal, o funcionamento do comércio, mas ainda assim muitos preferiram, né, trabalhar naquilo que foram obrigados a começar por não ter opção na época. E aí surgiram quantos novos talentos, muitos talentos que estavam adormecidos, a pessoa nem sabia que era capaz de fazer algo que pudesse dali tirar seu sustento. E aí descobriu. Então é por isso que nós temos hoje muitos pequenos empreendedores, pequenos mas talentosos, e que vem crescendo, vem tomando proporções. Que bom que é, né? Que ótimo. E aí você, ao comprar qualquer um desses produtos, veja bem, é um local maravilhoso, é um domingo, e a Venâncio Aires, a rua que dá acesso ao bairro do Passo, por si só ela tem um excelente movimento, né? Ela tem assim um fluxo de veículos muito grande, muito grande. E aí você pode chegar, vai estar interrompido aquele espaço ali, aquela rua que dá a 7 de setembro, a Avenida 7 de Setembro, que dá acesso à Estação Férrea. A Estação Férrea, ali, pracinha bonita. E então
vai ser um local legal para a família toda, um chimarrão, as crianças poderem brincar num local seguro e de quebra você vai consumir, vai comprar, vai saborear os melhores doces produzidos pelas confeiteiras aqui de São Borja. 10 minutos faltando para as 3 da tarde. É sexta-feira e o Alceuzão Valença está cantando na cultura. É bom uma sexta-feira.

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principais manchetes da Folha de São Borja deste sábado. CPI do estacionamento rotativo aponta falhas e recomenda a rescisão de contrato. Rua Coberta recebe primeiros eventos neste final de semana. Doação de terrenos na plataforma logística volta a dominar a sessão da Câmara. CS Infra apresenta plano de investimentos para a modernização do CUF. Município inicia recuperação de áreas atingidas pela água após cheia do Rio Uruguai. Praça Tricentenário recebe pista para caminhada. Programa Prato Gaúcho garante 100 refeições gratuitas por dia. A atuação institucional da Câmara sofrerá alterações durante o período eleitoral. Novo grupo de protetoras independentes inicia mobilização em defesa dos animais. Polícia Civil aguarda perícias para concluir investigação sobre morte de adolescente. Essas e outras notícias você lê na Folha de São Borja deste sábado.

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0: Estamos de volta, são 3 horas e 4 minutos, 3 horas e 4 minutos, 23 graus a temperatura. Este é o programa Tarde e a Notícia pela Rádio Cultura de São Borja. Sexta-feira, e tem uma notícia interessante na área do bem-estar animal, porque vai abrir, né? Mais 400 vagas gratuitas. Não, não são 400 vagas, são 400 procedimentos cirúrgicos de castração em gatos e cachorros aqui no município. E uma forma que se tem até de controlar os maus tratos, né? O aumento desenfreado e descontrolado populacional desses bichinhos que acabam sendo abandonados nas periferias, ou em outros casos, né, os tutores ou proprietários que não têm o controle, às vezes não têm nem condições de manter um cachorro dentro de seu pátio, dos seus limites, e eles vivem na rua, voltam às vezes para se alimentar e saem novamente. Aí está o problema. E só a castração é capaz de resolver, não, mas amenizar esse problema que temos. E olha que aqui em São Borja nós já avançamos e muito, graças a trabalhos que são realizados aqui pela Acopasb, né? A Acopasb conta com o Dr. Lucas Leivas, né? O Dr. Lucas é muito comprometido com o que faz, ele é um baita de um médico veterinário e está sempre envolvido nessas causas, né? E aí essas ONGs e outros grupos de protetores que estão correndo e fazendo o que podem para beneficiar, né, esse setor, que o Estado não tem como política pública um sistema que possa ser implantado nas cidades, né, de forma remunerada, de forma oficial. Não, então tem que ser voluntários e ONGs que vão se virando como podem. Então aqui o que acontece? 400 vagas para castração gratuita de cães e gatos. O Departamento Municipal de Bem-Estar Animal está com novas vagas abertas para o programa de castração gratuita de cães e gatos. A iniciativa integra as políticas públicas do município voltadas ao controle populacional e à promoção da saúde e do bem-estar animal. Nessa etapa, serão disponibilizadas 300 vagas para castração de gatos, machos e fêmeas, com idade mínima de 4 meses, e 100 vagas para castração de cadelas de pequeno, médio e grande porte, a partir dos 6 meses de idade. As vagas são destinadas a famílias inscritas no Cade Único e beneficiárias do programa Bolsa Família. Idosos em situação de vulnerabilidade social ou com renda de até um salário mínimo, além de tutores que adotaram um animal e desejam realizar a castração. Bom, aqui só tem, eu só não entendi muito bem onde se refere a idosos em situação de vulnerabilidade. Sei lá. Pela lógica, se é um idoso em situação de vulnerabilidade, ele deve estar cadastrado no Cade Único, né? Bom, mas pelo sim, pelo não, isso não é o problema. Então, se tiver algum nessa situação, também pode se inscrever. Os tutores que adotaram um animal e desejam realizar a castração, também, você que adotou um animalzinho, lá da Acopasb, eu sei que eles saem de lá já castrados, né? Quando você os adota, eles já saem castradinhos, tudo certinho. Mas em outros casos, não. Então, se você adotou um cão ou gato, né, também tem direito a essa castração, se quiser e desejar. O cadastramento é segunda-feira, dia 13, das 7 horas da manhã às 13 horas, na sala do Departamento Municipal de Bem-Estar Animal, localizada junto à casa do ICM, na Prefeitura de São Borja. Entendeu? É segunda, a partir das 7 e até às 13 horas, tu vai lá e te cadastra, e depois vão te chamar para te levar lá o cachorrinho ou o gato para ser castrado gratuitamente, né, com esse programa que recebeu mais 400 autorizações, provavelmente, claro, que em forma remunerada, né, que será lá repassado ao município ou aos médicos, aos veterinários e à equipe que procederá esse trabalho, essa cirurgia, e você só terá a responsabilidade de levar o bichinho para que seja castrado e depois se cuidar, né? Depois cuidar, não adianta se castrar e chegar e jogar no pátio e deixar, que aí é um problema grande. Não, cuidar. Então está aí, parabéns aí aos envolvidos nesse processo. 13h10 desta tarde aqui para a Refrigeração Butuí. 4,54 é o nível do Rio Uruguai. O senhor Adilson Ribas, tu que é passiano.
1: É, nós?
0: Tu que é passiano. Não, eu sou
1: José Pereira
0: Alvareziano.
1: Isso.
0: Que compõe o bairro do Passo, né?
1: Sim.
0: Tudo é Passo. Né? Tudo é, eu orgulhosamente sou um passiano. O seu Adilson Ribas, tu que é um passiano do coração do bairro do Passo.
1: Isso.
0: Tá?
1: Raiz.
0: Raiz. Sabe me falar se alguém retirou o tampão do rio lá na região de Itaqui, Uruguaiana? E olha, vem baixando de forma rápida e muito rápida. Já está em 4,54.
1: Sim. Viu?
0: 4,54.
1: Daqui a poucos dias era 9,57.
0: Sim, domingo, né?
1: Domingo à tarde.
0: Pois é. Então já diminuiu mais da metade do volume acima da média. 4,54, 64 centímetros nas últimas horas. E ontem, o que você viu na prática, aliás, o que você viu na realidade, e se comparada com a expectativa que foi criada para o jogo da França ontem em Marrocos, Adilson?
1: Lutero, foi acima da expectativa, tá? Que a França iria classificar, acho que eu e tu e a maioria dos ouvintes acreditava que a França ia classificar, mas eu não imaginava que o jogo, em alguns momentos, teve conotação de jogo treino. Tá? Chegou um ponto assim que o técnico da França tirou o Mbappé do jogo, botou um gelo no tornozelo, já avisando o próximo jogo contra a Espanha e contra a Bélgica, né? E assim, ó, tem várias coisas pra gente que se aproveita da vitória da França, né? A França ganhou, assim, de um adversário que é bom. A França ganhou de um adversário que foi amplamente superior à nossa própria seleção, que foi melhor que a seleção da Holanda, sabe? E isso mostra muito o parâmetro que a seleção da França tem em relação às outras seleções.
0: Eles ganharam da Holanda, né? Desclassificaram a Holanda.
1: Desclassificaram a Holanda, né? Sim. Nos pênaltis. É, então a gente vê assim o quanto a França está acima da maioria ou de quase todas as seleções, tá? É, enfrentou o Marrocos, assim, que foi a sensação da Copa passada dessa seleção, e sim, não tomou conhecimento. Tanto que a França errou um pênalti. E a gente vê algo muito parecido que aconteceu com o Messi. O Messi errou o pênalti contra o Egito e cresceu na partida. Ontem o Mbappé também errou um pênalti e é como se não tivesse acontecido nada no jogo, ele tomou conta da partida e eu sei que tu ficou assim impressionado com a qualidade da finalização dele, né?
0: Foi. Né? É um espetáculo, cara, assistir um jogador chutar a bola, sim, daquela forma, né?
1: Assim, às vezes a gente conversando com pessoas mais experientes, né? E a gente sempre acaba fazendo as comparações dos jogadores do passado com os jogadores de agora.
0: Mas isso é importante.
1: Sim, né? eu até achei importante o comentário desse próprio jogador. Eu assisto o Mbappé e acabo me lembrando muito dele. E o próprio disse, o jogador que mais se assemelha a mim é o Mbappé, eu estou falando do Ronaldo. O Ronaldo Fenômeno disse há poucos dias assim, ó, o jogador que mais se assemelha com as minhas características de jogo hoje é o Mbappé. Ele não disse que é igual, ele disse que se assemelha. É verdade, o Ronaldo tinha muita velocidade, um ótimo finalizador. Claro que para mim o Ronaldo é mais jogador, um jogador que é mais inventivo, tinha mais técnica, mas eles têm uns trejeitos ali.
2: Tu acha mesmo que o Ronaldo, o fenômeno, jogou mais que o Mbappé?
1: Muito mais.
2: Que coisa.
1: O meu Ronaldo foi mais jogador, tá? Mas talvez o Mbappé, eu também, é bom deixar bem claro, assim, existe o maior e o melhor. O Ronaldo, pra mim, ele sempre será mais jogador que o Mbappé, mas talvez o Mbappé seja maior do que ele quando parar. Porque o Mbappé, ele tá podendo entrar numa galeria que poucos vão entrar. Talvez só ele. Talvez ele ganhe duas Copas do Mundo. Eu sei que o Pelé ganhou três. Mas o Pelé não ganhou três sendo protagonista. O Pelé ganhou duas sendo protagonista. Uma, ele praticamente em 62 ele não jogou. O Mbappé, ele pode ganhar duas Copas do Mundo, ele sendo o cara do time. E nessas duas Copas, na Copa passada ele já foi artilheiro, ele pode ser artilheiro nessa Copa e na passada.
2: O Adilson, o que dá gosto da gente assistir é o coletivo da França, e eles querem ganhar essa Copa, hein? Eles querem o título.
1: Assim, se der França e Argentina, que eu acho que é uma final bem possível, dessa vez pra mim não vai escapar da França. Porque o primeiro time da França é melhor, e entra um cenário que a França deve estar muito mordida pra ganhar da Argentina. Porque não ganhou no detalhe.
2: É.
1: A Argentina pode ter tirado um tricampeonato da França seguido, seria um tetracampeonato da França. Se a França ganhasse a Copa, será tri.
2: Sim.
1: Né? E não ganhou esse tri na passada por detalhes. Assim, não tem nenhum time assim que tu veja assim. Eu sei que muitas vezes o papel não ganha a Copa do Mundo. Até comentei hoje no Panorama Esportivo sobre isso. Várias vezes a seleção que é apontada como favorita, ela não confirma. O Brasil de 70 confirmou, mas o Brasil de 82 não confirmou. O Brasil de 94 não vai passar nem da primeira fase. Olha, esse time de 94 é fraquíssimo. Foi campeão do mundo. O de 2002 precisou da última rodada nas eliminatórias para ir para a Copa e foi campeão. E em 2006, todo mundo já, o Brasil vai ganhar a Copa, tem Ronaldinho, tem Ronaldo, tem Adriano, tem Kaká. Só falta saber quem o Brasil vai ganhar na final. Caímos para a França. É. Agora, a França, nesta Copa, ela é muito favorita, só que ela está, jogo a jogo, mostrando por que ela é a favorita.
2: Ô Adilson, qual foi a Copa que o Ronaldo passou mal e não jogou?
1: 98.
2: 98.
1: Perdeu para a França.
2: Sim. 98.
1: Deu uma convulsão, ele.
2: Pois é, pra te ver como era outra realidade, né? A hora que anunciaram, assim, que o Ronaldo não iria jogar, era por volta de meio-dia que anunciaram, isso, né?
1: Quem jogou no lugar do Ronaldo?
2: Não lembro.
1: Edmundo,
2: é?
1: Edmundo.
2: Pois é, o animal.
1: O animal.
2: Mas tu sabe, assim, que era uma realidade em que a gente sabia que a seleção, sem o Ronaldo, não teria chance de ganhar.
1: E o Romário tinha sido cortado, né?
2: E o Ronaldo tinha sido o Romário. Mas então, assim, ó, o Brasil estava na Copa do Mundo para ser campeão.
1: O Ronaldo, foi na semana passada, eu vi uma entrevista do Ronaldo falando sobre isso. O Ronaldo tem convicção que, se ele tivesse jogado, o Brasil teria ganhado a Copa.
2: Teria ganhado a Copa, e todos nós estávamos assim, ó, na época, o Adilson, mobilizados, assim, não era eu, não era meia dúzia de brasileiros, quer dizer, era um envolvimento do Brasil em torno da seleção brasileira que dava gosto, né? E então aquela notícia ali, meio-dia mais ou menos, quando surgiu a notícia que o Ronaldo tinha passado mal, teve uma convulsão, foi um, assim, tipo um balde de água fria, ninguém acreditava, né? A comunicação era mais difícil, não tinha esse monte de celulares, essas coisas, né? E então, hoje, se você fala assim, eu não sei se o Neymar vai entrar ou não vai, por mim, olha, se quiser se jogar ou não jogar, sim, não vai mudar nada. O Vini Júnior não entrou, olha, que pena, se machucou, uma judiaria, mas só, né, não muda muita coisa.
1: Então, em relação ao jogo da França, ontem, então, mais uma vez, o Mbappé acabou sendo decisivo, classificou com sobras e espera o adversário do jogo de agora à tarde.
2: 4 horas.
1: 4 horas, 16 horas, nós temos Espanha e Bélgica. Indicativa de um bom jogo, né? Tanto a Espanha quanto a Bélgica são seleções técnicas que jogam e deixam jogar, mas eu acho que a Espanha avança, doutor. Eu acho que para os amantes do futebol seria bom que a Espanha avançasse, que daí teríamos uma Espanha e França, né? Nas últimas 5 vezes que a França pegou a Espanha, perdeu todas. Então a França,
0: França perdeu todas.
1: Todas para a Espanha. Isso é uma coisa que a Espanha se agarra. Num tabu que a França tem que tirar.
0: Toca.
1: Toca. Como o Brasil é da Noruega, né? O Brasil nunca ganhou da Noruega, né?
0: Que nem o Internacional com a Juventude.
1: É.
0: Não, bem menos, acho. Não era para ter dito isso.
1: Era bem menos.
0: É que alguém me soprou aqui, ó, no lado aqui. Aquele que senta no ombro assim, fala isso aí.
1: Ou o Grêmio com o Caxias, né?
0: O Grêmio com o Caxias também.
1: O Grêmio é meio freguesão do Caxias, assim, né? Então, acredito que a Espanha passe. Agora, acho que os jogos de amanhã, eles têm os jogos de amanhã, pra mim, eles têm um poder de equilíbrio maior que os de hoje, né? Noruega
0: e Inglaterra. Tá, mas tu considera, então, a Espanha franca favorita?
1: Favorita.
0: Não, franca favorita. É muito.
1: Não.
0: Amanhã, os jogos que teremos...
1: Inglaterra e Noruega, às 18 horas.
0: Mais parelho,
1: mas a Inglaterra com um pequeno favoritismo, 55-45, tá?
0: Equilibrado.
1: Eu acho que esse Espanha e Bélgica aí é um 60-40. 60 pra Espanha e 40 pra Bélgica. E agora a Argentina e Suíça pra mim é 55-45. Nem tanto pela Suíça, que pelo que a Argentina joga.
0: O técnico da Suíça disse que, olha, eu não tô nem aí pra Argentina.
1: Sim.
0: Ele quer.
1: Ele deu uma provocada boa, né, em relação ao goleiro, né? Nós treinamos bem o nosso goleiro, que nós sabemos que vai ter um pênalti pra Argentina. Pois. Pressão no árbitro. Entendeu? Isso é uma pressão no árbitro. Entendeu?
0: Mas o Adilson, nunca se cutuca onça com vara curta, né? Não se deve fazer isso. Que o argentino tem um poder, né, de
1: mobilização, né?
0: Deus livre, a nação, tu viu aqui, deu carreata aqui em São Tomé aquele dia, né? Baita de uma carreata aqui, não, Buenos Aires?
1: Sim.
0: Eu tenho costume de assistir, às vezes, algumas imagens da Argentina, televisão, vocês que eu gosto, né?
1: Canal 7, lá, televisão pública.
0: Isso, e então, uma maravilha, cara, sabe? Uma maravilha, assim, merecido o título deles, aquele da última Copa, assim, eu fiquei muito feliz, né? E eu lembro que eu tenho uma ligação forte com a Argentina.
1: Essas vantagens de ser morador lá do bairro do Passo, né? O Canal 7 pega melhor.
0: Pega melhor, entre outras, né? Eu estou dizendo, estou numa campanha para nós, para o bairro do Passo ser emancipado. Eu acho que nós teríamos que emancipar o bairro do Passo, da Borges para baixo, outra cidade.
1: Sim. Né?
0: Outra cidade.
1: Sim. Tu imagina,
0: Lutero. Aí temos o Moisés lá, né? Também já temos um técnico.
1: Alberi Dias,
0: sim. Temos o Moisés, aquela história. Ou é o Moisés, senão ele tira todas as asas do ar.
1: É,
0: né?
1: Verdade.
0: Na mesa ele dá um clique e tira todas as asas do ar.
1: Os donos da emissora tem que estar sempre de boa com o Moisés, né?
0: Ou não entra, não vou nem entrar no bairro do Passo para buscá-lo, né? Não, o Moisés é nosso.
1: Sim, Lutero, já que entrando nesse mundo fictício aí, tu imagina a concorrente ser o primeiro prefeito da história do bairro do Passo, da cidade do Passo.
0: Temos aeroporto.
1: É,
0: temos o rio.
1: É, o cais do porto.
0: Alimento não vai faltar, né?
1: Sim.
0: Aí, em linha reta, tudo que está relacionado ao Centro Unificado de Fronteira nos pertence. Será? Porque é uma linha, né?
1: Temos universidade,
0: duas.
1: Sim.
0: Né? Comércio muito forte.
1: Sim.
0: Lojas de todos os ramos. Os melhores comércios de bebidas estão lá. Fábrica de chope. Fábrica de olha, eu acho que é bem possível.
1: Temos uma praça,
0: mais de uma.
1: Igreja.
0: E grande, né?
1: Sim.
0: Olha a Praça Assis Brasil.
1: Sim.
0: Temos a praça aqui da Aviação Férrea, né? Cooperativas, indústrias.
1: Boas redes de supermercados.
0: O melhor arroz do Brasil é produzido em uma de suas filiais, é lá no bairro do Passo.
1: Sim,
0: né? Temos o tio do arroz. Né? Então, olha só, se nós fechar essa parceria para irmos para o bairro do Passo, já temos o tio do arroz, né?
1: Sim. E na verdade eu que moro na rua dele, né?
0: É. Então, tá aí.
1: Sim.
2: Abraço, seu Adilson.
1: Abraço.
2: 16h, então, teremos o jogo e depois amanhã, os jogos amanhã começam às
1: 18h.
2: 18,
1: né? 18, Inglaterra e Noruega, e às 10 horas da noite, Argentina e Suíça.
2: 2 dias consecutivos de gelo, não. Então, tu escolhe, um é hoje ou é amanhã? Qual dos dois?
1: Eu tomo amanhã.
2: Amanhã. Hoje passa...
1: Não, hoje é, ficamos tranquilos, deixamos para amanhã.
2: Beleza. Tá. Abraço. Saúde e sorte. Graças, muitas graças pela audiência. Voltamos na segunda-feira. Vem aí o Alberi Dias com a...

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7: Às 15h32, estamos entrando no ar na programação A Tarde é Sua. Nesta tarde de tempo parcialmente nublado em São Borja, né? Tem nuvens, tem também alguma indicação de alguma pancada de chuva, alguma garoa entre 13h30 e 5 da tarde, observando aí alguns aplicativos através do aplicativo aqui do celular. Nesse momento, 22 graus a temperatura é agradável. Mas tem também uma previsão de queda da temperatura nos próximos 2, 3 dias, né? Para amanhã tem uma máxima de 19, mínima de 11. Para domingo, a máxima 14. Em domingo vai diminuir a temperatura. E segunda-feira, 16 graus. A partir de terça e quarta, já começa a subir a temperatura. E no outro final de semana, marcando 30 graus. Mas é uma projeção do tempo a partir de agora. 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Vamos então ao destaque musical na tarde, 3 horas e 33 minutos e a temperatura aqui na Riachuelo em São Borja, 22 graus.

0: Tailane Matuziaki. Muito bem, estamos de volta, Marco Antônio e Rai, até às 5.
1: É isso mesmo, estamos juntos, olha, nessa tarde de sexta-feira. Sexta-feira mais nublada, solzinho vem, dá passagem para as nuvens, variando aí entre 18 e 19 graus a temperatura. A gente tinha uma ocorrência, Marcão, na BR-290, ali no trecho do Parque Eldorado. Pois por causa de um caminhão carregado de madeira, ele acabou tombando, isso no final da manhã de hoje. Um transtorno, uma tranqueira, mas o caminhão ele está sendo removido. Todo o carregamento, toda a carga aí do caminhão está sendo removida. O trânsito ele segue lento. Com fluxo no sistema pare e siga. Tem que ter paciência, a gente não adianta, mas o trabalho de remoção está sendo feito na BR-290. Então o trânsito está lento, Marcão, mas está seguindo, viu? Lá no pare, no pare e siga, com muita paciência o pessoal está andando.
0: Muito bem, legal, legal, né? Não tem, tá, não é aquele trânsito parado, né?
1: É, tava tudo
0: tá fluindo,
1: parado.
0: Mas na manhã, na manhã.
1: Agora bem na manhã daquele para, arranca.
0: Ah, meu Deus.
1: Tem que ter paciência, mas o pessoal tá com a gente também, que antes tava tudo parado mesmo.
0: E esse pare e arranque pra gastar uma gasolina, meu
1: Falando
0: Deus
1: em bolso,
0: céu.
1: Né, Marco? Não é só a paciência que gasta, né? Gasta o bolso também.
0: O bolso, também. Exatamente, exatamente.
1: Mas dos males, o menor, gente, foi um caminhão tombado aí com a carga de madeira.
0: Muito bem. Vamos ouvir o povo aqui?
1: Vamos
0: ouvir
1: lá.
0: Vamos lá.
2: E aí, meus amores, tudo bem?
0: A Lucinda.
2: Será que vai vir chuva? Tá bem nublado aqui em Alvorada aqui. Um jeito que acho que vem chuva até a noite, né?
0: Será?
2: Então, tá. Beijo, beijo. Bom fim de semana pra nós todos. É, Lucinda.
1: Beijo, Lucinda.
0: Não tá marcando, né, o Rai? Não,
1: olha,
0: não tá marcando.
1: Pois
0: não
1: é,
0: tá.
1: A previsão aí é de
0: que
1: uma
0: muda tudo, né?
1: Muda tudo. Acho que até o final do dia a gente pode ter a chance aí da chuvinha vindo, Marcão.
0: Ah, eu queria, Rai.
1: É, uma chuvinha pra dar uma refrescada.
0: Ah, eu queria uma chuvinha.
1: Ela vai vir, Marcão, porque ela vai vir porque o solzinho tá vindo agora.
0: Aham.
1: Porque a previsão é de instabilidade para amanhã no sábado.
0: Aham.
1: E no domingo.
0: Aham.
1: Mas nada impede que hoje ali final do dia, ao anoitecer já chega a chover.
0: Ah, vamos torcer para que isso aconteça, né?
1: Pois é.
0: Para dar uma refrescada, tá abafado, gente.
1: Uma sensação é uns 18 graus aí, 19, com uma sensação bem maior. Né?
0: Exatamente. Vamos lá.
3: É, Marcão, manda um abraço pros guri da obra aí, controlar Loca, Paulo, Janela, Mestre dos Magos, aqui, Juninho Play.
1: Juninho Play.
0: Um abraço, queridão.
1: Um abraço pra tu.
4: Boa tarde, Marcão. Daniela de Pantano Grande. Tô com a música pra mim do Jorge Matheus. Tô na escuta aqui em Pantano Grande. O tempo tá nublado.
1: Bem eu.
0: Muito bem, beleza.
1: Ô Marcão, agora atualizando aqui, por enquanto tá mostrando só pra madrugada do sábado. Lá pelas 2 horas da madrugada que começa a vir a chuvinha. Então, ao que tudo indica, já mudou tudo, viu? A chance aí vai ficar nublado, vai ficar o solzinho vindo, no vai e vem, mas não tem a instabilidade pra hoje mais, não.
0: Muito bem, muito bem. Deixa eu ver quem mais aqui. O Assis!
5: Oi, boa tarde, Rai.
1: Querido Assis,
5: oi. Vou botar a música pra nós aí. Dizer pra mim, Deus, Gildomar, tá ligadinho na Caixara, todo alguém da Caixara aí. Bota pra nós aí. Perigosa e linda. Um abraço aí pra Rai, pro Zezé Maravilha. A todos o grupo aí. Um abraço, é nóis.
0: Valeu, Assis.
6: É pra festinha. Brincando e aprendendo. O nome da escolinha daqui de Canoas.
1: Ah, a pizza?
0: A pizza.
1: Olha aí pra escolinha.
0: Eu acho que é a pizza.
1: Brincando e aprendendo lá em Canoas. Um beijo pra essa turma querida, Marcão.
0: Muito bem, vamos ouvir mais um áudiozinho aqui.
7: Boa tarde, Marcão e Raia.
0: Oi.
7: Qualquer dia eu vou aí conhecer o Marcão.
0: Mas...
7: A Raia eu já conheço. Ela é linda, ainda mais com esse bebezinho aí, gerando.
8: Principais manchetes da Folha de São Borja deste sábado. CPI do estacionamento rotativo aponta falhas e recomenda a rescisão de contrato. Rua Coberta recebe primeiros eventos neste final de semana. Doação de terrenos na plataforma logística volta a dominar a sessão da Câmara. CS Infra apresenta plano de investimentos para a modernização do CUF. Município inicia recuperação de áreas atingidas pela água após cheia do Rio Uruguai. Praça Tricentenário recebe pista para a caminhada. Programa Prato Gaúcho garante 100 refeições gratuitas por dia. A atuação institucional da Câmara sofrerá alterações durante o período eleitoral. Novo grupo de protetoras independentes inicia mobilização em defesa dos animais. Polícia Civil aguarda perícias para concluir investigação sobre morte de adolescente. Essas e outras notícias você lê na Folha de São Borja deste sábado.
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Faltam 17 minutos para as 4. 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Nosso boa tarde é a Regina, a dona Ramona, que já interagiu com a gente e deixou aqui a sua sugestão musical na tarde da Cultura. Faltando 16 agora para as 4.

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1: Estamos de volta aqui no nosso show da tarde, nessa tarde de sexta-feira. Que coisa boa! Nos conte o que, que tu tá fazendo, o que, que tu vai aprontar nesse final de semana, né,
0: Marcão? Conta pra nós queremos saber como é que vai ser o seu final de semana. É,
1: conta tudo e não nos esconda nada.
0: Não esconda nada.
1: Olha, isso. A Camila lá em Santa Cruz do Sul tá ligada na melhor, ela diz aqui, Marcão, desejando uma ótima sexta-feira. A Camila lá em Santa Cruz, que legal. A Beth Madeira em Alvorada tá na escuta, tá junto com a gente, adorando a programação, viu, Marcão? Tá junto aqui o Garcia. Garcia também mandando fotos do rádio. Opa. 96,7 tá sintonizado na Caixara.
0: Ai, mas que tristeza, né, Rai? A morte da Bonnie Tyler, né?
1: Ai, pô. Sim. Grande. Uma grandiosa, né? Ela já tava internada desde maio, né?
0: Foi fazer uma cirurgia de intestino,
1: de intestino,
0: né?
1: De deu uma complicação.
0: Não aguentou. Que coisa triste. Quem é que não conhece Bonnie Tyler, né?
1: Imagina.
0: Meu Deus do céu.
1: Total Eclipse. Sabe que ela tava internada desde maio.
0: Aham.
1: Ela precisou, né, ser induzida ao coma também. Cogitaram uma melhora, né, quadro estável ali com aquela gravidade. E aí a surpresa aí da morte dela, né? Uma perda e tanto, né?
0: Deus o livre. É. Meu Deus do céu.
1: O pessoal aqui se comoveu muito, né? Muita. Vai lá naqueles tempos, né? Daquelas músicas, daqueles lançamentos, né? Muito bom, ela era demais.
0: Michael Jackson também,
1: uma voz.
0: A gente sentiu, né?
1: Nossa,
0: um sentimento, pá, Deus do livro.
1: Agora com o filme dele, uma repercussão que deu o filme dele, porque o próprio Michael no personagem é o sobrinho dele, né?
0: Então, olha aí.
1: O sobrinho dele, o Jafar, fez muito bem ele como Michael.
0: Aham.
1: Já estão iniciando as gravações, Marcão, pro filme 2, né? Que tem uma continuação.
0: Aham.
1: Tem uma continuação do Michael e em seguidinha vai aparecer por aí. Quem é que tá com a gente, Marcão?
0: A Marilce!
1: Beijo, Marilce!
0: A Marilce metendo o bico aqui.
1: Oi, Marilce!
2: Oi, Marcão! Boa tarde, Marcão! Oi, Raia!
1: Oi!
2: Tudo bem?
1: Tudo?
2: Mandar um abraço ao aniversariante de hoje, tio Fábio, pai da Bruna.
0: Ah!
2: Tá colhendo mais uma melancia da vida. Muita saúde a ele, muita paz. Beijo, Marcão. Obrigada.
0: Obrigado.
2: Marilce Liac.
0: É verdade.

0: Obrigada.
1: Obrigado, meu amor.
2: A Coberta recebe primeiros eventos neste final de semana. Doação de terrenos na plataforma.

está ouvindo aí o Henrique Juliano aqui na programação da Tarde da Cultura. Nosso boa tarde para a dona Ramona Araújo, né? Deixou uma sugestão musical, Fuscão Preto. Vamos rodar daqui a pouco, dona Ramona, a partir das 4h30 da tarde no Espaço do Sertanejão. Também a Regina com Amor Eterno aqui na programação da Cultura, com 22 graus de temperatura, tempo nublado. Pode ter alguma pancada de chuva, não está descartado entre hoje e amanhã. Depois a queda um pouco da temperatura entre sábado, domingo e segunda-feira. 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Então está aí atendendo sugestão musical da Regina, da Júlia Troz. Obrigado, Regina. Aos nossos ouvintes que estão acompanhando a programação da Cultura no trator, na lavoura e também na granja, na chácara, né? Nosso muito obrigado. O interior do município, os motoristas, caminhoneiros também. Nosso boa tarde também lá para o seu, nosso muito, para a dona Fátima, né? Dona Fátima também está nos acompanhando na granja Coleto, lá em Santa Luzia, seu Mário Gaúna, ele que também sempre aprecia a música do Renan e Raí.

ouvinte interagindo aqui nos 1260 da Cultura, 22 graus é a tarde desta sexta-feira. Hoje, dia mundial da pizza, né? Vamos aguardar se o pessoal está realmente trazendo promoções aí nas lancherias, restaurantes, nos supermercados. Hoje, dia mundial da pizza, portanto, nesta data aí do dia 10 de julho, né, de 2026. 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Portanto, Dia Mundial da Pizza, além disso, também tem outras chamadas datas comemorativas, né? Que a gente destacou hoje também de manhã na emissora. Pela manhã a gente destacou chamadas datas comemorativas e entre elas também o Dia Mundial da Pizza. Também tem outros fatos, né, relacionados à história. Vamos observar aqui esta sexta-feira, 20ª semana do ano de 2026. Até o momento já se passaram desde janeiro 192 dias, né? Nesse ano, a Lua, a fase minguante, Dia Mundial da Lei, Dia da Pizza, Dia da Saúde Ocular e Dia do Engenheiro de Minas. Também nascia nesta data, em 1980, a Cláudia Leite, né, cantora brasileira. 1980, Jessica Simpson, cantora, compositora e atriz norte-americana. Também nesta sexta-feira, dia 10 de julho, né, marca também o nascimento de Eduardo Bolsonaro, político brasileiro, em 1984. Fatos históricos. Em 1859, o Big Ben soou pela primeira vez em Londres. O poema Hino dos Bandeirantes é instituído como letra oficial do hino do Estado de São Paulo. E também, em 1982, morreu o cantor e instrumentista brasileiro Jackson do Pandeiro. Em 2016, a seleção portuguesa de futebol vence pela primeira vez na história o Campeonato Europeu de Futebol. Portanto, marca aí a conquista da Seleção de Portugal. Isso aí, portanto, um dos fatos da história. E o ouvinte continua também participando aqui da programação da Cultura. Nosso boa tarde ao seu Vilmar Tenor, Dona Maria de Lourdes, aí na estrada do Mato Grande, desejando pra gente um ótimo final de semana. Obrigado igualmente. Também está na audiência, né? Está na lida. Nos mandou a foto aqui da máquina, do trator aí, o Isaías Humano. Obrigado aqui no Capão Alto, né? A gente agradece pela audiência também. No bairro Piraí, a Rosane, pedindo uma música do Amado Batista. Ouve a gente todos os dias. Obrigado, a Rosane. Também a Dona Nara, né? Toca pra mim aí Primeiro Amor, tá certo? Obrigado aos ouvintes interagindo aqui com a programação da 1260. 4h14, 16h14, aqui a programação à tarde é sua até às 17h45 e a temperatura é de 22 graus.

0: principais manchetes da Folha de São Borja deste sábado. CPI do estacionamento rotativo aponta falhas e recomenda a rescisão de contrato. Rua Coberta recebe primeiros eventos neste final de semana. Doação de terrenos na plataforma logística volta a dominar a sessão da Câmara. CS Infra apresenta plano de investimentos para modernização do CUF. Município inicia recuperação de áreas atingidas pela água pós cheia do Rio Uruguai. Praça Tricentenário recebe pista para caminhada. Programa Prato Gaúcho garante 100 refeições gratuitas por dia. A atuação institucional da Câmara sofrerá alterações durante o período eleitoral. Novo grupo de protetoras independentes inicia mobilização em defesa dos animais. Polícia Civil aguarda perícias para concluir investigação sobre morte de adolescente. Essas e outras notícias você lê na Folha de São Borja deste sábado.
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6: 4:22, 4:22. Vamos para o César do Star Bar, né? 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O Point Natural, né? Claro que teve aí a questão da enchente, mas agora as águas já retornando ao seu leito normal, podemos dizer ali o rio, né, retornando ao seu leito normal. Daqui a pouco vamos trazer informação sobre o nível do Rio Uruguai, a medição. Hoje pela manhã já estava menos de 5 metros, 4,70 metros, possivelmente deve estar 4,5 metros ou menos, né? Agora a medição da tarde, já vamos estar informando, portanto, o nível do Rio Uruguai aqui em São Borja. E também, importante esse anúncio para os pescadores, né, o pessoal que nos acompanha, 4,48, quase que a gente acertou aí, quase 4,48. O nível do Rio Uruguai continua baixando. 4,48, medição de 15 para as 4 da tarde. Então, medição desses 15,45, 4,48 é o nível do Rio Uruguai. 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Em Garrucho, 2,92 metros. Em 2,92 ele continua baixando, portanto, é o nível do Rio Uruguai. Em São Borja e Garrucho. 4:22. Também lembrando que no dia 1º de... No dia 1º de agosto, né, tem o baile da cerveja aí no Clube Recreativo São Borgense. Baile de cerveja, por exemplo, no Clube Recreativo São Borgense, no dia 1º de agosto, indústria musical, a noite toda, né? E mesas limitadas a R$ 150 com 4 ingressos. Está aí, portanto, indústria musical, já a gente vai trazer aqui na programação da 1260. Agora, 4:23, 4:23. 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Vamos trazer então a indústria musical aqui na programação da 1260. Como num filme, é um dos sucessos aí do indústria musical. 4 horas e 24 minutos e a temperatura de 22 graus.

0: 60 aqui na Cultura. Chegando agora a participação da Gelci, desde a redação da Folha de São Borja. Daqui a pouco também tem o espaço do Sertanejão, tem notícias na programação da tarde aqui da Cultura, tarde informativa e a variedade musical das 13h30 da tarde até as 17h45.
1: Da redação da Folha de São Borja para a Rádio Cultura, Gelci Saraiva.
2: O Departamento Municipal de Bem-Estar Animal de São Borja abriu novas vagas para castração gratuita de cães e gatos. Serão disponibilizadas 300 vagas para gatos, machos e fêmeas a partir de 4 meses e 100 vagas para cadelas de pequeno, médio e grande porte, com idade mínima de 6 meses. O cadastramento será realizado na próxima segunda-feira, dia 13, das 7 às 13 horas, junto ao Departamento de Bem-Estar Animal, na casa do ICM, na Prefeitura. As vagas são destinadas a famílias inscritas no Cade Único, beneficiário do Bolsa Família, idosos em situação de vulnerabilidade e tutores de animais adotados. É necessário apresentar a documentação para realizar o cadastro. A rua coberta junto à Praça Estação Férrea recebe neste domingo, dia 12, mais uma edição do Festival Doce. O evento acontece das 9 às 18 horas e reúne confeiteiras e empreendedoras locais com exposição e venda de doces, produtos artesanais e opções gastronômicas. A programação também contará com atrações musicais e atividades voltadas para toda a família. O festival tem apoio da Prefeitura de São Borja. O Ministério da Previdência Social suspendeu o acesso de 167 peritos médicos ao sistema ATESTMED após identificar indícios de irregularidades na análise de pedidos de auxílio-doença. Segundo o governo, alguns profissionais emitiam pareceres em poucos minutos e apresentavam elevado índice de negativas. Todos os benefícios negados por esses peritos serão reavaliados. A Associação Nacional dos Peritos Médicos Federais informou que contesta a medida na Justiça. Da redação, Gelci Saraiva.
0: Seis horas 31 minutos, 4h31, 22 graus de temperatura, o Big Neto, participação de Zeca Pagodinho.

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1: A paróquia Imaculada Conceição, localizada no bairro do Passo, em São Borja, completa neste sábado 56 anos de fundação. Para marcar a data especial, a comunidade religiosa realizará uma Santa Missa em ação de graças a partir das 19 horas. A celebração será um momento de agradecimento pela trajetória de fé, missão e evangelização construída ao longo de mais de 5 décadas de história da paróquia. A comunidade convida os fiéis, famílias e moradores do município para participarem da celebração e juntos comemorarem mais um aniversário da paróquia Imaculada Conceição.
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4:38, faltando 22 minutos para 5 da tarde, passando rapidamente essa sexta-feira, aliás, a semana, né? Passou rápido também, mas o ouvinte também continua aqui com a cultura. Nosso boa tarde para o Bororé, lá para a localidade de São Lucas. Falando em São Lucas, nós vamos também para a Granja, acho que é Granja Franciscana aí, né, Robertson? Obrigado, Robertson. Na Granja Franciscana Bastiani, a gente agradece pela audiência e sintonia na programação. Dona Nélida também desejando um bom final de semana. Obrigado, Dona Nélida, sempre ligado na programação da cultura. Dona Nancy também, na Teobaldo Claus, ouvintes aí do bairro Piraí, bairro Petim, a gente vai também agradecendo pela audiência. Mas também, nosso muito obrigado aos ouvintes também lá da comunidade em Uporã, muitos ouvintes em Uporã. Uporã também tem a sua festividade amanhã, né? Em um arraial na Escola Meritina Pereira Alvarez no sábado e no domingo na Escola do Ivaí. Ah, inclusive no domingo a programação aqui da Rádio Cultura do colega lá de Fiorim, da 1 até as 4 da tarde, programa Voltando à Querência. Na parte técnica, o Salvador Machado.

deixando sua sugestão aí para o Espaço Tertúlia, né, aqui na programação da Cultura. 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Doutora Dara de Meira, com a gente na programação da tarde aqui da Cultura do Espaço do Sertanejão, 16h41. Chitãozinho e Chororó, depois vamos atender aqui uma sugestão do... Hoje sou o Durval, né? O Durval mandou um recado pra gente também, mandando música pros seus amigos, e pediu a música Franguinho na Panela. Vamos trazer com o Guilherme Santiago.

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3: 22 graus, a temperatura 16:47, faltando 13 minutos para 5 da tarde. Chega então a música com Guilherme Santiago lá para o seu Dorval, né? Que hoje nos ligou cedo pela manhã, deixou a mensagem, né, seu Dorval? Para o Denis Belmonte, do Santos, a Cátia, o seu Dorval mesmo, a Daiane Pereira lá em Bento Gonçalves, o pessoal também, o Pedro Adir na Boa Vista. E também pro Tijula em São Miguel, sempre lembrando aí do compadre, né, seu Dorval? E o Luiz Pintor, tá certo. Vamos trazer então com o Guilherme Santiago aqui na programação da tarde da Cultura de São Borja, até as 17:45, fazendo aí a música e informação nas tardes da 1260. Estão jogando a seleção da Espanha, a gente vai observar aqui o resultado. Agora há pouco estava 1-0, né, para a seleção da Espanha, e está se habilitando a jogar contra a França, né? Adversário da França, que ontem ganhou de Marrocos por 2-0. Aliás, 1-1. A Bélgica chegou ao empate no primeiro tempo. Jogo sem andamento, primeiro tempo, placar de 1-1. E amanhã, a vez da seleção da Argentina. O jogo da seleção da Argentina amanhã é às 22 horas, às 10 da noite. 16:48.

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2: Ana Pérola, né? Participação aí do Marciano, meu primeiro amor. Sugestão ainda do Nanara. Ligou pra gente, aliás, enviou a sua mensagem pelo WhatsApp do emissor 99673-1260. Faltando 8 para 5, aqui no Sertanejão Clássico. Temperatura em São Borja 22 graus, tempo nublado.

Meu Primeiro Amor, a participação da Pérola, né? E também o Marciano, aliás, participação do Marciano com a Pérola na programação da Cultura, faltando 3 minutos para 5 da tarde. Daqui a pouco tem notícias através da Rede Pampa, a edição aí das 17 horas, e logo após aí a edição de notícias também tem o Espaço Tertúlia. E o ouvinte continua interagindo, nosso muito obrigado pela sugestão musical aqui do 996731260. Por exemplo, o seu Valdir e a dona Fátima, né? Obrigado, dona Fátima, sempre com o rádio ligado com a gente na programação aqui da Cultura. Também, nosso boa tarde aos nossos ouvintes lá do Sarandi, de Mercedes, Samburá, São Miguel, né? No Passo da Barca também, a gente agradece pela audiência e sintonia na programação da Cultura. 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Agora faltando 2 minutos e meio para 5. Espinhos da Vida, Mato Grosso e Matias, pessoal que está trabalhando com o radinho ligado, os cabeleireiros, né? As costureiras, nosso muito obrigado. Tânia Silveira, obrigado pela audiência. Dona Maria também, né? Costureira aí, a gente agradece pela audiência e sintonia na programação da Cultura. Pessoal também da área da mecânica, da construção civil.

0: Atualmente 17 horas, vamos ficar no aguardo aqui do Pampa Notícias, né? Para colocar no ar a programação da Rede Pampa, as informações do estado, do país e do exterior, na programação aqui da Tarde é Sua. Vamos então a Pampa Notícias, depois aí segue a sequência da programação A Tarde é Sua aí no Espaço Tertúlia, né? Na última hora desta sexta-feira. Obrigado pela sua grande audiência no rádio, na internet, no aplicativo do celular também.
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2: Flávio Bolsonaro defende Valdemar e critica a atuação da Polícia Federal.

0: 19 graus a temperatura aqui em Porto Alegre. Este é o Pampa Notícias e vamos atualizando as principais informações do momento. O senador Flávio Bolsonaro saiu em defesa do presidente nacional do Partido Liberal, Valdemar Costa Neto, após a decisão do ministro do Supremo Tribunal Federal, Flávio Dino, que determinou o bloqueio de bens do dirigente partidário. Em publicação nas redes sociais, Flávio Bolsonaro afirmou que Valdemar responderá às acusações e acusou a Polícia Federal de atuar de forma seletiva contra adversários do governo. A decisão do ministro foi tomada no âmbito de uma investigação da Polícia Federal que apura um suposto esquema envolvendo recursos de emendas parlamentares. O presidente Lula defendeu nesta sexta-feira uma estratégia nacional para ampliar o controle do Brasil sobre a exploração e o processamento de minerais críticos e terras raras. Durante a reunião com ministros e representantes do setor, Lula afirmou que esses recursos são estratégicos para o desenvolvimento tecnológico, a transição energética e a soberania nacional. A discussão ocorre em meio às tensões comerciais com os Estados Unidos, que avaliam a aplicação de novas tarifas sobre produtos brasileiros. Morreu a criança de 2 anos vítima de um acidente de trânsito ocorrido nesta quinta-feira em Novo Hamburgo. Identificada como Ana Lua Pereira Xavier, ela não resistiu aos ferimentos e faleceu enquanto estava internada no Hospital de Pronto-Socorro em Porto Alegre. Ana Lua foi a segunda vítima do acidente, que envolveu 3 carros e um caminhão no quilômetro 235 da BR-116. A avó da menina, Genesi Maria Câmara Pereira, de 65 anos, também morreu na colisão. As duas estavam no banco traseiro do veículo e, segundo o Serviço de Atendimento Móvel de Urgência, a criança estava no colo da avó. Um avião da companhia aérea Ryanair precisou fazer um pouso de emergência na Grécia após uma janela se soltar durante o voo. Um passageiro que estava ao lado foi parcialmente sugado para fora da aeronave durante a despressurização da cabine. O homem foi socorrido e recebeu atendimento médico. O voo seguia para a Espanha e retornou ao aeroporto de origem logo após a decolagem. A investigação sobre o ocorrido está em andamento. O presidente do Irã conversou por telefone na tarde desta sexta-feira com o primeiro-ministro do Paquistão para discutir os últimos acontecimentos no Oriente Médio. Segundo comunicados dos governos paquistanês e da imprensa estatal iraniana, o gabinete do primeiro-ministro do Paquistão descreveu a conversa como calorosa e cordial e informou que o primeiro-ministro manifestou profunda preocupação com a recente escalada das tensões na região e destacou a necessidade urgente de restaurar a paz e a estabilidade regional. E agora as informações do mercado financeiro. O dólar comercial opera em baixa de 0,22%, cotado a R$ 5,11. O euro comercial opera em baixa de 0,34%, cotado a R$ 5,83. O principal índice da Bolsa de Valores brasileira, a B3, opera em alta de 2,79%, aos 177.570 pontos. 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
7: 17:07, passando 7 minutos das 5 da tarde, que é a programação A Tarde é Sua, né? Falando sobre as condições climáticas, tem possibilidade de chuva hoje aqui na fronteira oeste, né? Mas não é grandes volumes, pode ter aí pancadas de chuva. E observando aí sobre as chuvas mais intensas na região oeste do de Santa Catarina, Chapecó, né? Pode ter alguma influência também com relação aqui ao nível do Rio Uruguai. A chuva mais é hoje também, né? Aliás, a chuva cai nesse momento lá em Chapecó, causando também alguns alagamentos, segundo observando aqui através do site também das emissoras, aliás, do site, né, e também através do Facebook. Agora 17 horas mais 8 minutos, 5 e 8, você teve há pouco, portanto, as informações através da Pampa Notícias. 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Obrigado aí a Maristela, pessoal da Tristão Dera os Nobre, conosão lá pro Tiju em São Miguel, Ayrton também, em Uporana, Ayrton, obrigado pela audiência, o Beto aí, o Dornelles, a gente agradece também. Falando em Dornelles, Dornelles também está trabalhando próximo da de Santos Reis, né? Nosso alusão também pro seu Milton Paim, também seu Pingo Tolo, José Neia, dona Sônia, lá na localidade do Olavo Viana, né, no 101, a Granja Fiorim. Nosso obrigado pela audiência e sintonia na programação da Cultura. 17 horas e 10 minutos. Também o Márcio Correia, depois César Oliveira e Rogério Melo.
8: E vamos floreando a cor.
7: Temperatura em São Borges, na marca dos 22 graus, nesta sexta-feira, dia 10 de julho.

vamos pro seu Paulo, pro seu Tarso aí na Francisco Miranda, né? Obrigado sempre pela audiência. Podemos esquecer lá da Terezinha, da Tereza e o Maninho, né, Tarso? A gente agradece pela audiência e sintonia também. Nossa, boa tarde, seu Ayrton. Bom final de semana, seu Ayrton. Aí na Ernesto Dornelles, 17 horas 14 minutos. César Oliveira e Rogério Melo. Nossa, boa tarde também lá pra Cabanha Santa Clara, o Auri. Nosso obrigado, Eduardo, né, pela audiência na programação da tarde aqui da Cultura.

0: principais manchetes da Folha de São Borja deste sábado. CPI do estacionamento rotativo aponta falhas e recomenda rescisão de contrato. Rua Coberta recebe primeiros eventos neste final de semana. Doação de terrenos na plataforma logística volta a dominar a sessão da Câmara. CS Infra apresenta plano de investimentos para a modernização do CUF. Município inicia recuperação de áreas atingidas pela água após cheia do Rio Uruguai. Praça Tricentenário recebe pista para caminhada. Programa Prato Gaúcho garante 100 refeições gratuitas por dia. A atuação institucional da Câmara sofrerá alterações durante o período eleitoral. Novo grupo de protetoras independentes inicia mobilização em defesa dos animais. Polícia Civil aguarda perícias para concluir investigação sobre morte de adolescente. Essas e outras notícias você lê na Folha de São Borja deste sábado.
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17h22, passando 22 minutos das 5. Observando aqui com relação ao nível do Rio Uruguai, né? Ele continua baixando 4,45 metros. Garruchos 2,90 metros, também está baixando 2,90 metros. Nível do Rio Uruguai em Garruchos aqui 4,45. Hoje pela manhã, durante a madrugada, estava 4,67, depois 4,65, né? 4,45 metros agora, medição do nível do Rio Uruguai. Os ouvintes aí, localidade Samburá, nosso boa tarde, né? São Brás, também lá em Faxinal, próximo de Garruchos, né? A irmã da dona Deli, também da Margarete aí, do Alice, que sintoniza. Agora acabei não lembrando o nome, mas está sempre nos ouvindo lá no Faxinal, quem vai para Garruchos. A gente agradece pela audiência e sintonia. O Piqueteiro de Lá está convidando todos para a seguinte programação. Depois de amanhã, né, domingo, dia 12 de julho, tem almoço com churrasco e acompanhamento. E a partir das 14h, domingueira, animada pelo Grupo Liberdade e Gauchinha da Campanha. Não será permitido dançar de chapéu, boné, bermuda ou minissaia. Patrão João Brasil e a programação para o próximo final de semana. 17h24, final de semana também, que vai marcar aí semifinais do Campeonato Amador, né? Campeonato Amador de Futebol. Organizado aí pelo Departamento de Esportes da Prefeitura, o Campeonato Amador tem a realização, aliás, tem jogos, inclusive, amanhã tem acho que é Recopa Master, né? Se não me engano, é Recopa Master. Os jogos do final de semana, portanto, do nosso futebol, os jogos serão realizados lá nas Convilca, amanhã e também no domingo. Amanhã, a partir da 1h30 com 15, tem Esperança e Amigos do Futebol. E às 13h30 com 15 tem Boca Júnior e Clube Social nas Convilca. Preliminar tem Esperança e Amigos do Futebol. A 10ª rodada semifinal do Campeonato da Série A. Campeonato da Série A semifinal vai apontar os finalistas, né? Aliás, depois da final não será domingo que vem, devido à final da Copa do Mundo. Vai ficar para daqui a 2 finais de semana, portanto. Aliás, daqui a 3 finais de semana, né? Então, a semifinal nas Convilca, 1h30 com 15, tem Palmeiras e Toca da Onça. E o segundo jogo, 13h30 com 15, Maria do Carmo contra AMC. E também a Rádio Cultura transmite o jogo da Associação Alegretense, né? Blackout Alegretense, contra a Associação São Borjense de Futsal, a SF. E será domingo às 18 horas, o jogo em Alegrete. Você pode acompanhar aqui nos 1260 e a equipe esportiva da Cultura. 17h24, temperatura nesse momento 22 graus, tempo bastante nublado, né? Pode ter alguma instabilidade, mas não tem altos volumes aqui para São Borja. 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Programação que segue na 1260, chegando aí o Guto Gonzalez, né? Nosso alô para os nossos ouvintes da Serra Gaúcha, Grande Porto Alegre, que estão acompanhando a programação em outras localidades, através da internet, no aplicativo do celular. 17h26. Aqui o Espaço Tertúlia, na tarde é sua, na Cultura de São Borja.

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1: A 38ª edição da Feira da Agroindústria Familiar será realizada nesse domingo, dia 12, no Mercado Público de São Borja. O evento acontecerá das 8 às 17 horas, reunindo produtores locais e oferecendo à comunidade uma grande variedade de alimentos e produtos artesanais. A feira é uma oportunidade para que agricultores familiares comercializem diretamente seus produtos, fortalecendo a economia local, incentivando o consumo de alimentos produzidos na região. Além da comercialização, a feira promove a valorização da agricultura familiar e aproxima produtores e consumidores, incentivando o desenvolvimento sustentável e a geração de renda no meio rural. A realização é da CISB e da Emater, com o apoio do Governo do Estado do Rio Grande do Sul, da Prefeitura Municipal de São Borja, do Sindicato Rural de São Borja e da CDL.
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A programação à tarde é sua nos 1260 da Cultura, depois das notícias, né, para Nicola Veículos. Vamos prosseguindo aqui na programação da 1260. Trazendo a música, a informação no seu rádio. E também agora chegando Pedro Ivo Vento Minuano, Bugio do Velho Duca, 17 horas e 32 minutos, 22 graus a temperatura. A gente retorna aqui para a conclusão da Tarde é Sua e do Espaço Tertúlia.

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4: 17 horas 36 minutos e meio. Estamos fechando então a semana, né? Nesta sexta-feira, dia 10 de julho. Olha, nosso muito obrigado. Não só aquele ouvinte da tarde, aquele ouvinte também da madrugada, né? Acorda cedinho, faz o chimarrão. O fogo aí, fogo deixou no galpão, na lareira, no fogão além, enfim. Claro que agora a temperatura já está mais amena, né? Subiu um pouco mais, 22, 23 graus. Mas desejando a todos um ótimo final de semana. A gente retorna na próxima segunda-feira também, enquanto aí nas madrugadas da cultura e também durante a tarde, né? Na segunda, logo após o pequeno expediente. 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E também as notícias, né? 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Nosso agradecimento, portanto, você que nos acompanha pelo rádio, pela internet, no aplicativo do celular, desejando a todos um ótimo final de semana. Chega aí, através do Zé Pedro Lima, né, e também Miguel Pica, aqui na programação da Cultura, melhor da música do Rio Grande, da música nativista. Faltando 21 minutos para as 18 horas e a temperatura é 22 graus.

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0: Boa tarde a todos. Estamos começando com mais uma Escola de Jesus. Somos o Grupo GEM, Juventude em Movimento. Eu sou o Manuel.
1: Eu sou a Maria.
2: E eu sou o Anthony.
0: E estaremos com vocês nesses próximos 15 minutinhos.
1: Avisos paroquiais. Catequese Eucarística e Crisma. Inscrições até 31 de julho. Apresentar certidão de nascimento e batismo. Ação entre amigos. Objetivo de arrecadar recursos para a pastoral social. Os números já estão à venda na secretaria da paróquia. Para maiores informações, procure a secretaria. Contamos com a sua participação e solidariedade. Feijoada MCJ. No domingo, dia 12/7, será servido meio-dia no local ou para levar. Ingressos com os integrantes ou secretaria da paróquia.
2: Lembrando dos nossos gengistas aniversariantes da semana que são Eduardo Balbueno, Bruno Weber, Ingrid Trindade e o Juliano. Então, que nós sempre sintamos a presença do jovem Jesus em nossas vidas e que ele derrame muitas bênçãos sobre cada um de nós. Um feliz aniversário a todos!

0: A beleza de cada fase. Muitas vezes olhamos para a nossa vida e sentimos que estamos atrasados. Vemos pessoas conquistando sonhos, iniciando a faculdade, conseguindo um emprego ou vivendo experiências que ainda não chegaram para nós. Nesses momentos, é fácil acreditar que Deus está agindo na vida dos outros, mas se esqueceu da nossa. Porém, Deus nunca abandona seus filhos. Cada pessoa possui uma história única, escrita por Ele com amor e sabedoria.
1: A palavra de Deus nos ensina que tudo tem o seu tempo determinado. Isso significa que cada fase da nossa vida tem um propósito. Algumas são marcadas por alegrias e conquistas, outras por espera, aprendizado e desafios. Mesmo quando não entendemos o que está acontecendo, Deus continua trabalhando em nosso coração.
2: O problema é que muitas vezes queremos viver a fase seguinte sem aprender aquilo que a fase atual tem para nos ensinar. Queremos os frutos sem criar raízes, mas Deus sabe exatamente o momento certo de cada acontecimento e nos prepara antes de nos confiar aquilo que sonhamos.
0: As mudanças fazem parte da vida. A escola termina, a faculdade começa, surgem responsabilidades, novos desafios e decisões importantes. Essas transições podem gerar medo e insegurança, porque o novo quase sempre nos tira da zona de conforto. Porém, Deus permanece o mesmo em todas as fases da nossa caminhada.
1: Na Bíblia, encontramos muitos exemplos disso. José recebeu uma promessa, mas precisou enfrentar a prisão antes de chegar ao palácio. Davi foi escolhido como rei, mas esperou muitos anos até assumir o trono. O tempo de espera nunca foi desperdício. Foi o tempo em que Deus formou o caráter deles.
2: Assim também acontece conosco. Nem sempre entendemos por que algumas portas demoram para se abrir. Mas Deus conhece o futuro e sabe exatamente do que precisamos aprender hoje para viver aquilo que Ele preparou amanhã.
0: Um dos maiores desafios da nossa geração é a comparação. As redes sociais mostram apenas os melhores momentos das pessoas. E isso pode fazer parecer que todos estão felizes, realizados e avançando mais rápido do que nós. Aos poucos, deixamos de agradecer pela nossa caminhada e passamos a desejar viver a história de outra pessoa.
1: Mas Deus nunca escreveu histórias iguais. Cada vocação, cada talento, cada sonho e cada processo possuem um tempo diferente. Comparar-se apenas gera ansiedade e nos impede de perceber tudo aquilo que Jesus já está realizando em nossa vida. Quando confirmamos nele, aprendemos a celebrar as conquistas dos outros sem perder de vista o propósito que ele preparou para nós.
2: A paz nasce quando entendemos que não precisamos correr na frente de Deus. Nosso compromisso não é viver a vida de outra pessoa, mas sermos fiéis na fase em que estamos hoje.
0: Em meio à correria dos estudos, do trabalho e das responsabilidades, também corremos o risco de colocar Deus em segundo plano. Muitas vezes dizemos que não temos tempo para rezar, mas encontramos tempo para tantas outras coisas. Aos poucos, nossa amizade com Deus vai ficando enfraquecida.
1: A vida espiritual não precisa estar separada da rotina. Pelo contrário, Deus deseja caminhar conosco em todos os momentos. Uma oração antes de sair de casa, alguns minutos com a palavra de Deus ou um momento de silêncio já podem transformar completamente o nosso dia. Pequenos gestos de fidelidade fortalecem nossa caminhada.
2: Não é a fase da vida que determina nossa proximidade com Deus, mas a constância que escolhemos permanecer ao lado dele. Quem coloca Deus em primeiro lugar encontra força para enfrentar qualquer desafio.
0: Cada fase possui sua beleza, mesmo quando ela não parece perfeita. Deus está presente nas conquistas, mas também nas esperas, nas dúvidas e nos recomeços. Nada daquilo que vivemos é inútil quando colocamos nossa vida em suas mãos.
1: Talvez hoje você esteja vivendo uma fase de incertezas, de mudanças ou até de cansaço. Talvez esteja esperando uma resposta, uma oportunidade ou uma direção. Deus não pede que você compreenda tudo agora. Ele apenas convida você a confiar e dar o próximo passo com fé.
2: A beleza de cada fase está justamente em saber que Deus caminha conosco em todas elas. Quando permanecermos firmes, descobrimos que cada momento da nossa história contribui para formar a pessoa que Ele sonhou que fôssemos. E, no tempo certo, entenderemos que nenhum processo foi em vão.

0: do Senhor anunciou a Maria.
1: E ela concebeu do Espírito Santo.
0: Ave Maria, cheia de graça, o Senhor é convosco. Bendita sois vós entre as mulheres, e bendito é o fruto do vosso ventre, Jesus.
1: Santa Maria, Mãe de Deus, rogai por nós, pecadores, agora e na hora de nossa morte.
0: Eis aqui a escrava do Senhor.
1: Faça-se em mim segundo a vossa palavra.
0: Ave Maria, cheia de graça, o Senhor é convosco. Bendita sois vós entre as mulheres, e bendito é o fruto do vosso ventre, Jesus.
1: Santa Maria, Mãe de Deus, rogai por nós, pecadores, agora e na hora de nossa morte.
0: E o Verbo se fez carne
1: e habitou entre nós.
0: Ave Maria, cheia de graça, o Senhor é convosco. Bendita sois vós entre as mulheres, e bendito é o fruto do vosso ventre, Jesus.
1: Santa Maria, Mãe de Deus, rogai por nós, pecadores, agora e na hora de nossa morte.
0: Rogai por nós, Santa Mãe de Deus,
1: para que sejamos dignos das promessas de Cristo.
0: Oremos. Derramai, ó Deus, a vossa graça em nossos corações, para que, conhecendo pela mensagem do anjo a encarnação do vosso Filho, cheguemos por sua paixão e cruz à glória da ressurreição, por Cristo nosso Senhor.
1: Amém.
0: Glória ao Pai, ao Filho e ao Espírito Santo, como era no princípio, agora e sempre. Amém.

0: Você que está na solidão, você que está na depressão, preste atenção. 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
1: Estamos chegando ao final de mais uma Escola de Jesus. Foi maravilhoso passar esses 15 minutinhos de rádio com vocês. Agradecemos a atenção de cada um. Gostaríamos de mandar um abraço para o Lorenzo, a Raquel, a Manuela, a Camille, a Aniela, a Cauane, a Cecília, a Luane, o Serginho, o Iaguinho, a Larissa, a Luane Santiago, o Estevam, a Maria Fernanda, a Brenda, a Lara Dornelles, a Equipe Verde, a Rafa e a Bibi.
2: Mandar um abraço especial também para a tia Tainara Barros, que está nos ouvindo e pediu aí um abraço do fundo do coração. Agora, para as equipes do Julinão, do GEM, que estão atentas ouvindo a rádio, nós temos uma prova surpresa. Todos aqueles integrantes que colocaram o nome na lista de abraço
1: vão contabilizar um ponto para a equipe da equipe.
2: Por integrante.
1: Lembrando que é o nome do integrante que vale um ponto para a equipe de que ele participa.
2: Isso aí, obrigado, Anthony. E agora vamos finalizar.
1: Desejamos um ótimo fim de tarde a todos, um abençoado final de semana e que o jovem Jesus
2: caminhe conosco.
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2: Principais manchetes da Folha de São Borja deste sábado. CPI do estacionamento rotativo aponta falhas e recomenda rescisão de contrato. Rua Coberta recebe primeiros eventos neste final de semana. Doação de terrenos na plataforma logística volta a dominar a sessão da Câmara. CS Infra apresenta plano de investimentos para modernização do CUF. Município inicia recuperação de áreas atingidas pela água após cheia do Rio Uruguai. Praça Tricentenário recebe pista para caminhada. Programa Prato Gaúcho garante 100 refeições gratuitas por dia. A atuação institucional da Câmara sofrerá alterações durante o período eleitoral. Novo grupo de protetoras independentes inicia mobilização em defesa dos animais. Polícia Civil aguarda perícias para concluir investigação sobre morte de adolescente. Essas e outras notícias você lê na Folha de São Borja deste sábado.
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7: Como diz a gurizada, sextou, né? Sextou, né? Bolimar Lima, último programa da semana. Estamos chegando com a temperatura de 20 graus. 20 graus a temperatura. Mudou muito em relação aos últimos dias, né? Muita gente anda de manga. Anda de manguinha, né? Na rua aí, tá? Então vamos chegando aí com uma mudança um pouco aí da temperatura. Metsu em seguida vai nos informar como é que vai se comportar em os próximos dias, mas vamos saber aí, daqui a pouco aí, depois eu vou falar aqui que hoje é dia 10, hoje é 10 de julho, já vamos com 192 dias do ano, faltando 174 dias para acabar o ano. 28 semanas já, viu? 28 semanas. O que eu tenho da minha agenda gaúcha nesta data foi o embarque de Dom Pedro II no Rio de Janeiro para Uruguaiana. Viu? Foi nessa data aí. Embarcou o Dom Pedro II no Rio para Uruguaiana em pleno inverno, hein? Durante a Guerra do Paraguai em 1865. Também o nascimento do João Antônio da Silva Fagundes, em 1945, em São Borja. Músico, maestro, o mestre de cozinha. E faleceu no dia 29 de outubro de 2019, em Eldorado do Sul. São Borgense aí, o João Antônio da Silva Fagundes. 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Meu chimarrão aqui com a Erva Mate. 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Domingo tem o Gaitaço. Domingo tem o Grupo Gaitaço. Bonimar, então vamos saber com a Metsul como é que você comporta aí os próximos dias.
8: Em São Borja, oeste do estado, e a temperatura segue amena, com máxima de 24 graus, depois de um amanhecer que faz 14. Chuva passageira isolada até forte não se descarta, mas é de curta duração. Na maior parte do tempo do dia, a previsão é de muitas nuvens. O sábado também tem céu nublado, por vezes encoberto, com 16 a 20 graus. A amplitude térmica diminui até mesmo por conta do vento que vai predominar do quadrante sul. Domingo com 10 a 18 graus. Na semana que vem até a quarta-feira o tempo segue firme e vai aquecendo, embora a segunda e terça tenha bastante frio no começo da manhã. Chove, agora os modelos colocam chuva ali entre os dias 16 e 17. Dia 17, sexta-feira, chovendo na madrugada, durante o dia sol e calor de 30 graus, sábado dia 18 com 30 graus, domingo dia 19 com 30 graus. Volta a chover de forma mais forte e consistente entre 20 e 22. Mas é claro, tem muita coisa até lá, a gente vai atualizando e revisando essas projeções. Da Metsu Meteorologia, Estel Cias.
7: Muito obrigado, Estel Cias. Então, uma semana aí que não esfria tanto, né? Friozinho de manhã, mas depois aquece. E o final de semana é que temos o nosso jantar fandango lá no Sarandi, né? Jantar fandango à moda antiga, vai estar um final de semana bom, quente, né? É, patrão Rodinei? Então te prepara aí que vai faltar mesa, hein? Vai faltar mesa para esse jantar fandango do dia 18, jantar fandango à moda antiga. O Nimar Lima convidou Marenco, cantador de campanha, para iniciar o nosso programa.

0: Mais uma Bonimar Lima e o João Luiz Correia também canta aqui no programa.
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Escutamos Bonimar Lima, sequência aí do nosso, do seu Entardecer na Querência. Nós ouvimos aí, iniciando o programa, o Luiz Marenco com o Cantador de Campanha e o João Luiz Correia, Quando Tapeia o Chapelão. Amiga Maristela, amiga Aldomira, Marisa, Margarete, o Gilberto, Mano Everaldo, todo mundo ouvindo lá na Tristão de Araújo Nóbrega. Tá, um grande abraço aí pra vocês, tá bom, gurias? O Weber e o Fernando, viajando, né? Vamos dando a carona aí no caminhão. Grande abraço então pra vocês, tá bem? Lá na Tristão de Araújo Nóbrega, ouvindo o nosso programa. O programa todo de hoje vai pra professora Roseli. Professora Roseli Fonseca. Tá, os parabéns aí da mãe, dona Elza, seu Odilon pai, seu Odilon Saraiva. E também do filho Christian. O Christian amanhã, né, dona Elza? Amanhã o Christian estará de aniversário. O filho da Roseli. Mãe num dia e o filho no outro dia, né? Tá, que possamos nós homenagear por muitos e muitos anos aqui no programa. E a família também possa também transmitir esse carinho, esse abraço aí no dia do aniversário, né? Para a professora Roseli Fonseca hoje e amanhã o filho Christian. Tá, então o pai, Odilon Saraiva, e a mãe, Elza, né? Toda a família tá abraçando vocês aí pelo aniversário. Cláudio Miro Escobar, obrigado pela audiência aí, Cláudio Miro. Obrigado pela companhia. Cláudio Miro e a Rosinha se preparando pro Fandango, né? Jantar Fandango do Borrego lá no Boitatá, amanhã. Amanhã o Grupo Matizes. Grupo Matizes amanhã no Boitatá. Grande abraço. A Solange, o Deco Weber, lá na Santos Reis. Um abraço aí para Solange, o Deco Weber, lá na Santos Reis. Muito obrigado pela companhia de vocês. Amiga Dolores, boa tarde, amigo Laudelino, boa tarde. Pode me informar qual é a secretaria que eu vou retirar os galhos? Me passa teu endereço aí, Dolores. Digitado aí teu endereço e o número da casa aí. Aí que a gente já passa aí pro secretário Ailson. E aí o pessoal já dá um jeito aí de fazer a retirada aí das podas, tá bem? Amiga Dolores, aquele abraço e muito obrigado aí pela audiência. O amigo Bolo lá em Uporê. E a Lúcia, obrigado aí pela sintonia. Bolo lá em Uporê. Um abraço e obrigado aí pela sintonia de vocês. Bueno, vamos chegando e dando continuidade ao nosso programa. 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
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Vou trazer o Garotos de Ouro, cantando do Gildo de Freitas.

Obrigado, Ivonir Machado. Vamos convidar o Telmo de Lima Freitas, homenagear o meu amigo Cláudio Leno, açougue Mini Mercado Almeida. Alô, Cláudio, todos os açougueiros que estão ouvindo a gente, um baita abraço aí pra vocês.

muito, muito, muito bem, Bonimar Lima, muito bem. Chegamos com o programa É o Entardecer na Querência. Ouvimos Garoto de Ouro cantando aí do Gildo de Freitas, Eu Reconheço que Sou Grosso. E o Telmo, famoso Telmo de Lima Freitas, açougueiro. Parabenizar aí. E homenagear o meu cunhado Dirceu, né? Era o homem lidando com as carneadas também, né, Dirceu? Um abraço pra ti, a Mano e Ivanira, então, estão ligados na programação. Um baita abraço e muito obrigado aí pela sintonia. Vai chegando, meu amigo Ivainer, da Erva Mate Tomeleiro. Ó, aqui, ó. Vai chegando, Ivainer. Vai te aproxegando, Ivainer, da Erva Mate Tomeleiro. Bonimar, eu vou com a loteria. Vou com a loteria aqui já, do dia 10, das 18 horas. Anota aí, novinho. Anota aí. Ótimo, Ivanir, ó. Não dê de onde casa em Itapera. Tá escutando o programa e ouviu o açougueiro aí com o Telmo, né, Dirceu? Quinto prêmio, 8911. 8.911 deu burro. Quarto prêmio, 7262. 7.262 deu leão. Terceiro prêmio, 0426. 0426 deu carneiro. Segundo prêmio, 1262, 1262 deu leão. E o primeiro prêmio, 8781, 8781 deu touro. Repetindo as centenas, quinto, 911, quarto prêmio, 262, terceiro prêmio, 426, 426, segundo prêmio, 262, deu leão, 262 e o touro. O touro deu por 781, 781 deu touro na cabeça. Professor Claudir, buenas noites, meu amigo Laudelino, estamos na escuta. Ô, professor Claudir, lá do Nhuporé. Próximo dia 26, pessoal, no domingo, né? Essa grande ação aí lá da comunidade de Nhuporé. Esta grande ação e nosso aplauso aí, né? Nosso aplauso aí por essa ação aí, coordenada pelo professor Claudir. O Valdecir Pinheiro, lá do Unidos pela Tradição, Associação de Moradores, Paulo Sanabria, né, com apoio do Claudir, o Valdecir, o Piquete Unidos pela Tradição, o Ramão Medeiros, secretário da Escola de Ensino Médio, Melitina Pereira Alvarez, da Associação de Moradores de Nhuporé, e a gente, né? É, a gente aí está apoiando, né? Apoiando essa grande iniciativa. É proporcionar a integração e a socialização da comunidade com a participação da mesma, né? De toda a comunidade em Uporã, no plantio de árvores. Que baita ação, hein? É louvável ação aí para nosso meio ambiente, nossa natureza, né? Plantio de árvore ao redor do campo de futebol. E reunião e atividades recreativas também, né? No dia 26. É, a comunidade será convidada, está sendo convidada, hein? Colaborar com uma muda, tiver uma muda de árvore, é, de qualquer espécie, né, frutífera ou nativa, é, para o plantio desta muda lá ali na comunidade em Uporã, em redor do galpão, daqui uns anos, ao redor do campo de futebol, né, e daqui uns anos vai ser muito bem arborizado lá, né, então tem que ter iniciativa, né, tem que ter um pontapé inicial, como se diz popularmente, né, pela parte da manhã, e próximo dia 26 será realizado o plantio das árvores.

Ao meio-dia, será servido um almoço gratuito a todos os participantes que se envolveram rigorosamente aí do referido plantio. E após o almoço, será realizada uma reunião muito importante, pessoal, uma reunião juntamente com lideranças da comunidade, moradores, para tratar sobre as prioridades relevantes da comunidade em Uporã. Olha só, interessante, pessoal. Almoça lá e depois eu vou estar por lá também, vamos tratar sobre essas iniciativas aí. E à tarde será realizado um mini torneio de vôlei com equipes mista formada pelos participantes envolvidos no referido plantio de árvore, com premiação até o terceiro lugar. E haverá uma lista de inscrições para quem quiser participar, sendo toda a comunidade convidada, a qual será encerrado 3 dias antes do evento a participação, pessoal. Então, vai participar? Então, te inscreva, fala com o professor Claudir aí para até 3 dias antes, Então, a gente pede aí também que o pessoal deverão levar pratos e talher, viu? O pessoal que vai almoçar lá devem levar pratos e talheres. Mas, interessante, dia 26, se Deus quiser, estaremos cedo por lá, pelo Nhuporém, para participar aí do plantio das árvores, Lá na comunidade de... Aí vai ter a mateada com a erva matomeleira, Ivainer. Tu não tá sabendo ainda, né? Tá sabendo, né? É a mateada com a erva mate tomeleiro também, lá em Uporã. É, a tomeleiro sempre presente nos grandes eventos, inclusive no acampamento Farroupilha, aí, se Deus quiser. O patrão Caco, boa noite, Laudelino. Estamos na escuta da tua programação. Baita abraço. Melhores da gripe, hein, patrão Caco? Melhores da gripe. Tivesse um baile agora pra agosto, né, Caco? Agora é o baile do Dia dos Pais. Vamos chamar o Grupo Liberdade aí pra falar desse jantar fandango lá no Piquete Marca de Casco.

0: começa o toque de gaita.
1: Vamos aproveitar.
0: E vamos convidar a gauchada para dia 8 de agosto, véspera de Dia dos Pais.
1: Isso!
0: Um grande jantar baile lá no Piquete Marca de Casco, piquete do nosso amigo Caco. Véspera do Dia dos Pais, um jantar baile com churrasco e acompanhamentos ao valor de R$50 por cabeça.
1: Ah, e é barato demais, né?
0: Uma coisa de louco e um embalo vai ser por tua conta, Marquinhos. Mais ou menos esse rei.
2: Olha aí, patrão Caco, então, é véspera do Dia dos Pais, lá no Piquete Marca de Casco. Vamos levando adiante esta programação, né, que é mais, logo mais adiante, né? Eu também tô na escuta em Uporã, quem escuta lá é o meu amigo Aldorino Correia. Alô, Aldorino Correia, baita abraço, muito obrigado pela audiência, Aldorino Correia. Tá convidado, próximo dia 26, ir pro plantio de árvore, viu? Amiga Dilce, vamos convidar agora pro bingo, né, Dilce? O bingo beneficente aí pro Juninho, o neto da professora Eva. É agora no próximo dia. Próximo dia. A partir do dia 15. Próximo dia 15 de julho, a partir das 8 da noite, no salão da comunidade da Luterana. Vai ter ovelha, fardos de arroz, fardos de cerveja, fardos de refrigerante, jarra elétrica, escova modeladora, de cachos e muitas outras premiações, viu? E haverá ligeirinhas também. Tá, o coronel do Juninho é que tá precisando aí continuar o tratamento, né, professora Eva? O neto da professora Eva, então, esse mais um coronel lá na comunidade da Luterana da Piraí, dia 15. É, próximo dia 15. Então, convidando todo mundo e o pessoal lá do fundo também para participar. Olha aqui o Cláudio do Açougue Mini Mercado Almeida. Não deu de casa, hein? Tá pera, tá escutando o programa. Paulo de Bairros, boa noite, Laudelino, tô na escuta aqui na Fazenda Santa Cecília, tá muito bom o teu programa. Muito bem, Paulo de Bairros, lá na Santa Cecília, ouvindo a gente, né? Ana Fazenda Santa Cecília, ouvindo o nosso programa, que maravilha, né, Xê? Meu amigo Amaral, boa noite, Bagual Velho, na escuta, só na erva mate tomeleiro. É interessante a interação, né, Vânia? A interação da comunidade, os mateadores da erva mate tomeleiro. Né? O pessoal diz mesmo, ó, manda foto e tal, tô mateando com a erva mate tomeleiro. Bonimar Lima, tem o chasque da cultura? Mande os reclames da cultura, Bonimar Lima, depois nós voltamos com o amigo Vânia aí pra falar da programação aí, de eventos e tal e coisa aí, da venda aí, super venda da erva mate tomeleiro. Bom, lá, Bonimar, com o chasque da cultura.
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0: Bueno, meu amigo Ivainer da Erva Mate Tomeleiro, tá aqui com a gente aí pra gente bater um papo aí, veio aqui me trazer aqui uma prova, né? Mais uma prova, não posso ficar sem a Erva Mate Tomeleiro. Tá mateando. A Erva Mate Tomeleiro. Bueno, Ivainer, tudo tranquilo, che? Tranquilo não, né? Graças a Deus, anda a milhão, né?
1: Tá pegada a coisa.
0: Tá pegada a coisa, né, che?
1: Agora aí, no meio da mesa, hoje eu tenho 10, né? 10,
0: né? 10 hoje.
1: Graças a Deus. E tá bombando.
0: É? Né? Vendendo que nem pastel em carreira, né?
1: Quando eu tive em Itaquima, semana grande lá, te vendendo que nem...
0: Deixa eu fazer.
1: Afundar as molas da caminhonetinha, rapaz. Aí veio vazia de lá, graças a Deus.
0: Mas que maravilha, rapaz, que maravilha. Isso... Tu sabe que isso é muito importante, Ivainer, importante. É interessante, assim, que eu volta e meia eu mando pro chefe, como é que é o...
1: Rodrigo e Roberto Tomeleiro.
0: Isto, e eu mando para ele que a nossa, o nosso ouvinte, né, não sei se alguma outra localidade, outra região do estado aí, tem essa interação, ou é comigo mesmo, essa interação aí do ouvinte com a... Do ouvinte com a gente, né? Eles mandam foto, às vezes eu mando um vídeo pra eles, alguma foto, né? O pessoal manda. Mas eu acho que é meio que fronteiriça a coisa, meio que o nosso programa, né? Porque é difícil as pessoas se manifestarem que estão mateando com a tal erva, né? É. E a erva mate tomeleiro, a gente observa aí que o pessoal manda foto, Laudelino, tô mateando com a erva mate tomeleiro. E a gente fica feliz por essa interação aí, né, Vainer?
1: Isso é gratificante pra nós, né, Laudelino? A gente tá trabalhando, né? Faz um ano e meio já que temos. Nessa empreitada, graças a Deus, aí, né, com retorno rápido, né? Um retorno interessante, que assim, ó, e pelo que a gente trabalha, pelo que a gente faz, né? Com a qualidade de uma erva boa, né? Então assim, ó, dificilmente ela, pelo prazo que a gente tá aí, a qualidade dela é irreparável, né? Uma erva boa, do início ao fim, né? É um respeito, mas o lema da tomeleira, né? Respeito pelo seu momento do mate, né?
0: Exatamente.
1: Então, tu faz o chimarrão de manhã, tu vai até meio-dia tomando, não lavageia o mate, né? Não branqueia a erva. Isso é muito importante, né?
0: É o que eu penso.
1: A segurança que tu passa pro cliente aí, tu colocar um chimarrão de qualidade, né? Com espumante, né?
0: O esposo da Barrosa.
1: Não é espumante,
0: é um apoio, né? Apoio da Barrosa.
1: Então isso é gratificante, né? O trabalho que o cara faz aí. O velho às 6 horas tá em casa, capaz. Ontem eu cheguei de Massamará quase 8 horas da noite, então, né? Na estradinha de chão lá e botando, né? Escutando o teu programa aí, né? E vendendo, né? Que isso é muito importante aí, graças a Deus. E se Deus quiser, agora. Nós temos no inverno, né? Como tu falou ali, tem o acampamento Farroupilha mais mateada que a gente tá envolvida, né? Agora dia 12, domingo, agora tem o Festival do Doces ali, né?
0: Isso.
1: Ferre, né? Então a gente vai estar lá também.
0: Vai ter também dia 26, eu acho que tem, te chamaram também para a festa junina no Parcão.
1: É, mas ali vai confrontar com o Ioporã, vai ser o mesmo dia.
0: Ah, né? Exatamente, ali, exatamente.
1: Né? Eu tenho só uma quentinha em casa aqui, né? E a estrutura. Mas assim, a gente vai botando, vai quando toca, não podemos afrouxar, né?
0: Não podemos afrouxar. É, mas a gente fica feliz, Ivainer, também, de certa forma, de fazer parte aí do sucesso aí da Erva Mate Tomeleiro, né?
1: Com certeza.
0: Onde a comunidade toda aí está mateando aí e interagindo também, né? O pessoal interagindo aí com o programa, né? Manda foto, manda vídeo. Eu acho que é uma coisa meio que só nosso aqui, né? Da fronteira, das pessoas se manifestarem que estão mateando com o produto, sim, o produto que a gente procura levar o conhecimento e levar este apoio da tomeleira aí no programa também, né?
1: Com certeza. Então, até agora, uma brincadeira que o cara faz da minha parte, né? Esse dia, minha esposa disse, opa, tu engatou uma terceira. O cara, se não engatar uma terceira agora no inverno, né? O inverno é o cara da hora,
0: né? Então, é a safra, né?
1: É a safra. Até brinquei, se tem um amigo meu que vende que bom, e ele diz, vai, né? Eu tô parado, tu te mexe no verão, eu ando, então, né? Então a gente brinca nessas andanças que a gente tá nas vendas aí, né? Isso não, então agora é a hora, então não podemos parar, né? Eu vou lá, boto a caminhonetinha de ré lá, carrego e vamos metendo.
0: Qual é o aumento no inverno mesmo, qual é o aumento em porcentagem aí da venda da erva em relação ao verão?
1: Olha, eu acredito assim que em relação, eu faz um ano e meio que eu tô com eles, né? Em relação ao inverno passado, assim, eu devo ter dado um aumento de uns 30% mais ou menos, né?
0: 30% de aumento, né?
1: De aumento, sabe, assim, porque assim vende muito, sabe? Essa semana eu pedi meio com medo a erva, porque tu sabe que ela pega meio de mês, o Chico Velho já recebeu, né?
0: Isso.
1: E dá uma seguradinha na compra, mas não, hoje recém é 10 e hoje mesmo repus bastante erva ali nos mercados do Rancho Atacadista, na Rede Vivo, né, o Baclise, né, nos grandes ali, eu tive que colocar uma quantia bem boa de erva ali, porque o pessoal do interior ainda está fazendo rancho, né, então vem ali e enche o carrinho e até me fico feliz, porque boto 3, 4, 5, quase 10 quilos de erva em cima dos carrinhos lá. Isso é muito importante.
0: Mas que bom, que bom. E vou dar mais um recado aí para o nosso ouvinte aí, em relação. E os armazéns, mini mercados, supermercados, todo mundo está comprando da Aeromatão Meleiro. É porque se o cara não tem, ele deixa de vender, né? Eu sempre digo, né? O mini mercado, o supermercado, se não tiver aquele produto que está na mídia, que está na boca do povo, ele deixa de vender, né? Ele vai acabar comprando do vizinho, né?
1: Isso mesmo. Então não adianta eu vir aqui falar para ti que a erva está bombando, mas daí que eu tu tem um armazém, não tem visita, né? Então o cara quer a visita, né? Tem alguns clientes ainda que estão reclamando que o cara não visita, mas às vezes é um pouquinho mais de tempo. Mas eu tô batalhando para isso, né? Se eu encarei a venda da erva Mato Meleiro, né? Então, com certeza a gente vai atingir todo esse objetivo aí, que é satisfazer todo o nosso cliente, né? Independente do bairro, né? Que a gente está em São Borja, também no interior, o pessoal também está levando bastante erva, está indo muita erva bastante para a região da Serra. Tá? Agora esses dias o cara me falou que foi uma erva da nossa, uma caixa do Maranhão.
0: Tem muita gente, Wander, tem muita gente que é de São Borja ou tem parentes mandando para outros estados que lá não tem, né? Realmente não tem erva. É uma dificuldade. Então, muita gente que tem os parentes fora estão mandando, principalmente a nossa erva mate tomeleira e para outros estados, outras regiões que não tem nossa erva.
1: Muito bom
0: mesmo. E, Wander, e os produtos que tu tem a tradicional, aliás, agora tá vindo ela também no pacote
1: vácuo,
0: né?
1: Isso. A branca, que é a mesma tradicional, aquela do papel, aquela que ela é meio laminada por fora ali, né?
0: Uhum.
1: E ela protege da luminosidade, né? do frio também, que pode botar em geladeira e freezer, né?
0: Uhum.
1: E essa aqui é vácuo. Tem a Premium também, né?
0: Aqui a Premium. Pacote Premium. É essa que eu tô tomando aqui, a Premium. Essa aqui é a Premium. Eu tomei de manhã, fiz o meu trabalho lá de manhã e agora show. Agora eu tô largando a taipa pra baixo, aproveitar bem, né?
1: Não, ela, tu viu, ela tá verdinha.
0: Não, né? Tá verdinha. E o chimarrão, mesma coisa que fiz de manhã.
1: E tem a moída grossa, que é o pacote amarelo também, né? É uma moída grossa que ela não incha na cuia, né? Tu pode fazer o chimarrão ali, ela fica aparelhinho, não tem muita folha, não tem muita pauleira. É uma erva muito boa também. O pessoal fica meio com medo, mas a moída grossa cresce. A nossa não cresce.
0: Uhum.
1: A gente faz várias experiências de. Não que seja uma experiência, mas faz um processo de coletânea na cuia, a gente, para passar essa informação para o nosso cliente. Ela é muito boa, porque tem essa transparência ali de produto bom que tu não precisa botar lá, entupiu o meu mate porque o chimarrão é da erva grossa, não.
0: Uhum.
1: Ela não entope ali, ela fica muito boa.
0: Tá. E tu tem também de meio quilo e de quilo.
1: De meio quilo e de quilo, com açúcar também.
0: Com açúcar e sem açúcar.
1: Isso. Essas são as ervas da tomeleira. E também tem o composto, até muitos clientes estão pedindo o compostinho, o chazinho para colocar na erva. Eu vou pedir um chazinho também para nós fazer um trabalho também aí. E no verão sempre tem o famoso tererê, né? Até agora vamos ter que fazer uma reformulação do tererê para.
0: Para no verão aumentar esses 30%.
1: Mas agora dá uma esquentadinha, até fui hoje no mercado ali, deu uma esquentadinha.
0: Já saiu o tererê.
1: Saiu o tererê. Né, o pessoal fica ligado que o tererê tá.
0: E Wander, então a gente agradece aí e agradecer o chefe lá da Erva Mato Tomeleiro, que acreditam aí tanto no teu trabalho quanto no meu aqui para divulgar a empresa.
1: Essa parceria que deu certo, né, Ladali?
0: Exatamente. Deixa eu ver aqui, tem algum recado aqui, Wander. O pessoal sempre manda aquele recadinho aqui, ó. Olha aqui, ó. Olha aqui, ó, já te falei, ó. Olha aqui, ó. Olha os pacotes aqui, ó. Ó. Pessoal já mandando aqui, ó. O tio Golego, o tio Finho, o tio Nito, manda pra nós uma erva mate tomeleiro. Três mate, fazem três vezes por dia.
1: Não faz.
0: Esses aí são exigentes, né? Igual o seu Job. O seu Job também tinha que fazer o chimarrão dele três vezes por dia. Boa noite, amigo Lodelino. Hoje tô por casa, podendo escutar o teu programa. Manda uma pra mim aqui na Vila Goulart. O Mário Robalo, marteando com a erva mate tomeleiro. Olha aqui a Solange, ó, o pessoal vem interagindo, ó.
1: Isso é muito importante.
0: Olha aí.
1: É, uma... E tem uma era pra sorteio hoje aqui.
0: Ó, tem uma pra sorteio?
1: Um sorteio aqui, tu pensou que era duas pra ti, né?
0: Olha aí, eu achei que era duas. O primeiro que ligar, Bolimar Lima, o primeiro que ligar agora é... Vamos pegamos de surpresa o pessoal, é o primeiro que ligar aí no 3431-2244. E qual é o outro número, Bolimar? Pode falar aí, Bolimar. Liga o teu microfone, hein? O outro número...
2: 5469, é só esse aqui.
0: Ah, os 3431-5469. Isso. O primeiro que ligar no 3431-5469 vai levar um quilo da erva mate Tomeleiro.
1: A vácuo,
0: né? A vácuo, olha que baita erva, né? 5469, liga aí, ganha esse aqui, ó. Bolimar Lima, já bota no ar e vamos interagir com o nosso ouvinte. Alô, boa noite.
3: Alô, boa noite, Elson, tá ligando.
0: Quem tá?
3: Vai ganhar a erva.
0: Quem?
3: O Elso,
0: olha o Elso. O Elso já ganhou aquilo da frente do estádio Vicente Goulart. Tá na mão, Elso, tá na mão, baita abraço aí. Tá na mão, já vamos procurar te levar aí, tá bom, Elso? Da erva, ganhou aquilo. E agora tem um boné.
1: Show de bola, olha, olha esse boné aqui.
0: Boné, eu tenho um desse aí, que boné bonito.
1: É bonito.
0: Tem um aí, vamos. Tem mais um aí, Bolimar? Ah, não, tem que ser, né, no 5469, né? Liga aí no 3431-5469. Tem um boné agora ali. Que boné, viu, Che? É mais um aí. Tem um boné de brinde aqui da erva mate Tomeleiro. Liga aí. Vamos fazer o sorteio. Primeiro que ligar aí vai levar este lindo boné da erva mate Tomeleiro. O pessoal tá ligando, tem que ser no outro pra poder botar no ar, né, Bonimar? Não adianta no 244, né? 2244 não tem como botar no ar. Bota no 5469, né, Bonimar? 5469, ligeirinho. Liga aí. Vai ganhar um lindo boné da erva mate Tomeleiro. Será que ninguém quer um boné?
1: Eu acho, né?
0: Eu acho que ninguém quer. 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Olha aqui, ó. 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Tá, um abraço para a patroa Lore, que no próximo dia 18, este grande jantar fandango à moda antiga aí com os Peixoto, viu, pessoal? Com os Peixoto. O Charola. Boa noite, Bagual Velho. Tamo aqui.

0: aqui escutando o programa, chimarrendo com a erva mate tomeleiro. Boa noite, tô na escuta. Quem que tá na escuta? Tereza Castro. Alô, Tereza Castro. Obrigado pela audiência, amiga Tereza Castro. Ligadinha na programação também. Vamos ver quem mais tá aqui comigo. O Leandro Bartman, nos dando uma carona aí no carro. Meu amigo Leandro Bartman Maurer. Leandro Maurer, um grande abraço aí. Obrigado pela audiência aí, Leandro Maurer. Ligado na programação. O João Barreto, ligado no programa também. Alô, João Barreto, agora sim, até que enfim um ligou no... O pessoal tava ligando no outro. Alô, boa noite.
1: Boa noite, Lavelina, tudo bom?
0: Boa noite, quem fala?
1: É o Edenilson.
0: Edenilson, da onde é Edenilson?
1: Edenilson daqui da cidade.
0: Oi, Edenilson.
1: O Seiva da Natureza.
0: Ah.
1: Tá escutando o seu programa aí, participando do sorteio.
0: Maravilha, vai levar um boné, Edenilson.
1: Tá bom, Lavelina.
0: Um lindo boné da erva mate tomereiro, Edenilson.
1: Muito obrigado.
0: Tá, tu pega comigo amanhã, Denilson?
1: Pode ser nesse horário mesmo?
0: É, não, esse horário amanhã eu já tô saindo. Essa hora já, eu vou ficar até às seis e pouco. Amanhã é sábado, né? Então o programa é das 4 às 6, né? Seis.
1: 4 horas da tarde eu vou aí, então.
0: Maravilha, maravilha. Eu te espero aí, tá, Denilson?
1: Tá bom, um abraço.
0: Tá, um baita boné aqui pra ti. Obrigado, Bonimar Lima. Obrigado, Ivainer, da Erva Mate Tomeleiro, que nos brindou, nossos ouvintes aí, com um boné e um quilo da Erva Mate Tomeleiro.
2: Eu que agradeço, Lodre, mais uma vez a oportunidade aí, né? E fazendo o convite aí do pessoal tomar cada vez mais o chimarrão com erva de qualidade que a Tomeleiro oferece.
0: Exatamente. Vamos com música, Bonimar Lima. Eu quero oferecer pro meu amigo Valério, é servidor público, eletricista. Alô, Valério. Valério, não perde o nosso programa. Passei por ele, tava indo pro rancho. Chega, prepara o chimarrão com a erva mate tomeleiro e fica esperando a esposa, né, Valério? Vai pra ti, os farrapos.

0: Gaúcho, de Spore Mango, do Teixeirinha, Oswaldir e Carlos Magrão. Também ouvimos os Farrapos Me Comparando ao Rio Grande, meu amigo Valério, servidor público aí da prefeitura, eletricista, um grande abraço e muito obrigado pela audiência. Pedro Fonseca, da Encruzilhada, boa noite, Laudelina, sintonia da programação. Atardecer na Querência, largou um hino do Rio Grande também, essa paga toda a programação. Isso deixou sua marca, de verdade, viu, Pedro Fonseca, de verdade, né? Me comparando ao Rio Grande, é um hino, né, Che? É um hino. Hilde Saraiva, a dona Maria, Ana Carlos Gomes, alô, meu amigo Hilde Saraiva, foi pra ti aí, o Querência Amada, viu, Che? Foi pra ti, o Querência Amada. O amigo Nilson Bombachinha, alô, Nilson! O Nilson Bombachinha ligado na programação também, né? Grande abraço, Nilson. Quem mais tá aqui comigo, Bento? A tia Flori tá escutando o programa, mateando com a erva mate tomeleiro. Alô, tia Flori. O Barretão deve estar pagando. Com certeza, Barretão. Obrigado pela audiência aí, Barretão. A Gislaine. Oi, amigo. Oi, Gislaine Rodrigues na Vila Umbu. Obrigado pela audiência. Gislaine Rodrigues na Vila Umbu. Seu Leomar Milbrat, obrigado pela audiência aí, seu Leomar. Bonimar, a gente tem agora o chasque do César Tati, né? César Tati, a erva mate tomeleiro e a sete povos tchê.
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2: Boa tarde, Laudelino. 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

0: você também provar este sabor.
1: Venha você também provar este sabor. Erva mate tomeleira. Cristina, Cristina tá mateando com a erva mate tomeleira, ó. Fala aí, Cristina.
2: Olha. Uma música aí pra mim, Cristina. Ah, também pro Marcelo, pra Liege. O Léo e a Maria.
1: O Léo, a Maria, o Marcelo, a Liege, a Cristina estão sintonizados com o nosso programa. Um grande abraço e muito obrigado aí pela audiência de vocês. Bom dia, Marlene. Eu tô aqui também, né? Além da Aruna Tomereira, além do César Tati, da Sete Povos Tchê. 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Vamos ouvir música, vamos ouvir aí Os Mateadores e o Roubo. O Roubo da Bombacha, vamos ver? O Roubo da Bombacha, Os Mateadores.

foi lá pelo Livramento que deu esse acontecido. E lá em Porto Alegre também deu mais um, ó. No Rodeio. Fandango no Tux Tux.

0: capital tu não agradou. Fandango no tuxtuxo, grupo Rodei. E os mateadores, e o rombo da bombacha foi lá pela fronteira do livramento, né? Que coisa bagua. Minha amiga Carla, a Carla tá fazendo uma ação entre amigos em prol do Thiago Medeiros, no valor de 5 pila, tá? E o prêmio é um kit lençol plush e um kit chimarrão. Um kit lençol e um kit chimarrão. 5 pila, sorteio dia 10. Vai ser em agosto, pessoal. Esse sorteio vai ser em agosto. Foi transferido, né, Carla? Foi transferido, né, para o dia 10 de agosto. Tá, Carla? Pode colocar dia 10 de agosto. Vamos ver se cai num sábado aí. É, Carla, 10 de agosto, um sábado de tarde, no programa Estância do Cancioneiro Crioulo. Tá, mas foi transferido, né? Devido à dificuldade de venda dos números. Pessoal, então compre. Vai chegar a família, né, a Carla, do Thiago. É, o Thiago Medeiros. É, ação entre amigos em prol do Thiago Medeiros. Tá, e é muito bom. Inclusive, agora o Ivânia veio me trazer aqui. Linda bomba, mas que bomba bonita, pessoal, da Erva Mate Tomeleiro. A gente conseguiu aí com a Tomeleiro para auxiliar esta família aí que tá fazendo uma ação entre amigos. 5 pila o número para concorrer a um kit lençol plush e um kit chimarrão, ao qual tem, inclusive, a bomba oficial, a bomba original, a bomba lindíssima. É, com o logotipo da Erva Mate Tomeleiro. Que é coisa mais linda, né, Carla? Vai vendendo, então. Coloca aí pro início do mês de agosto, Carla. Não tem problema, né? Vamos transferir, não vamos fazer o sorteio aí com poucas vendas, né? Tem que chegar ao objetivo, né? Aí a família aí tem que pegar, cada um pega uma folha aí, essa ação entre amigos aí, e vender. Vender a 5 pila o número aí para concorrer e, acima de tudo, colaborar, né? Acima de tudo, participar e colaborar aí dessa ação entre amigos aí pro tratamento de saúde do Thiago Medeiros, tá bom? Vamos ver, quem mais aqui? Iremos, o que deu, papá, tia Flori. Vamos indo, hein? O pessoal tá mandando a mensagem e nós vamos chegando aí com o nosso seu programa. 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Um baita abraço para toda a equipe que escuta o nosso programa, né? 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
0: 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Bom. É no outro final de semana, então. Pois, mas a gente vai se inteirar desse aqui. Domingo, às 9 horas, tem uma confraternização com o pessoal do Itaqui na cancha de bocha do Piquete Pedro Alves. Seis trio. Vamos jogar, tá bem, meu amigo Porfírio? O Ligulho e a Elaine lá do Piquete Pedro Alves. Um grande abraço domingo, então, tem a confraternização com o pessoal do Itaqui. É, meu amigo Porfírio. Vamos ver quem mais aqui. Bueno, vão chegando aí com o programa Entardecer na Querência, também chego além da Vidro Sul. 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Bonimar Lima, acho que bom escutar mais umas músicas. Compadre Erley Ramos, tá escutando o programa, compadre? Compadre Erley, lá em Garruchos ou aqui no Povo. Obrigado pela audiência, compadre. Comadre Dilene. Ouvido do Tia Barbaridade aí, e o Paulinho Mocelinha, compadre? A Bruta! A Bruta! Tia Barbaridade e Paulinho Mocelinha.

que mais doeu foi o seu. Chiquito e Bordoneio, Tia Barbaridade e Paulinho Mocelin, a bruta. Ó, olha aí, ó. Não deu de casa Itapera, compadre Ney Ramos. Gostou, compadre Ney? Gostou dessa parte? Eu sei que tu gosta desse estilo aí, né? A gente procura fazer um pouquinho, um estilo pra cada um, né? Pra cada gosto aí. É, tem os que gostam do Francisco Vargas, daqui a pouco vai cantar pra nós, viu? 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

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Bonima Lima, vamos ouvir mais músicas no programa. Agora sim, chegando Chico Vaz.

Vaneiro, papai, né, tem Vaneiro? E mais uma! Crioulo dos Pampas, olha só. Canta pra nós, Crioulo dos Pampas. Vamos matar a saudade dessa aí, ó. Rancho da Saudade.

0: Muito bem, Monima Lima, muito bem. Nós ouvimos, neste a parte musical, o saudoso Chico Vargas, né? Matar a saudade desta tapera, né, meu Brasil? E o Crioulo dos Pampas, o Rancho da Saudade. Por falar nisso, João Brasil, vou homenageando aí, em nome do João Brasil e todo o pessoal do Tiro de Laço, Paulo Souza, lá da Cabanha Marca de Ferro. Alô, meu amigo Paulo Souza, lá na Granja São Vicente, na Cabanha Marca de Ferro. Amanhã vai estar colhendo mais uma abóbora na Lavoura da Vida, né? Arrancando mais um pé de mandioca. Desejar saúde, muita luz, muita paz, muita alegria aí pro nosso amigo Paulo Souza. Alô, Paulo Souza, João Brasil, todos os amigos aí estão te homenageando aí pelo aniversário amanhã. Saúde, paz, alegria e prosperidade para ti, viu? E muitas domas, viu? E muitas domas também. Olha quem está aqui na casa do Paulo Mota, veio tomar uma sopa. Alô, meu irmão Lúcio Mota, aí, Bonimara. O Lúcio Mota foi lá no primo Erasmo tomar uma sopinha. Meu irmão Lúcio Mota, um abraço aí pro Erasmo Mota aí. É, o primo foi tomar uma sopa contigo aí, né? Foi tomar uma sopa contigo. Tá, um grande abraço. Muito obrigado aí, o Erasmo e o Lúcio Mota e toda a família, bem aqui pertinho da rádio, estão ouvindo a gente, viu? O Jorge Gavião. Vamos ver o Jorge Gavião.
1: Olha aí, o mate velho tupetudo, Laudelito. É melhor o patrão, chimarreando. No descanso agora, graças a Deus. Erva mate tumeleira.
0: Que coisa gaúcha.
1: Manda um chasque lá pro Edson, em Viamão. Tá? Ele tá na escuta lá.
0: O Edson em Viamão. E o Jorge Gavião e a patroa também estão escutando o programa aqui na cidade. Um grande abraço para vocês, viu? O Piquete é alma dos Pampa, né, Diva? Diva e o Baita Velho tá convidando para um jantar fandango próximo dia 25 de julho, o tradicional costelão e acompanhamento, denominado Baile do Pita Velho. O Baile do Pita Velho, com o programa do apresentador Paulo Fonseca. A estrada Pampa e Galpão. Alô, Paulo Fonseca. Então, todo mundo convidado, dia 25 de julho, tradicional costelão e acompanhamento do denominado Baile Pita Véi. Todo mundo convidado, né, Diva? E o Baita Véi, muito obrigado aí pela audiência. 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Vamos chegando com o bugio. E a marca do pago é mais ou menos assim, Bolimar, com o Som do Sul.

0: cima, professor Armando veio nos trazer um presente, né? Lá do Super U. Obrigado pelo presente aí, professor Armando. Eu e Bodimar Lima agradecemos. E agradecer também, né? 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Então vamos pro professor Armando.
1: Vamos pro fandango da Doralice, moçada!

Ebonima Lima, essa dos irmãos Bertucci, né? O casamento da Doralice com o grupo Minuano. E antes o grupo Som do Sul, Marca do Pago, né? A Marca do Pago, que é o nosso ritmo bugio. João Brasil, tá? Então domingo, pessoal, né? Grande domingueira aí com o grupo Liberdade, Gauchinha da Campanha, Rádio Atlântida FM, Chiru do Vale apresentando os músicos, né? Convidando a todos aí para esta baita programação, almoço, churrasco e acompanhamentos, tá? E o grupo Liberdade e a Gauchinha da Campanha vão estar animando esse baita evento lá no João Brasil no final de semana. Tá todo mundo convidado. 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Então fiquem todos com Deus e até amanhã. Dele que dele vadeira, Bonimarim. Dele que dele vadeira. Baita abraço, Deus abençoe. Excelente final de semana. Muito obrigado pela companhia durante este programa de segunda a sexta-feira. É o que me alegra, é você, querido amigo ouvinte. Deus abençoe sempre. Obrigado, Bonimarim, pelo teu trabalho sempre de excelência.

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1: 20 horas e 1 minuto. 18 graus.

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1: O sábado também tem céu nublado, por vezes encoberto, com 16 a 20 graus. A amplitude térmica diminui até mesmo por conta do vento que vai predominar do quadrante sul. Domingo com 10 a 18 graus. Na semana que vem até a quarta-feira o tempo segue firme e vai aquecendo, embora a segunda e terça tenha bastante frio no começo da manhã. Chove, agora os modelos colocam chuva ali entre os dias 16 e 17. Dia 17, sexta-feira, chovendo na madrugada, durante o dia sol e calor de 30 graus, sábado dia 18 com 30 graus, domingo dia 19 com 30 graus. Volta a chover de forma mais forte e consistente entre 20 e 22. Mas é claro, tem muita coisa até lá, a gente vai atualizando e revisando essas projeções. Da Metsu Meteorologia, Estel Cias.
2: Principais manchetes da Folha de São Borja deste sábado. CPI do estacionamento rotativo aponta falhas e recomenda a rescisão de contrato. Rua Coberta recebe primeiros eventos neste final de semana. Doação de terrenos na plataforma logística volta a dominar a sessão da Câmara. CS Infra apresenta plano de investimentos para modernização do CUF. Município inicia recuperação de áreas atingidas pela água após cheia do Rio Uruguai. Praça Tricentenário recebe pista para caminhada. Programa Prato Gaúcho garante 100 refeições gratuitas por dia. A atuação institucional da Câmara sofrerá alterações durante o período eleitoral. Novo grupo de protetoras independentes inicia mobilização em defesa dos animais. Polícia Civil aguarda perícias para concluir investigação sobre morte de adolescente. Essas e outras notícias você lê na Folha de São Borja deste sábado.
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Amigos, olá você que está ligado com a gente aqui através da sua Rádio Cultura. Eu, José Moraes, estou chegando para mais um programa Palavras Amigas, que a bênção do Pai, do Filho e do amado e querido Espírito Santo repouse sobre o teu lar, sobre a tua vida em todos os sentidos. Depois do meu amigo Laudelino, que esteve aí alegrando as tardes são borgenses com seu programa. De novo, estamos aqui para o momento de reflexão, o momento de gratidão a Deus por mais um dia que findou e mais uma noite que começou, né? Que a bênção realmente faça parte da nossa vida em todos os sentidos. Meu abraço, meu carinho a todos quantos estiveram presentes hoje no nosso santuário, tanto pela parte da manhã, como também à tarde, na grande tarde de bênçãos que tivemos ali hoje, no horário das 14h30, na chamada Sexta-feira da Superação. E agora à noite já está sendo realizada a última reunião do dia. O pessoal está ali cultuando, louvando, enaltecendo a Deus. E daqui a pouco mais estaremos ali para formarmos aquela corrente especial, aonde eu tenho a plena convicção de que mais uma vez o poder sobrenatural da fé vai estar em ação contra tudo aquilo que tem se levantado na sua vida, na área profissional, na área sentimental. Vamos crer, vamos confiar que a bênção de Deus vai ser forte na tua vida, te proporcionando livramento, vitória diante de todas as energias do mal que se levantam no nosso dia a dia. Gente, não esqueça, hein? Domingo, 8h, e também às 19h30, a Santa Ceia do Senhor, a celebração especial que a gente realiza sempre no segundo domingo de cada mês. Neste domingo, então, vamos ter mais uma vez este ato santo, este ato maravilhoso, tal qual o próprio bom Jesus uma certa vez se pronunciou e disse: "Fazei isto em memória de mim." E a Santa Ceia é aquele ato para fortalecimento espiritual, aquele ato para revestimento, e estamos então lançando esse convite especial para você que faz parte da membresia do Ministério IEPC, vir participar deste ato santo e maravilhoso de fortalecimento, de revestimento espiritual. Nos dois horários nós teremos, então, como sempre, 8h e também às 19h30, Joyce Bar Carpes, número 65, o endereço aonde está situado o Santuário Bom Jesus dos Milagres, bem em frente à Praça da Antiga Estação Férrea. Você é o meu convidado, portanto, para vir participar, porque Deus tem bênçãos para lhes proporcionar, para lhes conceder. Gente, não esquecendo que cada Santa Ceia nós sempre temos aquele tema especial, né, para a gente parar, refletir, e neste domingo não será diferente. Vamos estar ali com um tema especial para refletirmos sobre tudo aquilo que a gente precisa mais do que nunca, cada dia, cada instante, entender, compreender mais e mais dos ensinamentos do Sagrado Livro de Deus. Então, domingo, 8h e 19h30, Joyce Bar Carpes, número 65, onde está situado o Santuário Bom Jesus dos Milagres. E é claro, você não pode ficar de fora. Venha com a sua família, venham participar deste ato santo que teremos, então, neste domingo, nos dois horários. E o tema é um tema muito forte, né? Nós estamos aí no inverno e a gente sabe que a gente precisa se proteger, se aquecer aí do frio que está acontecendo, porque é inverno, né?
e quantas doenças que acabam atingindo as pessoas através do frio. Muitas e muitas vezes as pessoas não se cuidam direito, né? E aí acaba acontecendo da pessoa ficar muitas e muitas vezes resfriada, pega uma gripe, etc e tal. Então, esse tema de domingo é revestivo, ou vestivos é o termo correto, né? Porque há um texto no Sagrado Livro de Deus que nos diz que existia alguém, um povo que semeava bastante, mas na hora de colher, colhia pouco. Eles se vestiam, mas não conseguiam se aquecer. Nós estamos vivendo exatamente neste período, né? A Igreja de Cristo, infelizmente, a gente tem visto cada dia, cada instante, tantas e tantas barbárie, pessoas que até se têm como religiosas e aí acabam cometendo um monte de coisas que envergonham, né? O cristianismo, aquele caso, por exemplo, daquele cidadão, se é que dá para chamar de cidadão, que acabou matando o seu próprio filho de apenas 3 anos e se intitulava missionário, né? E tem até algumas fotos dele aí na internet, né? Empolgado, parecia que era um grande homem temente a Deus, aquela coisa toda. E, no entanto, acabou fazendo aquela coisa horrível, matando o seu próprio filho, simplesmente porque o filho não lhe deu bom dia. E imagine uma criança de 3 anos, vai saber que tem que dar bom dia, que tem que dar isso, daquilo para o pai ou para quem quer que seja. Então, é uma coisa realmente repugnante. Então, vestivos, nós precisamos nos vestir daquela roupagem espiritual que aquece o nosso coração. Quantos corações que realmente estão frios, que não tem mais aquele amor, não tem mais aquela devoção, aquela gratidão que tinham antes, hoje se tornaram pessoas realmente frias espiritualmente, e isso tem levado muitas e muitas vidas a coisas terríveis, né? 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Vamos ouvir um louvor, depois a gente volta com mais palavras amigas para o seu coração.

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1: Bem, já estamos de volta com o seu programa Palavras Amigas aqui através da sua Rádio Cultura. Que Deus abençoe todos vocês que estão ligadinhos conosco nesta noite de sexta-feira, mais uma sexta-feira na vida de todos nós. E eu quero lembrá-los que você pode participar do programa mandando aí as suas mensagens para o DDD 54, número 9992-5627. Este é o meu WhatsApp para você mandar o seu recado e no final do programa vamos incluí-los todos na poderosa corrente do pensamento positivo, aquele momento de gratidão, de fé, para que a tua vida seja abençoada, agraciada, iluminada por Deus. Eu quero lembrá-los mais uma vez, então não esqueçam, gente, neste domingo. Por que eu estou batendo na mesma tecla? Porque a Santa Ceia é algo realmente que todo cristão, ele precisa participar. A Bíblia fala muito claro sobre isso, da importância da Santa Ceia do Senhor. Já está dizendo, Santa Ceia do Senhor, quer dizer, é algo realmente muito forte, muito interessante, ao qual você não pode deixar de participar de maneira alguma da Santa Ceia do Senhor, para se fortalecer, para se revestir de poder e força através deste ato santo, deste ato maravilhoso. Então, venham participar deste ato maravilhoso. Para quê? Para se fortalecer, para se revestir de poder, de força, diante das batalhas, das lutas do dia a dia. Então, a Santa Ceia do Senhor, este algo marcante na vida do cristão, para se fortalecer e tornar-se aquele cristão realmente iluminado, agraciado, através do poder de Deus. Então, venham neste domingo em dois horários, já para facilitar, para você não ter aquela desculpa: ah, não pude vir de manhã. Pois se não pode vir de manhã, vem à noite, né? É de manhã às 8 horas e depois à noite no horário das 19h30. Joicimar Carpes, número 65, onde está situado o Santuário Bom Jesus dos Milagres. Você é o meu convidado para participar e receber as dádivas dos céus em suas vidas. Também eu quero lembrá-los que você pode continuar mandando aí as suas mensagens para o DDD 54, número 99992-5627. Este é o meu WhatsApp para você mandar a sua mensagem e nós vamos incluí-los todos vocês no grande momento de fé e devoção através do rádio, aquele momento para que as portas que estão fechadas venham se abrirem e você possa se sentir-se protegido e abençoado com as dádivas dos céus, tá bom, gente? Então não deixe de vir participar também da Santa Ceia, mas você pode mandar a sua mensagem agora, você que está passando aí por algum tipo de problema, alguma batalha espiritual. Vamos pedir, vamos orar a Deus para que esses males sejam banidos, sejam afastados e que você sinta-se protegido, abençoado e agraciado por Deus. Então você mande a sua mensagem e no final vamos incluí-los todos da corrente. Eu não vou ler nome de ninguém hoje, mas no final, como sempre, eu seguro em mãos o telefone para a gente formar juntos a grande corrente do pensamento positivo. Eu quero mandar um alô também para o irmão João César, que vai estar de aniversário, me parece que é segunda-feira ou amanhã, não lembro bem se é segunda ou se é amanhã, que está de aniversário, que Deus o abençoe rica e abundantemente. Daqui a pouco a gente vai rodar mais um louvor para ele, especialmente que está de aniversário, vai completar aniversário, não lembro bem se é amanhã ou se é domingo, mas sinta-se homenageado através do nosso programa. Que Deus te abençoe, que Deus te fortaleça, que Deus te ilumine cada dia, cada instante, cada vez mais, tá bom? E a todos quantos estão de aniversário hoje, que Deus abençoe você, que Deus abençoe a sua vida de uma maneira especial. Meu abraço a Elaine que esteve hoje à tarde, tá lá o seu irmão junto lá na corrente, hoje à tarde, na sexta-feira da superação, até brinquei com ela, a nossa amiga passeadeira, né, que está sempre viajando. Que bom quando a pessoa pode viajar, e muito mais ainda quando tem que essa chance, essa oportunidade de visitar os seus parentes. Ela que sempre vai visitar a sua filha lá na cidade de Itajaí. Grande Itajaí, cidade linda, maravilhosa. Meu abraço a você que está mandando mensagem para o DDD 54, número 999925627. Vai mandando aí as suas mensagens e a gente vai estar incluindo vocês no grande momento de fé e devoção através do rádio, aquele momento em que portas se abrirão e bênçãos descerão sobre as suas vidas de uma maneira especial, tá bom, gente? Vamos fazer o seguinte, vamos ouvir mais um louvor, depois eu volto já para, em seguidinha, formarmos a poderosa corrente do pensamento positivo. Vamos de música, meu amigo Bonimar Lima.

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1: Nesses minutos finais do nosso programa, eu quero parar um pouco para refletir com todos vocês que estão ligadinhos conosco, vocês que estão participando do programa, vocês que estão mandando mensagem, vocês que estão nos ouvindo, é claro, que Deus possa abençoar a sua vida, derramando muitas e muitas bênçãos, bênçãos sem medidas, que Deus possa cumprir com as suas promessas na vida de cada um de vocês. O Santo Livro de Deus tem um recado para mim, para você, e um dos grandes sábios do passado, uma certa vez, num momento difícil da sua vida, ele se pronunciou desta maneira, assim dizendo: esperei com paciência no Senhor, e ele se inclinou para mim e ouviu o meu clamor. Quando a gente para refletir, pensar sobre esta palavra santa, a gente sabe que nos dias atuais em que estamos vivendo, uma das coisas que tem sido realmente tão difícil para as pessoas é a chamada paciência, né? As pessoas parece que não têm mais paciência para nada. As pessoas vivem uma vida de irritações, uma vida de tantas e tantas inseguranças. As pessoas não têm mais paciência no trânsito, não têm mais paciência nos locais públicos. É uma coisa realmente terrível que está acontecendo nos dias atuais em que nós estamos vivendo. E quando a gente olha para esta expressão, esperei com paciência no Senhor, não é simplesmente esperar em qualquer coisa, não, é esperar em Deus. E as pessoas parece que não têm se dado conta disso, né? Da importância de se esperar no Senhor, de ter esta paciência diante das lutas, diante dos problemas, diante das batalhas espirituais. As pessoas não têm tido mais esta paciência para esperar e ter convicção de que Deus vai abrir as portas e vai mandar bênção sobre as suas vidas de uma maneira especial. Por isso que eu quero formar a corrente com vocês nesta noite, e eu quero crer que você realmente vai dar uma parada, vai fazer uma pausa para se colocar diante de Deus com pensamentos diferenciados, para que a partir de hoje você possa ter esta paciência, esta calma diante das batalhas espirituais, para se tornar um vencedor e não mais um derrotado. Portanto, desliguem-se agora de todo negativismo. Pense positivamente em Deus, pois está formada a corrente do pensamento positivo. Pai Santo, Pai Eterno, Pai Bendito, eu te apresento cada uma dessas vidas que estão ligadas comigo. Nesta noite eu te peço a bênção da cura, da saúde e da libertação. Eu te peço que venhas abençoar os teus filhos, as tuas filhas, aqueles que mandaram mensagens pedindo orações, sejam alcançados, sejam iluminados e agraciados no teu nome. Repreenda todo o mal e que os teus filhos sejam alcançados com a bênção do Pai, do Filho e do amado e querido Espírito Santo. Que assim seja. E graças a Deus. Muito bem, estamos colocando aqui um ponto final no nosso programa. A gente retorna segunda-feira, querendo Deus, às 20 horas aqui pela sua Rádio Cultura. Grande abraço, beijo no seu coração e muitas boas vibrações para todos vocês. Tchau, tchau.

0: 20h36.
1: 18 graus.
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6: Olá, boa noite.
7: Boa noite para você que nos acompanha em todo o país.
6: Sexta-feira, 10 de julho de 2026.
7: Vamos ao destaque do dia na Voz do Brasil.
6: Meio ambiente.
7: Desmatamento na Amazônia cai em junho 30% em relação ao mesmo período do ano passado.
6: No Cerrado, houve queda de 5,3%, segundo dados do INPE, o Instituto Nacional de Pesquisas Espaciais. Luana Karen.
8: Os dados são do Sistema de Detecção de Desmatamento em Tempo Real, DETER, que emite avisos diários de desmatamento a partir de imagens de satélite.
7: Pesquisa Nacional vai avaliar a saúde dos brasileiros.
6: Entrevistadores do IBGE vão visitar 140 mil famílias. Graziele Bezerra.
9: Os entrevistadores do IBGE estarão identificados com crachá do Instituto, uniforme institucional e dispositivo eletrônico de coleta.
7: E hoje vamos falar sobre a Lei de Acesso à Informação.
6: Na plataforma Informa BR é possível fazer qualquer pedido de dados e políticas públicas federais.
7: Quem explicou pra gente como funciona a ferramenta foi o secretário da Controladoria Geral da União, Marcelo Vidal.
10: A partir de agora, todo e qualquer pedido de acesso à informação, ele deve ser feito pela plataforma Informa BR, que disponibiliza ao cidadão uma ferramenta onde ele pode fazer uma busca das informações que ele tem interesse.
6: Na apresentação da Voz do Brasil hoje, eu, Mariana Jungmann e Luciano Seixas.
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6: Dados do Sistema de Detecção do Desmatamento em Tempo Real, o DETER, mostram uma redução na área degradada na Amazônia e no Cerrado.
7: A divulgação é uma rotina mensal de transparência do monitoramento por satélite da vegetação nativa.
8: Os avisos de desmatamento na Amazônia e no Cerrado recuaram em junho de 2026, comparado ao mesmo mês de 2025. Na Amazônia, os alertas de desmatamento somaram pouco mais de 297 quilômetros quadrados em junho de 2026, uma queda de 35% comparado ao mesmo período do ano passado. No acumulado de agosto de 2025 a junho de 2026, os avisos na Amazônia somaram 2.485 quilômetros quadrados, contra quase 4 mil quilômetros quadrados registrados no intervalo anterior, uma redução de 37,2%. Os dados são do Sistema de Detecção de Desmatamento em Tempo Real, DETER, que emite avisos diários de desmatamento a partir de imagens de satélite. O coordenador do Programa de Monitoramento Biomas BR, do Instituto Nacional de Pesquisas Espaciais, INPE, Cláudio Almeida, fala mais sobre esse sistema de alertas.
11: O DETER, ele tem essa coisa de que ele é feito de maneira muito mais rápida. O objetivo primário dele não é daquela área com precisão. É dizer para o órgão de fiscalização, olha, está ocorrendo um desmatamento aqui. Então é importante que você... São milhares de alertas que são enviados por ano.
8: No Cerrado, os avisos de desmatamento caíram 5,3% em junho deste ano, comparado com junho de 2025. No entanto, de acordo com o Instituto Nacional de Pesquisas Espaciais, houve significativa cobertura de nuvens durante o mês, o que pode ter dificultado o mapeamento em determinadas regiões. Já no acumulado de agosto de 2025 a junho de 2026, os avisos de desmatamento no Cerrado somaram 4.689 quilômetros quadrados, uma queda de quase 8% comparado ao mesmo período anterior. Reportagem Luana Karen.
6: Minerais críticos são caracterizados pelo risco de escassez combinado com uma alta relevância econômica.
7: Eles são utilizados na fabricação de itens como baterias, computadores, celulares, painéis solares, turbinas eólicas e veículos elétricos.
6: O tema foi discutido hoje num encontro que reuniu representantes do setor produtivo, do governo e da academia.
0: Lítio, cobalto, níquel, cobre e terras raras fazem parte do grupo conhecido como minerais críticos. Eles são considerados estratégicos para alguns setores como tecnologia, defesa e energia. Com o aumento da demanda mundial, esses recursos ganharam maior importância econômica e geopolítica. Nesta sexta-feira, houve uma reunião entre representantes do governo, da academia e do setor produtivo para discutir diretrizes para o desenvolvimento da cadeia de minerais críticos no país, como detalhou a ministra da Casa Civil, Miriam Belchior.
1: Aprofundamos questões relacionadas ao contexto geopolítico e parcerias internacionais, o potencial minerário do Brasil nessa área e instrumentos de apoio ao setor, a transformação mineral e a sustentabilidade, em quais cadeias produtivas apostar, quais são as necessidades de ampliação das nossas capacidades tecnológicas e produtivas e também os instrumentos de financiamento e de viabilização econômica.
0: Um estudo sobre terras raras elaborado pelo Centro de Gestão e Estudos Estratégicos, divulgado neste mês no Rio de Janeiro, revelou que o Brasil tem capacidade de se destacar nesse mercado até 2040. Alguns dos minerais críticos são a base para viabilizar a transição energética e a expansão de tecnologias digitais, de celulares a carros elétricos, por exemplo. O tema também avança no Congresso Nacional, com uma proposta de criação de uma política nacional para o setor. Reportagem Márcia Fernandes.
7: O Brasil enviou nesta sexta-feira uma nova remessa de insumos hospitalares para a Venezuela, depois dos terremotos que atingiram a cidade de La Guaira há duas semanas.
6: Foram enviadas aproximadamente 5 toneladas de materiais de uso médico, cirúrgico e para atendimento pediátrico.
7: De acordo com o balanço divulgado pelo governo venezuelano, pelo menos 3.889 pessoas morreram. Mais de 6 mil foram resgatadas com vida e o número de feridos ultrapassa os 16 mil.
6: E logo mais, retornam da missão de apoio humanitário equipes brasileiras da Defesa Civil, do Corpo de Bombeiros, da Anatel e militares que atuaram no hospital de campanha em La Guaira.
7: A aeronave da Força Aérea Brasileira está prevista para desembarcar às 8 horas da noite na base aérea de Brasília.
6: E no início da tarde, o presidente Lula conversou por telefone com a presidente designada da Venezuela, Delcy Rodrigues.
7: De acordo com nota enviada à imprensa, os dois líderes trataram das perdas humanas e materiais provocadas pelos graves terremotos que assolaram o país.
6: A presidente da Venezuela agradeceu a ajuda humanitária enviada pelo Brasil e informou que as buscas pelas vítimas seguem em curso.
7: A líder venezuelana destacou ainda que se prepara para a difícil tarefa de reconstrução das áreas atingidas, em especial as moradias das famílias desabrigadas.
6: O Vale Recarga do mês de julho do programa Gás do Povo está disponível para as famílias beneficiárias.
7: Confira quem pode receber e como acessar o benefício.
12: Famílias inscritas no Cade Único com renda familiar mensal de até meio salário mínimo por pessoa podem ter direito à recarga gratuita do botijão de gás do programa Gás do Povo. O pagamento ocorre sempre no dia 10 de cada mês, inclusive quando a data cai em fins de semana ou feriados. Para ter acesso ao benefício, é preciso ter pelo menos duas pessoas no lar e renda de até meio salário mínimo por pessoa. Estar com as informações do Cadastro Único atualizadas nos últimos 24 meses e nenhuma pendência no CPF também são critérios obrigatórios para acesso ao programa. O benefício varia conforme o número de integrantes da família. Casas com duas ou três pessoas recebem um vale a cada 3 meses, enquanto famílias maiores recebem a cada 2 meses. Quem não tem celular ou internet pode usar o cartão do Bolsa Família, o cartão da Caixa ou informar o CPF na maquininha azulzinha, nos pontos autorizados. A iniciativa prevê a recarga gratuita do botijão de gás de 13 quilos para famílias de baixa renda. Vale lembrar que não estão inclusos os custos do vasilhame e do frete. A consulta do benefício e das revendas pode ser feita pelo aplicativo Meu Social Gás do Povo, pelo portal Cidadão e pelo Disque Social 121. Para mais informações, acesse gasdopovo.mds.gov.br. Thaís de Araújo, para a Voz do Brasil.
6: Uma busca centralizada de dados públicos federais com auxílio de inteligência artificial.
13: Onde qualquer cidadão pode solicitar informações aos órgãos públicos com uma única ferramenta.
6: Essa é a proposta da plataforma InformaBR, lançada pela Controladoria Geral da União para atender aos pedidos relacionados à Lei de Acesso à Informação.
13: Nós conversamos com o secretário nacional de Transparência e Acesso à Informação em Exercício, Marcelo Vidal, sobre a nova ferramenta e os direitos do cidadão à transparência de dados públicos. Acompanhe.
6: Olá, secretário, bem-vindo à Voz do Brasil. Antes da gente falar diretamente sobre as novidades do InformaBR, eu queria começar explicando para os nossos ouvintes sobre a Lei de Acesso à Informação, que é o que está na base dessa mudança que a gente vai tratar hoje aqui nessa entrevista. O que prevê essa lei? Como que o serviço público atende essa demanda atualmente?
14: Olá, Mariana, olá, Luciano. É um prazer para a gente estar aqui. Bom, a Lei de Acesso à Informação, ela vem, na verdade, regulamentar um direito fundamental do cidadão que está previsto lá no inciso 33 do artigo 5º da Constituição, que diz que todo e qualquer cidadão tem direito a ter acesso a informações públicas produzidas pelos órgãos da Administração Pública Federal. Então, ela traz uma inovação muito grande, que é o principal princípio dessa lei, que diz que a transparência é a regra e o sigilo é a exceção. Além disso, o que a lei traz para o cidadão? Ela traz já o direito de, sem que ele precise pedir informações, os órgãos têm a obrigação de publicar em suas páginas na internet algumas informações de interesse coletivo. Para além disso, ela traz também o direito do cidadão em fazer um pedido de acesso à informação. E em cima desse pedido de acesso à informação, que pode ser feito por qualquer cidadão, o órgão tem 20 dias para responder, prorrogado justificadamente com mais 10, e a partir daí o cidadão pode fazer esse pedido mesmo e principalmente sem que seja necessário ele justificar o que ele vai fazer com aquela informação. Então, essa é a nossa lei de acesso à informação, é essa lei que possibilita um controle social, que possibilita uma participação social mais qualificada e que é um dos principais pilares da nossa democracia.
13: A partir de agora, então, todos os pedidos de informações pela LAI, a Lei de Acesso à Informação, serão concentrados na plataforma InformaBR, é isso? As pessoas deixarão de procurar diretamente os órgãos responsáveis por aquela informação?
14: É exatamente. A partir de agora, todo e qualquer pedido de acesso à informação, ele deve ser feito pela plataforma InformaBR, que é uma plataforma que disponibiliza ao cidadão uma ferramenta onde ele pode fazer uma busca das informações que ele tem interesse para ver se elas já estão publicadas, e se não estiverem publicadas, ele pode aí sim fazer um pedido de acesso à informação dentro dos prazos regulamentares da LAI.
6: Agora, para isso, para fazer esse pedido ou consulta, a pessoa deve então usar a conta dela gov.br, né? O senhor pode explicar para a gente como é que funciona esse acesso?
14: Exatamente. Para acessar a plataforma e fazer um pedido, na verdade, para acessar a plataforma ela é pública, mas para fazer um pedido de acesso à informação, o cidadão precisa se identificar e ele se identifica por meio do seu login no gov.br. A plataforma ela exige a conta no gov.br, que pode ser no nível bronze, que é o nível de entrada do GovBR, mas a gente recomenda fortemente que se utilize o nível prata ou ouro, porque muitas vezes o cidadão ele pede informações pessoais referentes a ele próprio, e aí somente com esse nível de acesso ele vai poder ter acesso a essas informações sem precisar ir até o órgão e comprovar que ele que está pedindo aquela informação é o proprietário daquela informação.
13: Agora, secretário, o governo possui outra plataforma, que é o Fala BR, focada exatamente no serviço de ouvidoria. O senhor pode explicar a diferença entre as duas?
14: Perfeito, exatamente. A administração também tem o sistema Fala BR. Até então, todos os pedidos de acesso à informação, como as manifestações de ouvidorias, eram feitas por meio desse sistema, mas a partir do dia 29 de junho passado, todos os pedidos de acesso à informação migram para essa nossa nova plataforma, o Informa BR. Continua sendo feito no Fala BR aquelas manifestações de ouvidoria, e aqui eu estou me referindo àqueles elogios, reclamações, denúncias, elas continuam sendo feitas na plataforma Fala BR. Agora, os pedidos de acesso à informação, eles passam a ser feitos pelo Informa BR, porque são públicos normalmente diferentes que fazem uso dessas duas plataformas. E é interessante também a gente ressaltar, Luciano, porque assim, se a lógica do serviço, desses dois serviços, e aqui é bem interessante a gente trazer isso para que o ouvinte possa entender, nós estamos trabalhando com a ideia desses dois serviços trabalharem de forma muito integrada, muito harmônica, com plataformas, inclusive visualmente, muito parecidas. Agora, dentro da ideia e do contexto de que, pelo Fala BR, o cidadão fala, ele reclama, ele pede manifestação, ele denuncia. E pelo Informa BR, ele pede informação que o governo vai informar. Então daí vem o nome Fala BR e o nome Informa BR.
15: Já são autoexplicativos, né? Secretário, a gente sabe que qualquer cidadão pode usar o Informa BR, mas é muito comum, mais comum é que a lei de acesso à informação seja utilizada por pesquisadores, por jornalistas, né? Se a pessoa quiser fazer um pedido no Informa BR, ela tem como checar se aquela dúvida, aquele pedido que ela está fazendo, já foi feito antes? Isso fica disponível publicamente? Quer dizer, se já foi alvo de uma consulta, existe uma base de dados pública? Como é que funciona isso?
14: Então, Mariana, exatamente essa é uma das grandes inovações que a gente traz com essa nova plataforma Informa BR. Porque nessa plataforma, o cidadão vai poder colocar numa ferramenta de busca se aquela informação que ele está precisando, se ela já está disponível proativamente. O que significa isso? A Administração Pública Federal ela tem algumas obrigações legais de, independente de um pedido de acesso à informação, de publicar algumas informações sobre a sua gestão. Além disso, hoje nós já respondemos, desde a vigência da entrada em vigência da LAI há 14 anos atrás, nós já respondemos mais de 1.600.000 pedidos de acesso à informação. E toda essa base também, ela está disponível já na internet para que seja consultada. Então hoje, no Informa BR, uma das grandes inovações é que a gente traz uma tecnologia de inteligência artificial para que o cidadão, antes de fazer o seu pedido de acesso à informação, ele consulte se aquela informação já está publicada. E ao colocar isso na busca, a plataforma vai retornar para ele dizendo, olha, essa sua informação que você está pedindo, ela já está publicada aqui nesse endereço, e aí facilmente ele vai ter acesso àquela informação.
13: E no caso de informações sigilosas, mesmo assim é possível fazer o pedido de informação pelo Informa BR? Quais são os critérios para o pedido ser atendido, secretário?
14: Sim, na verdade, toda e qualquer informação pública pode ser objeto de solicitação. A questão das informações sigilosas e classificadas, ela tem que ser avaliada no momento da resposta do pedido. Então, assim, não cabe ao cidadão saber se a informação é sigilosa ou não. Ele pede a informação. Cabe ao órgão respondente verificar se aquela informação é uma informação que precisa ser protegida ou que tem algum sigilo. Lembrando que a própria LAI já traz algumas hipóteses de sigilo, principalmente em relação àquelas informações pessoais que dizem respeito à honra, à intimidade de alguma pessoa, mas também a gente tem várias leis que impõem sigilo a algumas informações, como a lei do sigilo bancário, a do sigilo fiscal. Então, no momento da resposta, cabe ao órgão verificar se a informação que está sendo solicitada ela tem algum tipo de restrição. Lembrando que isso é um dever do órgão também. Então, assim, agora, também é um dever de quem está respondendo, ao negar uma informação com base em um sigilo, que ele expressamente explicite qual é o motivo, e esse motivo necessariamente tem que estar ou na LAI ou em uma norma, uma lei específica. Então, da mesma forma que é um dever do Estado entregar a informação, é um dever do Estado proteger aquelas informações que precisam ser protegidas. Agora, precisa estar sempre muito bem fundamentado e explicitado para o cidadão que está requerendo aquela informação o motivo pelo qual ela não é pública, não pode ser fornecida.
15: E tem situações também que pode ser fornecida parcialmente, né? Atendido parcialmente o pedido, ou seja, parte das informações são sigilosas, mas as outras não, e aí o pedido pode ser atendido parcialmente.
14: Perfeito. Excelente pergunta. Na verdade, o fato de ter parte de uma informação que esteja protegida por uma regra de sigilo não significa que o todo não deva ser concedido. Então, precisa ser feita uma análise se é possível fazer o tarjamento de alguma parte da informação do documento que está sendo solicitado, e aí sim, se tem partes que podem ser tarjadas e partes que são públicas, é dever do Estado entregar essa informação com a preservação daquela parte que é sigilosa, com o devido tarjamento.
13: Muito bem, nós conversamos com Marcelo Vidal, secretário nacional de Transparência e Acesso à Informação em Exercício. Muito obrigado, secretário, por sua entrevista aqui à Voz do Brasil.
14: Muito obrigado, e é um prazer estar aqui com vocês.
15: Conab, Companhia Nacional de Abastecimento, alerta para tentativas de golpe registradas em diferentes regiões do país.
13: Pessoas estão se passando por representantes da Conab e prometem doações de cestas de alimentos, pescado e kits de irrigação mediante cobrança antecipada de valores, como supostos custos de transporte.
15: O presidente da Conab, Silvio Porto, informa que a companhia não cobra qualquer valor para a entrega de alimentos ou insumos e não solicita depósitos, transferências ou pagamentos para participação em seus programas.
16: Não há cobrança, isso chega de forma de doação. Então é muito importante que essas organizações fiquem atentas. Caso recebam esse tipo de demanda, tentem identificar quem está fazendo, em nome de quem, ou o número de telefone, enfim, de contato, de WhatsApp, e façam a denúncia por meio da nossa ouvidoria, busquem os nossos canais aqui pelo nosso site, pode ser também pelas nossas superintendências regionais, e também denunciem nas polícias. Levem isso, registrem boletins de ocorrência.
13: Caso receba esse tipo de abordagem, entre em contato com a Conab pelo telefone 61-3403-4575 ou pelo e-mail ouvidoria@conab.gov.br.
15: Entrevistadores da Pesquisa Nacional de Saúde já começaram a visitar domicílios em todo o país.
13: O levantamento reúne informações sobre as condições de saúde da população e nesta edição contará também com coleta de sangue e urina em parte dos participantes.
17: Qual é o peso médio da população brasileira? Quantos têm anemia ou algum problema de saúde? E como está a saúde mental ou a prática de esportes no Brasil? Essas são algumas das perguntas que constam na Pesquisa Nacional de Saúde, que começou agora em julho e vai até 30 de novembro deste ano. Agentes do IBGE e do Ministério da Saúde vão visitar 140 mil famílias brasileiras para coletar informações sobre as características dos domicílios, perfil dos moradores e condições de saúde, como explica Mônica Marli, coordenadora adjunta da pesquisa.
18: Então a gente vai falar sobre alimentação, a gente vai falar sobre o uso de álcool, a gente vai falar sobre fumo, a gente vai falar sobre sono, sobre bem-estar, também vamos falar sobre saúde da mulher, saúde da pessoa com mais de 60 anos também, saúde de crianças e adolescentes. Então é um perfil bem amplo da saúde e da saúde como um todo, né? Não só de doenças, a gente fala do bem-estar também.
19: O questionário individual será aplicado a um morador com 15 anos ou mais. Também serão verificados pressão arterial, peso e altura dos participantes. A pesquisa vai contar ainda com coleta de sangue e urina de cerca de 20 mil participantes com 35 anos ou mais, residentes em capitais e regiões metropolitanas. Os exames de sangue vão avaliar hemograma, perfil lipídico, hemoglobina glicada, creatinina, ácido úrico, sódio e potássio, além de sorologia para chikungunya e dosagem de chumbo e